Opa, gente amiga, é o nosso Adoranejo, trazendo pra você os clássicos, as músicas sertaneja, gospel, aquelas músicas gostosas. Ah, tá gostando da nossa programação? O que você tá achando aí da nossa programação? Fica à vontade, tá? WhatsApp liberado pra você participar com a gente. O nosso Instagram também tá valendo aqui a sua participação. Alô, meu amigo do campo! Aqui na praça pra você, tá? Obrigado pelo carinho, obrigado pela sua audiência. Vamos juntos por aqui, chegando mais um.

0: Opa, você tá aqui no programa Adoranejo. Deixa eu fazer intervalo rapidinho. Já venho trazendo pra você mais louvores sertanejo pra você na sequência da nossa programação. Vai participando, vai interagindo. Eu volto já já, segura aí.
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6: Alô, alô, família sertaneja. Estou de volta por aqui. Estou de volta com o nosso Adoranejo. A nossa última meia hora aqui. Então vamos aproveitar bastante este restinho de programa, tá bom? Enquanto isso, a gente vai matando saudade por aqui. Você com certeza vai matando saudade por aí. Chegando mais uma sequência pra você aqui no nosso Adoranejo.

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o sertanejando por aqui, nosso fim de semana do programa Doranejo. Por aqui o seu irmão em Cristo, Marcos Santos, a gente vai se falando, vai se comunicando por aqui através das ondas sonoras da nossa rádio maravilhosa. Tá bom, meu amigo? Então vamos nessa, chegando mais músicas bonitas para fechar muito bem a edição desse fim de semana. Aumenta e bora!

0: Paranejo. Acabou. Finalizando a minha participação desse fim de semana. Muito obrigado a você que me fez companhia até agora. A gente volta no próximo fim de semana. Tá combinado então? Faz o seguinte, traz mais um pra cá, tá? Traz mais um amigo, mais uma amiga, mais irmão, mais irmã, pra fazer parte da família Adora Nejo. Tá certo? Boa semana pra todo mundo. Semana que vem a gente se fala por aqui. Tchau, meu povo!
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6: 21 horas e 53 minutos.
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1: Boas-vindas para você que está sintonizando a nossa emissora e começando comigo, Padre João Carlos, o especial de hoje, Uma Hora com a Canção. Muita gente me pergunta, como é que foi o seu primeiro contato com a música, padre? Como é que tudo começou? Bom, em casa, em família, não havia ninguém que tocasse instrumentos ou tivesse qualquer destaque nessa área da música. A influência mesmo foi no aspirantado salesiano. Quando cheguei no seminário menor, o aspirantado salesiano, ainda muito novo, encontrei um ambiente com muita música, muito estímulo ao aprendizado da música, das artes, do teatro. Claro, logo me inscrevi no curso de solfejo musical com o padre Mário Daurize. Com ele também comecei a estudar piano. Depois me inscrevi para tocar clarineta na banda musical com o maestro Pautilo. E ainda para participar das operetas que havia no teatro. Foi por aí que eu comecei no aspirantado salesiano em Carpina, Pernambuco. Lá os formadores nos diziam que a música poderia abrir muitas portas para Cristo. Que aprender um instrumento musical era como abrir um canal para encontrar os jovens na evangelização. Naqueles tempos, o padre Zezinho campeava de norte a sul com belas canções que nós aprendíamos avidamente, como Um Certo Galileu.

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1: E vamos atender o pedido de diversos ouvintes que estão participando do programa e estão pedindo: purifica-me, Senhor. Raimunda Maria da Anunciação, em Cubatão. Maria Aparecida Cardoso Mancuso, em Osasco. Thelma Maria Santos, de Goiânia. José Orlando Nogueira de Souza, de Jacareí, em São Paulo. E Lourivaldo Alves da Silva, em Taubaté, também em São Paulo. Todos querendo: purifica-me, Senhor. Não é à toa que purifica-me tem mais de 1 milhão de visualizações no YouTube.

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1: Padre João Carlos, tudo bem com o senhor? Ouço o senhor pelo canal 9 de julho. Então, Padre João Carlos, eu acho que é preciso a gente se recolher para ouvir esse canto, que é uma oração de súplica ao Pai para que nos conceda seu Espírito, assim como fez com Isaías quando o purificou com uma brasa ardente. Do que o canto fala muito das águas. Então, que naquela grande noite, na noite da vigília, em que a gente refaz ou renova as promessas do batismo, que a gente possa realmente mergulhar nas águas batismais e Deus nos conceda a graça de vivermos a grandeza do nosso batismo como cristãos católicos.
2: Uma bela compreensão você teve desse canto, Natalina. As águas que nos lavam, que nos purificam, são as águas do Espírito Santo, a ação do Santo Espírito, que de uma forma muito especial celebramos na noite da Páscoa, na renovação das promessas do nosso batismo. Deus a abençoe, muito obrigado.

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1: Padre João Carlos, primeiramente eu estou me identificando. Meu nome é Maria do Socorro, sou da cidade de Pocinhos, na Paraíba. Assisto suas mensagens todos os dias pelo WhatsApp. Essa música estava lá. Maria estava sempre com a gente. Maria está sempre com a gente. Padre João Carlos, não é isso? Nossa Senhora, nossa Mãe, não nos deixa nem um minuto. E essa música eu amei. Maria estava lá. Em todo momento que estamos, na alegria, na tristeza, na saúde, na doença, Maria sempre está com a gente.
2: Socorro, muito obrigado por sua mensagem, comentando essa canção da presença de Maria na vida de Jesus e na vida da gente também. Muito obrigado. E eu comecei a compor ainda no aspirantado, quando fazia o ensino médio. Fiz uma pequena canção, escrevi a partitura e mostrei ao meu professor, Padre Mário Daurize, um homem santo. Ele me animou a continuar. Mas na frente, no noviciado, já em Pindamonhangaba, São Paulo, fiz outras coisinhas. Na filosofia, em Lorena, também em São Paulo, um dia o diretor da comunidade nos fez um desafio. Nos convocou a todos nós estudantes e disse: vamos compor as músicas de nossa missa de festa da comunidade. Então, eu e mais alguns colegas nos pusemos ao trabalho. Da minha parte, saiu um canto de louvor bem interessante. Cante conosco o dia que amanhece.

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1: Quem me tocou é a canção mais solicitada nos meus shows e também aqui no especial. Muitas pessoas pedindo para ouvir Quem Me Tocou. Soraya Gadelha de Fortaleza, no Ceará, Gabriela em Pau d'Alho, Lúcia Menezes Araújo de Assis, Brasil, no Acre, Teresa de Jesus em Fortaleza. Essa música, Quem Me Tocou, eu gravei várias vezes. Foi a primeira canção que eu gravei no meu CD Verde Conquista. Gravei com o marido Rosário, gravei com Eliana Ribeiro, gravei com Anne Glauce, gravei com Elba Ramalho. Você ouve agora a versão com Elba Ramalho.

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1: Nós vamos dar agora uma pequena pausa do especial, mas não saia daí. A gente volta em 2 minutos.
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5: 22 horas e 22 minutos.
1: Estamos de volta com mais canções para você aqui no especial. Olha, para você participar também do especial, fazer o seu pedido musical, é simples, é fácil. Você pode fazer o seu pedido musical através do aplicativo da rádio ou através do WhatsApp 81-3224-9284. Qual é a música que você quer ouvir aqui no especial? Vou ficar aguardando a sua participação através do aplicativo ou pelo WhatsApp 81-3224-9284. E esse pedido que está chegando, não podemos deixar de atender. É o pedido de Lucinda, que está nos acompanhando em Georgetown. Georgetown é a capital da Guiana. E ela pede para ouvir O Homem, canção de Roberto Carlos, que interpreto aqui.

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Mas que bom que você está na sintonia acompanhando aqui o nosso especial de hoje. Eu estou contando aqui como é que a música entrou na minha história. Depois da filosofia, os salesianos fazem 2 anos de tirocínio, um estágio prático. Eu fiz o meu tirocínio em Carpina, Pernambuco, como professor no Colégio Salesiano, assistente dos aspirantes, os seminaristas menores e coordenador do oratório. O diretor da comunidade e do colégio, o padre Luiz Moura, era um músico admirável. Ele escrevia as partituras das músicas, mas sem nem consultar um instrumento. Foi com o padre Luiz Moura que eu compus várias canções. Várias delas, inclusive, estão inéditas, não estão gravadas ainda. Bom, desse tempo, uma canção que eu compus é essa, uma canção à Nossa Senhora, Mãe do Povo.

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1: Pedindo música, Luiz de Gonzaga, de Olinda. Quero ouvir Nossa Senhora.

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1: Depois do tirocínio, dos 2 anos em Carpina, como professor, como animador, como assistente dos aspirantes, eu fui para o Recife para iniciar os estudos da teologia. E à medida que os meus conhecimentos de teologia, de liturgia, de Bíblia foram se ampliando, as minhas canções foram ganhando mais conteúdo, mais fôlego. Eu estudei bastante a Bíblia, mesmo depois do curso de teologia. E esse interesse pela palavra de Deus repercutiu nas minhas composições, é claro. E elas começaram a se espalhar nas comunidades. Uma canção dessa época, Todo Povo Sofredor, que é o Salmo 126.

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1: Vamos atender o pedido de Claudemir Rivarola, de Campo Grande, no Mato Grosso. Ele quer ouvir Oração de São Francisco. E nessa versão, quem canta comigo é o Fagner.

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1: Meu bom Deus, uma canção que fiz inspirando-me em Lucas capítulo 15, na parábola do filho pródigo. Meu bom Deus, o teu amor me trouxe aqui, é o filho pródigo voltando para casa. Quem está pedindo esta canção é Maria Nazilda Torres, de Belo Jardim, Pernambuco. Quem também está pedindo Meu bom Deus é a irmã Cíntia, de Canoas, no Rio Grande do Sul.

0: Mas, puxa, a hora passou rápido, já estamos terminando o nosso especial. Na próxima ocasião eu vou contar a vocês como é que foi a minha produção musical depois da minha ordenação, quando eu estive como animador nas comunidades de Caetés, na periferia do Grande Recife. Por hoje, ficamos por aqui. Mas fica a dica que os formadores me deram no começo do meu seminário. A música pode abrir muitos corações para Cristo. Muito obrigado pela companhia, pela amizade. Deus abençoe.
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0: 22 horas e 53 minutos.
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2: Deus abençoe você e toda a sua família. Que alegria estar aqui com você, começando mais um programa Eu Seguirei. Eu tenho certeza de que Deus vai falar muito ao seu coração através deste programa. Olha, se você pode, eu já quero convidar você a pegar a sua Bíblia, porque hoje nós vamos meditar a palavra de Deus. A palavra de Deus é o nosso alimento, a palavra de Deus que é o nosso sustento. Eu tenho certeza que essa palavra vai mover seu coração. Olha, aqui você vai ouvir a palavra de Deus, aqui você vai poder cantar. São minutos que ficaremos juntos, onde você vai fazer uma experiência com Deus. Lembrando que tudo que você ouvir aqui, depois fica registrado no meu canal do YouTube, Frei Gilson / Som do Monte, no meu Instagram, no meu Facebook, todos com o mesmo nome, Frei Gilson / Som do Monte, para que você possa também compartilhar essa palavra com os seus amigos, tá bom? Então, vamos escutar a palavra de Deus.
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2: Mateus 16:24, se alguém quer me seguir, renuncie a si mesmo, tome a sua cruz e me siga. Meu querido irmão, minha querida irmã, isso aqui é a palavra de Jesus para mim, para você. Primeira coisa, você quer seguir Jesus? Você quer? Essa é a primeira coisa. Ele não está obrigando. Ele está dizendo, olha, se você quiser. A partir do momento que você quer, eu tenho certeza que você está dizendo, eu quero. Então, aí ele fala quais são as regras, quais são as condições. Renunciar a si mesmo. Pergunto, você quer seguir Jesus? Sim. Você quer renunciar a si mesmo? E você quer tomar a sua cruz de cada dia? Vamos meditar sobre isso. Às vezes nós queremos seguir Jesus, mas não queremos renunciar a nós mesmos. Nós queremos seguir Jesus, mas não queremos assumir a cruz. Em nome do Pai, do Filho e do Espírito Santo. Amém. Mateus capítulo 16, versículo de 21 a 27. Naquele tempo, Jesus começou a mostrar a seus discípulos que devia ir a Jerusalém, sofrer muito da parte dos anciãos, dos sumos sacerdotes e dos mestres da lei, e que devia ser morto e ressuscitar no terceiro dia. Então Pedro tomou Jesus à parte e começou a repreendê-lo, dizendo: Deus não permita tal coisa, Senhor. Que isso nunca te aconteça. Jesus, porém, voltando-se para Pedro e disse: Vai para longe, Satanás. Tu és para mim uma pedra de tropeço, porque não pensas as coisas de Deus, mas sim as coisas dos homens. Então Jesus disse aos discípulos: Se alguém quer me seguir, renuncie a si mesmo, tome a sua cruz e me siga. Pois quem quiser salvar a sua vida vai perdê-la, e quem perder a sua vida por causa de mim vai encontrá-la. De fato, que adianta o homem ganhar o mundo inteiro, mas perder a sua vida? O que poderá alguém dar em troca de sua vida? Porque o Filho do Homem virá na glória do seu Pai com os seus anjos, e então retribuirá a cada um de acordo com a sua conduta. Palavra da salvação. São Gregório Magno, ele diz assim: Porque aquele que não se nega a si mesmo não pode se aproximar daquele que está acima dele. Então, que interessante. Se você não está disposto a se negar, também você não vai conseguir se aproximar. Se alguém me quer seguir, negue-se a si mesmo. Então, seguir é aproximar-se de Jesus. Não quero me negar, não vai se aproximar. Nós somos uma coisa caída pelo pecado e outra pela nossa natureza original. Então, São Gregório lembra o seguinte: nós somos decaídos pelo pecado. Então é importante esse raciocínio de São Gregório Magno, porque ele já nos leva a entender que quando Jesus pede, negue-se a si mesmo, Jesus parece que aqui então está falando dessa natureza decaída. Negue este Adão que mora dentro de você. Negue este homem velho que ainda mora dentro de você. Se você quiser me seguir, só tem um jeito, você tem que querer ser uma pessoa nova, você tem que desejar ser uma nova criatura. Então, para me seguir, você precisa renunciar o velho Adão que está dentro de você. Abandonemo-nos, Gregório continua, abandonemo-nos e neguemos a nós mesmos quando evitamos o que éramos pelo velho homem e nos dirigimos para onde nossa natureza regenerada nos chama. Tá vendo? Então aqui está a resposta. Renunciar a mim mesmo é renunciar o velho homem. O velho homem em Adão. Esse Adão que fugiu de Deus. Esse Adão que desobedeceu a Deus, entendeu? O que é o Adão? O Adão é o representante da desobediência. Adão é o representante daquele que fugiu de Deus. Adão é aquele representante do orgulho. O que é renunciar a si mesmo? É renunciar a essas atitudes de Adão, o orgulho, a desobediência, o fugir de Deus. Então, veja, o que Adão fez? Fugiu de Deus. Me escondi. E Jesus está falando, você quer me seguir? Renuncie a si mesmo. Por quê? Se você não renuncia, se você ainda está em Adão, você vai continuar fugindo de Deus. Então, como é que você vai seguir se você está fugindo? Como é que você vai seguir se você está desobedecendo? Não tem como. Abra sua Bíblia em Romanos capítulo 6, versículo 6. Sabemos que o nosso velho homem foi crucificado com ele para que seja reduzido à impotência o corpo outrora subjugado ao pecado e já não sejamos escravos do pecado. Pronto, este versículo diz tudo, né? O que é renunciar a si mesmo? Se você não sabia disso, o que é renunciar a si mesmo? Está aqui. Sabemos que o nosso velho homem foi crucificado com ele. Renunciar a si mesmo é crucificar o velho homem em Cristo. E já não sejamos escravos do pecado. Pronto, o que significa renunciar a si mesmo? Não ser escravo mais do pecado. Efésios capítulo 4, versículo de 22 a 24. Renunciai à vida passada, despojai-vos do homem velho, corrompido pelas concupiscências enganadoras, renovai sem cessar o sentimento da vossa alma e revesti-vos do homem novo, criado à imagem de Deus em verdadeira justiça e santidade. Isto é renunciar a si mesmo. Preciso renunciar a mim mesmo. Pai, Filho e Espírito Santo. Amém.
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2: Resposta a essa palavra, eu quero convidar você agora a cantar comigo.
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1: Vem me batizar com teu fogo. De novo.
0: Ele está te batizando. Espírito Santo, vem batizar cada pessoa que está aqui. Enche-nos com teu Espírito, batiza-nos outra vez. João Batista.

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2: O programa de hoje está bom demais e eu quero lembrar você, se você quiser ouvir mais pregações, mais meditação da palavra, basta você me acompanhar no meu canal do YouTube, Frei Gilson / Som do Monte, no meu Instagram, no meu Facebook, no meu TikTok, e lá você vai encontrar muito mais palavra de Deus para você.
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2: Nós vamos terminar este programa rezando. Eu quero clamar agora por você, quero clamar pela sua família. Senhor Deus, libera agora o teu Espírito Santo sobre cada pessoa que acompanha este programa. Vem, Espírito Santo, enche todos os que estão acompanhando este programa agora. Libera, Senhor, para esta pessoa o que ela mais precisa, para o corpo e para a alma. Libera, Senhor, curas e libertações em nome de Jesus para esta pessoa que assiste, que acompanha, que escuta e para toda a sua família. Eu clamo a tua poderosa bênção. Visita agora com bênção de proteção. A bênção que só o Senhor pode dar. Abençoe-vos o Deus Todo-Poderoso, Pai e Filho e Espírito Santo. Amém.
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tempestade vai acalmar na sua vida. Meu Deus, quantas pessoas neste momento, quantas pessoas nesta hora estão vivendo tempestades. E você talvez esteja vivendo uma tempestade. A tempestade da doença, a tempestade do desemprego, da vida financeira que não está fácil, problemas na família. Quantas mães querendo engravidar e não conseguem. Mas de forma especial quero falar hoje com tantas pessoas que estão vivendo a depressão. Talvez o mal do nosso século. Pessoas que já não têm mais ânimo, já estão tristes. Têm dificuldade de sorrir, têm dificuldade de sair de casa. E quem está na depressão, parece que tudo está escuro. Parece que tudo perdeu o sentido. E parece que aquele sofrimento não vai mais ter fim. Eu quero declarar na sua vida que a sua tempestade vai acabar, que a tua tempestade vai acalmar. Eu quero proclamar na sua vida que esta depressão, ela vai acalmar. Você vai vencer. Em nome de Jesus, você vai vencer. Lembre-se sempre de uma coisa: quando a tempestade vem, é para aumentar a sua fé. Por isso nós estamos cantando: não me deixa fraquejar jamais, aumenta a minha fé em ti. Diga comigo: aumenta a minha fé em ti.

você não caminha naquilo que você vê, mas você caminha na fé, na certeza de que Jesus está com você. Diga comigo: Jesus está comigo, e por isso eu não terei medo. Diga forte: Jesus está comigo, Jesus está no meu barco. E se Ele está no meu barco, essa tempestade vai acalmar. Em nome de Jesus, a tempestade na sua vida vai acalmar. Amém? Vamos cantar mais uma vez. Quando estou em alto mar. Vamos cantar mais uma vez. Quando estou em alto mar.

Você só precisa esperar. Essa depressão vai acabar. Frei, mas eu estou tomando tantos remédios. Os médicos já disseram que o meu caso é grave. Ei, para Jesus tudo é possível. Para Jesus tudo é possível. E eu já vi pessoas sendo curadas da depressão. Pessoas que tomavam remédio para dormir. Pessoas sendo curadas. Ei, você será curado. Porque Jesus quer a tua cura. Jesus quer a tua libertação. Essa tempestade vai acalmar. Se você crer, diga: eu creio, Jesus. Eu creio que essa tempestade vai acalmar. Tira todo o medo, Jesus. Sim, Jesus, tira todo o medo. O medo de ficar sozinho. O medo de não dar conta. O medo de não ser mais amado. O medo de ser rejeitado. Tira todo o medo, Jesus. Cura agora toda a depressão. Cura agora toda a angústia. Quantas pessoas depressivas por causa do fim do matrimônio. Seu matrimônio chegou ao fim. Quantas pessoas depressivas porque perdeu o marido, perdeu a esposa. Agora você é viúva. Como é difícil viver assim.

Talvez a tristeza está visitando o teu coração. Teu coração perdeu a paz? Seus dias parecem que não tem mais luz? E parece que tudo isso não vai passar, né? Pensamentos ruins? Pessoas que te decepcionam a cada dia? E tem um sentimento que quer dominar você. A tristeza. O abatimento. Meu irmão e minha irmã, quando é que a gente se abate? A gente se abate quando a nossa esperança está nas coisas. A nossa esperança está nas pessoas. Então a gente vai se decepcionando, a gente vai se decepcionando. Faz parte da vida a decepção. A tristeza vem e ela quer te abalar. Muitos agora estão abalados, muitos agora estão abalados, perdendo a fé, perdendo a esperança, perdendo a paz. Portanto, nessa canção nós estamos orando: Jesus, Jesus, eu não vou me abater. Eu não vou me abater por quê? Porque Deus está comigo. Deus está com você, não se abata. Eu quero declarar que a tristeza não tem nenhum poder sobre você. Nenhum. E quando a tristeza vem?

0: Em nome do Pai, do Filho e do Espírito Santo.
1: Amém.
0: Pai nosso, que estais nos céus, santificado seja o vosso nome. Venha a nós o vosso reino. Seja feita a vossa vontade, assim na terra como no céu. O pão nosso de cada dia nos dai hoje. Perdoai-nos as nossas ofensas, assim como nós perdoamos a quem nos tem ofendido. E não nos deixeis cair em tentação, mas livrai-nos do mal. Amém.
2: Ave Maria, cheia de graça, o Senhor é convosco. Bendita sois vós entre as mulheres. Bendito é o fruto do vosso ventre, Jesus. Santa Maria, Mãe de Deus, rogai por nós, pecadores, agora e na hora de nossa morte. Amém.
3: Professemos a nossa fé.
4: Creio em Deus, Pai Todo-Poderoso, Criador do céu e da terra, e em Jesus Cristo, seu único Filho, nosso Senhor, que foi concebido pelo poder do Espírito Santo, nasceu da Virgem Maria, padeceu sob Pôncio Pilatos, foi crucificado, morto e sepultado, desceu à mansão dos mortos, ressuscitou ao terceiro dia, subiu aos céus, está sentado à direita de Deus Pai Todo-Poderoso, donde há de vir a julgar os vivos e os mortos. Creio no Espírito Santo, na Santa Igreja Católica, na comunhão dos santos, na remissão dos pecados, na ressurreição da carne, na vida eterna. Amém.
5: Nesta primeira dezena, nós colocamos aos pés de Jesus misericordioso a sua vida, suas intenções, suas necessidades mais profundas do íntimo do seu coração. Nos unimos às almas do purgatório. Rezamos pela conversão dos pecadores do mundo inteiro, pela conversão da nossa família. Eterno Pai,
6: eu vos ofereço o corpo e o sangue, a alma e a divindade de vosso diletíssimo Filho, nosso Senhor Jesus Cristo, em expiação dos nossos pecados e os do mundo inteiro.
5: Pela sua dolorosa paixão,
7: tende misericórdia de nós e do mundo inteiro.
5: Pela sua dolorosa paixão,
7: tende misericórdia de nós e do mundo inteiro.
5: Pela sua dolorosa paixão,
7: tende misericórdia de nós e do mundo inteiro.
5: Pela sua dolorosa paixão,
7: tende misericórdia de nós e do mundo inteiro.
5: Pela sua dolorosa paixão,
7: tende misericórdia de nós e do mundo inteiro.
5: Pela sua dolorosa paixão,
7: tende misericórdia de nós e do mundo inteiro.
5: Pela sua dolorosa paixão,
7: tende misericórdia de nós e do mundo inteiro.
5: Pela sua dolorosa paixão,
7: tende misericórdia de nós e do mundo inteiro.
5: Pela sua dolorosa paixão,
7: tende misericórdia de nós e do mundo inteiro.
5: Pela sua dolorosa paixão,
7: tende misericórdia de nós e do mundo inteiro.
3: Nesta segunda dezena, nós rezamos por você que está doente, por você no leito do hospital, por você que traz uma doença incurável, e com você dizemos: Jesus, eu confio em vós. Convidamos você agora a abandonar-se inteiramente na misericórdia de Jesus que o envolve agora. Nós colocamos aos pés de Jesus todos os enfermos, aqueles que nós conhecemos e amamos, e especialmente rezamos por aqueles enfermos esquecidos, pelos quais ninguém mais reza, e por isso rezamos com imensa confiança. Eterno Pai,
6: eu vos ofereço o corpo e o sangue, a alma e a divindade de vosso diletíssimo Filho, nosso Senhor Jesus Cristo, em expiação dos nossos pecados e os do mundo inteiro.
7: pela sua dolorosa paixão.
5: Tende misericórdia de nós e do mundo inteiro.
7: Pela sua dolorosa paixão.
5: Tende misericórdia de nós e do mundo inteiro.
7: Pela sua dolorosa paixão.
5: Tende misericórdia de nós e do mundo inteiro.
7: Pela sua dolorosa paixão.
5: Tende misericórdia de nós e do mundo inteiro.
7: Pela sua dolorosa paixão.
5: Tende misericórdia de nós e do mundo inteiro.
7: Pela sua dolorosa paixão.
5: Tende misericórdia de nós e do mundo inteiro.
7: Pela sua dolorosa paixão.
5: Tende misericórdia de nós e do mundo inteiro.
7: Pela sua dolorosa paixão.
5: Tende misericórdia de nós e do mundo inteiro.
7: Pela sua dolorosa paixão.
5: Tende misericórdia de nós e do mundo inteiro.
7: Pela sua dolorosa paixão.
5: Tende misericórdia de nós e do mundo inteiro. Nesta terceira dezena, nós apresentamos a Jesus misericordioso toda e qualquer forma de desespero. Nós pedimos que o sangue e água que jorram do diletíssimo coração de Jesus envolva agora, na paz que vem do Senhor, toda e qualquer pessoa que se sente em desespero, as famílias, os doentes, os agonizantes deste dia, os endividados, que recebam agora, no nome de Jesus, do coração misericordioso de Jesus, a paz que o mundo não conhece. Rezemos agora com imensa confiança. É Jesus misericordioso quem nos visita. Eterno Pai,
4: eu vos ofereço o corpo e o sangue, a alma e a divindade de vosso diletíssimo Filho, nosso Senhor Jesus Cristo, em expiação dos nossos pecados e os do mundo inteiro.
5: Pela sua dolorosa paixão,
7: tende misericórdia de nós e do mundo inteiro.
5: Pela sua dolorosa paixão,
7: tende misericórdia de nós e do mundo inteiro.
5: Pela sua dolorosa paixão,
7: tende misericórdia de nós e do mundo inteiro.
5: Pela sua dolorosa paixão,
7: tende misericórdia de nós e do mundo inteiro.
5: Pela sua dolorosa paixão,
7: tende misericórdia de nós e do mundo inteiro.
5: Pela sua dolorosa paixão,
7: tende misericórdia de nós e do mundo inteiro.
5: Pela sua dolorosa paixão,
7: tende misericórdia de nós e do mundo inteiro.
5: Pela sua dolorosa paixão,
7: tende misericórdia de nós e do mundo inteiro.
5: Pela sua dolorosa paixão,
7: tende misericórdia de nós e do mundo inteiro.
5: Pela sua dolorosa paixão,
7: tende misericórdia de nós e do mundo inteiro. Nesta quarta dezena, nós apresentamos a Jesus as necessidades mais íntimas de cada um de nós. E por isso agora você apresenta a sua necessidade. Fale com Jesus agora, que ouve-nos em oração. Porque Jesus tudo pode, nós queremos também nesta dezena pedir por nossas famílias e em especial por todos aqueles que precisam de um trabalho. Jesus, nós pedimos por todo pai de família, por toda mãe de família, por todo jovem que precisa trabalhar. Nós pedimos, Senhor, que tua divina misericórdia, unida à tua divina providência, abra os caminhos para todos os trabalhadores que precisam hoje de um emprego. Rezemos com imensa confiança. Eterno Pai,
4: eu vos ofereço o corpo e o sangue, a alma e a divindade de vosso diletíssimo Filho, nosso Senhor Jesus Cristo, em expiação dos nossos pecados e os do mundo inteiro.
7: Pela sua dolorosa paixão,
5: tende misericórdia de nós e do mundo inteiro.
7: Pela sua dolorosa paixão,
5: tende misericórdia de nós e do mundo inteiro.
7: Pela sua dolorosa paixão,
5: tende misericórdia de nós e do mundo inteiro.
7: Pela sua dolorosa paixão,
5: tende misericórdia de nós e do mundo inteiro.
7: Pela sua dolorosa paixão,
5: tende misericórdia de nós e do mundo inteiro.
7: Pela sua dolorosa paixão,
5: tende misericórdia de nós e do mundo inteiro.
7: Pela sua dolorosa paixão, paixão,
1: tende misericórdia de nós e do mundo inteiro.
7: Pela sua dolorosa paixão,
1: tende misericórdia de nós e do mundo inteiro.
7: Pela sua dolorosa paixão,
1: tende misericórdia de nós e do mundo inteiro.
7: Pela sua dolorosa paixão,
1: tende misericórdia de nós e do mundo inteiro. Nesta quinta dezena, nós apresentamos a Jesus tudo aquilo que para nós não tem solução aos olhos humanos. Nesta dezena nós rezamos por aquilo que é impossível aos nossos olhos, mas não é para Jesus. Pedimos a Jesus pelas curas físicas, por todas aquelas enfermidades que diante da medicina não há cura, por todos os desenganados, por todos aqueles que passam nesse exato momento por muitas aflições e provações na própria carne. Nós pedimos, Jesus, cura, libertação, restauração, pelo poder da tua infinita misericórdia. Jesus, tu és a nossa solução. Nós pedimos por todas as causas impossíveis, pedimos a tua presença, pedimos a tua fortaleza e nós convidamos nesse instante você que reza conosco, que de maneira especial recorra à intercessão de Santa Faustina, aquela que foi e é a secretária da Divina Misericórdia. Jesus disse a Santa Faustina: peçam muito, muito mesmo, porque o meu desejo é dar muito. Faça seu pedido e reze com um coração feliz e repleto de confiança. Eterno Pai,
8: eu vos ofereço o corpo e o sangue, a alma e a divindade de vosso diletíssimo Filho, nosso Senhor Jesus Cristo, em expiação dos nossos pecados e os do mundo inteiro.
1: Pela sua dolorosa paixão,
7: tende misericórdia de nós e do mundo inteiro.
1: Pela sua dolorosa paixão,
7: tende misericórdia de nós e do mundo inteiro.
1: Pela sua dolorosa paixão,
7: tende misericórdia de nós e do mundo inteiro.
1: Pela sua dolorosa paixão,
7: tende misericórdia de nós e do mundo inteiro.
1: Pela sua dolorosa paixão,
7: tende misericórdia de nós e do mundo inteiro.
1: Pela sua dolorosa paixão,
7: tende misericórdia de nós e do mundo inteiro.
1: Pela sua dolorosa paixão,
7: tende misericórdia de nós e do mundo inteiro.
1: Pela sua dolorosa paixão,
7: tende misericórdia de nós e do mundo inteiro.
1: Pela sua dolorosa paixão,
7: tende misericórdia de nós e do mundo inteiro.
1: Pela sua dolorosa paixão,
7: tende misericórdia de nós e do mundo inteiro.
8: Deus Santo, Deus Forte, Deus Imortal, tende piedade de nós e do mundo inteiro. Deus Santo, Deus Forte, Deus Imortal, tende piedade de nós e do mundo inteiro. Deus Santo, Deus Forte, Deus Imortal, tende piedade de nós e do mundo inteiro.
7: Em nome do Pai, do Filho e do Espírito Santo.
1: Amém.

Nós vamos pedir nesse momento a bênção de Deus para você e para sua família. Confia no Senhor, confia no seu poder. Deus, nosso Pai, nós vos pedimos, vós que sois cheio de amor, dai-nos, Senhor, a vossa bênção de paz. Perdoai-nos, Senhor, nos momentos em que fizemos aquilo que não podíamos fazer. Dai-nos sempre, Senhor, a vossa consolação e vos pedimos que a vossa bênção venha sobre nossa casa, sobre o nosso lar. Afastai de nós todo o mal e fazei-nos, Senhor, seguir a vossa palavra em todos os momentos, em todas as circunstâncias, em todas as situações. Olhai aqueles que sofrem, principalmente os enfermos, e dai a todos nós a alegria de vos seguir e a alegria de vos servir. Nós vos pedimos agora, abençoai tudo aquilo que apresentamos diante do vosso amor, mas abençoai esta água, Pai de bondade. Em nome do Pai, do Filho e do Espírito Santo.

Neste momento, a Rádio Barroso Mix está finalizando mais um dia de trabalho. Durante 24 horas seguidas, louvamos o nome do Senhor Jesus Cristo. Como foi bom! Nós rezamos juntos muitas orações, novenas, terços e missas. Nós nos divertimos, nos emocionamos e cantamos centenas de músicas que louvam ao Senhor. Agora é hora de agradecer a você pela sua audiência e, sobretudo, a Deus pela oportunidade de estarmos aqui trabalhando na missão de levar o Evangelho a toda criatura. Obrigado, Senhor. Boa noite, meu Pai.

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1: Meia-noite, em ponto.
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4: Bom dia, minha amiga. Bom dia, meu amigo. Comece dia feliz nesta segunda-feira, 7 de setembro, feriado, Independência do Brasil. E rezemos pelo nosso país diante de tanta situação triste que nós estamos vivendo nos últimos tempos. A oração, a confiança em Deus, essa nação que é uma nação religiosa, que nós não nos percamos em vista da grandeza, da ganância, mas que nós rezemos pelo nosso Brasil para que se liberte de tudo que prejudica, de tudo que tira a dignidade da nossa nação. Que o Senhor nos livre desses males, que o Senhor nos livre de estruturas que só prejudicam em benefício próprio, prejudicam os outros em benefício próprio. Vamos fazer nossa oração. Inspirai-nos, ó Deus, para que em vós comece e termine tudo o que fizermos. Amém. O Evangelho de hoje está em Lucas, capítulo 6, versículos de 6 a 11. Aconteceu num dia de sábado que Jesus entrou na sinagoga e começou a ensinar. Aí havia um homem cuja mão direita era seca. Os mestres da lei e os fariseus o observavam para ver se Jesus iria curá-lo em dia de sábado e assim encontrarem motivo para acusá-lo. Jesus, porém, conhecendo seus pensamentos, disse ao homem da mão seca: Levanta-te e fica aqui no meio. Ele se levantou e ficou de pé. Disse-lhes Jesus: Eu vos pergunto, o que é permitido fazer no sábado, o bem ou o mal? Salvar uma vida ou deixar que se perca? Então Jesus olhou para todos os que estavam ao seu redor e disse ao homem: Estende a tua mão. O homem assim o fez e sua mão ficou curada. Eles ficaram com muita raiva e começaram a discutir entre si sobre o que poderiam fazer contra Jesus. Minha amiga, meu amigo, o evangelho que Jesus nos apresenta, a cena que Lucas nos traz, é uma cena impactante. Nós lutamos pela vida ou nós banalizamos? Não devemos lutar só pela realização de nossa vida pessoal. Isso demonstra muito egoísmo. Vamos pensar um pouco. Se eu parto do princípio que eu devo buscar a minha realização, a minha alegria, a minha paz, mas correndo o risco de prejudicar a outros, ou mesmo que não prejudique, mas que a minha atuação seja indiferente à dor do outro, essa minha vida não será plena também. Por isso que é fundamental que nós aprendamos com Jesus. Ele mesmo faz a pergunta: devo fazer o bem ou devo fazer o mal? Devo promover a vida ou devo ser indiferente à dor do outro? Eles estavam brigando com Jesus porque Jesus havia feito algumas coisas em dia de sábado que não era permitido, mas o que estava como fundamento? E a vida não é o maior bem que nós temos? Reze comigo.
5: Pai nosso que estás nos céus, santificado seja o vosso nome, venha a nós o vosso reino, seja feita a vossa vontade, assim na terra como no céu. O pão nosso de cada dia nos dai hoje, perdoai-nos as nossas ofensas, assim como nós perdoamos a quem nos tem ofendido. E não nos deixeis cair em tentação, mas livrai-nos do mal. Amém. Ave Maria, cheia de graça, o Senhor é convosco. Bendita sois vós entre as mulheres. Bendito é o fruto do vosso ventre, Jesus. Santa Maria, Mãe de Deus, rogai por nós, pecadores, agora e na hora de nossa morte. Amém. Glória ao Pai, ao Filho e ao Espírito Santo.
6: Como era no princípio, agora e sempre. Amém.
4: Vamos pedir a benção da água, Deus eterno e todo-poderoso, que tendo escolhido a água, fonte de vida e pureza, para nos dar a graça batismal, quisestes também aparecer no rio Paraíba, a imagem da Virgem Imaculada. Abençoai esta água e fazei que ela nos recorde o nosso batismo, para que, purificados de nossas faltas, vivamos como cristãos, membros da vossa igreja, e cheguemos um dia à vida eterna. Por Cristo Senhor nosso. Amém. Um grande abraço do Padre Sandro Henrique, diretamente da casa do glorioso mártir São Sebastião, na Ventania, em Alpinópolis, Minas Gerais. E que Deus nos abençoe e abençoe o nosso Brasil e nos livre de tudo que ameaça a vida. E que Deus nos abençoe em nome do Pai, do Filho e do Espírito Santo. Amém! Um beijo no seu coração!
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2: Você é um sonhador? Você consegue transformar os seus sonhos em realidade? Eu espero que sim. Espero que grande parte dos seus sonhos possa ter se tornado real. Sonho em casar, em ter uma mulher bacana, em ter um teto para morar. E o brasileiro é um cidadão que tem muitos sonhos, né? Sonho de ter um país melhor, de ter um país mais justo, sem desigualdades. Sonho, sonhar faz bem. Se você não sonha, você tá morto. Basicamente isso. Mensagem de hoje: sonhos são para serem realizados. Tudo que sonhamos, seja fácil ou difícil de alcançar, nunca deve ser colocado apenas como um fruto da nossa imaginação, muito menos como algo impossível. Certamente o nível de dificuldade, de empenho que deverá ser depositado irá variar, mas jamais permita que seus sonhos sejam esquecidos simplesmente por não tentar conquistá-los. Com tantos exemplos de superação e vitórias, como você pode achar que apenas os seus sonhos são impossíveis de realizar? A diferença pode estar na simples ação de levantar e realmente se movimentar para concretizar. Se você ficar esperando que o mundo se organize para transformar o seu sonho em realidade, pode até acontecer, pois nunca se sabe. Mas, com certeza, a espera pode ser eterna, com grandes chances de permanecer para sempre como lindos pensamentos. Mas, ao tentar com todo o seu empenho e força de vontade, as chances de um final feliz aumenta em infinitas quantidades.
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1: Uma melhor que a outra aqui no Adoração Católica. Não toque no seu rádio, voltamos já.
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3: Meia-noite e 31 minutos.
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0: Jesus, quando ele removeu a pedra, toda razão para a dúvida foi removida. Amado ouvinte, nunca, jamais perca a esperança. A única esperança que vive nos momentos das maiores aflições de nossas vidas é Cristo. Ele diz a todo aquele que enfrenta as angústias deste mundo: eu venci o mundo. E nisso reside a nossa grande esperança. Obrigado, ouvinte, pela sua audiência. O pedido de oração escrito à mão partia o coração por sua aparente impossibilidade. Por favor, orem, rezem. Levem suas preces ao bom pai. Tenho esclerose múltipla, fraqueza muscular, dificuldade de deglutição, dor crescente, visão decrescente. O corpo da mulher estava se decompondo e era possível notar o desespero em seu pedido de intercessão. Então veio a esperança, a força que triunfa sobre a lesão e a degradação física. O nosso abençoado Salvador está no total controle. A vontade dele é de suma importância para aquela mulher, para mim e para você. Essa pessoa pode ter necessitado de orações, mas no pedido estava evidente algo que falta em nós, amado ouvinte: a inabalável confiança em Deus. Ela parecia apresentar um perfeito retrato da verdade que Deus ensinou a Paulo quando este pediu por alívio de sua dificuldade, aquilo que ele chamava seu espinho na carne, como está escrito ali em 2 Coríntios 12:7. Sua busca por alívio acabou sendo não apenas uma aparente impossibilidade. Seu pedido foi simplesmente rejeitado por seu Pai Celestial. A luta contínua de Paulo, que evidenciava claramente a vontade de Deus, foi uma valiosa lição. Por meio de sua fraqueza, a graça de Deus pôde ser demonstrada e o poder de Deus foi aperfeiçoado. Quando expusermos nossos corações a Deus, preocupemo-nos ainda mais em buscar a sua vontade do que em receber a resposta que desejamos. É daí que vem a graça e o poder. Está escrito em 2 Coríntios 12:8: três vezes pedi ao Senhor que o afastasse o espinho na carne de mim. Não devemos orar para realizar nossa vontade no céu, mas para que a vontade de Deus se realize na terra. Pense nisso, amado ouvinte.
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0: Você sabia que o Antigo Testamento apresenta 332 profecias literalmente cumpridas em Jesus Cristo? E que a primeira referência à Terra ser um globo foi feita pelo renomado cientista, astrônomo, estudioso Galileu, que viveu entre 1564 e 1642 depois de Cristo? Porém, a Bíblia já afirmava que a Terra é um globo desde o tempo de Isaías, há milhares de anos atrás, como está escrito em Isaías 40:22.
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1: Os céus declaram a glória de Deus e o firmamento anuncia a obra das suas mãos.
0: Deus amado, quando olhamos para a tua majestosa criação, compreendemos o quão pequenos somos e o quão grandioso és tu. Pai, quando olhamos para um bebê,
3: para as perninhas, os bracinhos, as mãozinhas, o jeitinho inocente de um bebê de um mês, dois, três meses, os primeiros passinhos ao longo de um ano. Pai, é ali que ficamos estupefatos, encantados, espantados, entusiasmados. E é um dos momentos que absolutamente ficamos envolvidos pela sua grandiosidade, Pai. Como pode um ser tão precioso, tão maravilhoso, surgir de apenas duas células, uma de um homem e outra da mulher? E de repente, temos um novo ser humano vivendo na Terra. Como o Senhor pensou, elaborou algo tão grandioso, Deus? Oh, Pai, a sua criação confirma a sua grandeza. Pai, dá-nos sabedoria para que não nos embriaguemos com a beleza e a majestade da sua criação, fazendo com que nosso coração acredite que tamanha grandeza não precisa de um Criador. Quando, na verdade, é o contrário. Tamanha grandeza só pode sugerir um grande Criador, um grande Pai, nosso Pai, que estabeleceu-se no meio de nós através de Jesus Cristo, nosso Salvador. Pai amado, oramos agora não para realizar a nossa vontade no céu, mas para que a vontade de Deus se realize na terra. Amém.
1: Que privilégio ter a mesma mão que fez o universo e espalhou as estrelas, escrevendo seu nome no livro da vida. Louve a Deus por isso e declare agora Cristo como seu Senhor e Salvador, buscando a partir daqui o perdão e uma vida correta. Deus alegra-se por todo aquele que assim desejar de todo o coração.

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2: A palavra diz em Apocalipse que uma multidão cantava estrondosamente aleluia ao Cordeiro. Estenda suas mãos em direção ao Senhor e canta aleluia. Aleluia ao Cordeiro. Aleluia ao que venceu. Aleluia ao Senhor. E louva ao Senhor. Louva ao Senhor porque Ele já é. Porque Ele já venceu. Porque Ele é vencedor em nós. E nós com Ele nós somos vencedores. Com Ele nós já somos mais que vencedores. Então cante o seu aleluia. Cante o aleluia ao Senhor. Verdadeiramente esse aleluia seja uma redenção. Que esse verdadeiramente esse aleluia seja gratidão. Seja louvor ao Rei. Louvor ao Senhor dos Senhores. O Cordeiro, aquele que venceu, aquele que reina, aquele que venceu.

verdadeiramente esse aleluia seja uma gratidão ao céu, seja gratidão a Deus, seja gratidão ao Senhor, daquele que reina. Te estrondosamente cantavam aleluia, estrondosamente levantavam as suas vozes, estrondosamente subia um clamor ao céu, subia um louvor ao céu, subia ação de graças ao Senhor, ação de graças ao Senhor, aquele que é, aquele que pode, aquele que é poderoso, aquele que reina e que faz nova todas as coisas, solte a sua voz, oremos, oremos na linguagem dos anjos, oramos no poder do Espírito, e que encha esse lugar da glória de Deus, encha esse lugar do poder de Deus, da majestade de Deus. Adorado sejas tu, Senhor, glorificado seja o teu nome, bendito seja, tu és soberano, tu és poderoso, tu és maravilhoso, Senhor, tu és, Senhor Jesus, grandioso no nosso meio. Aleluia, Senhor, aleluia.

0: Deus maravilhoso, esse Jesus que nós adoramos, um dia voltará. Amém? Se você acredita, pode aplaudir essa certeza da nossa fé. O Espírito e a esposa dizem: vem. Maranata, ora vem, Senhor Jesus. No coração de todo homem, de toda mulher que buscam esse avivamento, também está presente esse vem, Senhor Jesus, esse Maranata. Esse é o grito da Canção Nova, Maranata. Esse é o grito do nosso fundador, do nosso pai fundador, Monsenhor Jonas Habib. Vem, Senhor Jesus. Vem, Senhor Jesus.
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2: 1:02.
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4: Olá, ouvintes. Todos nós estamos sujeitos a enfrentar tempestades. Jesus mesmo enfrentou, pelo menos em dois momentos muito conhecido, forte tempestade. E como é que Deus age em nossas tempestades? Ele age pelo menos de três maneiras. Às vezes, ele acalma a tempestade. Às vezes, ele acalma o marinheiro. E outras vezes, ele nos ensina a nadar. De uma coisa eu sei e é certo: morrer você não vai. Destruído você não será. Olha o que eu vou te dizer: você vai vencer essa tempestade que tem se levantado contra a sua vida, porque a palavra de Deus me garante isso. De tempestade o meu Deus entende. Ou ele vai acalmar a tempestade, ou ele vai acalmar o teu coração, ou ele vai te ensinar a nadar. Você pode até chegar molhado em terra firme, mas vai chegar, vai ser livre, e ele será contigo para te abençoar. Em nome de Jesus, um grande abraço para você.
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1: E aí, cheguei com mais um Conexão Católica. Jota Lu na sua boa companhia. Vamos conectar com a palavra de Deus, com o melhor da música. Vamos conectar com Deus agora. Conexão Católica.
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0: 1 hora e 23 minutos.
1: Pai Celeste, ajuda-me a receber e desfrutar o perdão que providenciaste por meio de Jesus. Olá, amigo do Pão Diário, muito bem-vindo à nossa mensagem de esperança e encorajamento do dia. Hoje vou ler o texto de Arthur Jackson com o título De Mãos Vazias. Roberto ficou envergonhado quando foi participar de um café da manhã e percebeu que esquecera sua carteira. Isso o incomodou, a ponto de ele pensar se deveria comer ou apenas beber algo. Depois de ser convencido por um amigo, parou de resistir. Ambos gostaram muito do que comeram e seu amigo pagou a conta com prazer. Talvez você possa se identificar com esse dilema ou com algo semelhante que o coloque no lado receptor. É normal querer pagar sua conta, mas há ocasiões em que devemos receber humildemente o que nos está sendo oferecido. No texto de hoje, o filho mais novo, ao pensar no que diria ao pai, devia ter em mente algum tipo de retribuição. E não sou mais digno de ser chamado seu filho. Por favor, trate-me como seu empregado, de acordo com a leitura de Lucas, capítulo 15, versículo 19. Empregado? Seu pai não faria tal coisa? Aos olhos do pai, ele era um filho muito amado, que tinha voltado para casa. Como tal, foi recebido com um abraço de pai e um beijo afetuoso. Que grandiosa imagem do Evangelho. Isso nos lembra que, por sua morte, Jesus revelou um Pai amoroso que acolhe de braços abertos os filhos que vêm a Ele de mãos vazias. Um hinista expressou isso assim: "Nada em minhas mãos eu trago, simplesmente à tua cruz me agarro." Querido amigo, como você se sente sabendo que Jesus pagou a dívida do seu pecado em poder receber esse perdão? Se você nunca recebeu esse perdão, o que o impede de aceitá-lo por meio de Jesus? Pense nisso. Eu sou Clarice Fogaça e essa foi a nossa mensagem do dia.

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1: E aí, voltamos com mais um Conexão Católica, mais um bloco pra você. Show de bola, aumenta o volume, tamo junto.
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1: Mais um bloco show no seu super programa Conexão Católica. Já já a JLU traz mais músicas pra você. Fiquem com a gente, só um cafezinho que tô voltando.
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3: 1:43.
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5: do dia. Esse é mais um versículo do dia. Que o nosso Deus venha preencher o seu coração. Cada um contribua segundo propôs no seu coração, não com tristeza ou por necessidade, porque Deus ama o que dá com alegria. 2 Coríntios 9:7.
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1: E aí, voltamos com mais um Conexão Católica, mais um bloco pra você. Show de bola, aumenta o volume, tamo junto.
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1: Fechamos mais um Conexão Católica de hoje. Obrigado pela audiência, hein? Foi show hoje, hein? Tchau, tchau.
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1: 2:05.
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4: É tempo de ouvir a voz do Criador. Assim diz a Bíblia. Sede fortes e corajosos. Não temais, nem vos atemorizeis. Deuteronômio 31:6. Fica aí que vem mais bálsamo da palavra.
3: Voltaremos a qualquer momento com mais. 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
3: Opa! Estamos chegando com mais um Unção Católica. Aqui na sua rádio preferida. A partir de agora, só as melhores para você. Sejam muito bem-vindos à Unção Católica de hoje. Vem comigo!
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0: 2 horas e 22 minutos.
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2: Feri-vos com queimadura, e com ferrugem, e com saraiva, em toda a obra das vossas mãos. Ageu 2,17. Quão destrutiva é a saraiva para as colheitas, arrancando o precioso grão e lançando-o ao chão. Quão gratos devemos ser quando o milho é poupado de tão terrível ruína. Vamos oferecer ao Senhor ações de graças. Ainda mais a ser temidos são estes misteriosos destruidores, o fungo, o bolor e o mofo, pois transformam a espiga em uma massa de fuligem, ou a tornam podre, ou secam o grão, e tudo de uma forma tão além de qualquer controle humano que o agricultor é obrigado a gritar: isso é o dedo de Deus. Diversos pequenos fungos causam o mal, e se não fosse a bondade de Deus, o cavaleiro sobre o cavalo preto em breve espalharia a fome sobre a terra, como está em Apocalipse 6:5. A infinita misericórdia poupa a comida dos homens, mas em vista dos agentes ativos que estão prontos para destruir a colheita, sabiamente somos ensinados a orar: dá-nos hoje o pão nosso de cada dia. Mateus 6:11. A maldição está lá fora. Temos necessidade constante da bênção. Quando o fungo e o bolor vêm, eles são castigos do céu, e os homens aprendem a ouvir a vara e a aquele que a ordenou. Espiritualmente, mofo não é um mal incomum. Quando nosso trabalho é mais promissor, aparece esse flagelo. Esperávamos por muitas conversões, e eis uma apatia geral, um mundanismo abundante, uma cruel dureza de coração. Pode não haver qualquer pecado aparente naqueles em quem estamos trabalhando, mas há uma deficiência de sinceridade, e a decisão, infelizmente, desaponta nossos desejos. Aprendemos com isso a nossa dependência do Senhor e a necessidade da oração, para que nenhuma praga caia sobre nosso trabalho. O orgulho espiritual ou a preguiça em breve trarão sobre nós um terrível mal, e somente o Senhor da colheita pode removê-los. O mofo pode até mesmo atacar nossos próprios corações e murchar nossas orações e exercícios religiosos. Permita-me, ó grande lavrador, evitar uma calamidade tão grave. Brilhe, abençoado sol da justiça, e conduza as pragas para longe.
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5: Estenda sua mão. Diga assim comigo: Jesus, eu somente adoro a Ti. Eu somente Te louvo.

Obrigado, Mãe. E obrigado a esse povo que está aqui. Terminamos com essa música tão linda, nos consagrando totalmente a Ti, a nossa Diocese Santo Amaro, nosso Bispo Dom José Neri, Dom Fernando, nosso Papa Francisco e todos os sacerdotes.

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1: Que sequência top foi essa, hein, gente? Já já tem mais pra você. Não saia daí.
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3: 2:41.
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5: Eu te ajudo, diz o Senhor. Neste dia, ouçamos o Senhor Jesus falando a cada um de nós. Eu ajudo você. Ajudá-lo é fácil para mim. Pense no que já fiz. Não o ajudei? Ora, eu o comprei com meu sangue. Morri por você. Se já fiz as coisas maiores, não farei as menores? Falar com você é somente uma das menores coisas que posso fazer. Já fiz muito e ainda farei mais. Antes de o mundo existir, eu lhe escolhi. Fiz uma aliança em seu benefício. Por causa de você, deixei de lado a minha glória e me tornei homem. Dei a minha vida por você. E se fiz tudo isso, certamente o ajudarei agora. Eu lhe darei aquilo que já conquistei por você. Se você precisasse de ajuda milhares de vezes, eu a daria. Você pouco necessita em comparação com o que estou disposto a dar. Necessitar significa muito para você. Dar não é difícil para mim. Ajudá-lo? Não tema. Se houvesse uma formiga à porta de seu celeiro pedindo ajuda, não lhe arruinaria dar-lhe um punhado de seu trigo. Você não passa de um inseto à porta de minha infinita suficiência. Eu o ajudarei. Oh, minha alma, isto não é suficiente? Você precisa de mais força do que a onipotência da Trindade? Quer mais sabedoria do que a do Pai? Mais amor do que o revelado pelo Filho e mais poder do que o manifestado nas influências do Espírito Santo? Traga até aqui a sua jarra vazia. Certamente esta fonte a encherá. Não perca tempo. Junte suas necessidades e traga-as até aqui. Seu vazio, suas tristezas, suas deficiências. Veja, este rio de Deus tem abundância para você. O que mais você pode desejar? Prossiga, minha alma, na força que tem. O Deus eterno é o seu ajudador. Não temas, estou contigo. Oh, não te deixes desanimar. Sou teu Deus. E só por isso eu continuo a te ajudar.
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1: Chegamos com mais um bloco aqui no Unção Católica. Vem curtir mais uma super sequência.
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2: Essas são as últimas de hoje do nosso Unção Católica. Na próxima edição, voltaremos com mais pra você. Obrigado e até lá.
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4: Duas horas e 59 minutos.
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6: 3 horas em ponto.
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8: Na presença das Santas Chagas de Jesus, convido você e sua família para este momento abençoado na nossa programação. Vamos juntos colocar nas Santas Chagas de Jesus o nosso pedido de oração, a nossa intenção. Prepare o seu ambiente de oração com as fotos, as roupas de família e, de modo particular, lembrando dos enfermos. Traga os nomes por quem vamos interceder e pedir cura e libertação de todos os sofrimentos e dores.
9: Por tuas chagas,
10: queridos filhos e filhas, é segunda-feira e é da nossa tradição rezarmos pelos falecidos, pedindo-lhes: dai-lhes, Senhor, o descanso eterno e a luz perpétua os ilumine. Ofereçamos o terço das Santas Chagas nessa segunda-feira pelos que já partiram. Em nome do Pai, e do Filho, e do Espírito Santo. Amém. Creio em Deus Pai Todo-Poderoso, Criador do céu e da terra, e em Jesus Cristo, seu único Filho, nosso Senhor, que foi concebido pelo poder do Espírito Santo, nasceu da Virgem Maria, padeceu sob Pôncio Pilatos, foi crucificado, morto e sepultado, desceu à mansão dos mortos, ressuscitou ao terceiro dia, subiu aos céus, está sentado à direita de Deus Pai Todo-Poderoso, de onde há de vir julgar os vivos e os mortos. Creio no Espírito Santo, na Santa Igreja Católica, na comunhão dos santos, na remissão dos pecados, na ressurreição da carne, na vida eterna. Amém. Ó Jesus, Divino Redentor, tende misericórdia de nós e do mundo inteiro. Deus Santo, Deus Forte, Deus Imortal, tende piedade de nós e do mundo inteiro. Graça, misericórdia, meu Jesus, nos perigos presentes, cobri-nos com vosso preciosíssimo sangue. Pai Eterno, tende misericórdia de nós, pelo sangue de Jesus Cristo, vosso Filho unigênito, tende misericórdia de nós, vos suplicamos. Amém. Neste primeiro mistério do Terço das Santas Chagas, contemplamos: Jesus perdoa a mulher adúltera. Pedimos por todos os casais que estão precisando de reconciliação. Rezemos. Eterno Pai, eu vos ofereço as Santas Chagas de nosso Senhor Jesus Cristo para curar as de nossas almas.
0: Meu Jesus, perdão e misericórdia.
8: Pelos méritos de vossas santas chagas.
0: Meu Jesus, perdão e misericórdia.
8: Pelos méritos de vossas santas chagas.
0: Meu Jesus, perdão e misericórdia.
8: Pelos méritos de vossas santas chagas.
0: Meu Jesus, perdão e misericórdia.
8: Pelos méritos de vossas santas chagas.
0: Meu Jesus, perdão e misericórdia.
8: Pelos méritos de vossas santas chagas.
0: Meu Jesus, perdão e misericórdia.
8: Pelos méritos de vossas santas chagas.
0: Meu Jesus, perdão e misericórdia.
8: Pelos méritos de vossas santas chagas.
0: Meu Jesus, perdão e misericórdia.
8: Pelos méritos de vossas santas chagas.
0: Meu Jesus, perdão e misericórdia.
8: Pelos méritos de vossas santas chagas.
0: Meu Jesus, perdão e misericórdia.
8: Pelos méritos de vossas santas chagas.
10: Neste segundo mistério do terço das santas chagas, contemplamos. Jesus se oferece como fonte de água viva. Rezemos este mistério das santas chagas por todos os que se afastaram de Jesus, principalmente os jovens. Eterno Pai, eu vos ofereço as santas chagas de nosso Senhor Jesus Cristo para curar as de nossas almas.
6: Meu Jesus, perdão e misericórdia.
8: Pelos méritos de vossas santas chagas.
6: Meu Jesus, perdão e misericórdia.
8: Pelos méritos de vossas santas chagas.
6: Meu Jesus, perdão e misericórdia.
8: Pelos méritos de vossas santas chagas.
6: Meu Jesus, perdão e misericórdia.
8: Pelos méritos de vossas santas chagas.
6: Meu Jesus, perdão e misericórdia.
8: Pelos méritos de vossas santas chagas.
6: Meu Jesus, perdão e misericórdia.
8: Pelos méritos de vossas santas chagas.
6: Meu Jesus, perdão e misericórdia.
8: Pelos méritos de vossas santas chagas.
6: Meu Jesus, perdão e misericórdia.
8: Pelos méritos de vossas santas chagas.
6: Meu Jesus, perdão e misericórdia.
8: Pelos méritos de vossas santas chagas.
6: Meu Jesus, perdão e misericórdia.
8: Pelos méritos de vossas santas chagas.
10: Neste terceiro mistério do terço das santas chagas, nós contemplamos. Jesus consola a irmã de Lázaro. Rezemos este mistério por todas as pessoas que não conseguem superar a perda de um ente querido. Que Jesus, o ressuscitado, as console. Rezemos. Eterno Pai, eu vos ofereço as santas chagas de nosso Senhor Jesus Cristo para curar as de nossas almas.
0: Meu Jesus, perdão e misericórdia.
8: Pelos méritos de vossas santas chagas.
0: Meu Jesus, perdão e misericórdia.
8: Pelos méritos de vossas santas chagas.
0: Meu Jesus, perdão e misericórdia.
8: Pelos méritos de vossas santas chagas.
0: Meu Jesus, perdão e misericórdia.
8: Pelos méritos de vossas santas chagas.
0: Meu Jesus, perdão e misericórdia.
8: Pelos méritos de vossas santas chagas.
0: Meu Jesus, perdão e misericórdia.
8: Pelos méritos de vossas santas chagas.
0: Meu Jesus, perdão e misericórdia.
8: Pelos méritos de vossas santas chagas.
0: Meu Jesus, perdão e misericórdia.
8: Pelos méritos de vossas santas chagas.
0: Meu Jesus, perdão e misericórdia.
8: Pelos méritos de vossas santas chagas.
0: Meu Jesus, perdão e misericórdia.
8: Pelos méritos de vossas santas chagas.
10: Neste quarto mistério do terço das santas chagas, contemplamos. Jesus se manifesta como bom pastor. Vamos pedir por todos aqueles que estão aprisionados na dependência química, pedindo a cura desta chaga. Rezemos. Eterno Pai, eu vos ofereço as santas chagas de nosso Senhor Jesus Cristo para curar as de nossas almas.
11: Meu Jesus, perdão e misericórdia.
8: Pelos méritos de vossas santas chagas.
11: Meu Jesus, perdão e misericórdia.
8: Pelos méritos de vossas santas chagas.
11: Meu Jesus, perdão e misericórdia.
8: Pelos méritos de vossas santas chagas.
11: Meu Jesus, perdão e misericórdia.
8: Pelos méritos de vossas santas chagas.
11: Meu Jesus, perdão e misericórdia.
8: Pelos méritos de vossas santas chagas.
11: Meu Jesus, perdão e misericórdia.
8: Pelos méritos de vossas santas chagas.
11: Meu Jesus, perdão e misericórdia.
8: Pelos méritos de vossas santas chagas.
11: Meu Jesus, perdão e misericórdia.
8: Pelos méritos de vossas santas chagas.
11: Meu Jesus, perdão e misericórdia.
8: Pelos méritos de vossas santas chagas.
11: Meu Jesus, perdão e misericórdia.
8: Pelos méritos de vossas santas chagas.
10: No quinto mistério do Terço das Santas Chagas, contemplamos: Jesus perdoa o bom ladrão. Rezemos este último mistério por todas as famílias que precisam fazer a experiência do perdão, que o rancor, a mágoa, sejam curadas nas santas chagas de nosso Senhor Jesus Cristo. Eterno Pai, eu vos ofereço as santas chagas de nosso Senhor Jesus Cristo para curar as de nossas almas.
12: Meu Jesus, perdão e misericórdia.
8: Pelos méritos de vossas santas chagas.
12: Meu Jesus, perdão e misericórdia.
8: Pelos méritos de vossas santas chagas.
12: Meu Jesus, perdão e misericórdia.
8: Pelos méritos de vossas santas chagas.
12: Meu Jesus, perdão e misericórdia.
8: Pelos méritos de vossas santas chagas.
12: Meu Jesus, perdão e misericórdia.
8: Pelos méritos de vossas santas chagas.
12: Meu Jesus, perdão e misericórdia.
8: Pelos méritos de vossas santas chagas.
12: Meu Jesus, perdão e misericórdia.
8: Pelos méritos de vossas santas chagas.
12: Meu Jesus, perdão e misericórdia.
8: Pelos méritos de vossas santas chagas.
12: Meu Jesus, perdão e misericórdia.
8: Pelos méritos de vossas santas chagas.
12: Meu Jesus, perdão e misericórdia.
8: Pelos méritos de vossas santas chagas.
10: Rezemos três vezes. Eterno Pai, eu vos ofereço as santas chagas de nosso Senhor Jesus Cristo para curar as de nossas almas. Eterno Pai, eu vos ofereço as santas chagas de nosso Senhor Jesus Cristo para curar as de nossas almas. Eterno Pai, eu vos ofereço as santas chagas de nosso Senhor Jesus Cristo para curar as de nossas almas. Amém. Queridos filhos e filhas, tendo rezado o Terço das Santas Chagas, vamos agora fazer a oração de todos os dias, que é a novena das Santas Chagas de nosso Senhor Jesus Cristo. Rezemos. Por suas santas chagas, suas chagas gloriosas, o Cristo Senhor me proteja e me guarde. Senhor Jesus, foste levado na cruz para que por vossas santas chagas sejam curadas as de nossas almas. Eu vos louvo e agradeço pelo vosso ato redentor. Carregaste em vosso próprio corpo os meus pecados e de toda a humanidade. Nas vossas santas chagas, coloco minhas intenções, minhas preocupações, ansiedades e angústias, minhas enfermidades físicas e psíquicas, meus sofrimentos, dores, alegrias e necessidades. Em vossas santas chagas, Senhor, coloco minha família. Envolvei, Senhor, a mim e meus familiares, protegendo-nos do mal. Coloque a sua intenção. Senhor, ao mostrar vossas santas chagas gloriosas a Tomé e o mandando tocar em vosso lado aberto, o curaste da incredulidade. Eu vos peço, Senhor, permita-me refugiar em vossas santas chagas e, por mérito desses sinais de vosso amor, curai a minha falta de fé. Ó Jesus, pelos méritos de vossa paixão, morte e ressurreição, dai-me a graça de viver os frutos da nossa redenção. Amém.

0: feriado de 7 de setembro. Os desfiles acontecem, as escolas estão paralisadas. Na verdade, estamos hoje para homenagear o Brasil, a independência do Brasil. Eu quero colocar essa intenção na hora da misericórdia e, ao mesmo tempo, pedir: reveste-nos, Senhor, de discernimento, discernimento nas eleições. Reveste-nos, Senhor, e reveste o Brasil de bons políticos, bons governantes. Reveste-nos, Senhor, de dignidade para todos, sem exceção. Que todos aqueles que passam por dificuldades econômicas, não têm condições de estudar, de trabalhar, de ter saúde, possam ter um dia dignidade. Então reveste-nos, Senhor. Reveste-nos de sabedoria, discernimento, inteligência. Reveste-nos, Senhor, nas urnas. Filhos e filhas, em pleno feriado, você que rezou comigo o terço das Santas Chagas, você que continua comigo em oração, para muitos já é a volta do feriado. Curitiba, região metropolitana, amanhã se celebra a padroeira da Arquidiocese de Curitiba e a padroeira de Curitiba. Por isso amanhã é feriado em Curitiba, que é Nossa Senhora da Luz dos Pinhais. Mas sobre isso eu falo amanhã. Escute esse testemunho, por favor, querido povo de Deus.
1: Eu tenho duas netas. Uma foi a graça de Deus, a salvação da vida dela, porque o pai foi morto na frente dela. Mataram ele. Então, ela não sofreu nada, certo? A outra foi a bênção de Deus. Ela quase não tinha resistência para nascer, porque a mãe morreu no parto, na hora de nascimento, e ela ficou na incubadora por quase 2 meses. Bem pequenininha, a gente não podia nem pegar, mas Deus nos deu a graça dela escapar. E hoje ela já tem 9 anos. É uma bênção de Deus.
2: Amém.
1: Uma criança prematura que nasceu bem pequenininha.
2: Imagina.
1: E Jesus deu a graça dela escapar.
2: Deus seja louvado.
1: Pronto, esses são os meus testemunhos.
2: Amém. Agradeço, grande testemunho.
1: E a Santa Chaga por ter conseguido a salvação da vida delas.
2: Amém. Filha de Deus de algum lugar do Brasil, Deus abençoe. Bíblia aberta, cartilha de oração. Foi.

0: coração.
1: O Senhor esteja convosco, Ele está no meio de nós. Proclamação do Evangelho de Jesus Cristo segundo São Lucas. Glória a vós, Senhor. Num outro sábado, Jesus entrou na sinagoga e começou a ensinar. Achava-se ali um homem que tinha a mão direita seca. Ora, os escribas e os fariseus observavam a Jesus para ver se ele curaria no dia do sábado. Então teriam um pretexto para acusá-lo. Mas Jesus conhecia os pensamentos dele e disse ao homem: levanta-te e põe-te de pé. Ele se levantou e ficou em pé. Jesus perguntou aos escribas e fariseus: no sábado é permitido fazer o bem ou o mal, salvar a vida ou deixá-la perecer? E, lançando os olhos sobre todos, disse ao homem: estende a tua mão. Ele estendeu e ficou curado. Palavra da salvação. Glória a vós, Senhor. Filhos queridos, povo amado, neste feriado, vamos refletir sobre esse texto. A mão direita simboliza nas culturas antigas. Refletir sobre esse texto. A mão direita simboliza nas culturas.

0: com a mão esquerda, e tudo o que fazia não era bem visto. Por isso, quando Jesus se defrontou na sinagoga com um homem com a mão direita seca, antecipou-se para curá-lo. Ele conhecia o pensamento dos seus adversários, mas também conhecia o drama pessoal daquele homem. Era uma limitação física humilhante, porque ele era tido como um portador de maus augúrios, e certamente as pessoas o evitavam. Jesus sentiu-se na obrigação de ajudar aquele homem, mesmo rompendo com o preceito sabático. Senhor, hoje o Brasil celebra sua independência, mas ainda há tantas coisas ruins, há tantas mãos ressequidas. Por isso nós pedimos, Senhor, hoje, Senhor, queremos implorar e pedir: vem, Senhor Deus, pelo Teu Espírito, abençoar essa pátria, esse povo brasileiro. Como eu comecei no início do programa, abençoar o Congresso, gente, essa vergonha que estamos vendo, abençoar os nossos governantes, os nossos políticos. E aqui não vou dizer que todos estão errados, mas uma grande parte perdeu o sentido do poder. Abençoai, Senhor, o povo brasileiro desempregado. Vem, Senhor, abençoar a nossa nação.
1: Aviva o Brasil com a tua unção.
0: Aviva no teu Brasil a unção, Senhor.
1: Incendia a nossa nação.
0: Abençoe a nação brasileira. Os sem teto, os sem terra, os sem casa, os sem trabalho, os sem saúde. Senhor Deus, é a prece que fazemos nessa hora da misericórdia.
1: Se cumprir a palavra do Senhor, que Joel profetizou.
0: Nós queremos pedir por aqueles que moram no campo, por aqueles que moram nas grandes cidades, por aqueles que estão esperando um Brasil melhor, por aqueles que já são solidários, mas por aqueles que ainda não aprenderam a partilhar o pão. Senhor, abençoe o Brasil.

a bênção de Deus esteja conosco, que a bênção de Deus esteja em nosso lar. Filhos queridos, para aqueles que vão voltar para suas casas, Espírito Santo, abençoe os motoristas, São Cristóvão os proteja. Para aqueles que amanhã vão retornar ao trabalho, ajude-nos, Senhor, a construir um Brasil melhor. Que a bênção de Deus recaia sobre a água, a roupa dos enfermos, as fotos de família. É feriado. Você aproveitou, mas ainda dá tempo. Dedique-se um pouco mais à tua família. Dedique-se um pouco mais às pessoas que estão dentro do seu lar. Em nome do Pai, do Filho, do Espírito Santo.

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1: 3:22.
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4: Você já esperou tanto tempo por uma coisa que quase perdeu a esperança de que ela acontecesse? Vamos falar sobre isso. Eu sou a irmã Maria Raquel do Instituto Hesed e eu falo aqui do Monte Gargano, deste lugar santo. Eu quero lhe dizer que Deus cumpre todas as suas promessas sempre. Hoje você vai contemplar a noite em que Ele cumpriu a maior promessa de toda a história e cumprirá as suas promessas também na sua vida. Seja bem-vindo ao 20º dia da quaresma de São Miguel. Hoje você chegou à metade exata do caminho, 20 dias. Parabéns por sua perseverança. E se você está chegando agora, seja bem-vindo também. Caminhe conosco a partir de hoje e vamos até o fim. Em Lucas capítulo 2, versículos 10 e 11, nós vamos encontrar o seguinte. O anjo então lhes disse, não temais. Eu vos anuncio uma grande alegria, que será também a de todo o povo. Hoje, na cidade de Davi, nasceu para vós o Salvador, que é o Cristo Senhor. Meus queridos, o povo de Deus esperou séculos por aquela noite. Séculos. Geração após geração de pessoas rezando, esperando, morrendo sem ver e passando a esperança adiante para os filhos. Os profetas anunciaram, um após o outro, durante centenas de anos, o Salvador virá. E parecia demorar tanto, mas numa noite em Belém, a promessa se cumpriu. O menino nasceu e o nome desse menino diz tudo, Emmanuel, que significa Deus conosco. Não é um Deus distante, é Deus conosco, é Deus com você. Pare e guarde isso, porque é a promessa mais firme que existe. Deus pode demorar no tempo dele, não no nosso, mas Deus nunca falha. O que Ele promete, Ele cumpre. Se o povo esperou séculos e a promessa veio, a oração que você está rezando nesta quaresma também está diante de Deus e surtirá os efeitos esperados, porque Ele é fiel. A sua parte é a mesma daquele povo, continuar esperando, continuar rezando sem desistir. E agora veja a cena. O Salvador nasce numa gruta, pobre, num lugar simples. E o céu não consegue se conter. Um anjo aparece aos pastores, gente humilde, que velava o rebanho no escuro, e anuncia a boa nova. E de repente, junta-se ao anjo uma multidão do exército celeste, cantando glória a Deus nas alturas e paz na terra aos homens de boa vontade. Repare, porque há tantos anjos naquela noite, é que o nascimento de Jesus está todo cercado pela presença dos anjos. E os padres da igreja, com o catecismo, nos ensinam o motivo profundo disso. Jesus é o centro do mundo angélico. Os anjos são dele. Existem para servi-lo e para conduzir as almas até ele. Por isso, quando o centro de tudo nasce na terra, todo o céu se inclina sobre aquela gruta. Os anjos não cantam para si mesmos, cantam glória a Deus. E fazem duas coisas que revelam quem eles são. Mandam os pastores adorar o menino e desejam paz aos homens. Anunciar Cristo, conduzir a adoração, trazer a paz. É isto que um anjo faz. É isto que o seu anjo da guarda quer fazer na sua vida. E os pastores vão, encontram o menino, adoram e depois saem contando a todos. Eles foram os primeiros mensageiros da Boa Nova. O propósito de hoje tem duas partes. A primeira, faça um ato de fé na fidelidade de Deus. Pegue aquela oração antiga, aquela espera que já cansa e diga, Senhor, o teu povo esperou séculos e tu foste fiel. Eu também vou esperar, porque tu não falhas. A segunda parte, faça como os pastores que não guardaram a Boa Nova para si. Pense em uma pessoa que precisa de esperança. E convide esta pessoa a caminhar com você nesta quaresma de São Miguel. Compartilhe este vídeo, esta direção espiritual. A alegria de Belém chegou até nós porque alguém repassou. Não deixe que ela pare em você. E amanhã, no 21º dia da nossa quaresma de São Miguel, você verá Jesus já adulto, no deserto, enfrentando o tentador e os anjos que se aproximam para servi-lo depois do combate. Descobriremos que depois de uma luta, o céu vem cuidar de nós. Daqui deste monte sagrado, eu peço a São Miguel que lhe dê a certeza viva de que Deus é fiel e que faça de você um mensageiro da paz, aquela paz de Belém. Agora juntos, apresente a sua intenção e rezemos as orações da Quaresma de São Miguel.
0: Em nome do Pai, do Filho e do Espírito Santo. Amém. São Miguel Arcanjo, defendei-nos no combate. Seja o nosso refúgio contra as maldades e as ciladas do demônio. Ordene-lhe Deus, instantemente o pedimos. E vós, príncipe da milícia celeste, pela virtude divina, precipitai no inferno a Satanás e a todos os espíritos malignos que vagueiam no mundo para a perdição das almas. Ladainha de São Miguel Arcanjo. Senhor, tende piedade de nós. Jesus Cristo, tende piedade de nós. Senhor, tende piedade de nós. Jesus Cristo, ouvi-nos. Jesus Cristo, atendei-nos. Pai Celeste, que sois Deus, tende piedade de nós. Filho Redentor do mundo, que sois Deus, tende piedade de nós. Espírito Santo, que sois Deus, tende piedade de nós. Trindade Santa, que sois um único Deus, tende piedade de nós. Santa Maria, Rainha dos Anjos, rogai por nós. São Miguel, rogai por nós. São Miguel, cheio da graça de Deus, rogai por nós. São Miguel, perfeito adorador do Verbo Divino, rogai por nós. São Miguel, coroado de honra e glória, rogai por nós. São Miguel, poderosíssimo príncipe dos exércitos do Senhor, rogai por nós. São Miguel, porta-estandarte da Santíssima Trindade, rogai por nós. São Miguel, guardião do paraíso, rogai por nós. São Miguel, guia e consolador do povo israelita, rogai por nós. São Miguel, esplendor e fortaleza da Igreja militante, rogai por nós. São Miguel, honra e alegria da Igreja triunfante, rogai por nós. São Miguel, luz dos anjos, rogai por nós. São Miguel, baluarte dos cristãos, rogai por nós. São Miguel, força daqueles que combatem pelo estandarte da cruz, rogai por nós. São Miguel, luz e confiança das almas no último momento da vida, rogai por nós. São Miguel, socorro muito certo, rogai por nós. São Miguel, nosso auxílio em todas as adversidades, rogai por nós. São Miguel, arauto da sentença eterna, rogai por nós. São Miguel, consolador das almas que estão no purgatório, rogai por nós. São Miguel, a quem o Senhor incumbiu de receber as almas depois da morte, rogai por nós. São Miguel, nosso príncipe, rogai por nós. São Miguel, nosso advogado, rogai por nós. Cordeiro de Deus, que tirais o pecado do mundo, perdoai-nos, Senhor. Cordeiro de Deus, que tirais o pecado do mundo, ouvi-nos, Senhor. Cordeiro de Deus, que tirais o pecado do mundo, tende piedade de nós. Cristo, ouvi-nos. Cristo, atendei-nos. Rogai por nós, ó glorioso São Miguel, príncipe da Igreja de Jesus Cristo, para que sejamos dignos de suas promessas. Oremos. Senhor Jesus Cristo, santificai-nos por vossa bênção sempre nova e concedei-nos pela intercessão de São Miguel essa sabedoria que nos ensina a juntar as riquezas no céu e trocar os bens do tempo pela eternidade. Vós que viveis e reinais pelos séculos dos séculos. Amém. Consagração a São Miguel Arcanjo. Gloriosíssimo príncipe das hierarquias angélicas, valente arauto do Deus Altíssimo, zeloso campeão da glória do Senhor, terror dos anjos rebeldes, amor e delícia dos anjos fiéis, meu diletíssimo arcanjo São Miguel, desejando pertencer ao número de vossos devotos e servos, hoje eu me ofereço a vós, dou-me e consagro-me a vós. Coloco a minha pessoa, a minha família, os meus bens, sob a vossa potentíssima proteção. É muito pouca coisa a oferta que vos faço, sendo eu um miserável pecador, mas não duvido de que vós querereis aumentar o fervor no meu coração e proteger aquele que a vós recorre. Recordai aquele que hoje se coloca sob o vosso patrocínio, e de hoje em diante protegei-me, assisti-me em todas as dificuldades da minha existência terrena, alcançai-me o perdão dos meus muitos e graves pecados, a graça de amar de todo o coração o meu Deus, o meu doce Salvador Jesus e a minha doce Mãe Maria. Impetrai-me os auxílios necessários para obter a coroa da glória. Defendei a minha alma contra todos os seus inimigos, e quando chegar a hora de deixar este mundo, vinde então, Príncipe Gloriosíssimo, assisti-me na luta final, e que o vosso gládio potente afaste para longe, para os abismos da morte e do inferno, o anjo apóstata e soberbo que derrotastes em combate no céu. Amém.
1: No dia de hoje, nós vamos rezar por todos aqueles que são instrumentos de cura aqui na Terra. Eu rezo por todos os profissionais de saúde, por todos que trabalham em hospitais, em clínicas. Quão importante é rezarmos por aqueles que cuidam de nós, enfermeiros, médicos, técnicos de laboratório e todos os outros profissionais que doam a vida para que as pessoas sejam curadas. Que essa bênção alcance cada um deles e alcance você também, que enfrenta alguma enfermidade, com a graça do fortalecimento da parte de Deus e da cura. Para todos os profissionais de saúde e para você, a bênção de Deus Todo-Poderoso, Pai, Filho e Espírito Santo. Amém. Daqui dessa gruta de São Miguel no Monte Gargano, muitas graças chegam até você.
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1: 3:43.
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3: Bom dia, ouvintes da Rádio Barroso Mix. Estamos iniciando os 15 minutos com Deus, nos colocando na presença do Senhor. Eu sou o Altair Show e te convido a rezar comigo.
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3: Ó Deus e meu auxílio, socorrei-me sem demora. Glória ao Pai, ao Filho e ao Espírito Santo, como era no princípio, agora e sempre. Amém. Abri os meus lábios, ó Senhor, e minha boca anunciará o vosso louvor. Vinde, exultemos de alegria no Senhor, aclamemos o rochedo que nos salva. Ao seu encontro caminhemos com louvores e com cantos de alegria os celebremos. Na verdade, o Senhor é o grande Deus, o grande Rei, muito maior que os deuses todos. Tem nas mãos as profundezas dos abismos e as alturas das montanhas lhe pertencem. O mar é dele, pois foi ele quem o fez, e a terra firme suas mãos a modelaram. Vinde, adoremos e prostemo-nos por terra, e ajoelhemos ante o Deus que nos criou. Porque Ele é o nosso Deus, nosso pastor, e nós somos o seu povo e seu rebanho, as ovelhas que conduz com sua mão. Oxalá ouvisseis hoje a sua voz, não fecheis os corações como em Meriba, como em Massa no deserto aquele dia em que outrora vossos pais me provocaram, apesar de terem visto as minhas obras. 40 anos desgostou-me aquela raça, e eu disse: eis um povo transviado. Seu coração não conheceu os meus caminhos, e por isso lhe jurei na minha ira: não entrarão no meu repouso prometido. Glória ao Pai, ao Filho e ao Espírito Santo, como era no princípio, agora e sempre. Amém. Pelo sinal da Santa Cruz, livrai-nos, Senhor nosso Deus, dos nossos inimigos. Em nome do Pai, do Filho e do Espírito Santo. Amém. O Senhor que encaminha os nossos corações para o amor de Deus e a constância de Cristo esteja conosco. Bendito seja Deus que nos reuniu no amor de Cristo.
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0: Espírito Santo. Vinde, Espírito Santo, enchei os corações dos vossos fiéis e acendei neles o fogo do vosso amor. Enviai o vosso Espírito e tudo será criado, e renovareis a face da terra. Oremos, ó Deus, que instruís os corações dos vossos fiéis com a luz do Espírito Santo. Fazei que apreciemos retamente todas as coisas segundo o mesmo Espírito e gozemos da sua consolação. Por Cristo Senhor nosso. Amém. Santo anjo do Senhor, meu zeloso e guardador, se a ti me confiou a piedade divina, sempre me rege, me guarda, me governa, ilumina. Amém. Oração do Ângelus. O anjo do Senhor anunciou a Maria e ela concebeu do Espírito Santo. Eis aqui a serva do Senhor, faça-se em mim segundo a vossa palavra. E o Verbo se fez carne e habitou entre nós. Ave Maria, cheia de graça, o Senhor é convosco. Bendito sois vós dentre as mulheres e bendito é o fruto do vosso ventre, Jesus. Santa Maria, Mãe de Deus, rogai por nós, pecadores, agora e na hora de nossa morte. Amém. Oremos, infundi, Senhor, vos rogamos a graça em nossos corações, para que nós, conhecendo pela anunciação do anjo a encarnação de Jesus Cristo, vosso Filho, por sua paixão e morte de cruz, cheguemos à glória da ressurreição. Pelo mesmo Cristo, nosso Senhor. Amém.
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0: Oração do Creio. Creio em Deus Pai Todo-Poderoso, Criador do céu e da terra, e em Jesus Cristo, seu único Filho, nosso Senhor, que foi concebido pelo poder do Espírito Santo, nasceu da Virgem Maria, padeceu sob Pôncio Pilatos, foi crucificado, morto e sepultado, desceu à mansão dos mortos, ressuscitou ao terceiro dia, subiu aos céus, está sentado à direita de Deus Pai Todo-Poderoso, onde há de vir julgar os vivos e os mortos. Creio no Espírito Santo, na Santa Igreja Católica, na comunhão dos santos, na remissão dos pecados, na ressurreição da carne, na vida eterna. Amém. Rezemos a oração que Jesus Cristo nos ensinou. Pai nosso que estais no céu, santificado seja o vosso nome. Venha a nós o vosso reino, seja feita a vossa vontade, assim na terra como no céu. O pão nosso de cada dia nos dai hoje. Perdoai as nossas ofensas, assim como nós perdoamos a quem nos tem ofendido. E não nos deixeis cair em tentação, mas livrai-nos do mal. Amém. Oferecimento de si mesmo. Recebei, Senhor, minha liberdade inteira, recebei minha memória, minha inteligência e toda a minha vontade. Tudo que tenho ou possuo de vós me veio. Tudo vos devolvo e entrego sem reservas, para que a vossa vontade tudo governe. Dai-me somente vosso amor e vossa graça, e nada mais vos peço, pois já serei bastante rico. Amém. Oração dos Sete Passos para a Vida. Senhor, eu te agradeço por ter nascido para ser feliz. Eu busco em minha vida a felicidade que vem de ti. Senhor, eu te agradeço por ter a família como a base da vida e vivamos nos doando uns aos outros a cada momento. Senhor, eu te agradeço por minha vida estar em minhas mãos, que eu saiba cuidar, valorizando esse precioso dom. Senhor, eu te agradeço por me dar o sentido da vida e o caminho iluminado pela graça da tua presença. Senhor, eu te agradeço por eu poder decidir a minha vida e as escolhas que eu fizer seja segundo a tua vontade. Senhor, eu te agradeço por ter me feito uma pessoa capaz, que eu tenha fé para superar todos os obstáculos. Senhor, eu te agradeço por ser livre para viver, que eu viva acolhendo, amando e cuidando de toda a vida. Amém. Consagração a Nossa Senhora Aparecida. Ó Maria Santíssima, pelos méritos de nosso Senhor Jesus Cristo, em vossa querida imagem de Aparecida, espalhais inúmeros benefícios sobre todo o Brasil. Eu, embora indigno de pertencer ao número de vossos filhos e filhas, mas cheio do desejo de participar dos benefícios de vossa misericórdia, prostrado a vossos pés, consagro-vos o meu entendimento para que sempre pense no amor que mereceis. Consagro-vos a minha língua para que sempre vos louve e propague a vossa devoção. Consagro-vos o meu coração para que, depois de Deus, vos ame sobre todas as coisas. Recebei-me, ó incomparável, vós que o Cristo crucificado deu-nos por mãe, no ditoso número de vossos filhos e filhas. Acolhei-me debaixo de vossa proteção. Socorrei-me em todas as minhas necessidades espirituais e temporais, sobretudo na hora da minha morte. Abençoai-me, ó celestial cooperadora, e com vossa poderosa intercessão fortalecei-me em minha fraqueza, a fim de que, servindo-vos fielmente nesta vida, possa louvar-vos, amar-vos, dar-vos graças no céu por toda a eternidade. Assim seja. Oração da Salve Rainha. Salve Rainha, Mãe de Misericórdia, vida, doçura e esperança, nosso salve. A vós bradamos, degredados filhos de Eva, a vós suspiramos, gemendo e chorando neste vale de lágrimas. Eia, pois, advogada nossa, esses vossos olhos misericordiosos a nós volvei, e depois desse desterro nos mostrai Jesus. Bendito o fruto do vosso ventre, ó clemente, ó piedosa, ó doce sempre Virgem Maria. Rogai por nós, Santa Mãe de Deus, para que sejamos dignos das promessas de Cristo. Novena Perpétua das Santas Chagas. Por suas santas chagas, suas chagas gloriosas, o Cristo Senhor me proteja e me guarde. Senhor Jesus, foste levado na cruz para que por vossas santas chagas sejam curadas as de nossas almas. Eu vos louvo e agradeço pelo vosso ato redentor. Carregastes em vosso próprio corpo os meus pecados de toda a humanidade. Nas vossas santas chagas coloco as minhas intenções, minhas preocupações, ansiedades e angústias, minhas enfermidades físicas e psíquicas, meus sofrimentos, dores, alegrias e necessidades. Em vossas santas chagas, Senhor, coloco a minha família. Envolvei, Senhor, a mim e as meus familiares, protegendo-nos do mal. Senhor, ao mostrar vossas santas chagas gloriosas a Tomé e o mandaste tocar em vosso lado aberto, o curaste da incredulidade. Eu vos peço, Senhor, permita-me refugiar em vossas santas chagas e, por mérito desses sinais de amor, curai a minha falta de fé. Ó Jesus, pelos méritos de vossa paixão, morte e ressurreição, dai-me a graça de viver os frutos da nossa redenção. Amém.
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0: Maria,
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2: Cântico de Maria. A minha alma engrandece o Senhor e se alegrou meu espírito em Deus, meu Salvador, pois ele viu a pequenez de sua serva. Desde agora as gerações hão de chamar-me de bendita. O Poderoso fez em mim maravilhas e santo é o seu nome. Seu amor de geração em geração chega a todos os que o respeitam. Demonstrou o poder de seu braço, dispersou os orgulhosos, derrubou os poderosos de seus tronos e os humildes exaltou. De bem saciou os famintos e despediu sem nada os ricos. Acolheu Israel, seu servidor, fiel ao seu amor, como havia prometido aos nossos pais, em favor de Abraão e de seus filhos para sempre. Glória ao Pai, ao Filho e ao Espírito Santo, como era no princípio, agora e sempre. Amém. O Senhor esteja conosco, Ele está no meio de nós. E por intercessão de nossa Mãe Maria Santíssima, abençoe-nos o Deus Todo-Poderoso, em nome do Pai, do Filho e do Espírito Santo. Amém. A alegria do Senhor seja a nossa força. Vamos em paz e que o Senhor nos acompanhe. Graças a Deus.
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0: dia, meu amigo, bom dia, minha amiga. Estamos chegando nessa segunda-feira aqui na nossa Rádio Barroso Mix. É eu mesmo, professor Altair Show, e passarei essa madrugada com você. Nós já rezamos aí os 15 minutos com Deus e agora nós vamos rezar o Santo Rosário. E vou conversar aqui com a turma da alegria, vamos ver como é que eles estão. Tudo bem, pessoal?
1: 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Caipirinha convertido e pervertido.
2: Ô, pessoal, nós estamos aqui, nós também vamos passar essa madrugada aqui na Barroso Bix rezando o Santo Rosário. Vocês vão aí rezar junto com a gente, mandar suas intenções. Eu me chamo Caipirinha. Fala, filho pervertido.
0: Uma broda. Eu também vou passar a madrugada aqui, a juventude também rezando aqui na Barroso Bix.
3: Meus irmãos e minhas irmãs, é muito bom rezar o Santo Rosário e se encontrar com a mãezinha do céu. Falou, Teixo!
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0: É isso mesmo, segundona aqui na Barroso Bix, estamos chegando e você já pega o seu Santo Rosário e vamos já aí mandando suas intenções, participando junto com a gente. Daqui a pouquinho vamos aí rezar o nosso Santo Rosário aqui na Barroso Bix, tá bom? Aguardo você, meu amigo.

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1: É o Deus do impossível. 4 horas em ponto.

Estamos iniciando esse momento especial do Santo Rosário. Vamos contemplar os mistérios gozosos, a alegria de Jesus e Maria, este grande sim que transformou a humanidade. Nos mistérios luminosos contemplaremos a vida de Jesus que caminhou no meio de nós, realizando milagres. Esse Jesus que se tornou pão vivo na Eucaristia para nos alimentar a cada momento, a cada dia. Nos mistérios dolorosos, junto com Nossa Senhora, vamos contemplar este Cristo que padece numa cruz, se entrega totalmente para nos salvar. Nos mistérios gloriosos contemplaremos a vitória de Jesus sobre a cruz. Esse Jesus que vive e reina, caminha no meio de nós. E com Nossa Senhora, com o Santo Terço na mão, também vamos vencer todos os momentos de dificuldade que vierem em nossa vida. Seja bem-vindo, meu amigo e minha amiga, a esse momento especial de contemplação dos santos mistérios de Jesus e Maria, através desse Santo Rosário, que a partir de agora iremos rezar com muita fé e com muita devoção. Porque através de Maria chegaremos ao seu Filho Jesus. Rezemos com muita fé

creio em Deus Pai Todo-Poderoso, Criador do céu e da terra, e em Jesus Cristo, seu único Filho, nosso Senhor, que foi concebido pelo poder do Espírito Santo, nasceu da Virgem Maria, padeceu sob Pôncio Pilatos, foi crucificado, morto e sepultado, desceu à mansão dos mortos, ressuscitou ao terceiro dia, subiu aos céus, está sentada à direita de Deus Pai Todo-Poderoso, donde há de vir a julgar os vivos e os mortos. Creio no Espírito Santo, na Santa Igreja Católica, na comunhão dos santos, na remissão dos pecados, na ressurreição da carne,

Pai nosso que estais no céu, santificado seja o vosso nome. Venha a nós o vosso reino, seja feita a vossa vontade, assim na terra como no céu. O pão nosso de cada dia nos dai hoje. Perdoai as nossas ofensas, assim como nós perdoamos a quem nos tem ofendido. E não nos deixeis cair em tentação, mas livrai-nos.

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1: Mistérios gozosos ou da alegria, a alegria da manifestação da nova vida. Esses mistérios contemplam o evento da vinda de Jesus, a encarnação do Espírito Crístico e a sua passagem pela terra.
0: Contemplemos o primeiro mistério gozoso.
1: No primeiro mistério gozoso, contemplamos a anunciação do arcanjo São Gabriel à Nossa Senhora.

Pai nosso que estais no céu, santificado seja o vosso nome. Venha a nós o vosso reino, seja feita a vossa vontade, assim na terra como no céu. O pão nosso de cada dia nos dai hoje, perdoai as nossas ofensas, assim como nós perdoamos a quem nos tem ofendido. E não nos deixeis cair em tentação, mas livrai-nos do mal. Amém. Ave Maria, cheia de graça, o Senhor é convosco. Bendita sois vós dentre as mulheres, e bendito é o fruto do vosso ventre, Jesus. Santa Maria, Mãe de Deus, rogai por nós, pecadores, agora e na hora de nossa morte. Amém. Ave Maria, cheia de graça, o Senhor é convosco. Bendita sois vós dentre as mulheres, e bendito é o fruto do vosso ventre, Jesus. Santa Maria, Mãe de Deus, rogai por nós, pecadores, agora e na hora de nossa morte. Amém. Ave Maria, cheia de graça, o Senhor é convosco. Bendita sois vós dentre as mulheres, e bendito é o fruto do vosso ventre, Jesus. Santa Maria, Mãe de Deus, rogai por nós, pecadores, agora e na hora de nossa morte. Amém. Ave Maria, cheia de graça, o Senhor é convosco. Bendita sois vós dentre as mulheres, e bendito é o fruto do vosso ventre, Jesus. Santa Maria, Mãe de Deus, rogai por nós, pecadores, agora e na hora de nossa morte. Amém. Ave Maria, cheia de graça, o Senhor é convosco. Bendita sois vós dentre as mulheres, e bendito é o fruto do vosso ventre, Jesus. Santa Maria, Mãe de Deus, rogai por nós, pecadores, agora e na hora de nossa morte. Amém. Ave Maria, cheia de graça, o Senhor é convosco. Bendita sois vós dentre as mulheres, e bendito é o fruto do vosso ventre, Jesus. Santa Maria, Mãe de Deus, rogai por nós, pecadores, agora e na hora de nossa morte. Amém. Ave Maria, cheia de graça, o Senhor é convosco. Bendita sois vós dentre as mulheres, e bendito é o fruto do vosso ventre, Jesus. Santa Maria, Mãe de Deus, rogai por nós, pecadores, agora e na hora de nossa morte. Amém. Ave Maria, cheia de graça, o Senhor é convosco. Bendita sois vós entre as mulheres, e bendito é o fruto do vosso ventre, Jesus. Santa Maria, Mãe de Deus, rogai por nós, pecadores, agora e na hora de nossa morte. Amém. Ave Maria, cheia de graça, o Senhor é convosco. Bendita sois vós dentre as mulheres, e bendito é o fruto do vosso ventre, Jesus. Santa Maria, Mãe de Deus, rogai por nós, pecadores, agora e na hora de nossa morte. Amém. Ave Maria, cheia de graça, o Senhor é convosco. Bendita sois vós dentre as mulheres, e bendito é o fruto do vosso ventre, Jesus. Santa Maria, Mãe de Deus, rogai por nós, pecadores, agora e na hora de nossa morte. Amém. Glória ao Pai, ao Filho e ao Espírito Santo, como era no princípio, agora e sempre. Amém. Ó meu Jesus, perdoai-nos e livrai-nos do fogo do inferno, levai as almas todas para o céu e socorrei principalmente aquelas que mais precisarem da vossa misericórdia. Sagrada Família, rogai por nós. Nossa Senhora Aparecida, rogai por nós. Enchei-vos do Espírito Santo de Deus.

No segundo mistério gozoso, contemplamos a visitação de Nossa Senhora, a sua prima Santa Isabel.

Pai nosso que estais no céu, santificado seja o vosso nome. Venha a nós o vosso reino, seja feita a vossa vontade, assim na terra como no céu. O pão nosso de cada dia nos dai hoje, perdoai as nossas ofensas, assim como nós perdoamos a quem nos tem ofendido. E não nos deixeis cair em tentação, mas livrai-nos do mal. Amém. Ave Maria, cheia de graça, o Senhor é convosco. Bendita sois vós dentre as mulheres, e bendito é o fruto do vosso ventre, Jesus. Santa Maria, Mãe de Deus, rogai por nós, pecadores, agora e na hora de nossa morte. Amém. Ave Maria, cheia de graça, o Senhor é convosco. Bendita sois vós dentre as mulheres, e bendito é o fruto do vosso ventre, Jesus. Santa Maria, Mãe de Deus, rogai por nós, pecadores, agora e na hora de nossa morte. Amém. Ave Maria, cheia de graça, o Senhor é convosco. Bendita sois vós dentre as mulheres, e bendito é o fruto do vosso ventre, Jesus. Santa Maria, Mãe de Deus, rogai por nós, pecadores, agora e na hora de nossa morte. Amém. Ave Maria, cheia de graça, o Senhor é convosco. Bendita sois vós dentre as mulheres, e bendito é o fruto do vosso ventre, Jesus. Santa Maria, Mãe de Deus, rogai por nós, pecadores, agora e na hora de nossa morte. Amém. Ave Maria, cheia de graça, o Senhor é convosco. Bendita sois vós dentre as mulheres, e bendito é o fruto do vosso ventre, Jesus. Santa Maria, Mãe de Deus, rogai por nós, pecadores, agora e na hora de nossa morte. Amém. Ave Maria, cheia de graça, o Senhor é convosco. Bendita sois vós dentre as mulheres, e bendito é o fruto do vosso ventre, Jesus. Santa Maria, Mãe de Deus, rogai por nós, pecadores, agora e na hora de nossa morte. Amém. Ave Maria, cheia de graça, o Senhor é convosco. Bendita sois vós dentre as mulheres, e bendito é o fruto do vosso ventre, Jesus. Santa Maria, Mãe de Deus, rogai por nós, pecadores, agora e na hora de nossa morte. Amém. Ave Maria, cheia de graça, o Senhor é convosco. Bendita sois vós entre as mulheres, e bendito é o fruto do vosso ventre, Jesus. Santa Maria, Mãe de Deus, rogai por nós, pecadores, agora e na hora de nossa morte. Amém. Ave Maria, cheia de graça, o Senhor é convosco. Bendita sois vós dentre as mulheres, e bendito é o fruto do vosso ventre, Jesus. Santa Maria, Mãe de Deus, rogai por nós, pecadores, agora e na hora de nossa morte. Amém. Ave Maria, cheia de graça, o Senhor é convosco. Bendita sois vós dentre as mulheres, e bendito é o fruto do vosso ventre, Jesus. Santa Maria, Mãe de Deus, rogai por nós, pecadores, agora e na hora de nossa morte. Amém. Glória ao Pai, ao Filho e ao Espírito Santo, como era no princípio, agora e sempre. Amém. Ó meu Jesus, perdoai-nos e livrai-nos do fogo do inferno. Levai as almas todas para o céu e socorrei principalmente aquelas que mais precisarem da vossa misericórdia. Sagrada Família, rogai por nós. Nossa Senhora Aparecida, rogai por nós. Enchei-vos do Espírito Santo de Deus.

livrai-nos do mal. Amém. Ave Maria, cheia de graça, o Senhor é convosco. Bendita sois vós dentre as mulheres, e bendito é o fruto do vosso ventre, Jesus. Santa Maria, Mãe de Deus, rogai por nós, pecadores, agora e na hora de nossa morte. Amém. Ave Maria, cheia de graça, o Senhor é convosco. Bendita sois vós dentre as mulheres, e bendito é o fruto do vosso ventre, Jesus. Santa Maria, Mãe de Deus, rogai por nós, pecadores, agora e na hora de nossa morte. Amém. Ave Maria, cheia de graça, o Senhor é convosco. Bendita sois vós dentre as mulheres, e bendito é o fruto do vosso ventre, Jesus. Santa Maria, Mãe de Deus, rogai por nós, pecadores, agora e na hora de nossa morte. Amém. Ave Maria, cheia de graça, o Senhor é convosco. Bendita sois vós dentre as mulheres, e bendito é o fruto do vosso ventre, Jesus. Santa Maria, Mãe de Deus, rogai por nós, pecadores, agora e na hora de nossa morte. Amém. Ave Maria, cheia de graça, o Senhor é convosco. Bendita sois vós dentre as mulheres, e bendito é o fruto do vosso ventre, Jesus. Santa Maria, Mãe de Deus, rogai por nós, pecadores, agora e na hora de nossa morte. Amém. Ave Maria, cheia de graça, o Senhor é convosco. Bendita sois vós dentre as mulheres, e bendito é o fruto do vosso ventre, Jesus. Santa Maria, Mãe de Deus, rogai por nós, pecadores, agora e na hora de nossa morte. Amém. Ave Maria, cheia de graça, o Senhor é convosco. Bendita sois vós dentre as mulheres, e bendito é o fruto do vosso ventre, Jesus. Santa Maria, Mãe de Deus, rogai por nós, pecadores, agora e na hora de nossa morte. Amém. Ave Maria, cheia de graça, o Senhor é convosco. Bendita sois vós entre as mulheres, e bendito é o fruto do vosso ventre, Jesus. Santa Maria, Mãe de Deus, rogai por nós, pecadores, agora e na hora de nossa morte. Amém. Ave Maria, cheia de graça, o Senhor é convosco. Bendita sois vós dentre as mulheres, e bendito é o fruto do vosso ventre, Jesus. Santa Maria, Mãe de Deus, rogai por nós, pecadores, agora e na hora de nossa morte. Amém. Ave Maria, cheia de graça, o Senhor é convosco. Bendita sois vós dentre as mulheres, e bendito é o fruto do vosso ventre, Jesus. Santa Maria, Mãe de Deus, rogai por nós, pecadores, agora e na hora de nossa morte. Amém. Glória ao Pai, ao Filho e ao Espírito Santo, como era no princípio, agora e sempre. Amém. Ó meu Jesus, perdoai-nos e livrai-nos do fogo do inferno. Levai as almas todas para o céu e socorrei principalmente aquelas que mais precisarem da vossa misericórdia. Sagrada Família, rogai por nós. Nossa Senhora Aparecida, rogai por nós. Enchei-vos do Espírito Santo de Deus.

mistério gozoso contemplamos a apresentação de Jesus no templo. Pai nosso que estais no céu, santificado seja o vosso nome. Venha a nós o vosso reino, seja feita a vossa vontade, assim na terra como no céu. O pão nosso de cada dia nos dai hoje, perdoai as nossas ofensas, assim como nós perdoamos a quem nos tem ofendido. E não nos deixeis cair em tentação, mas livrai-nos do mal. Amém. Ave Maria, cheia de graça, o Senhor é convosco. Bendito sois vós dentre as mulheres, e bendito é o fruto do vosso ventre, Jesus.

Santa Maria, Mãe de Deus, rogai por nós, pecadores, agora e na hora de nossa morte. Amém. Ave Maria, cheia de graça, o Senhor é convosco. Bendita sois vós dentre as mulheres, e bendito é o fruto do vosso ventre, Jesus. Santa Maria, Mãe de Deus, rogai por nós, pecadores, agora e na hora de nossa morte. Amém. Ave Maria, cheia de graça, o Senhor é convosco. Bendita sois vós dentre as mulheres, e bendito é o fruto do vosso ventre, Jesus. Santa Maria, Mãe de Deus, rogai por nós, pecadores, agora e na hora de nossa morte. Amém. Ave Maria, cheia de graça, o Senhor é convosco. Bendita sois vós dentre as mulheres, e bendito é o fruto do vosso ventre, Jesus. Santa Maria, Mãe de Deus, rogai por nós, pecadores, agora e na hora de nossa morte. Amém. Ave Maria, cheia de graça, o Senhor é convosco. Bendita sois vós dentre as mulheres, e bendito é o fruto do vosso ventre, Jesus. Santa Maria, Mãe de Deus, rogai por nós, pecadores, agora e na hora de nossa morte. Amém. Ave Maria, cheia de graça, o Senhor é convosco. Bendita sois vós dentre as mulheres, e bendito é o fruto do vosso ventre, Jesus. Santa Maria, Mãe de Deus, rogai por nós, pecadores, agora e na hora de nossa morte. Amém. Ave Maria, cheia de graça, o Senhor é convosco. Bendita sois vós dentre as mulheres, e bendito é o fruto do vosso ventre, Jesus. Santa Maria, Mãe de Deus, rogai por nós, pecadores, agora e na hora de nossa morte. Amém. Ave Maria, cheia de graça, o Senhor é convosco. Bendita sois vós entre as mulheres, e bendito é o fruto do vosso ventre, Jesus. Santa Maria, Mãe de Deus, rogai por nós, pecadores, agora e na hora de nossa morte. Amém. Ave Maria, cheia de graça, o Senhor é convosco. Bendita sois vós dentre as mulheres, e bendito é o fruto do vosso ventre, Jesus. Santa Maria, Mãe de Deus, rogai por nós, pecadores, agora e na hora de nossa morte. Amém. Ave Maria, cheia de graça, o Senhor é convosco. Bendita sois vós dentre as mulheres, e bendito é o fruto do vosso ventre, Jesus. Santa Maria, Mãe de Deus, rogai por nós, pecadores, agora e na hora de nossa morte. Amém. Glória ao Pai, ao Filho e ao Espírito Santo, como era no princípio, agora e sempre. Amém. Ó meu Jesus, perdoai-nos e livrai-nos do fogo do inferno. Levai as almas todas para o céu e socorrei principalmente aquelas que mais precisarem da vossa misericórdia. Sagrada Família, rogai por nós. Nossa Senhora Aparecida, rogai por nós. Enchei-vos do Espírito Santo de Deus.

0: contemplaremos o quinto mistério gozoso.
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Pai nosso que estais no céu, santificado seja o vosso nome. Venha a nós o vosso reino, seja feita a vossa vontade, assim na terra como no céu. O pão nosso de cada dia nos dai hoje, perdoai as nossas ofensas, assim como nós perdoamos a quem nos tem ofendido. E não nos deixeis cair em tentação, mas livrai-nos do mal. Amém. Ave Maria, cheia de graça, o Senhor é convosco. Bendita sois vós dentre as mulheres, e bendito é o fruto do vosso ventre, Jesus. Santa Maria, Mãe de Deus, rogai por nós, pecadores, agora e na hora de nossa morte. Amém. Ave Maria, cheia de graça, o Senhor é convosco. Bendita sois vós dentre as mulheres, e bendito é o fruto do vosso ventre, Jesus. Santa Maria, Mãe de Deus, rogai por nós, pecadores, agora e na hora de nossa morte. Amém. Ave Maria, cheia de graça, o Senhor é convosco. Bendita sois vós dentre as mulheres, e bendito é o fruto do vosso ventre, Jesus. Santa Maria, Mãe de Deus, rogai por nós, pecadores, agora e na hora de nossa morte. Amém. Ave Maria, cheia de graça, o Senhor é convosco. Bendita sois vós dentre as mulheres, e bendito é o fruto do vosso ventre, Jesus. Santa Maria, Mãe de Deus, rogai por nós, pecadores, agora e na hora de nossa morte. Amém. Ave Maria, cheia de graça, o Senhor é convosco. Bendita sois vós dentre as mulheres, e bendito é o fruto do vosso ventre, Jesus. Santa Maria, Mãe de Deus, rogai por nós, pecadores, agora e na hora de nossa morte. Amém. Ave Maria, cheia de graça, o Senhor é convosco. Bendita sois vós dentre as mulheres, e bendito é o fruto do vosso ventre, Jesus. Santa Maria, Mãe de Deus, rogai por nós, pecadores, agora e na hora de nossa morte. Amém. Ave Maria, cheia de graça, o Senhor é convosco. Bendita sois vós dentre as mulheres, e bendito é o fruto do vosso ventre, Jesus. Santa Maria, Mãe de Deus, rogai por nós, pecadores, agora e na hora de nossa morte. Amém. Ave Maria, cheia de graça, o Senhor é convosco. Bendita sois vós entre as mulheres, e bendito é o fruto do vosso ventre, Jesus. Santa Maria, Mãe de Deus, rogai por nós, pecadores, agora e na hora de nossa morte. Amém. Ave Maria, cheia de graça, o Senhor é convosco. Bendita sois vós dentre as mulheres, e bendito é o fruto do vosso ventre, Jesus. Santa Maria, Mãe de Deus, rogai por nós, pecadores, agora e na hora de nossa morte. Amém. Ave Maria, cheia de graça, o Senhor é convosco. Bendita sois vós dentre as mulheres, e bendito é o fruto do vosso ventre, Jesus. Santa Maria, Mãe de Deus, rogai por nós, pecadores, agora e na hora de nossa morte. Amém. Glória ao Pai, ao Filho e ao Espírito Santo, como era no princípio, agora e sempre. Amém. Ó meu Jesus, perdoai-nos e livrai-nos do fogo do inferno. Levai as almas todas para o céu e socorrei principalmente aquelas que mais precisarem da vossa misericórdia. Sagrada Família, rogai por nós. Nossa Senhora Aparecida, rogai por nós. Enchei-vos do Espírito Santo de Deus.

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Pai nosso que estais no céu, santificado seja o vosso nome. Venha a nós o vosso reino, seja feita a vossa vontade, assim na terra como no céu. O pão nosso de cada dia nos dai hoje, perdoai as nossas ofensas, assim como nós perdoamos a quem nos tem ofendido. E não nos deixeis cair em tentação, mas livrai-nos do mal. Amém. Ave Maria, cheia de graça, o Senhor é convosco. Bendita sois vós dentre as mulheres, e bendito é o fruto do vosso ventre, Jesus. Santa Maria, Mãe de Deus, rogai por nós, pecadores, agora e na hora de nossa morte. Amém. Ave Maria, cheia de graça, o Senhor é convosco. Bendita sois vós dentre as mulheres, e bendito é o fruto do vosso ventre, Jesus. Santa Maria, Mãe de Deus, rogai por nós, pecadores, agora e na hora de nossa morte. Amém. Ave Maria, cheia de graça, o Senhor é convosco. Bendita sois vós dentre as mulheres, e bendito é o fruto do vosso ventre, Jesus. Santa Maria, Mãe de Deus, rogai por nós, pecadores, agora e na hora de nossa morte. Amém. Ave Maria, cheia de graça, o Senhor é convosco. Bendita sois vós dentre as mulheres, e bendito é o fruto do vosso ventre, Jesus. Santa Maria, Mãe de Deus, rogai por nós, pecadores, agora e na hora de nossa morte. Amém. Ave Maria, cheia de graça, o Senhor é convosco. Bendita sois vós dentre as mulheres, e bendito é o fruto do vosso ventre, Jesus. Santa Maria, Mãe de Deus, rogai por nós, pecadores, agora e na hora de nossa morte. Amém. Ave Maria, cheia de graça, o Senhor é convosco. Bendita sois vós dentre as mulheres, e bendito é o fruto do vosso ventre, Jesus. Santa Maria, Mãe de Deus, rogai por nós, pecadores, agora e na hora de nossa morte. Amém. Ave Maria, cheia de graça, o Senhor é convosco. Bendita sois vós dentre as mulheres, e bendito é o fruto do vosso ventre, Jesus. Santa Maria, Mãe de Deus, rogai por nós, pecadores, agora e na hora de nossa morte. Amém. Ave Maria, cheia de graça, o Senhor é convosco. Bendita sois vós entre as mulheres, e bendito é o fruto do vosso ventre, Jesus. Santa Maria, Mãe de Deus, rogai por nós, pecadores, agora e na hora de nossa morte. Amém. Ave Maria, cheia de graça, o Senhor é convosco. Bendita sois vós dentre as mulheres, e bendito é o fruto do vosso ventre, Jesus. Santa Maria, Mãe de Deus, rogai por nós, pecadores, agora e na hora de nossa morte. Amém. Ave Maria, cheia de graça, o Senhor é convosco. Bendita sois vós dentre as mulheres, e bendito é o fruto do vosso ventre, Jesus. Santa Maria, Mãe de Deus, rogai por nós, pecadores, agora e na hora de nossa morte. Amém. Glória ao Pai, ao Filho e ao Espírito Santo, como era no princípio, agora e sempre. Amém. Ó meu Jesus, perdoai-nos e livrai-nos do fogo do inferno. Levai as almas todas para o céu e socorrei principalmente aquelas que mais precisarem da vossa misericórdia. Sagrada Família, rogai por nós. Nossa Senhora Aparecida, rogai por nós. Enchei-vos do Espírito Santo de Deus.

Pai nosso que estais no céu, santificado seja o vosso nome. Venha a nós o vosso reino, seja feita a vossa vontade, assim na terra como no céu. O pão nosso de cada dia nos dai hoje, perdoai as nossas ofensas, assim como nós perdoamos a quem nos tem ofendido. E não nos deixeis cair em tentação, mas livrai-nos do mal. Amém. Ave Maria, cheia de graça, o Senhor é convosco. Bendita sois vós dentre as mulheres, e bendito é o fruto do vosso ventre, Jesus. Santa Maria, Mãe de Deus, rogai por nós, pecadores, agora e na hora de nossa morte. Amém. Ave Maria, cheia de graça, o Senhor é convosco. Bendita sois vós dentre as mulheres, e bendito é o fruto do vosso ventre, Jesus. Santa Maria, Mãe de Deus, rogai por nós, pecadores, agora e na hora de nossa morte. Amém. Ave Maria, cheia de graça, o Senhor é convosco. Bendita sois vós dentre as mulheres, e bendito é o fruto do vosso ventre, Jesus. Santa Maria, Mãe de Deus, rogai por nós, pecadores, agora e na hora de nossa morte. Amém. Ave Maria, cheia de graça, o Senhor é convosco. Bendita sois vós dentre as mulheres, e bendito é o fruto do vosso ventre, Jesus. Santa Maria, Mãe de Deus, rogai por nós, pecadores, agora e na hora de nossa morte. Amém. Ave Maria, cheia de graça, o Senhor é convosco. Bendita sois vós dentre as mulheres, e bendito é o fruto do vosso ventre, Jesus. Santa Maria, Mãe de Deus, rogai por nós, pecadores, agora e na hora de nossa morte. Amém. Ave Maria, cheia de graça, o Senhor é convosco. Bendita sois vós dentre as mulheres, e bendito é o fruto do vosso ventre, Jesus. Santa Maria, Mãe de Deus, rogai por nós, pecadores, agora e na hora de nossa morte. Amém. Ave Maria, cheia de graça, o Senhor é convosco. Bendita sois vós dentre as mulheres, e bendito é o fruto do vosso ventre, Jesus. Santa Maria, Mãe de Deus, rogai por nós, pecadores, agora e na hora de nossa morte. Amém. Ave Maria, cheia de graça, o Senhor é convosco. Bendita sois vós entre as mulheres, e bendito é o fruto do vosso ventre, Jesus. Santa Maria, Mãe de Deus, rogai por nós, pecadores, agora e na hora de nossa morte. Amém. Ave Maria, cheia de graça, o Senhor é convosco. Bendita sois vós dentre as mulheres, e bendito é o fruto do vosso ventre, Jesus. Santa Maria, Mãe de Deus, rogai por nós, pecadores, agora e na hora de nossa morte. Amém. Ave Maria, cheia de graça, o Senhor é convosco. Bendita sois vós dentre as mulheres, e bendito é o fruto do vosso ventre, Jesus. Santa Maria, Mãe de Deus, rogai por nós, pecadores, agora e na hora de nossa morte. Amém. Glória ao Pai, ao Filho e ao Espírito Santo, como era no princípio, agora e sempre. Amém. Ó meu Jesus, perdoai-nos e livrai-nos do fogo do inferno. Levai as almas todas para o céu e socorrei principalmente aquelas que mais precisarem da vossa misericórdia. Sagrada Família, rogai por nós. Nossa Senhora Aparecida, rogai por nós. Enchei-vos do Espírito Santo de Deus.

Pai nosso que estais no céu, santificado seja o vosso nome. Venha a nós o vosso reino, seja feita a vossa vontade, assim na terra como no céu. O pão nosso de cada dia nos dai hoje, perdoai as nossas ofensas, assim como nós perdoamos a quem nos tem ofendido. E não nos deixeis cair em tentação, mas livrai-nos do mal. Amém. Ave Maria, cheia de graça, o Senhor é convosco. Bendita sois vós dentre as mulheres, e bendito é o fruto do vosso ventre, Jesus. Santa Maria, Mãe de Deus, rogai por nós, pecadores, agora e na hora de nossa morte. Amém. Ave Maria, cheia de graça, o Senhor é convosco. Bendita sois vós dentre as mulheres, e bendito é o fruto do vosso ventre, Jesus. Santa Maria, Mãe de Deus, rogai por nós, pecadores, agora e na hora de nossa morte. Amém. Ave Maria, cheia de graça, o Senhor é convosco. Bendita sois vós dentre as mulheres, e bendito é o fruto do vosso ventre, Jesus. Santa Maria, Mãe de Deus, rogai por nós, pecadores, agora e na hora de nossa morte. Amém. Ave Maria, cheia de graça, o Senhor é convosco. Bendita sois vós dentre as mulheres, e bendito é o fruto do vosso ventre, Jesus. Santa Maria, Mãe de Deus, rogai por nós, pecadores, agora e na hora de nossa morte. Amém. Ave Maria, cheia de graça, o Senhor é convosco. Bendita sois vós dentre as mulheres, e bendito é o fruto do vosso ventre, Jesus. Santa Maria, Mãe de Deus, rogai por nós, pecadores, agora e na hora de nossa morte. Amém. Ave Maria, cheia de graça, o Senhor é convosco. Bendita sois vós dentre as mulheres, e bendito é o fruto do vosso ventre, Jesus. Santa Maria, Mãe de Deus, rogai por nós, pecadores, agora e na hora de nossa morte. Amém. Ave Maria, cheia de graça, o Senhor é convosco. Bendita sois vós dentre as mulheres, e bendito é o fruto do vosso ventre, Jesus. Santa Maria, Mãe de Deus, rogai por nós, pecadores, agora e na hora de nossa morte. Amém. Ave Maria, cheia de graça, o Senhor é convosco. Bendita sois vós entre as mulheres, e bendito é o fruto do vosso ventre, Jesus. Santa Maria, Mãe de Deus, rogai por nós, pecadores, agora e na hora de nossa morte. Amém. Ave Maria, cheia de graça, o Senhor é convosco. Bendita sois vós dentre as mulheres, e bendito é o fruto do vosso ventre, Jesus. Santa Maria, Mãe de Deus, rogai por nós, pecadores, agora e na hora de nossa morte. Amém. Ave Maria, cheia de graça, o Senhor é convosco. Bendita sois vós dentre as mulheres, e bendito é o fruto do vosso ventre, Jesus. Santa Maria, Mãe de Deus, rogai por nós, pecadores, agora e na hora de nossa morte. Amém. Glória ao Pai, ao Filho e ao Espírito Santo, como era no princípio, agora e sempre. Amém. Ó meu Jesus, perdoai-nos e livrai-nos do fogo do inferno, levai as almas todas para o céu e socorrei principalmente aquelas que mais precisarem da vossa misericórdia. Sagrada Família, rogai por nós. Nossa Senhora Aparecida, rogai por nós. Enchei-vos do Espírito Santo de Deus.

Pai nosso que estais no céu, santificado seja o vosso nome. Venha a nós o vosso reino, seja feita a vossa vontade, assim na terra como no céu. O pão nosso de cada dia nos dai hoje, perdoai as nossas ofensas, assim como nós perdoamos a quem nos tem ofendido. E não nos deixeis cair em tentação, mas livrai-nos do mal. Amém. Ave Maria, cheia de graça, o Senhor é convosco. Bendita sois vós dentre as mulheres, e bendito é o fruto do vosso ventre, Jesus. Santa Maria, Mãe de Deus, rogai por nós, pecadores, agora e na hora de nossa morte. Amém. Ave Maria, cheia de graça, o Senhor é convosco. Bendita sois vós dentre as mulheres, e bendito é o fruto do vosso ventre, Jesus. Santa Maria, Mãe de Deus, rogai por nós, pecadores, agora e na hora de nossa morte. Amém. Ave Maria, cheia de graça, o Senhor é convosco. Bendita sois vós dentre as mulheres, e bendito é o fruto do vosso ventre, Jesus. Santa Maria, Mãe de Deus, rogai por nós, pecadores, agora e na hora de nossa morte. Amém. Ave Maria, cheia de graça, o Senhor é convosco. Bendita sois vós dentre as mulheres, e bendito é o fruto do vosso ventre, Jesus. Santa Maria, Mãe de Deus, rogai por nós, pecadores, agora e na hora de nossa morte. Amém. Ave Maria, cheia de graça, o Senhor é convosco. Bendita sois vós dentre as mulheres, e bendito é o fruto do vosso ventre, Jesus. Santa Maria, Mãe de Deus, rogai por nós, pecadores, agora e na hora de nossa morte. Amém. Ave Maria, cheia de graça, o Senhor é convosco. Bendita sois vós dentre as mulheres, e bendito é o fruto do vosso ventre, Jesus. Santa Maria, Mãe de Deus, rogai por nós, pecadores, agora e na hora de nossa morte. Amém. Ave Maria, cheia de graça, o Senhor é convosco. Bendita sois vós dentre as mulheres, e bendito é o fruto do vosso ventre, Jesus. Santa Maria, Mãe de Deus, rogai por nós, pecadores, agora e na hora de nossa morte. Amém. Ave Maria, cheia de graça, o Senhor é convosco. Bendita sois vós entre as mulheres, e bendito é o fruto do vosso ventre, Jesus. Santa Maria, Mãe de Deus, rogai por nós, pecadores, agora e na hora de nossa morte. Amém. Ave Maria, cheia de graça, o Senhor é convosco. Bendita sois vós dentre as mulheres, e bendito é o fruto do vosso ventre, Jesus. Santa Maria, Mãe de Deus, rogai por nós, pecadores, agora e na hora de nossa morte. Amém. Ave Maria, cheia de graça, o Senhor é convosco. Bendita sois vós dentre as mulheres, e bendito é o fruto do vosso ventre, Jesus. Santa Maria, Mãe de Deus, rogai por nós, pecadores, agora e na hora de nossa morte. Amém. Glória ao Pai, ao Filho e ao Espírito Santo, como era no princípio, agora e sempre. Amém. Ó meu Jesus, perdoai-nos e livrai-nos do fogo do inferno. Levai as almas todas para o céu e socorrei principalmente aquelas que mais precisarem da vossa misericórdia. Sagrada Família, rogai por nós. Nossa Senhora Aparecida, rogai por nós. Enchei-vos do Espírito Santo de Deus.

Pai nosso que estais no céu, santificado seja o vosso nome. Venha a nós o vosso reino, seja feita a vossa vontade, assim na terra como no céu. O pão nosso de cada dia nos dai hoje, perdoai as nossas ofensas, assim como nós perdoamos a quem nos tem ofendido. E não nos deixeis cair em tentação, mas livrai-nos do mal. Amém. Ave Maria, cheia de graça, o Senhor é convosco. Bendita sois vós dentre as mulheres, e bendito é o fruto do vosso ventre, Jesus. Santa Maria, Mãe de Deus, rogai por nós, pecadores, agora e na hora de nossa morte. Amém. Ave Maria, cheia de graça, o Senhor é convosco. Bendita sois vós dentre as mulheres, e bendito é o fruto do vosso ventre, Jesus. Santa Maria, Mãe de Deus, rogai por nós, pecadores, agora e na hora de nossa morte. Amém. Ave Maria, cheia de graça, o Senhor é convosco. Bendita sois vós dentre as mulheres, e bendito é o fruto do vosso ventre, Jesus. Santa Maria, Mãe de Deus, rogai por nós, pecadores, agora e na hora de nossa morte. Amém. Ave Maria, cheia de graça, o Senhor é convosco. Bendita sois vós dentre as mulheres, e bendito é o fruto do vosso ventre, Jesus. Santa Maria, Mãe de Deus, rogai por nós, pecadores, agora e na hora de nossa morte. Amém. Ave Maria, cheia de graça, o Senhor é convosco. Bendita sois vós dentre as mulheres, e bendito é o fruto do vosso ventre, Jesus. Santa Maria, Mãe de Deus, rogai por nós, pecadores, agora e na hora de nossa morte. Amém. Ave Maria, cheia de graça, o Senhor é convosco. Bendita sois vós dentre as mulheres, e bendito é o fruto do vosso ventre, Jesus. Santa Maria, Mãe de Deus, rogai por nós, pecadores, agora e na hora de nossa morte. Amém. Ave Maria, cheia de graça, o Senhor é convosco. Bendita sois vós dentre as mulheres, e bendito é o fruto do vosso ventre, Jesus. Santa Maria, Mãe de Deus, rogai por nós, pecadores, agora e na hora de nossa morte. Amém. Ave Maria, cheia de graça, o Senhor é convosco. Bendita sois vós entre as mulheres, e bendito é o fruto do vosso ventre, Jesus. Santa Maria, Mãe de Deus, rogai por nós, pecadores, agora e na hora de nossa morte. Amém. Ave Maria, cheia de graça, o Senhor é convosco. Bendita sois vós dentre as mulheres, e bendito é o fruto do vosso ventre, Jesus. Santa Maria, Mãe de Deus, rogai por nós, pecadores, agora e na hora de nossa morte. Amém. Ave Maria, cheia de graça, o Senhor é convosco. Bendita sois vós dentre as mulheres, e bendito é o fruto do vosso ventre, Jesus. Santa Maria, Mãe de Deus, rogai por nós, pecadores, agora e na hora de nossa morte. Amém. Glória ao Pai, ao Filho e ao Espírito Santo, como era no princípio, agora e sempre. Amém. Ó meu Jesus, perdoai-nos e livrai-nos do fogo do inferno. Levai as almas todas para o céu e socorrei principalmente aquelas que mais precisarem da vossa misericórdia. Sagrada Família, rogai por nós. Nossa Senhora Aparecida, rogai por nós. Enchei-vos do Espírito Santo de Deus.

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Pai nosso que estais no céu, santificado seja o vosso nome. Venha a nós o vosso reino, seja feita a vossa vontade, assim na terra como no céu. O pão nosso de cada dia nos dai hoje, perdoai as nossas ofensas, assim como nós perdoamos a quem nos tem ofendido. E não nos deixeis cair em tentação, mas livrai-nos do mal. Amém. Ave Maria, cheia de graça, o Senhor é convosco. Bendita sois vós dentre as mulheres, e bendito é o fruto do vosso ventre, Jesus. Santa Maria, Mãe de Deus, rogai por nós, pecadores, agora e na hora de nossa morte. Amém. Ave Maria, cheia de graça, o Senhor é convosco. Bendita sois vós dentre as mulheres, e bendito é o fruto do vosso ventre, Jesus. Santa Maria, Mãe de Deus, rogai por nós, pecadores, agora e na hora de nossa morte. Amém. Ave Maria, cheia de graça, o Senhor é convosco. Bendita sois vós dentre as mulheres, e bendito é o fruto do vosso ventre, Jesus. Santa Maria, Mãe de Deus, rogai por nós, pecadores, agora e na hora de nossa morte. Amém. Ave Maria, cheia de graça, o Senhor é convosco. Bendita sois vós dentre as mulheres, e bendito é o fruto do vosso ventre, Jesus. Santa Maria, Mãe de Deus, rogai por nós, pecadores, agora e na hora de nossa morte. Amém. Ave Maria, cheia de graça, o Senhor é convosco. Bendita sois vós dentre as mulheres, e bendito é o fruto do vosso ventre, Jesus. Santa Maria, Mãe de Deus, rogai por nós, pecadores, agora e na hora de nossa morte. Amém. Ave Maria, cheia de graça, o Senhor é convosco. Bendita sois vós dentre as mulheres, e bendito é o fruto do vosso ventre, Jesus. Santa Maria, Mãe de Deus, rogai por nós, pecadores, agora e na hora de nossa morte. Amém. Ave Maria, cheia de graça, o Senhor é convosco. Bendita sois vós dentre as mulheres, e bendito é o fruto do vosso ventre, Jesus. Santa Maria, Mãe de Deus, rogai por nós, pecadores, agora e na hora de nossa morte. Amém. Ave Maria, cheia de graça, o Senhor é convosco. Bendita sois vós entre as mulheres, e bendito é o fruto do vosso ventre, Jesus. Santa Maria, Mãe de Deus, rogai por nós, pecadores, agora e na hora de nossa morte. Amém. Ave Maria, cheia de graça, o Senhor é convosco. Bendita sois vós dentre as mulheres, e bendito é o fruto do vosso ventre, Jesus. Santa Maria, Mãe de Deus, rogai por nós, pecadores, agora e na hora de nossa morte. Amém. Ave Maria, cheia de graça, o Senhor é convosco. Bendita sois vós dentre as mulheres, e bendito é o fruto do vosso ventre, Jesus. Santa Maria, Mãe de Deus, rogai por nós, pecadores, agora e na hora de nossa morte. Amém. Glória ao Pai, ao Filho e ao Espírito Santo, como era no princípio, agora e sempre. Amém. Ó meu Jesus, perdoai-nos e livrai-nos do fogo do inferno. Levai as almas todas para o céu e socorrei principalmente aquelas que mais precisarem da vossa misericórdia. Sagrada Família, rogai por nós. Nossa Senhora Aparecida, rogai por nós. Enchei-vos do Espírito Santo de Deus.

Pai nosso que estais no céu, santificado seja o vosso nome. Venha a nós o vosso reino, seja feita a vossa vontade, assim na terra como no céu. O pão nosso de cada dia nos dai hoje, perdoai as nossas ofensas, assim como nós perdoamos a quem nos tem ofendido. E não nos deixeis cair em tentação, mas livrai-nos do mal. Amém. Ave Maria, cheia de graça, o Senhor é convosco. Bendita sois vós dentre as mulheres, e bendito é o fruto do vosso ventre, Jesus. Santa Maria, Mãe de Deus, rogai por nós, pecadores, agora e na hora de nossa morte. Amém. Ave Maria, cheia de graça, o Senhor é convosco. Bendita sois vós dentre as mulheres, e bendito é o fruto do vosso ventre, Jesus. Santa Maria, Mãe de Deus, rogai por nós, pecadores, agora e na hora de nossa morte. Amém. Ave Maria, cheia de graça, o Senhor é convosco. Bendita sois vós dentre as mulheres, e bendito é o fruto do vosso ventre, Jesus. Santa Maria, Mãe de Deus, rogai por nós, pecadores, agora e na hora de nossa morte. Amém. Ave Maria, cheia de graça, o Senhor é convosco. Bendita sois vós dentre as mulheres, e bendito é o fruto do vosso ventre, Jesus. Santa Maria, Mãe de Deus, rogai por nós, pecadores, agora e na hora de nossa morte. Amém. Ave Maria, cheia de graça, o Senhor é convosco. Bendita sois vós dentre as mulheres, e bendito é o fruto do vosso ventre, Jesus. Santa Maria, Mãe de Deus, rogai por nós, pecadores, agora e na hora de nossa morte. Amém. Ave Maria, cheia de graça, o Senhor é convosco. Bendita sois vós dentre as mulheres, e bendito é o fruto do vosso ventre, Jesus. Santa Maria, Mãe de Deus, rogai por nós, pecadores, agora e na hora de nossa morte. Amém. Ave Maria, cheia de graça, o Senhor é convosco. Bendita sois vós dentre as mulheres, e bendito é o fruto do vosso ventre, Jesus. Santa Maria, Mãe de Deus, rogai por nós, pecadores, agora e na hora de nossa morte. Amém. Ave Maria, cheia de graça, o Senhor é convosco. Bendita sois vós entre as mulheres, e bendito é o fruto do vosso ventre, Jesus. Santa Maria, Mãe de Deus, rogai por nós, pecadores, agora e na hora de nossa morte. Amém. Ave Maria, cheia de graça, o Senhor é convosco. Bendita sois vós dentre as mulheres, e bendito é o fruto do vosso ventre, Jesus. Santa Maria, Mãe de Deus, rogai por nós, pecadores, agora e na hora de nossa morte. Amém. Ave Maria, cheia de graça, o Senhor é convosco. Bendita sois vós dentre as mulheres, e bendito é o fruto do vosso ventre, Jesus. Santa Maria, Mãe de Deus, rogai por nós, pecadores, agora e na hora de nossa morte. Amém. Glória ao Pai, ao Filho e ao Espírito Santo, como era no princípio, agora e sempre. Amém. Ó meu Jesus, perdoai-nos e livrai-nos do fogo do inferno. Levai as almas todas para o céu e socorrei principalmente aquelas que mais precisarem da vossa misericórdia. Sagrada Família, rogai por nós. Nossa Senhora Aparecida, rogai por nós. Enchei-vos do Espírito Santo de Deus.

Pai nosso que estais no céu, santificado seja o vosso nome. Venha a nós o vosso reino, seja feita a vossa vontade, assim na terra como no céu. O pão nosso de cada dia nos dai hoje, perdoai as nossas ofensas, assim como nós perdoamos a quem nos tem ofendido. E não nos deixeis cair em tentação, mas livrai-nos do mal. Amém. Ave Maria, cheia de graça, o Senhor é convosco. Bendita sois vós dentre as mulheres, e bendito é o fruto do vosso ventre, Jesus. Santa Maria, Mãe de Deus, rogai por nós, pecadores, agora e na hora de nossa morte. Amém. Ave Maria, cheia de graça, o Senhor é convosco. Bendita sois vós dentre as mulheres, e bendito é o fruto do vosso ventre, Jesus. Santa Maria, Mãe de Deus, rogai por nós, pecadores, agora e na hora de nossa morte. Amém. Ave Maria, cheia de graça, o Senhor é convosco. Bendita sois vós dentre as mulheres, e bendito é o fruto do vosso ventre, Jesus. Santa Maria, Mãe de Deus, rogai por nós, pecadores, agora e na hora de nossa morte. Amém. Ave Maria, cheia de graça, o Senhor é convosco. Bendita sois vós dentre as mulheres, e bendito é o fruto do vosso ventre, Jesus. Santa Maria, Mãe de Deus, rogai por nós, pecadores, agora e na hora de nossa morte. Amém. Ave Maria, cheia de graça, o Senhor é convosco. Bendita sois vós dentre as mulheres, e bendito é o fruto do vosso ventre, Jesus. Santa Maria, Mãe de Deus, rogai por nós, pecadores, agora e na hora de nossa morte. Amém. Ave Maria, cheia de graça, o Senhor é convosco. Bendita sois vós dentre as mulheres, e bendito é o fruto do vosso ventre, Jesus. Santa Maria, Mãe de Deus, rogai por nós, pecadores, agora e na hora de nossa morte. Amém. Ave Maria, cheia de graça, o Senhor é convosco. Bendita sois vós dentre as mulheres, e bendito é o fruto do vosso ventre, Jesus. Santa Maria, Mãe de Deus, rogai por nós, pecadores, agora e na hora de nossa morte. Amém. Ave Maria, cheia de graça, o Senhor é convosco. Bendita sois vós entre as mulheres, e bendito é o fruto do vosso ventre, Jesus. Santa Maria, Mãe de Deus, rogai por nós, pecadores, agora e na hora de nossa morte. Amém. Ave Maria, cheia de graça, o Senhor é convosco. Bendita sois vós dentre as mulheres, e bendito é o fruto do vosso ventre, Jesus. Santa Maria, Mãe de Deus, rogai por nós, pecadores, agora e na hora de nossa morte. Amém. Ave Maria, cheia de graça, o Senhor é convosco. Bendita sois vós dentre as mulheres, e bendito é o fruto do vosso ventre, Jesus. Santa Maria, Mãe de Deus, rogai por nós, pecadores, agora e na hora de nossa morte. Amém. Glória ao Pai, ao Filho e ao Espírito Santo, como era no princípio, agora e sempre. Amém. Ó meu Jesus, perdoai-nos e livrai-nos do fogo do inferno, levai as almas todas para o céu e socorrei principalmente aquelas que mais precisarem da vossa misericórdia. Sagrada Família, rogai por nós. Nossa Senhora Aparecida, rogai por nós. Enchei-vos do Espírito Santo de Deus.

Pai nosso que estais no céu, santificado seja o vosso nome. Venha a nós o vosso reino, seja feita a vossa vontade, assim na terra como no céu. O pão nosso de cada dia nos dai hoje, perdoai as nossas ofensas, assim como nós perdoamos a quem nos tem ofendido. E não nos deixeis cair em tentação, mas livrai-nos do mal. Amém. Ave Maria, cheia de graça, o Senhor é convosco. Bendita sois vós dentre as mulheres, e bendito é o fruto do vosso ventre, Jesus. Santa Maria, Mãe de Deus, rogai por nós, pecadores, agora e na hora de nossa morte. Amém. Ave Maria, cheia de graça, o Senhor é convosco. Bendita sois vós dentre as mulheres, e bendito é o fruto do vosso ventre, Jesus. Santa Maria, Mãe de Deus, rogai por nós, pecadores, agora e na hora de nossa morte. Amém. Ave Maria, cheia de graça, o Senhor é convosco. Bendita sois vós dentre as mulheres, e bendito é o fruto do vosso ventre, Jesus. Santa Maria, Mãe de Deus, rogai por nós, pecadores, agora e na hora de nossa morte. Amém. Ave Maria, cheia de graça, o Senhor é convosco. Bendita sois vós dentre as mulheres, e bendito é o fruto do vosso ventre, Jesus. Santa Maria, Mãe de Deus, rogai por nós, pecadores, agora e na hora de nossa morte. Amém. Ave Maria, cheia de graça, o Senhor é convosco. Bendita sois vós dentre as mulheres, e bendito é o fruto do vosso ventre, Jesus. Santa Maria, Mãe de Deus, rogai por nós, pecadores, agora e na hora de nossa morte. Amém. Ave Maria, cheia de graça, o Senhor é convosco. Bendita sois vós dentre as mulheres, e bendito é o fruto do vosso ventre, Jesus. Santa Maria, Mãe de Deus, rogai por nós, pecadores, agora e na hora de nossa morte. Amém. Ave Maria, cheia de graça, o Senhor é convosco. Bendita sois vós dentre as mulheres, e bendito é o fruto do vosso ventre, Jesus. Cheia de graça, o Senhor é convosco. Bendita sois vós dentre as mulheres, e bendito é o fruto.

e bendito é o fruto do vosso ventre, Jesus. Santa Maria, Mãe de Deus, rogai por nós, pecadores, agora e na hora de nossa morte. Amém. Ave Maria, cheia de graça, o Senhor é convosco. Bendita sois vós dentre as mulheres, e bendito é o fruto do vosso ventre, Jesus. Santa Maria, Mãe de Deus, rogai por nós, pecadores, agora e na hora de nossa morte. Amém. Glória ao Pai, ao Filho e ao Espírito Santo, como era no princípio, agora e sempre. Amém. Ó meu Jesus, perdoai-nos e livrai-nos do fogo do inferno. Levai as almas todas para o céu e socorrei principalmente aquelas que mais precisarem da vossa misericórdia. Sagrada Família, rogai por nós. Nossa Senhora Aparecida, rogai por nós. Enchei-vos do Espírito Santo de Deus.

Pai nosso que estais no céu, santificado seja o vosso nome. Venha a nós o vosso reino, seja feita a vossa vontade, assim na terra como no céu. O pão nosso de cada dia nos dai hoje, perdoai as nossas ofensas, assim como nós perdoamos a quem nos tem ofendido. E não nos deixeis cair em tentação, mas livrai-nos do mal. Amém. Ave Maria, cheia de graça, o Senhor é convosco. Bendita sois vós dentre as mulheres, e bendito é o fruto do vosso ventre, Jesus. Santa Maria, Mãe de Deus, rogai por nós, pecadores, agora e na hora de nossa morte. Amém. Ave Maria, cheia de graça, o Senhor é convosco. Bendita sois vós dentre as mulheres, e bendito é o fruto do vosso ventre, Jesus. Santa Maria, Mãe de Deus, rogai por nós, pecadores, agora e na hora de nossa morte. Amém. Ave Maria, cheia de graça, o Senhor é convosco. Bendita sois vós dentre as mulheres, e bendito é o fruto do vosso ventre, Jesus. Santa Maria, Mãe de Deus, rogai por nós, pecadores, agora e na hora de nossa morte. Amém. Ave Maria, cheia de graça, o Senhor é convosco. Bendita sois vós dentre as mulheres, e bendito é o fruto do vosso ventre, Jesus. Santa Maria, Mãe de Deus, rogai por nós, pecadores, agora e na hora de nossa morte. Amém. Ave Maria, cheia de graça, o Senhor é convosco. Bendita sois vós dentre as mulheres, e bendito é o fruto do vosso ventre, Jesus. Santa Maria, Mãe de Deus, rogai por nós, pecadores, agora e na hora de nossa morte. Amém. Ave Maria, cheia de graça, o Senhor é convosco. Bendita sois vós dentre as mulheres, e bendito é o fruto do vosso ventre, Jesus. Santa Maria, Mãe de Deus, rogai por nós, pecadores, agora e na hora de nossa morte. Amém. Ave Maria, cheia de graça, o Senhor é convosco. Bendita sois vós dentre as mulheres, e bendito é o fruto do vosso ventre, Jesus. Santa Maria, Mãe de Deus, rogai por nós, pecadores, agora e na hora de nossa morte. Amém. Ave Maria, cheia de graça, o Senhor é convosco. Bendita sois vós entre as mulheres, e bendito é o fruto do vosso ventre, Jesus. Santa Maria, Mãe de Deus, rogai por nós, pecadores, agora e na hora de nossa morte. Amém. Ave Maria, cheia

de graça, o Senhor é convosco. Bendita sois vós dentre as mulheres, e bendito é o fruto do vosso ventre, Jesus. Santa Maria, Mãe de Deus, rogai por nós, pecadores, agora e na hora de nossa morte. Amém. Ave Maria, cheia de graça, o Senhor é convosco. Bendita sois vós dentre as mulheres, e bendito é o fruto do vosso ventre, Jesus. Santa Maria, Mãe de Deus, rogai por nós, pecadores, agora e na hora de nossa morte. Amém. Glória ao Pai, ao Filho e ao Espírito Santo, como era no princípio, agora e sempre. Amém. Ó meu Jesus, perdoai-nos e livrai-nos do fogo do inferno. Levai as almas todas para o céu e socorrei principalmente aquelas que mais precisarem da vossa misericórdia. Sagrada Família, rogai por nós. Nossa Senhora Aparecida, rogai por nós. Enchei-vos do Espírito Santo de Deus.

mistérios gloriosos ou da glória. A glória de cumprir integralmente o propósito de Deus. Esses mistérios contemplam a glorificação, a vida eterna de Jesus e de Maria no reino de Deus.

Pai nosso que estais no céu, santificado seja o vosso nome. Venha a nós o vosso reino, seja feita a vossa vontade, assim na terra como no céu. O pão nosso de cada dia nos dai hoje, perdoai as nossas ofensas, assim como nós perdoamos a quem nos tem ofendido. E não nos deixeis cair em tentação, mas livrai-nos do mal. Amém. Ave Maria, cheia de graça, o Senhor é convosco. Bendita sois vós dentre as mulheres, e bendito é o fruto do vosso ventre, Jesus. Santa Maria, Mãe de Deus, rogai por nós, pecadores, agora e na hora de nossa morte. Amém. Ave Maria, cheia de graça, o Senhor é convosco. Bendita sois vós dentre as mulheres, e bendito é o fruto do vosso ventre, Jesus. Santa Maria, Mãe de Deus, rogai por nós, pecadores, agora e na hora de nossa morte. Amém. Ave Maria, cheia de graça, o Senhor é convosco. Bendita sois vós dentre as mulheres, e bendito é o fruto do vosso ventre, Jesus. Santa Maria, Mãe de Deus, rogai por nós, pecadores, agora e na hora de nossa morte. Amém. Ave Maria, cheia de graça, o Senhor é convosco. Bendita sois vós dentre as mulheres, e bendito é o fruto do vosso ventre, Jesus. Santa Maria, Mãe de Deus, rogai por nós, pecadores, agora e na hora de nossa morte. Amém. Ave Maria, cheia de graça, o Senhor é convosco. Bendita sois vós dentre as mulheres, e bendito é o fruto do vosso ventre, Jesus. Santa Maria, Mãe de Deus, rogai por nós, pecadores, agora e na hora de nossa morte. Amém. Ave Maria, cheia de graça, o Senhor é convosco. Bendita sois vós dentre as mulheres, e bendito é o fruto do vosso ventre, Jesus. Santa Maria, Mãe de Deus, rogai por nós, pecadores, agora e na hora de nossa morte. Amém. Ave Maria, cheia de graça, o Senhor é convosco. Bendita sois vós dentre as mulheres, e bendito é o fruto do vosso ventre, Jesus. Santa Maria, Mãe de Deus, rogai por nós, pecadores, agora e na hora de nossa morte. Amém. Ave Maria, cheia de graça, o Senhor é convosco. Bendita sois vós entre as mulheres, e bendito é o fruto do vosso ventre, Jesus. Santa Maria, Mãe de Deus, rogai por nós, pecadores, agora e na hora de nossa morte. Amém. Ave Maria, cheia de graça, o Senhor é convosco. Bendita sois vós dentre as mulheres, e bendito é o fruto do vosso ventre, Jesus. Santa Maria, Mãe de Deus, rogai por nós, pecadores, agora e na hora de nossa morte. Amém. Ave Maria, cheia de graça, o Senhor é convosco. Bendita sois vós dentre as mulheres, e bendito é o fruto do vosso ventre, Jesus. Santa Maria, Mãe de Deus, rogai por nós, pecadores, agora e na hora de nossa morte. Amém. Glória ao Pai, ao Filho e ao Espírito Santo, como era no princípio, agora e sempre. Amém. Ó meu Jesus, perdoai-nos e livrai-nos do fogo do inferno. Levai as almas todas para o céu e socorrei principalmente aquelas que mais precisarem da vossa misericórdia. Sagrada Família, rogai por nós. Nossa Senhora Aparecida, rogai por nós. Enchei-vos do Espírito Santo de Deus.

Pai nosso que estais no céu, santificado seja o vosso nome. Venha a nós o vosso reino, seja feita a vossa vontade, assim na terra como no céu. O pão nosso de cada dia nos dai hoje, perdoai as nossas ofensas, assim como nós perdoamos a quem nos tem ofendido. E não nos deixeis cair em tentação, mas livrai-nos do mal. Amém. Ave Maria, cheia de graça, o Senhor é convosco. Bendita sois vós dentre as mulheres, e bendito é o fruto do vosso ventre, Jesus. Santa Maria, Mãe de Deus, rogai por nós, pecadores, agora e na hora de nossa morte. Amém. Ave Maria, cheia de graça, o Senhor é convosco. Bendita sois vós dentre as mulheres, e bendito é o fruto do vosso ventre, Jesus. Santa Maria, Mãe de Deus, rogai por nós, pecadores, agora e na hora de nossa morte. Amém. Ave Maria, cheia de graça, o Senhor é convosco. Bendita sois vós dentre as mulheres, e bendito é o fruto do vosso ventre, Jesus. Santa Maria, Mãe de Deus, rogai por nós, pecadores, agora e na hora de nossa morte. Amém. Ave Maria, cheia de graça, o Senhor é convosco. Bendita sois vós dentre as mulheres, e bendito é o fruto do vosso ventre, Jesus. Santa Maria, Mãe de Deus, rogai por nós, pecadores, agora e na hora de nossa morte. Amém. Ave Maria, cheia de graça, o Senhor é convosco. Bendita sois vós dentre as mulheres, e bendito é o fruto do vosso ventre, Jesus. Santa Maria, Mãe de Deus, rogai por nós, pecadores, agora e na hora de nossa morte. Amém. Ave Maria, cheia de graça, o Senhor é convosco. Bendita sois vós dentre as mulheres, e bendito é o fruto do vosso ventre, Jesus. Santa Maria, Mãe de Deus, rogai por nós, pecadores, agora e na hora de nossa morte. Amém. Ave Maria, cheia de graça, o Senhor é convosco. Bendita sois vós dentre as mulheres, e bendito é o fruto do vosso ventre, Jesus. Santa Maria, Mãe de Deus, rogai por nós, pecadores, agora e na hora de nossa morte. Amém. Ave Maria, cheia de graça, o Senhor é convosco. Bendita sois vós entre as mulheres, e bendito é o fruto do vosso ventre, Jesus. Santa Maria, Mãe de Deus, rogai por nós, pecadores, agora e na hora de nossa morte. Amém. Ave Maria, cheia de graça, o Senhor é convosco. Bendita sois vós dentre as mulheres, e bendito é o fruto do vosso ventre, Jesus. Santa Maria, Mãe de Deus, rogai por nós, pecadores, agora e na hora de nossa morte. Amém. Ave Maria, cheia de graça, o Senhor é convosco. Bendita sois vós dentre as mulheres, e bendito é o fruto do vosso ventre, Jesus. Santa Maria, Mãe de Deus, rogai por nós, pecadores, agora e na hora de nossa morte. Amém. Glória ao Pai, ao Filho e ao Espírito Santo, como era no princípio, agora e sempre. Amém. Ó meu Jesus, perdoai-nos e livrai-nos do fogo do inferno. Levai as almas todas para o céu e socorrei principalmente aquelas que mais precisarem da vossa misericórdia. Sagrada Família, rogai por nós. Nossa Senhora Aparecida, rogai por nós. Enchei-vos do Espírito Santo de Deus.

Pai nosso que estais no céu, santificado seja o vosso nome. Venha a nós o vosso reino, seja feita a vossa vontade, assim na terra como no céu. O pão nosso de cada dia nos dai hoje, perdoai as nossas ofensas, assim como nós perdoamos a quem nos tem ofendido. E não nos deixeis cair em tentação, mas livrai-nos do mal. Amém. Ave Maria, cheia de graça, o Senhor é convosco. Bendita sois vós dentre as mulheres, e bendito é o fruto do vosso ventre, Jesus. Santa Maria, Mãe de Deus, rogai por nós, pecadores, agora e na hora de nossa morte. Amém. Ave Maria, cheia de graça, o Senhor é convosco. Bendita sois vós dentre as mulheres, e bendito é o fruto do vosso ventre, Jesus. Santa Maria, Mãe de Deus, rogai por nós, pecadores, agora e na hora de nossa morte. Amém. Ave Maria, cheia de graça, o Senhor é convosco. Bendita sois vós dentre as mulheres, e bendito é o fruto do vosso ventre, Jesus. Santa Maria, Mãe de Deus, rogai por nós, pecadores, agora e na hora de nossa morte. Amém. Ave Maria, cheia de graça, o Senhor é convosco. Bendita sois vós dentre as mulheres, e bendito é o fruto do vosso ventre, Jesus. Santa Maria, Mãe de Deus, rogai por nós, pecadores, agora e na hora de nossa morte. Amém. Ave Maria, cheia de graça, o Senhor é convosco. Bendita sois vós dentre as mulheres, e bendito é o fruto do vosso ventre, Jesus. Santa Maria, Mãe de Deus, rogai por nós, pecadores, agora e na hora de nossa morte. Amém. Ave Maria, cheia de graça, o Senhor é convosco. Bendita sois vós dentre as mulheres, e bendito é o fruto do vosso ventre, Jesus. Santa Maria, Mãe de Deus, rogai por nós, pecadores, agora e na hora de nossa morte. Amém. Ave Maria, cheia de graça, o Senhor é convosco. Bendita sois vós dentre as mulheres, e bendito é o fruto do vosso ventre, Jesus. Santa Maria, Mãe de Deus, rogai por nós, pecadores, agora e na hora de nossa morte. Amém. Ave Maria, cheia de graça, o Senhor é convosco. Bendita sois vós entre as mulheres, e bendito é o fruto do vosso ventre, Jesus. Santa Maria, Mãe de Deus, rogai por nós, pecadores, agora e na hora de nossa morte. Amém. Ave Maria, cheia de graça, o Senhor é convosco. Bendita sois vós dentre as mulheres, e bendito é o fruto do vosso ventre, Jesus. Santa Maria, Mãe de Deus, rogai por nós, pecadores, agora e na hora de nossa morte. Amém. Ave Maria, cheia de graça, o Senhor é convosco. Bendita sois vós dentre as mulheres, e bendito é o fruto do vosso ventre, Jesus. Santa Maria, Mãe de Deus, rogai por nós, pecadores, agora e na hora de nossa morte. Amém. Glória ao Pai, ao Filho e ao Espírito Santo, como era no princípio, agora e sempre. Amém. Ó meu Jesus, perdoai-nos e livrai-nos do fogo do inferno. Levai as almas todas para o céu e socorrei principalmente aquelas que mais precisarem da vossa misericórdia. Sagrada Família, rogai por nós. Nossa Senhora Aparecida, rogai por nós. Enchei-vos do Espírito Santo de Deus.

Pai nosso que estais no céu, santificado seja o vosso nome. Venha a nós o vosso reino, seja feita a vossa vontade, assim na terra como no céu. O pão nosso de cada dia nos dai hoje, perdoai as nossas ofensas, assim como nós perdoamos a quem nos tem ofendido. E não nos deixeis cair em tentação, mas livrai-nos do mal. Amém. Ave Maria, cheia de graça, o Senhor é convosco. Bendita sois vós dentre as mulheres, e bendito é o fruto do vosso ventre, Jesus. Santa Maria, Mãe de Deus, rogai por nós, pecadores, agora e na hora de nossa morte. Amém. Ave Maria, cheia de graça, o Senhor é convosco. Bendita sois vós dentre as mulheres, e bendito é o fruto do vosso ventre, Jesus. Santa Maria, Mãe de Deus, rogai por nós, pecadores, agora e na hora de nossa morte. Amém. Ave Maria, cheia de graça, o Senhor é convosco. Bendita sois vós dentre as mulheres, e bendito é o fruto do vosso ventre, Jesus. Santa Maria, Mãe de Deus, rogai por nós, pecadores, agora e na hora de nossa morte. Amém. Ave Maria, cheia de graça, o Senhor é convosco. Bendita sois vós dentre as mulheres, e bendito é o fruto do vosso ventre, Jesus. Santa Maria, Mãe de Deus, rogai por nós, pecadores, agora e na hora de nossa morte. Amém. Ave Maria, cheia de graça, o Senhor é convosco. Bendita sois vós dentre as mulheres, e bendito é o fruto do vosso ventre, Jesus. Santa Maria, Mãe de Deus, rogai por nós, pecadores, agora e na hora de nossa morte. Amém. Ave Maria, cheia de graça, o Senhor é convosco. Bendita sois vós dentre as mulheres, e bendito é o fruto do vosso ventre, Jesus. Santa Maria, Mãe de Deus, rogai por nós, pecadores, agora e na hora de nossa morte. Amém. Ave Maria, cheia de graça, o Senhor é convosco. Bendita sois vós dentre as mulheres, e bendito é o fruto do vosso ventre, Jesus. Santa Maria, Mãe de Deus, rogai por nós, pecadores, agora e na hora de nossa morte. Amém. Ave Maria, cheia de graça, o Senhor é convosco. Bendita sois vós entre as mulheres, e bendito é o fruto do vosso ventre, Jesus. Santa Maria, Mãe de Deus, rogai por nós, pecadores, agora e na hora de nossa morte. Amém. Ave Maria, cheia de graça, o Senhor é convosco. Bendita sois vós dentre as mulheres, e bendito é o fruto do vosso ventre, Jesus. Santa Maria, Mãe de Deus, rogai por nós, pecadores, agora e na hora de nossa morte. Amém. Ave Maria, cheia de graça, o Senhor é convosco. Bendita sois vós dentre as mulheres, e bendito é o fruto do vosso ventre, Jesus. Santa Maria, Mãe de Deus, rogai por nós, pecadores, agora e na hora de nossa morte. Amém. Glória ao Pai, ao Filho e ao Espírito Santo, como era no princípio, agora e sempre. Amém. Ó meu Jesus, perdoai-nos e livrai-nos do fogo do inferno. Levai as almas todas para o céu e socorrei principalmente aquelas que mais precisarem da vossa misericórdia. Sagrada Família, rogai por nós. Nossa Senhora Aparecida, rogai por nós. Enchei-vos do Espírito Santo de Deus.

Pai nosso que estais no céu, santificado seja o vosso nome. Venha a nós o vosso reino, seja feita a vossa vontade, assim na terra como no céu. O pão nosso de cada dia nos dai hoje, perdoai as nossas ofensas, assim como nós perdoamos a quem nos tem ofendido. E não nos deixeis cair em tentação, mas livrai-nos do mal. Amém. Ave Maria, cheia de graça, o Senhor é convosco. Bendita sois vós dentre as mulheres, e bendito é o fruto do vosso ventre, Jesus. Santa Maria, Mãe de Deus, rogai por nós, pecadores, agora e na hora de nossa morte. Amém. Ave Maria, cheia de graça, o Senhor é convosco. Bendita sois vós dentre as mulheres, e bendito é o fruto do vosso ventre, Jesus. Santa Maria, Mãe de Deus, rogai por nós, pecadores, agora e na hora de nossa morte. Amém. Ave Maria, cheia de graça, o Senhor é convosco. Bendita sois vós dentre as mulheres, e bendito é o fruto do vosso ventre, Jesus. Santa Maria, Mãe de Deus, rogai por nós, pecadores, agora e na hora de nossa morte. Amém. Ave Maria, cheia de graça, o Senhor é convosco. Bendita sois vós dentre as mulheres, e bendito é o fruto do vosso ventre, Jesus. Santa Maria, Mãe de Deus, rogai por nós, pecadores, agora e na hora de nossa morte. Amém. Ave Maria, cheia de graça, o Senhor é convosco. Bendita sois vós dentre as mulheres, e bendito é o fruto do vosso ventre, Jesus. Santa Maria, Mãe de Deus, rogai por nós, pecadores, agora e na hora de nossa morte. Amém. Ave Maria, cheia de graça, o Senhor é convosco. Bendita sois vós dentre as mulheres, e bendito é o fruto do vosso ventre, Jesus. Santa Maria, Mãe de Deus, rogai por nós, pecadores, agora e na hora de nossa morte. Amém. Ave Maria, cheia de graça, o Senhor é convosco. Bendita sois vós dentre as mulheres, e bendito é o fruto do vosso ventre, Jesus. Santa Maria, Mãe de Deus, rogai por nós, pecadores, agora e na hora de nossa morte. Amém. Ave Maria, cheia de graça, o Senhor é convosco. Bendita sois vós entre as mulheres, e bendito é o fruto do vosso ventre, Jesus. Santa Maria, Mãe de Deus, rogai por nós, pecadores, agora e na hora de nossa morte. Amém. Ave Maria, cheia de graça, o Senhor é convosco. Bendita sois vós dentre as mulheres, e bendito é o fruto do vosso ventre, Jesus. Santa Maria, Mãe de Deus, rogai por nós, pecadores, agora e na hora de nossa morte. Amém. Ave Maria, cheia de graça, o Senhor é convosco. Bendita sois vós dentre as mulheres, e bendito é o fruto do vosso ventre, Jesus. Santa Maria, Mãe de Deus, rogai por nós, pecadores, agora e na hora de nossa morte. Amém. Glória ao Pai, ao Filho e ao Espírito Santo, como era no princípio, agora e sempre. Amém. Ó meu Jesus, perdoai-nos e livrai-nos do fogo do inferno. Levai as almas todas para o céu e socorrei principalmente aquelas que mais precisarem da vossa misericórdia. Sagrada Família, rogai por nós. Nossa Senhora Aparecida, rogai por nós. Enchei-vos do Espírito Santo de Deus.

0: agora louvar a nossa mãe. Infinitas graças vos damos, soberana rainha, pelos benefícios que todos os dias recebemos de vossas mãos liberais. Dignai-vos agora e para sempre tomarmos debaixo de vosso poderoso amparo. Para mais vos obrigar, vos saudamos com uma salve, rainha.
1: Salve.
2: Salve Rainha, Mãe de Misericórdia, vida, doçura, esperança nossa, salve. A vós bradamos, degredados filhos de Eva, a vós suspiramos, gemendo e chorando neste vale de lágrimas. Eia, pois, advogada nossa, esses vossos olhos misericordiosa a nós volvei. E depois desse desterro, mostrai-nos Jesus, bendito é o fruto do vosso ventre. Ó clemente, ó piedosa, ó doce sempre Virgem Maria, rogai por nós, Santa Mãe de Deus, para que sejamos dignos das promessas de Cristo.

0: Meu amigo, minha amiga, estamos chegando ao final do nosso Santo Rosário. Deus abençoe a sua vida, a sua família. Que por intercessão de Nossa Senhora, possa o Deus da vida te abençoar. Em nome do Pai, do Filho e do Espírito Santo. Amém.
1: Como foi bom, meu amigo, como foi bom, minha amiga, rezar com você nessa madrugada. Fizemos aí esse caminho de oração juntinho com a Mãezinha do Céu e seu Filho Jesus. Passamos aí pelos principais mistérios da vida de Jesus e Maria. É isso aí, meu amigo e minha amiga. Desejo a você um dia abençoado na graça de Deus. Que Nossa Senhora e seu Filho Jesus possa continuar iluminando a sua vida. E vamos se manter fiel, hein? Vamos se manter fiéis aí à madrugada de oração com Altair Show, Santo Rosário, todos os dias. Eu e a turma da alegria aqui, como você ouviu, tá bom? Reze, reze o Santo Rosário todos os dias. Tem essa devoção especial, nossa Mãezinha do Céu. Um bom dia pra você.

0: 5:56.
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2: A oração vai muito além de um momento para pedir. Ela é um encontro diário de intimidade e descanso na presença de Deus. Quando entregamos as nossas preocupações, anseios e sonhos em oração, permitimos que uma paz que excede o entendimento humano guarde a nossa mente e os nossos sentimentos. Falar com o Criador é lembrar que não precisamos carregar o peso da vida sozinhos. Nesse diálogo sincero, o medo dá lugar à confiança e a incerteza se transforma em firmeza espiritual. Busque esse refúgio diário. Ao cultivar o hábito da oração, você descobre uma fonte inesgotável de força para a superação, encontrando a clareza e a serenidade necessárias para viver com sabedoria, alegria e profunda conexão com Deus.
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4: Bom dia. 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
2: Rádio Barroso Mix informa a hora certa.
3: 6 horas, em ponto.
4: Bom dia!

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1: Olá, ouvinte do Momento da Ave Maria. Seja muito bem-vindo, minha irmã, meu irmão, ao nosso momento de oração e intimidade com o céu. O Lar de Nazaré nos mostra que a santidade se constrói no cotidiano, no suor do trabalho e no afeto da mesa repartida. Maria, com suas mãos calejadas e coração cheio de graça, transformou o serviço simples em uma liturgia de amor. Seguir os ensinamentos da fé é compreender que cada gesto de caridade no trabalho ou em casa nos aproxima do Criador. Deixemos que o amor molde nossas ações. Sob o manto da Mãe, trazemos hoje as intenções de nossas famílias para que sejam santuários da paz. Rezemos pelos trabalhadores formais e informais, para que vejam o fruto do seu esforço respeitado. Lembramos dos doentes crônicos e de todos aqueles que lutam por moradia e dignidade. Elevemos nossas mãos e corações àquela que é consoladora dos aflitos. Rezemos com amor.

Ave Maria, cheia de graça, o Senhor é convosco, bendita sois vós entre as mulheres, e bendito é o fruto do vosso ventre, Jesus. Santa Maria, Mãe de Deus, rogai por nós, pecadores, agora e na hora de nossa morte. Amém.

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2: Maria vem me ajudar.
1: Bom dia, povo de Deus, neste feriado de 7 de setembro. Nossa Senhora, Mãe Aparecida, padroeira do Brasil, cuida desse país, terra de Santa Cruz, terra de Vera Cruz, o Brasil, que a tem por protetora, que a tem por intercessora. Filhos e filhas, hoje pedindo a Deus Nosso Senhor graças e bênçãos sobre todos os brasileiros e brasileiras, rezemos em nome do Pai, do Filho e do Espírito Santo. Amém. Senhor Jesus, foram Tuas as palavras: eu sou a luz do mundo. Quem me segue não andará nas trevas, mas terá a luz da vida. Senhor, eu creio e professo que, de fato, és a única luz que não tem fim. E é por isso, Senhor, que peço: iluminai a nossa pátria nessa semana da pátria, da cidadania, dos bons cristãos. Iluminai os governantes para que possam exercer o poder no serviço, no bem comum. Iluminai, Senhor, todas as situações de conflito nas cidades e no campo. Que a nossa pátria possa valorizar a todos, dando dignidade, o pão de cada dia, saúde, educação. Senhor, Senhor Jesus, luz do mundo, eu também peço e suplico: ilumina minha existência. No início desta manhã, por intercessão de Nossa Senhora da Luz, afasta o que obscurece o horizonte da minha vida. Afasta o que me impede de ver este dia que começa com esperança. Dissipa, Senhor, a névoa da incredulidade. Dissipa, Senhor, a escuridão da mentira. Dissipa as trevas do pecado. Faz, Senhor, que a luz da fé, da Eucaristia, da Palavra de Deus neste mês seja a verdade para a nossa vida. Não permita, Senhor, que os ventos do mundo, as atrações, as turbulências, as tempestades possam diminuir e até apagar a luz, a Tua luz, que brilha dentro de cada ser humano. Que a Tua luz permaneça em mim no dia de hoje. Mas que a Tua luz, Jesus, brilhe em toda essa pátria amada, cujo primeiro nome foi Terra de Santa Cruz. Ofereça esse Pai Nosso para o bem do nosso Brasil e para alguém em particular. Pai nosso que estais no céu, santificado seja o vosso nome. Venha a nós o vosso reino, seja feita a vossa vontade, assim na terra como no céu. O pão nosso de cada dia nos dai hoje. Perdoai-nos as nossas ofensas, assim como nós perdoamos a quem nos tem ofendido. E não nos deixeis cair em tentação, mas livrai-nos do mal. Amém. Nossa Senhora da Luz, rogai por nós. Um bom dia a todos.

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0: feriado de 7 de setembro. Os desfiles acontecem, as escolas estão paralisadas. Na verdade, estamos hoje para homenagear o Brasil, a independência do Brasil. Eu quero colocar essa intenção na hora da misericórdia e, ao mesmo tempo, pedir: reveste-nos, Senhor, de discernimento, discernimento nas eleições. Reveste-nos, Senhor, e reveste o Brasil de bons políticos, bons governantes. Reveste-nos, Senhor, de dignidade para todos, sem exceção. Que todos aqueles que passam por dificuldades econômicas, não têm condições de estudar, de trabalhar, de ter saúde, possam ter um dia dignidade. Então reveste-nos, Senhor. Reveste-nos de sabedoria, discernimento, inteligência. Reveste-nos, Senhor, nas urnas. Filhos e filhas, em pleno feriado, você que rezou comigo o terço das Santas Chagas, você que continua comigo em oração, para muitos já é a volta do feriado. Curitiba, região metropolitana, amanhã se celebra a padroeira da Arquidiocese de Curitiba e a padroeira de Curitiba. Por isso amanhã é feriado em Curitiba, que é Nossa Senhora da Luz dos Pinhais. Mas sobre isso eu falo amanhã. Escute esse testemunho, por favor, querido povo de Deus.
1: Eu tenho duas netas. Uma foi a graça de Deus, a salvação da vida dela, porque o pai foi morto na frente dela. Mataram ele. Então, ela não sofreu nada, certo? A outra foi a bênção de Deus. Ela quase não tinha resistência para nascer, porque a mãe morreu no parto, na hora do nascimento, e ela ficou na incubadora por quase 2 meses. Bem pequenininha, a gente não podia nem pegar, mas Deus nos deu a graça dela escapar. E hoje ela já tem 9 anos. É uma bênção de Deus.
2: Amém.
1: Uma criança prematura que nasceu bem pequenininha.
2: Imagina.
1: E Jesus deu a graça dela escapar.
2: Deus seja louvado.
1: Pronto, esses são os meus testemunhos.
2: Amém. Grande testemunho.
1: A Santa Chaga por ter conseguido a salvação da vida delas.
2: Amém. Filha de Deus, de algum lugar do Brasil, Deus abençoe. Bíblia aberta, cartilha de oração. Foi.

0: bênção.
1: Senhor esteja convosco, Ele está no meio de nós. Proclamação do Evangelho de Jesus Cristo segundo São Lucas. Glória a vós, Senhor. Num outro sábado, Jesus entrou na sinagoga e começou a ensinar. Achava-se ali um homem que tinha a mão direita seca. Ora, os escribas e os fariseus observavam a Jesus para ver se ele curaria no dia do sábado. Então teriam um pretexto para acusá-lo. Mas Jesus conhecia os pensamentos dele e disse ao homem: levanta-te e põe-te de pé. Ele se levantou e ficou em pé. Jesus perguntou aos escribas e fariseus: no sábado é permitido fazer o bem ou o mal, salvar a vida ou deixá-la perecer? E, lançando os olhos sobre todos, disse ao homem: estende a tua mão. Ele estendeu e ficou curado. Palavra da salvação. Glória a vós, Senhor. Filhos queridos, povo amado, neste feriado, vamos refletir sobre esse texto. A mão direita simboliza nas culturas antigas o poder de fazer o bem. A mão esquerda, na cultura antiga, significa o poder de fazer o mal. Então, quando no texto diz que o homem tinha a mão direita seca, era uma experiência terrível, porque significava que aquele homem estava impossibilitado de realizar o bem. Ele só podia agir com a mão esquerda, e tudo o que fazia não era bem visto. Por isso, quando Jesus se defrontou na sinagoga com o homem com a mão direita seca, antecipou-se para curá-lo. Ele conhecia o pensamento dos seus adversários, mas também conhecia o drama pessoal daquele homem. Era uma limitação física humilhante, porque ele era tido como um portador de maus augúrios, e certamente as pessoas o evitavam. Jesus sentiu-se na obrigação de ajudar aquele homem, mesmo rompendo com o preceito sabático. Senhor, hoje o Brasil celebra sua independência, mas ainda há tantas coisas ruins, há tantas mãos ressequidas. Por isso nós pedimos, Senhor, hoje, Senhor, queremos implorar e pedir: vem, Senhor Deus, pelo Teu Espírito, abençoar essa pátria, esse povo brasileiro. Como eu comecei no início do programa, abençoar o Congresso, gente. Essa vergonha que estamos vendo. Abençoar os nossos governantes, os nossos políticos. E aqui não vou dizer que todos estão errados, mas uma grande parte perdeu o sentido do poder. Abençoai, Senhor, o povo brasileiro desempregado. Vem, Senhor, abençoar a nossa nação.
2: Aviva o Brasil com a tua unção.
1: Aviva no teu Brasil a unção, Senhor.
2: Incendia a nossa nação.
1: Abençoe a nação brasileira. Os sem teto, os sem terra, os sem casa, os sem trabalho, os sem saúde. Senhor Deus, é a prece que fazemos nessa hora da misericórdia.
3: Se cumprir a palavra do Senhor, que Joel profetizou.
1: Nós queremos pedir por aqueles que moram no campo, por aqueles que moram nas grandes cidades, por aqueles que estão esperando um Brasil melhor, por aqueles que já são solidários, mas por aqueles que ainda não aprenderam a partilhar o pão. Senhor, abençoe o Brasil.

Que a bênção de Deus esteja conosco, que a bênção de Deus esteja em nosso lar. Filhos queridos, para aqueles que vão voltar para suas casas, Espírito Santo, abençoe os motoristas, São Cristóvão os proteja. Para aqueles que amanhã vão retornar ao trabalho, ajude-nos, Senhor, a construir um Brasil melhor. Que a bênção de Deus recaia sobre a água, a roupa dos enfermos, as fotos de família. É feriado. Você aproveitou, mas ainda dá tempo. Dedique-se um pouco mais à tua família. Dedique-se um pouco mais às pessoas que estão dentro do seu lar. Em nome do Pai, do Filho, do Espírito Santo. Amém.

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0: Filhos e filhas, a novena é perpétua, é contínua. Mas hoje nós vamos para o nono dia. E eu convido você a mandar as suas intenções, 41-3221-6060. Rezemos. Por suas santas chagas, suas chagas gloriosas, o Cristo Senhor me proteja e me guarde. Senhor Jesus, foste levado na cruz, para que por vossas santas chagas sejam curadas as de nossas almas. Eu vos louvo e agradeço pelo vosso ato redentor. Carregaste em vosso próprio corpo os meus pecados e de toda a humanidade. Nas vossas santas chagas coloco as minhas intenções, minhas preocupações, ansiedades e angústias, minhas enfermidades físicas e psíquicas, meus sofrimentos, dores, alegrias e necessidades. Em vossas santas chagas, Senhor, coloco minha família. Envolvei, Senhor, a mim e meus familiares, protegendo-nos do mal. Senhor, ao mostrar vossas santas chagas gloriosas a Tomé e o mandando tocar em vosso lado aberto, curaste da incredulidade. Eu vos peço, Senhor, permita-me refugiar em vossas santas chagas e, por mérito desses sinais de vosso amor, curai a minha falta de fé. Ó Jesus, pelos méritos de vossa paixão, morte e ressurreição, dai-me a graça de viver os frutos da nossa redenção. Filhos e filhas, de novena em novena, graças e bênçãos são derramadas. Você acredita nisso? Inclusive, quer estimular? Mande o seu testemunho, que eu quero soltar aqui, para todo o Brasil, o seu testemunho, a sua graça recebida. Mas agora, acompanhe este.
1: O meu filho, Jackson, ele sofreu um acidente. Ele teve traumatismo craniano, precisou passar por uma cirurgia bem complicada. Isso era o Dia dos Pais. Foi bem emocionante, bem triste para a gente. E a gente conseguiu a vitória, então por isso que eu vim falar agora. E nesses dias em que ele esteve internado, na UTI e tudo mais, todos os dias em que eu subia a rampa para chegar até a UTI, eu ia pedindo a Jesus das Santas Chagas, derrame uma gota do teu sangue no meu filho para ele ser curado. Por 7 dias em coma e graças a Deus ele foi curado. Então eu fiz, junto com meu marido também, a gente fez uma promessa que a gente seria mensageiros do Jesus das Santas Chagas. E hoje estou aqui e vou levar a minha capelinha para o meu grupo para a gente avivar mais a fé ainda, para que mais pessoas tenham fé no Jesus das Santas Chagas. Graça alcançada é graça testemunhada. Toca o sino, sacristão!
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1: 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E vamos à bênção da casa. Que a vossa divina bênção os acompanhe. Que o Espírito Santo ilumine os seus pensamentos e que seu poder haja por eles em toda parte. Tudo que se encontra nesta casa, os que nela entram, os que dela saem. Que Jesus, nas suas santas chagas, nos abençoe e vos preserve do mal, para que nenhuma desgraça se aproxime de vós. O Senhor vos abençoe e vos guarde. Que Ele faça seu rosto brilhar sobre vós. Que Ele se compadeça de vós e vos dê a paz. Em nome do Pai, do Filho e do Espírito Santo. Amém.

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2: Rádio Barroso Mix informa a hora certa.
3: 6 horas e 29 minutos.
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10: Você já esperou tanto tempo por uma coisa que quase perdeu a esperança de que ela acontecesse? Vamos falar sobre isso. Eu sou a irmã Maria Raquel do Instituto Hesed e eu falo aqui do Monte Gargano. Deste lugar santo, eu quero lhe dizer que Deus cumpre todas as suas promessas sempre. Hoje você vai contemplar a noite em que Ele cumpriu a maior promessa de toda a história e cumprirá as suas promessas também na sua vida. Seja bem-vindo ao 20º dia da quaresma de São Miguel. Hoje você chegou à metade exata do caminho, 20 dias. Parabéns por sua perseverança. E se você está chegando agora, seja bem-vindo também. Caminhe conosco a partir de hoje e vamos até o fim. Em Lucas capítulo 2, versículos 10 e 11, nós vamos encontrar o seguinte. O anjo então lhes disse, não temais, eu vos anuncio uma grande alegria, que será também a de todo o povo. Hoje, na cidade de Davi, nasceu para vós o Salvador, que é o Cristo Senhor. Meus queridos, o povo de Deus esperou séculos por aquela noite. Séculos, geração após geração de pessoas rezando, esperando, morrendo sem ver e passando a esperança adiante para os filhos. Os profetas anunciaram, um após o outro, durante centenas de anos, o Salvador virá. E parecia demorar tanto, mas uma noite em Belém a promessa se cumpriu. O menino nasceu e o nome desse menino diz tudo, Emanuel, que significa Deus conosco. Não é um Deus distante. É Deus conosco, é Deus com você. Pare e guarde isto, porque é a promessa mais firme que existe. Deus pode demorar no tempo dele, não no nosso, mas Deus nunca falha. O que ele promete, ele cumpre. Se o povo esperou séculos e a promessa veio, a oração que você está rezando nesta quaresma também está diante de Deus e surtirá os efeitos esperados, porque ele é fiel. A sua parte é a mesma daquele povo, continuar esperando, continuar rezando sem desistir. E agora veja a cena. O Salvador nasce numa gruta, pobre, num lugar simples, e o céu não consegue se conter. Um anjo aparece aos pastores, gente humilde, que velava o rebanho no escuro, e anuncia a boa nova. E de repente junta-se ao anjo uma multidão do exército celeste cantando glória a Deus nas alturas e paz na terra aos homens de boa vontade. Repare, porque há tantos anjos naquela noite, é que o nascimento de Jesus está todo cercado pela presença dos anjos. E os padres da igreja, com o catecismo, nos ensinam o motivo profundo disso. Jesus é o centro do mundo angélico. Os anjos são dele. Existem para servi-lo e para conduzir as almas até ele. Por isso, quando o centro de tudo nasce na terra, todo o céu se inclina sobre aquela gruta. Os anjos não cantam para si mesmos, cantam glória a Deus. E fazem duas coisas que revelam quem eles são. Mandam os pastores adorar o menino e desejam paz aos homens. Anunciar Cristo, conduzir a adoração, trazer a paz. É isto que um anjo faz. É isto que o seu anjo da guarda quer fazer na sua vida. E os pastores vão, encontram o menino, adoram e depois saem contando a todos. Eles foram os primeiros mensageiros da Boa Nova. O propósito de hoje tem duas partes. A primeira, faça um ato de fé na fidelidade de Deus. Pegue aquela oração antiga, aquela espera que já cansa e diga: Senhor, o teu povo esperou séculos e tu foste fiel. Eu também vou esperar, porque tu não falhas. A segunda parte, faça como os pastores que não guardaram a Boa Nova para si. Pense em uma pessoa que precisa de esperança e convide esta pessoa a caminhar com você nesta quaresma de São Miguel. Compartilhe este vídeo, esta direção espiritual. A alegria de Belém chegou até nós porque alguém repassou. Não deixe que ela pare em você. E amanhã, no 21º dia da nossa quaresma de São Miguel, você verá Jesus já adulto, no deserto, enfrentando o tentador. E os anjos que se aproximam para servi-lo depois do combate. Descobriremos que depois de uma luta, o céu vem cuidar de nós. Daqui deste monte sagrado, eu peço a São Miguel que lhe dê a certeza viva de que Deus é fiel e que faça de você um mensageiro da paz, aquela paz de Belém. Agora juntos, apresente a sua intenção e rezemos as orações da quaresma de São Miguel.
11: Em nome do Pai, do Filho e do Espírito Santo. Amém. São Miguel Arcanjo, defendei-nos no combate. Seja o nosso refúgio contra as maldades e as ciladas do demônio. Ordene-lhe Deus, instantemente o pedimos. E vós, príncipe da milícia celeste, pela virtude divina, precipitai no inferno a Satanás e a todos os espíritos malignos que vagueiam no mundo para a perdição das almas. Ladainha de São Miguel Arcanjo. Senhor, tende piedade de nós. Jesus Cristo, tende piedade de nós. Senhor, tende piedade de nós. Jesus Cristo, ouvi-nos. Jesus Cristo, atendei-nos. Pai Celeste, que sois Deus, tende piedade de nós. Filho Redentor do mundo, que sois Deus, tende piedade de nós. Espírito Santo, que sois Deus, tende piedade de nós. Trindade Santa, que sois um único Deus, tende piedade de nós. Santa Maria, Rainha dos Anjos, rogai por nós. São Miguel, rogai por nós. São Miguel, cheio da graça de Deus, rogai por nós. São Miguel, perfeito adorador do Verbo Divino, rogai por nós. São Miguel, coroado de honra e glória, rogai por nós. São Miguel, poderosíssimo príncipe dos exércitos do Senhor, rogai por nós. São Miguel, porta-estandarte da Santíssima Trindade, rogai por nós. São Miguel, guardião do paraíso, rogai por nós. São Miguel, guia e consolador do povo israelita, rogai por nós. São Miguel, esplendor e fortaleza da Igreja militante, rogai por nós. São Miguel, honra e alegria da Igreja triunfante, rogai por nós. São Miguel, luz dos anjos, rogai por nós. São Miguel, baluarte dos cristãos, rogai por nós. São Miguel, força daqueles que combatem pelo estandarte da cruz, rogai por nós. São Miguel, luz e confiança das almas no último momento da vida, rogai por nós. São Miguel, socorro muito certo, rogai por nós. São Miguel, nosso auxílio em todas as adversidades, rogai por nós. São Miguel, arauto da sentença eterna, rogai por nós. São Miguel, consolador das almas que estão no purgatório, rogai por nós. São Miguel, a quem o Senhor incumbiu de receber as almas depois da morte, rogai por nós. São Miguel, nosso príncipe, rogai por nós. São Miguel, nosso advogado, rogai por nós. Cordeiro de Deus, que tirais o pecado do mundo, perdoai-nos, Senhor. Cordeiro de Deus, que tirais o pecado do mundo, ouvi-nos, Senhor. Cordeiro de Deus, que tirais o pecado do mundo, tende piedade de nós. Cristo, ouvi-nos. Cristo, atendei-nos. Rogai por nós, ó glorioso São Miguel, príncipe da Igreja de Jesus Cristo, para que sejamos dignos de suas promessas. Oremos. Senhor Jesus Cristo, santificai-nos por vossa bênção sempre nova e concedei-nos pela intercessão de São Miguel essa sabedoria que nos ensina a juntar as riquezas no céu e trocar os bens do tempo pela eternidade. Vós que viveis e reinais pelos séculos dos séculos. Amém. Consagração a São Miguel Arcanjo. Gloriosíssimo príncipe das hierarquias angélicas, valente arauto do Deus Altíssimo, zeloso campeão da glória do Senhor, terror dos anjos rebeldes, amor e delícia dos anjos fiéis, meu diletíssimo Arcanjo São Miguel, desejando pertencer ao número de vossos devotos e servos, hoje eu me ofereço a vós, dou-me e consagro-me a vós. Coloco a minha pessoa, a minha família, os meus bens, sob a vossa potentíssima proteção. É muito pouca coisa a oferta que vos faço, sendo eu um miserável pecador, mas não duvido de que vós querereis aumentar o fervor no meu coração e proteger aquele que a vós recorre. Recordai aquele que hoje se coloca sob o vosso patrocínio e de hoje em diante protegei-me, assisti-me em todas as dificuldades da minha existência terrena. Alcançai-me o perdão dos meus muitos e graves pecados, a graça de amar de todo o coração o meu Deus, o meu doce Salvador Jesus e a minha doce Mãe Maria. Impetrai-me os auxílios necessários para obter a coroa da glória. Defendei a minha alma contra todos os seus inimigos e quando chegar a hora de deixar este mundo, vinde então, Príncipe Gloriosíssimo, assisti-me na luta final e que o vosso gládio potente afaste para longe, para os abismos da morte e do inferno, o anjo apóstata e soberbo que derrotastes em combate no céu. Amém.
12: No dia de hoje, nós vamos rezar por todos aqueles que são instrumentos de cura aqui na Terra. Eu rezo por todos os profissionais de saúde, por todos que trabalham em hospitais, em clínicas. Quão importante é rezarmos por aqueles que cuidam de nós, enfermeiros, médicos, técnicos de laboratório e todos os outros profissionais que doam a vida para que as pessoas sejam curadas. Que essa bênção alcance cada um deles e alcance você também, que enfrenta alguma enfermidade, com a graça do fortalecimento da parte de Deus e da cura. Para todos os profissionais de saúde e para você, a bênção de Deus Todo-Poderoso, Pai, Filho e Espírito Santo. Amém. Daqui dessa gruta de São Miguel no Monte Gargano, muitas graças chegam até você.
10: Envie essa bênção para alguém que tanto necessita hoje, faça um convite. Venha rezar junto comigo, venha rezar junto com o Instituto Hesed, a Quaresma de São Miguel 2026. Será uma alegria receber você aqui todos os dias.
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4: Rádio Barroso Mix informa a hora certa.
5: 6:45.
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5: Deus abençoe você e toda a sua família. Que alegria estar aqui com você, começando mais um programa Eu Seguirei. Eu tenho certeza de que Deus vai falar muito ao seu coração através deste programa. Olha, se você pode, eu já quero convidar você a pegar a sua Bíblia, porque hoje nós vamos meditar a palavra de Deus. A palavra de Deus é o nosso alimento, a palavra de Deus que é o nosso sustento. Eu tenho certeza que essa palavra vai mover seu coração. Olha, aqui você vai ouvir a palavra de Deus, aqui você vai poder cantar. São minutos que ficaremos juntos, onde você vai fazer uma experiência com Deus. Lembrando que tudo que você ouvir aqui, depois fica registrado no meu canal do YouTube, Frei Gilson / Som do Monte, no meu Instagram, no meu Facebook, todos com o mesmo nome, Frei Gilson / Som do Monte. Para que você possa também compartilhar essa palavra com os seus amigos, tá bom? Então, vamos escutar a palavra de Deus.
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5: Muitas vezes a gente cai na tentação de falar assim, ah, é só um pouquinho. É só um pouquinho de mentira. É só um pouquinho de falar mal da vida do outro. É só um pouquinho de mágoa, de ódio. É só um pouquinho de fraude? É só um pequeno roubo? É só um pequeno, uma pequena fraude? São pequenas más amizades? Ah, são poucas as vezes que eu saio para lugares errados. São poucas as vezes que eu me embriago. São poucas as vezes, sabe? A gente cai na tentação de achar que esse pouco não tem nada a ver. Cuidado. É sobre isso que nós vamos meditar hoje. Em nome do Pai, do Filho e do Espírito Santo. Amém. Antes eu quero dizer para você que nós estamos vivendo os 40 dias com São Miguel Arcanjo. Está uma benção. Você que está participando, você sabe disso. Tem transformado muitas pessoas. Quantos milagres a gente já tem colhido deste tempo tão especial. Você que está fazendo, vamos desanimar não? Vamos firme, segura, vamos segurar na mão do outro e vamos até o fim. Frei do céu, eu tô cansado, Frei do céu, parece que eu não vou dar conta. Vamos, faz um esforçozinho, Deus vai te dar essa graça, desanima não. Ah, mas eu já faltei tantas vezes, Frei, me sinto desanimado, desanimada, já faltei uma vez, faltei outra vez. Não tem problema, não se culpe por causa disso. Recomece. E você que ainda não entrou, nossa, Frei, mas já passou, vocês começaram dia 15 de agosto, já era. Não, ainda dá tempo para você participar. Posso, Frei, participar de agora até o fim? Pode, deve, você é nosso convidado, tá bom? Então, 4 horas da manhã, nós estamos rezando todos os dias, de segunda a sábado, 4 horas da manhã, das 4 às 6, ao vivo, em todas as minhas redes sociais. Venha rezar com a gente. E você vai ser muito bem-vindo, tá bom? Coloca já o celular para despertar e bora rezar. Ainda dá tempo de você estar conosco. 1 Coríntios capítulo 5, versículo de 1 a 8. Irmãos, é voz geral que está acontecendo entre vós um caso de imoralidade. E de imoralidade tal que nem entre os pagãos costuma acontecer. Um dentre vós está convivendo com a própria madrasta. No entanto, estáis inchados de orgulho, ao invés de vestirdes luto, a fim de que fosse tirado do meio de vós aquele que assim procede? Pois bem, embora ausente de corpo, mas presente em espírito, eu julguei como se estivesse aí entre vós esse tal que tem procedido assim. Em nome do Senhor Jesus Cristo, em nome do Senhor Jesus, estando vós e eu espiritualmente reunidos com o poder do Senhor nosso Jesus, entregamos tal homem a Satanás, para a ruína da carne, a fim de que o espírito seja salvo no dia do Senhor. Vós vos gloriais sem razão. Acaso ignorais que um pouco de fermento leveda a massa toda? Lançai fora o fermento velho, para que sejais uma massa nova, já que deveis ser sem fermento. Pois o nosso Cordeiro Pascal, Cristo, já está imolado. Assim celebremos a festa não com o velho fermento, nem com o fermento de maldade ou de perversidade, mas com os pães ázimos de pureza e de verdade. Palavra do Senhor. Um perigo que estava acontecendo nesta comunidade de Coríntios, de Corinto. Casos de imoralidade. E pessoas que estavam fechando os olhos para isso. Como se nada tivesse acontecendo. Aliás, nada diferente do mundo de hoje, né? O mundo de hoje está vivendo uma imoralidade assustadora. Gente do céu, uma imoralidade assustadora. Nas séries, nos filmes, nos cinemas, nas novelas, nos jornais, nos desenhos, nas músicas, nas modas. Meu Deus, em tudo que é lugar no nosso mundo atual, imoralidade. E a gente vai se acostumar com isso? Desculpa, mas um cristão não se acostuma com a imoralidade. No dia que você se acostumar com a imoralidade já entrou dentro de você. É claro que eu sei que nós muitas vezes não podemos fazer nada, temos que respeitar a liberdade das pessoas, respeitar o que elas querem fazer, mas respeitar não significa me aceitar e me acomodar e dizer que está tudo bem, está tudo perfeito, não. Paulo está indignado, vocês vão se acostumar com isso? Dentre vós está, alguém está convivendo com a própria madrasta. Então a gente não pode se acostumar com o erro, nós não podemos nos acostumar com o pecado. Um texto atribuído a Santo Ambrósio diz assim, assim como um pouco de fermento leveda toda a massa, uma vida má corrompe todo homem. Portanto, Paulo quer que evitemos não apenas atos maus, mas todo interesse pelo pecado, para que a sinceridade purifique nossas vidas e a verdade exclua todo engano. Em 1 Coríntios, capítulo 15, versículo 33, diz o quê? Não vos enganeis, mas companhias corrompem os bons costumes. Então, se eu não tomar cuidado, os maus vão corrompendo os bons. Irmão, irmã, devia ser o contrário. Os bons devia santificar os maus. Mas é triste quando a gente vê os maus corrompendo os bons. Por quê? Porque nós vamos nos acomodando. Lembre-se, Romanos capítulo 12, versículo 2. Não vos conformeis com este mundo. Cuidado para você não se acostumar com o pecado. Não posso me acostumar com o pecado. Pai, Filho e Espírito Santo. Amém.
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5: Resposta a essa palavra, eu quero convidar você agora a cantar comigo.
6: Quem canta, reza duas vezes. Cante conosco esse hino.

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1: O programa de hoje está bom demais e eu quero lembrar você, se você quiser ouvir mais pregações, mais meditação da palavra, basta você me acompanhar no meu canal do YouTube, Frei Gilson barra Som do Monte, no meu Instagram, no meu Facebook, no meu TikTok e lá você vai encontrar muito mais palavra de Deus para você.
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1: Nós vamos terminar este programa rezando. Eu quero clamar agora por você, quero clamar pela sua família. Senhor Deus, libera agora o Teu Espírito Santo sobre cada pessoa que acompanha este programa. Vem, Espírito Santo, enche todos os que estão acompanhando este programa agora. Libera, Senhor, para esta pessoa o que ela mais precisa, para o corpo e para a alma. Libera, Senhor, curas e libertações em nome de Jesus para esta pessoa que assiste, que acompanha, que escuta e para toda a sua família. Eu clamo a Tua poderosa bênção. Visita agora com bênção de proteção. A bênção que só o Senhor pode dar. Abençoe-vos o Deus Todo-Poderoso, Pai e Filho e Espírito Santo. Amém.
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3: Rádio Barroso Mix informa a hora certa.
4: 6 horas e 59 minutos.
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1: Alô, povo de Deus. Sejam bem-vindos a mais um programa Mensagem Sertaneja. Aqui vamos compartilhar o melhor do sertanejo católico e mensagens que trazem alegria e paz ao seu coração. Prepare-se para uma programação repleta de fé, amor e muita música boa. Segura Cristão! Eu sou Gilson Fernandes, o DJ Cowboy de Cristo. A paz de Jesus, o amor de Maria e a alegria do Espírito Santo esteja com você. E não estou sozinho, sempre bem acompanhado do Pai, do Filho, do Espírito Santo e da minha parceira de vida, ela, a cantora sertaneja católica, Adriana Gil.
2: Salve, salve, cowboys de Cristo! Abriu a porteira para mais um momento de alegria juntinho com você aí ligadinho no programa Mensagem Sertaneja. E hoje, como Gilson Fernandes já disse, o programa está chique na graça, está repleto de coisas boas. Teremos a nossa charadinha bíblica.
1: E o nosso mascotinho Pé de Pano vai trazer abraços.
2: Teremos também a nossa história para pensar.
1: E olha o zap zap mensagem sertaneja de áudio e também por escrito.
2: Temos também muita música sertaneja católica e sertaneja mensagem, momento de oração e reflexão.
1: E aqui fica um convite para você. Mande suas mensagens, seu pedido musical e participe do nosso programa através das nossas redes sociais. Isso mesmo, Instagram, Facebook, é só procurar @ Mensagem Sertaneja. Segue a gente lá e mande a sua mensagem.
2: Você pode falar conosco também através do nosso e-mail. Anote aí, mensagensertaneja@gmail.com.
1: E Adriana Gil, temos o nosso Zap Zap.
2: É isso mesmo, um meio de comunicação muito fácil, onde você pode mandar sua mensagem escrita ou de áudio. Anote aí, 12992416448.
1: Repetindo,
2: 12992416448.
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2: Deus te ama e quer curar o teu coração. Descanse o teu coração em Deus e deixe que a tua paz invada a tua vida. Quebre ao meio a tua dor. Partilhe essa dor que te sufoca com Deus, com as pessoas que te amam e, se preciso for, busque auxílio profissional. Mas não viva mais a remoer essas feridas do passado. Dor partilhada é dor amenizada. Um coração ferido e magoado sempre será a porta aberta para a tristeza, dor, raiva, insegurança e desconfiança. Deixe Deus te curar. Permita que Ele cure essa ferida guardada há tanto tempo, que parecia não ter solução. É preciso buscar ajuda. Guardar maus sentimentos, arrependimentos, nos adoece. Seria este o motivo da tua tristeza contínua? O amor de Deus é o remédio e alimento para a tua vida em todas as ocasiões. O Senhor te convida a adentrar o seu sagrado coração e aí encontrar o teu refúgio e fortaleza. Você não está sozinho nessa caminhada. Evite o isolamento. Não faça mal contra ti ou contra outras pessoas. Deus te criou para o que é bom e que traz vida, te fez para as coisas do alto. Tenha certeza que com Deus você vencerá e tudo o que aos olhos humanos parecia destruído será aí um sinal de grande obra nova de Deus.
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1: E vamos começar o programa de hoje com música boa. Vamos pedir a presença do Espírito Santo. Vamos ouvir João Carreiro. Vem Espírito Santo.
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0: Vida Cristã. Quando tudo parece perdido, lembre-se, Deus tem o poder de curar até as feridas mais profundas. Tchê, tchê, tchê, tchê. Você ouviu? João Carreiro, vem Espírito Santo. E vamos de música aqui no Mensagem Sertaneja. Quero oferecer a próxima canção para o Gilmar Marques, de Itubiara, Goiás. Vamos ouvir Antônio Alves, Tudo por Jesus, Nada sem Maria.
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4: Imaculada Conceição. Por ter sido concebida sem pecado, Maria, mãe de Jesus, ganhou o título de Imaculada Conceição. Um dogma ao qual a Igreja declara que a concepção da Virgem Maria foi sem a mancha. A festa em sua homenagem foi definida pela Igreja em 1854, pelo Papa Pio IX. A santa foi uma das primeiras imagens a chegar ao Brasil e foi considerada, por algum tempo, a padroeira do país, sendo hoje padroeira de Portugal. A festa em sua homenagem é realizada anualmente em 8 de dezembro. Você ouviu a história da Imaculada Conceição.
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1: Segura, Cristão! Nas mãos de Deus, até o impossível se torna possível. Sua cura está a caminho. Tchê, tchê, tchê, tchê. Vamos em frente com o texto na mão e fé no coração. Estamos de volta com o nosso programa Mensagem Sertaneja. E que tal ter aí na sua cidade o show da Adriana Gil?
2: É isso mesmo, você pode levar a Adriana Gil para fazer um show aí na sua cidade e conhecer a Adriana Gil, Gilson Fernandes e um pouquinho do Mensagem Sertaneja pessoalmente. Entre em contato conosco através do nosso WhatsApp e tenha maiores informações. 12 992416448.
1: Segura, Pé de Pano, cavalinho chucro! Quando o nosso mascotinho Pé de Pano chega na área, é hora de mandar abraço.
2: E o abraço vai para Amélia de Palames, na Bahia.
1: Para o Antônio Barreto de Feira de Santana, na Bahia.
2: Para a Erlene de Mesquita, Minas Gerais.
1: Para o Gerson Silva e seu pai, lá de Cachoeira, na Bahia.
2: Para Maria Aparecida do quilômetro 100, Barra Mansa, Rio de Janeiro.
1: Para Zilda Amparo e o netinho Lorenzo, de Barra Mansa, também no Rio de Janeiro.
2: Para Nil Pires, de Cruz das Almas, na Bahia.
1: Para Antônia Pedroso, de Macapá, Amapá.
2: Para Nildo Oliveira, de Castelo, Espírito Santo.
1: Para Vina Casado, de Brejinho, Rio Grande do Norte.
2: Para o Célio, lá de Santa Cruz do Monte Castelo, Paraná.
1: Para Maria, de Santo Antônio de Jesus, na Bahia.
2: Para Vanessa, de Santa Cruz de Salinas, Minas Gerais.
1: E também para o Cirineu Souza, de Londrina, no Paraná. Para esse povo abençoado, vai a próxima canção. Vamos ouvir Adriana Gil. As lágrimas podem durar uma noite.
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1: Acredite, Deus não só vê sua dor, mas Ele tem o poder para curar cada parte do seu coração. Você ouviu? As lágrimas podem durar uma noite, com a Adriana Gil. 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
2: E é hora de refletirmos um pouquinho com a nossa história para pensar. E o tema de hoje é O Bombeiro e a Fé em Deus.
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1: Era uma tarde quente e abafada quando o alarme de incêndio soou no quartel dos bombeiros. O capitão Henrique e sua equipe, já acostumados com a adrenalina das emergências, entraram no caminhão e seguiram rumo ao prédio em chamas no centro da cidade. Quando chegaram, as chamas já consumiam parte do prédio e os moradores corriam desesperados para fora, em busca de segurança. Henrique, com sua vasta experiência, soube imediatamente que precisaria entrar para garantir que todos estivessem a salvo. Com seus sentidos aguçados, ele avançou entre as chamas e a fumaça, subindo os degraus de um prédio que desmoronava aos poucos. Em meio ao caos, ouviu um som fraco, um pedido de ajuda quase inaudível. Ao se aproximar, encontrou uma senhora idosa, de cabelo branco e olhos cheios de medo, encurralada em um canto do corredor. Ela estava debilitada e seu corpo mal conseguia se mover por conta própria. Henrique, sem hesitar, se abaixou e a ergueu nos braços, sentindo o calor intenso da chama se aproximando. "Você está segura agora", disse ele, com uma voz firme e reconfortante, enquanto corria contra o tempo para levá-la para fora. A cada passo, a fumaça dificultava a visão e a respiração, mas Henrique nunca parou. A senhora, com os olhos entreabertos, observava o bombeiro com uma sensação de paz e confiança. Em meio àquela situação desesperadora, algo dentro dela se acendeu. E ela viu a dedicação daquele homem, o esforço incansável para salvá-la, mesmo correndo risco de vida. E naquele momento, sentiu algo maior. Enquanto cruzava o último lance de escadas, ela sussurrou com uma voz fraca, mas convicta: "Deus é grande. Só um coração guiado por Ele faria o que você está fazendo agora." Henrique, focado na missão,

0: não teve tempo para responder, mas as palavras ecoaram em seu coração. Finalmente, ao chegar à rua, entregou a senhora aos paramédicos, que a levaram para ser tratada. Ela apertou sua mão com força, como se quisesse transmitir sua gratidão em um gesto simples. Mais tarde, quando a senhora estava em segurança no hotel, ela contou a todos sobre o bombeiro que a salvou, dizendo que naquele momento, ao ver sua coragem e determinação, teve a certeza de que Deus estava protegendo. Para ela, a grandeza de Deus se manifestou através das mãos daquele homem, mostrando que, em meio ao fogo e à destruição, havia amor, compaixão e uma força divina que guiava suas ações. Vamos pensar?
1: Essa história nos mostra como a grandeza de Deus pode se manifestar através das ações humanas, especialmente em momentos de adversidade. A dedicação do bombeiro reflete o amor ao próximo, um valor profundo que transcende o risco e o medo. Para a senhora, a fé renasce ao perceber que o cuidado e a coragem dele eram mais do que simples heroísmo, eram um reflexo da presença divina. Em muitas situações durante nossa vida, pequenos gestos podem revelar grandes verdades, conectando-nos com algo maior. Deus, muitas vezes, age através daqueles que servem com o coração.
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0: E aqui no nosso programa, a música não para. A próxima canção quero oferecer para Vanessa, de Santa Cruz de Salinas, Minas Gerais. Vamos ouvir Daniel, Pra Ser Feliz.

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2: Voltamos já. 7:29.
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5: De um homem queria vender uma casa por 100 mil reais. Casa boa. O cara que foi comprar, ele não tinha 100 mil, ele tinha 50 mil. Me vende os 50 mil? Ela falou assim, vendo. Mas com um detalhe, essa casa, na verdade, ela vale 50 mil. Mas esse prego aqui em cima da porta, ele vale 50 mil também. Então você tem dinheiro pra comprar a sua casa, você não tem dinheiro pra comprar o prego. E eu não vou levar o prego, ele vai ficar aí. Vamos combinar o seguinte, a casa é sua, mas o prego é meu. Ai, coisa estranha. Topou, fechou, não topou, vai, não topa, aí. Prego. E assim foi. 10 anos depois, o que vendeu a casa, a queria de volta. E oferece para aquele homem 100 mil. O cara falou assim, olha, não vendo o dinheiro nenhum. O cara saiu de lá, encontrou na estrada uma carcaça de cachorro, foi atropelada há pouco. Pendurou no prego, ninguém podia mexer, porque o prego era dele. O cachorro foi apodrecendo lá. As pessoas abriram a porta e começaram a cair aquelas larvas de bicho podre. O cara falou assim, eu te vendo a casa. Ele falou assim, agora eu pago 50, porque o prego eu não quero mais. Toma 50. A tua vida é a casa. Sabe aquele pecado pititinho que você não abre mão? Sabe aquele pecadinho assim que não tem importância? É o prego. E o prego não é de Deus. Prega do diabo. Mais cedo ou mais tarde, o diabo vai começar a pegar esse preguinho, vai começar a colocar mais coisa podre nele. Ninguém tropeça em montanha. O ser humano tropeça em pedregulho.
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6: Alô, turma! Estamos de volta com o programa Mensagem Sertaneja. E lembre-se que Deus é o médico dos médicos. Quando entregamos nossas dores a Ele, encontramos a verdadeira cura e paz. Tchê, tchê, tchê, tchê! E você, já curte o programa? E já faz parte da nossa campanha Um Mais Um? Nossa gratidão!
7: E você que ainda não participa da nossa campanha, fica aqui o convite para você participar. Sabe como que faz? Convida alguém que você conhece para ouvir o programa Mensagem Sertaneja também.
6: E agora chegou a hora de aumentar o nosso conhecimento sobre a Palavra de Deus. É a hora da nossa charadinha bíblica.
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7: E é muito bom aumentarmos o nosso conhecimento sobre a Palavra de Deus. Por isso, vamos direto à nossa charadinha de hoje. Qual destes homens rogou para que Jesus curasse a sua filha? Opção A, Jairo. Opção B, Zacarias. Opção C, Barnabé. Vou repetir a nossa charadinha bíblica de hoje. Qual desses homens rogou para que Jesus curasse a sua filha? Opção A, Jairo. Opção B, Zacarias. Opção C, Barnabé. E a nossa charadinha hoje está fácil, mas como sempre a gente vai dar aquele tempinho para você pensar e enquanto você pensa, nós vamos ouvir música sertaneja católica de muita qualidade.
6: E vamos oferecer para Antônia D'Ásia, de São Paulo. Vamos ouvir Padre Reginaldo Manzotti. Hashtag... Hoje tem
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0: cristão.
1: A cura divina não conhece limites. Confie em Deus e Ele restaurará a sua vida de maneira que você jamais imaginou. Tchê, tchê, tchê, tchê. Você ouviu? Padre Reginaldo Manzotti, hashtag hoje tem. E aqui no nosso programa, a música não para. A próxima canção vamos oferecer para Iraci do Guarujá, São Paulo. Vamos ouvir Naldo José, hoje livre sou.
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0: A fé é o primeiro passo para a cura. Entregue suas preocupações a Deus e veja o milagre acontecer. Tchê, tchê, tchê, tchê, você ouviu? Naldo José, hoje livre sou. E agora chegou a hora da resposta da nossa charadinha bíblica.
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2: Então vamos relembrar a nossa charadinha de hoje. Qual destes homens rogou para que Jesus curasse a sua filha? Opção A, Jairo. Opção B, Zacarias. Opção C, Barnabé. E a resposta certa é... Opção A, Jairo. O nome do homem que rogou para que Jesus curasse sua filha era Jairo. Ele era um dos chefes da sinagoga e sua história está relatada nos evangelhos de Marcos, Mateus e Lucas. Jairo pediu a Jesus que curasse sua filha, que estava gravemente doente, e durante o caminho até a sua casa foi informado que ela havia falecido. No entanto, Jesus foi até a casa de Jairo e ressuscitou a menina. Vale a pena conhecer cada detalhe dessa história. Então confira, procure aí na sua Bíblia e assim a gente vai enriquecendo cada vez mais o nosso conhecimento sobre a palavra de Deus.
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0: E a próxima canção vamos oferecer para a velhinha Sofia e a sua filha Jordânia, lá de Capelinha, Minas Gerais. Vamos ouvir Elias Júnior, Chique Zerado.
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0: 7:45.
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2: Se você colocar as coisas boas que você sabe, não faça a lista das coisas ruins. Os outros fazem para você. Eu vou dar um desafio. 12 coisas que você acha que você faz bem. Você vai chegar em casa, você vai no ônibus hoje, você vai colocar no teu espelho, nem que na hora que você for escovar os dentes. Então quando alguém te jogar uma coisa na cara, você vai ter autoafirmação. Você não tem baixa autoestima, esse é o problema. Isso não é orgulho, isso é necessário para a tua sobrevivência, para a minha sobrevivência. Porque destruir é a força do mal. E Deus nos dá a chance de fazer diferente. Fazer diferente.
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0: Valorize mais aquilo que te leva a Deus e as coisas do alto, a tudo aquilo que traz vida e vida em abundância. Resgate aquilo que muitas vezes tem sido deixado de lado ao longo da caminhada: família, os bons sentimentos, a amizade, trabalhos, sonhos, a caridade e tantas outras coisas que, sob o olhar de Deus, podem dar um sentido novo a tudo. Aprenda com Jesus a abraçar a tua cruz de cada dia com amor e alegria. Abrace-a e não arraste com um fardo pesado. Com Jesus você vai vencer. Só não pode desistir de lutar. Deus está com você e todos os dias não se cansa de buscar meios de falar ao teu coração. Deus te ama e jamais te abandonará. Tudo posso naquele que me fortalece.
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2: Não acaba não, mundão! Estamos de volta com o programa Mensagem Sertaneja, com o melhor do sertanejo católico e também do sertanejo mensagem. E a Adriana Gil, agora o momento é de gratidão.
0: É isso mesmo, Gilson Fernandes. Gratidão aos nossos benfeitores, a todas as pessoas que ajudam a manter o programa Mensagem Sertaneja no ar, que ajudam a rádio a se manter no ar. Que Deus abençoe grandemente a cada um de vocês e obrigada de coração pela sua colaboração, pelo seu carinho. E contamos também com as suas orações. E você também conte com as nossas orações.
2: E a próxima canção vamos oferecer para todos os benfeitores e também para o Fábio lá de São Gonçalo, no Rio de Janeiro. Vamos ouvir William Sanfona, Exua.
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0: Nos momentos de maior dor, é onde a cura divina brilha mais forte. Confie que Deus pode restaurar o que foi quebrado. Tchê, tchê, tchê, tchê, você ouviu? William Sanfona e Yeshua. E a próxima canção quero oferecer para Maria Celeste, de Andorinhas, na Bahia. Vamos ouvir Lívia Pogian, Aparecida, a padroeira da minha vida.
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0: Cristo. Nossa Senhora, seu amor é o conforto que acalma nossas ansiedades e medos. Salve, salve, Maria Imaculada. Você ouviu? Lívia Pogian, Aparecida, a padroeira da minha vida.
1: Gente, vocês acreditam que já é hora da gente ir embora?
0: Passou rápido demais, Adriana Gil.
1: É, mas não fica triste não, viu, Gilson? E você também que tá aí ligadinho no Mensagem Sertaneja, nada de tristeza. Alegria, porque temos um encontro marcado no próximo programa. Agradecemos a Deus, agradecemos a toda a equipe da rádio, aos nossos parceiros de evangelização e agradecemos a você que está ligadinho aqui no Mensagem Sertaneja.
0: E agora nós vamos para aquele momento especial. É o nosso momento de oração.

0: Querido Pai, nós nos colocamos diante da Tua presença grandiosa neste momento e humildemente agradecemos por tudo que o Senhor tem feito por nós, por tudo que o Senhor tem nos dado. E colocamos no Teu coração todas as nossas necessidades. Hoje, de maneira muito especial, colocamos as pessoas que estão desanimadas, que estão tristes, que estão feridas, magoadas, machucadas por algum motivo. Que o Senhor cure, que o Senhor coloque no coração dessas pessoas um novo ânimo, a vontade de viver na alegria que vem do Senhor. Por essas bênçãos, nós te pedimos e agradecemos em nome do Teu Filho Jesus Cristo e por intercessão da Virgem Maria.
1: Ave Maria, cheia de graça, o Senhor é convosco. Bendita sois vós entre as mulheres e bendito é o fruto do vosso ventre, Jesus.
0: Santa Maria, Mãe de Deus, rogai por nós, os pecadores, agora e na hora de nossa morte. Amém.
1: E agora vamos receber a bênção que vem de Deus através do Padre Tiago Dias, de São José dos Campos, São Paulo.
2: Aos ouvintes do programa Mensagem Sertaneja, a bênção que vem de Deus. O Senhor esteja convosco. Ele está no meio de nós. Que a estrada se abra à tua frente. Que o vento sopre leve às tuas costas. Que a chuva caia mansa sobre o solo onde pisa os seus pés. Que o sorriso volte a iluminar o teu rosto. Se uma lágrima cair, seja uma mão amiga enxugá-la. E até que nos encontraremos novamente, Deus os mantenha na palma de suas mãos. Abençoe-vos o Deus Todo-Poderoso, Pai, Filho e o Espírito Santo. Amém.

0: Alô, Cowboys de Cristo, obrigado pela sua companhia e que Deus abençoe.
1: Obrigado a você que esteve ligadinho aqui no Mensagem Sertaneja. Até o próximo programa, se Deus quiser. Salve Maria!
0: Salve Maria!
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0: e aprenderam de mim, tanto com as minhas palavras quanto com as minhas ações. Quer dizer, colocar a fé em prática, gente. Vamos praticar a nossa fé. Fazendo como? De que forma? Não só orando, fazendo boas ações, tratando bem as pessoas, respeitando o próximo, respeitando o lugar de cada um. Eu e o Pandinha falávamos agora da condução. Quantas vezes na condução a gente vê uma falta de respeito gigante, Pandinha? Então, vamos pensar no próximo. Se você está vendo aquela senhora ali andando devagar, entrando na condução devagar, imagine que pode ser sua mãe, sua avó, sua tia. Não vai atropelar a pessoa, não vai passar na frente da pessoa. Ah, mas eu tô com pressa, eu tenho horário. Tudo bem, horário todo mundo tem, gente. Pensa na forma, praticar a fé é pensar na forma como você lida, como você age perante as outras pessoas, Pandinha.
1: É, o que você não quer, o Mário fala muito isso, aprendi com ele aqui. Eu já sabia, mas como ele dá muita ênfase, ele dá ênfase para as coisas boas, eu levo isso para minha vida. Vamos levar para a vida as coisas boas, viu?
0: Sim.
1: Aprendemos muitas coisas boas e não levamos, deixamos, viu, Mário?
0: E carregamos as ruins.
1: Então vamos dar espaço no carrinho aí de compra aí.
0: Boa.
1: Para as coisas boas, as coisas boas. E o Mário fala, o que você não quer para você, não faça com outro, né, Mário?
0: Exatamente, gente, é simples, viver é simples, as pessoas complicam. Então, se você não gostaria que alguém te tratasse mal, não trate mal. Não gostaria de ser quando uma pessoa te faz com violência, não trate com violência. E por aí afora, Pandinha.
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0: Que interessante, Mário, na Bíblia, né? 40 dias de chuva no dilúvio.
1: Sim.
0: 40 dias de Moisés no Sinai.
1: Sim.
0: Ok?
1: Ok.
0: 40 anos de Israel no deserto.
1: Sim.
0: 40 dias Elias até o Monte Horeb.
1: Olha aí.
0: 40 dias Jesus no deserto.
1: Jesus no deserto também.
0: Missão. 40 dias entre a ressurreição e a ascensão do Senhor.
1: Olha aí.
0: Tá? Só que no caso, então por isso essa correlação linguística, tá? É, na medicina, quarentena acabou adquirindo o sentido de isolamento, tá? Mas é um período, não só apenas, né, que eles aproveitam, que a pessoa tem eu coloco assim, um tempo suficiente longo para Deus trabalhar uma pessoa ou um povo antes de uma nova etapa. Então, é tudo uma preparação para um novo ciclo, uma nova etapa. Então, um povo antes de uma nova etapa. Então, é tudo uma preparação para um novo ciclo, uma nova

0: Então, Pandinha, fique bem claro, esquece 40 dias, pode ser muito mais. Ficou claro, quarentena pode ser menos ou mais do 40, mais. Tá? Então, no nosso caso, vai ser prolongado, como aconteceu. Nós tivemos 40 dias antes ele ressuscitou e depois aí teve a vinda do Espírito Santo. Então, para que recebêssemos o Pentecostes. Aí são 50 dias. Então, obrigado, Senhor, por esse número tão especial, essa quarentena, tá? Que no nosso caso serão 46 dias. E hoje, Mário, escolhe um testemunho, porque palavras movem, testemunhos arrastam, e que Deus, não sei, eu não olhei, hoje não tive tempo, tem algum testemunho que fala sobre mudança de vida?
1: Padre, tem um testemunho, não é bem mudança, tem sim, peraí, só um segundinho. Tem um que eu achei lindo, que o garotinho sentiu Jesus falar com ele através do Senhor, mas mudança de vida.
0: Não, vai embora, é isso aí.
1: Então vamos com três, vamos com três.
0: Vamos lá.
2: Padre Marcelo, eu escuto o Senhor todos os dias, e eu estava de férias e escutei em casa, junto com meu filho, todos os dias. Meu filho teve uma dor na barriga, conseguimos correr com ele para o hospital e teve que fazer uma cirurgia urgente de apêndice. Tem 7 anos. E foi bem complicado, o coração da mãe, nossa, estava na mão. Fizemos a cirurgia domingo, segunda-feira, tive que ir trabalhar. Quando eu voltei, sentei com ele e escutei a oração da manhã pelo Spotify. Terminando a oração, ele olhou para mim e falou assim: eu vou embora hoje desse hospital. Jesus, na oração do Padre Marcelo, falou que eu vou embora hoje. Aí eu olhei, fiquei quieta. As enfermeiras: não, mas sim, ele não vai embora hoje. Há um ano atrás, mais ou menos, ele pegou uma mastoidite e ficou 41 dias internado nesse hospital. Então, para ele, estava muito traumatizante ficar ali, né? E as enfermeiras: não, mas sim, esquece. A pediatra: não, ele não vai embora hoje. E a cirurgiã apareceu e falou: Lourenço, você vai embora hoje. Você não tem noção. A carinha dele, a felicidade dele. E ele olhou para mim e falou assim: eu falei, mamãe. Na hora da oração do Padre Marcelo, Jesus falou para mim: eu vou embora hoje. E aquilo, sabe, encheu meu coração de alegria. E de tão pequenininho, com 7 anos, já ouvi a voz de Deus. Obrigada, Padre Marcelo, por ser essa formiguinha de Jesus. Obrigada por evangelizar também o meu filho. Obrigada por tudo.
0: Olha aí, padre. Olha aí, moça. Falou até em dias.
1: Falamos 41 dias, padre. Olha,
0: não,
1: que incrível.
0: Não tem não. Mas vai, você vê como Deus. Gente, é Deus. E aqui no Momento de Fé, que nos mantém em pé.

difícil. Presta atenção nessa letra e reparamos. Primeiro, quem muitas vezes precisa de alívio. Alívio mental, alívio emocional, alívio

vai com certeza lhe desculpar. Por isso, mais uma vez, escute e saboreie. Eu vou convidar você a mastigar essa letra.

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2: Vamos lá, o padre sempre fala isso, eu acho muito legal quando ele fala, vamos tirar o R e o E, né, do reclamar. Vamos tirar o R e o R e vamos apenas clamar. Clamar a Jesus, clamar a Deus pelas coisas que a gente deseja, pelas coisas que a gente quer, mas não vamos reclamar, não vamos murmurar, não vamos resmungar, não vamos ficar ranzinzas, pelo contrário, vamos clamar de coração, na certeza de que quando a gente crê em Deus, as coisas acontecem a nosso favor, Pandinha.
3: Ah, tem que querer sempre, né, Mário? E a quarentena nos leva a isso, né? Nos leva a refletir, na verdade, o tempo que nós perdemos. Porque o tempo é um negócio muito precioso, viu, Mário? E o tempo que nós perdemos reclamando e deixando de agradecer. O padre tem falado muito de gratidão, tô até arrepiado aqui. E a gratidão é muito mais do que a reclamação. E muitas vezes nós não agradecemos nem pelo pão. Tem um post do padre no Instagram. Você agradeceu, né, o pão que você comeu, o pão de cada dia. Muitas vezes a pressa e as reclamações, o dia a dia, não deixa a gente.
2: Exatamente. Agradecer. Aqui, ó, carta de São Judas, olha que legal, gente. As pessoas vivem se queixando, descontentes com sua sorte e seguem os seus próprios desejos impuros. São cheias de si e adulam os outros por interesse. Carta de São Judas, capítulo 1, versículo 16. Então, meus amigos, vamos agradecer. A gratidão que abre aquele portão de bênçãos que o padre sempre fala da importância da gratidão. Eu vi esse post, viu, Pandinha? Que tem até o chuveiro,
3: isso,
2: né?
3: Isso,
2: agradecer
3: isso,
2: por estar tá podendo tomar um banho, agradecer pela roupa que você tem, agradecer pelo pão que você está comendo. Gente, vamos ser gratos, porque essa gratidão é que vai nos abrir as portas.
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4: Derrama, Senhor,

0: eu fui impelido hoje a abrir o dicionário. Como é que é? É para compreendermos o que é reclamar. Preste bem atenção. Reclamação é o ato de expressar queixa, insatisfação ou protesto contra algo ou alguém. E aí foi na queixa. Queixa, expressão de desgosto, mágoa ou descontentamento com uma situação ou serviço. Vou repetir. Obrigado, Jesus. Nada aqui à toa. Olha só, eu ia fazer 40 dias. Tanto que eu fui anunciando 40 dias. O Senhor foi mudando na minha cabeça e o termo quarentena. Quarentena. Foi divino, queridos. Nem quaresma, foi quarentena. Quarentena. Como médico de almas, usar o termo quarentena. E aí ele foi abrindo a minha mente e a compreensão que a quarentena pode ser menos de 40, como mais de 40. Não sei se você prestou atenção, e aqui para confirmação, Mário, no testemunho que você não tinha, não ia pôr, né?
1: Sim.
0: Tem um garotinho, a médica falou que ele ficou 41
1: dias. 41
0: dias. O termo, então não foi nem 40, é 41. Há certas enfermidades que 40 não basta. A pessoa tem que ter mais tempo. O que vai acontecer aqui no momento de fé e nesse período de... É como se fôssemos para a UTI. Há momentos em que o isolamento... Nós vamos para a UTI, a unidade de terapia intensiva. Nós temos que ir na UTI. Então, nesse período de que estamos agora, é um momento intenso. Jesus fazia sempre isso. O que o Senhor fazia? Vamos ver se Mário, que lê a palavra de Deus, e Pandinha também. Há vários momentos o Senhor nos ensinou isso.
1: Ele se isolava.
2: Ele subia ao monte.
0: Ele subia ao monte, exatamente. Para estar a sós.
1: Isso.
0: Jesus ficava, ele e o Pai, sozinhos. E tinha vezes que ele passava a noite, né? Passava a madrugada com o Pai. O Todo-Poderoso Jesus nos ensinava a importância da intimidade. Gente, ele precisava se retirar. Não podia. Tinha momentos que ele chamava os apóstolos, que por sinal dormiam, no momento da aflição, da angústia, no Getsêmani. Ele chamou os três da confiança dele: Pedro, Tiago e João. Estavam dormindo. E ele até reclamou: gente, eu estou aqui numa angústia mortal e vocês estão dormindo. E pode ler. E no Getsêmani, o Senhor chegou a suar sangue. Porque ele sabia tudo aquilo que ele estava para nos salvar. Pagando os pecados, pagando. Gente, nós somos comprados por alto preço. Por isso a frase, eu sou vitorioso pelo sangue de Jesus, tem um poder. Não sei sua idade cronológica. 5'9", Mário?
1: 4'9", padre.
0: Pandinha?
2: 4'8", padre.
0: Na verdade, Evandro, né? Que eu tô olhando para você, não é mais Pandinha, Evandro. Quando for orar para alguém, não use apelido. É o nome de batismo. Evandro. Mário, aliás, nem Júnior, é Mário mesmo, Mário Duarte, é o nome do pai. No meu caso, obrigado, Senhor, porque nesse momento eu coloco você. Qual é seu nome de batismo? Sim, eu quero saber seu nome de batismo. Fale, se possível, onde você está, se possível, audível. Se não, no seu coração. E eu preciso, nós estamos na UTI da graça divina. Vou usar o termo médico, vou fazer uma comparação real. Quando você é isolado e você é colocado na UTI, algumas pessoas são obrigadas a colocadas em coma. É chamada coma induzido. O que é o coma induzido? Porque para que o organismo tenha, ele possa se recuperar, a pessoa é induzida ao coma. Quando a pessoa é induzida ao coma, não significa que ela vai morrer, tá? Mas é uma chance que está dando para o corpo dela lutar para poder sobreviver. Nosso Senhor quer que, usando a analogia médica, eu como médico de almas, e falando sobre saúde mental. Então é um diálogo mesmo entre médicos. Sendo que Jesus é o médico dos médicos. Senhor, nesse momento, eu, você, nós somos levados à UTI. Confesso a vocês, só quem entrou na UTI sabe muito bem como nós temos que orar pelos médicos, enfermeiros que lá trabalham, porque na UTI muitos saem com vida, mas muitos é o estágio final. Tanto que quando a pessoa está na UTI é um estado já grave. E tem UTIs, e para a prova de qual é a UTI mais difícil de ir? É a UTI que eu já tive, que é padre, que, né, mesmo quem trabalha sabe o que eu estou falando. Neonatal e queimados. São as duas mais difíceis. Você tem que estar bem preparado. Bem preparado. Por isso que Deus abençoe os médicos de corpos, os enfermeiros, todos aqueles que trabalham na área da saúde. Inclusive psicólogos, psiquiatras, trabalhar com a pessoa que sofre um acidente. Porque esse acidente vai abalar a pessoa física, psicológica e espiritualmente. Veja a importância de trabalhar os três, as três áreas. E nesse momento, como médico de almas, na pessoa de Jesus, Senhor, eu te apresento as enfermidades. E de um modo especial a reclamação. As queixas. Senhor, agora entendi porque ele me fez abrir o dicionário. Que confesso a vocês, eu não tinha pensado nisso. Eu não lembrava, mas... queixas. E aí eu fui ver o que é queixa. Desgosto. Mágoa e descontentamento. Gente, isso é reclamar. Senhor, eu te entrego todas as nossas queixas, reclamações. Por quê? Uma expressão de, que é clara de uma reclamação é: por que comigo, Senhor? Por que, Senhor? Por que aconteceu isso, Senhor? Padre, você já fez? Lógico que eu já fiz. Estou aqui na capela. Muitas vezes você faz, Padre? Faço. Imediatamente o Senhor me lembra para quê. Hoje mesmo, ao acordar, e que lindo, quem acompanhou ontem na missa com o Dom Fernando, quem estava na missa, o Dom Fernando abriu justamente a pílula de inteligência emocional, agora não lembro qual é a página, em que fala justamente as frases que Deus fala no meu coração, eu as coloquei. Todos os dias Deus fala comigo. Hoje, nossa, foi tão gostoso ouvi-lo, porque eu acordei, Mário e Pandinha, eu não acordei sem despertador, tá?
1: Olha aí.
0: Bom, fui dormir cedo, então eu acordei sem despertador, então não precisei ouvir o despertador. Muitas vezes escuto o seu com o despertador. Coragem. Eu estou contigo. Não tenhas medo. Não te preocupes. Nada irá te atingir. Nada. Eu te protejo, te abençoo e te fortaleço. Sempre. Em tudo. Senhor, que essas frases que o Senhor carinhosamente falou comigo, eu posso dar uma água para o mar beber, eu estou partilhando. Não é muito higiênico isso que eu vou falar agora, mas eu posso dar a mesma água e beber a água com o Mário. Então eu estou compartilhando com ele.
1: Eu gosto da comparação que o senhor faz da comida, padre. Eu acho muito legal.
0: Comida,
1: eu posso partilhar, né? Eu posso pegar um prato de comida.
0: Mas eu posso comer junto.
1: Isso.
0: Que é outra,
1: muito legal.
0: Gente, faz uma diferença totalmente. Pois essa frase, compartilhar, da rede social é fantástica. Quando eu a compreendi, eu falei, meu Deus, veja quanta coisa linda. A gente fala das redes sociais são perigos, sim, mas olha quanta coisa boa. Tudo depende de quem o usa, quem está manipulando. Uma faca na mão de um médico salva, de um assassino mata. E obrigado, Senhor, por poder compartilhar a minha intimidade. Gente, o que é a coroa de São Miguel Arcanjo? é uma das orações. Graças a Deus, aqui onde eu estou, que vocês agora conhecem a capela, aqui é a minha capela, bem antes do dia 16 de 2020 que eu vim fazer o programa daqui. Aqui é meu cantinho de oração. Esse é meu cantinho de oração. É aqui onde eu choro diante do Senhor. É aqui onde me alegro com o Senhor. É aqui onde eu coloco as minhas situações diante do Senhor. E é aqui que eu coloco vocês. Lembrando que daqui a pouco eu vou celebrar a Santa Missa. E faço questão de colocá-los aqui. Todos que participaram comigo da coroa de São Miguel Arcanjo. E obrigado, Senhor Jesus, assim como o Pandinha já coloca realmente ambulância. Senhor, abençoe. A boa notícia que eu posso dar é que todos nós sairemos dessa UTI revigorados e para o quarto e do quarto para nossa casa. E amém? Tá? Quantas pessoas, e tem pessoas que vão entrar mortas, literalmente, elas vão entrar declaradas como mortas, mas o Senhor vai ressuscitar e voltarão para casa.

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2: Que a gente aprenda a força do clamor, porque o clamor nos impulsiona. O clamor, ele amplia a nossa fé, ele renova nossas forças. Então vamos clamar e não reclamar. Vamos cortar o R e o E dessa palavra e vamos ficar com clamar a Deus, clamar a Jesus sobre todas as coisas, viu, Pandinha?
3: É, e quando vier a reclamação, né, as murmurações, você fala, parou. Aí, eu sou vitorioso pelo sangue de Jesus.
2: Boa.
3: Né? Essa frase tem uma força assim, Mário, sobrenatural.
2: Verdade.
3: Senhor, afasta de mim
2: tudo aquilo que me afasta de ti.
3: E eu vou falar uma coisa pra você, Mário. Eu venho fazendo isso desde quando o padre começou a coroa de São Miguel no YouTube. Você que ainda não acessou, acesse lá o YouTube, Padre Marcelo Rossi Oficial. E faz toda a diferença no nosso dia a dia, viu, Mário? Toda a diferença, porque se nós não parou, stop.
2: Repreenda, gente, repreenda mesmo, repreenda
3: continua,
2: mesmo.
3: Continua, e continua com muita força.
2: Mas repreenda com força, como o Pandinha falou agora. Quando você sentir que o seu pensamento está sendo invadido aí por só negatividade, só coisa ruim, você só está pensando coisa que vai dar errado, que tá tudo errado, gente, repreenda, porque isso não vem de Jesus. O inimigo coloca esse tipo de pensamento em nossas mentes justamente para enfraquecer. Ele vai plantando a dúvida sobre tudo. A gente começa a duvidar das coisas, começa a duvidar de nós mesmos. Então repreenda, não é isso, Pandinha?
3: Sim.
2: Repreenda com força, com fé, com certeza da vitória. E aí sim, você muda o pensamento, vira a chave, eu sou vitorioso pelo sangue de Jesus, vai levando isso com você, Jesus vem comigo e com certeza as coisas vão mudando, Pandinha.
3: É, e o padre foi muito ungido quando ele fala da quarentena, né, Mário? Nós não podemos colocar limites ao poder de Deus.
2: Isso ele sempre fala. Não colocamos limites ao poder de Jesus. Então creia e viva com mais força e com mais fé.
3: E o testemunho que você colocou hoje falou isso. Eu vou sair hoje, mamãe.
2: O garotinho, Lourenço.
3: A oração do padre.
2: Eu vou sair daqui hoje. E veio a médica, falou, primeiro a enfermeira falou que não, a outra falou que não. Aí veio a cirurgiã, falou, sim, Lourenço, você vai pra sua casa hoje.
3: Porque o poder de Deus é maior que o nosso.
2: Amém. Vem.
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4: abençoar e santificar e exorcizar essas águas. Obrigado, Senhor Jesus, pelas curas. Nossa, que programa hoje, Senhor.
5: Eu
4: e vai ser muito mais amanhã.
5: Jesus.
4: Em nome do Pai,
5: e
4: do Filho,
5: Jesus.
4: E do Espírito Santo.
5: Amém.
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4: Hoje à noite, 9 horas, o horário político começou. E amanhã, 7 da manhã.
5: Eu te amo.
4: No YouTube.
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4: E às 8 aqui.
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5: Vamos aprender uma música para amar Jesus?
6: Ei, gente, vamos dar o primeiro passo?
5: Isso! O primeiro passo para quem quer saber amar é deixar-se ser amado por Jesus. Ei! Vamos cantar juntos?

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2: 9:02.
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3: 9:23.
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1: 9:42.
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1: Louvado seja nosso Senhor Jesus Cristo. Para sempre seja louvado, queridos filhos e filhas. Como é que foi seu final de semana? Como é que está sendo o seu feriado hoje, dia 7 de setembro, dia da independência do Brasil? Espero que você tenha tido ontem um domingo abençoado, certamente com a missa. Semana com a missa
2: é
1: semana com a graça de Deus. Filhos queridos, repito, nós estamos hoje no feriado Independência do Brasil. Estamos no quarto dia da novena da exaltação da Santa Cruz. Na cruz bendita, eu coloco as minhas intenções. As minhas já estão lá. E as suas? E você, fez há pouco a quaresma de São Miguel? Lembrando que depois do programa, se você não fez, poderá fazê-lo no YouTube Padre Manzotti, uma continuidade. Saúdo a todos a partir da Rádio Evangelizar, de onde tudo começa. As rádios irmãs cujos nomes cito neste momento. Saúdo a você pela TV Evangelizar. Sinal digital em todo o país, em várias cidades, canal aberto. Pelo YouTube, Padre Manzotti Oficial. Isso mesmo, Padre Manzotti Oficial, Quaresma de São Miguel está lá. Aplicativo da Associação Evangelizar é preciso e todas as plataformas digitais. Seja bem-vindo, eu quero ser um templo vivo, vem Espírito Santo sobre nós. A minha casa é também tua casa, em nome do Pai, do Filho e do Espírito Santo. Amém. Aconteceu, num dia de sábado, que Jesus entrou na sinagoga e começou a ensinar. Aí, havia um homem cuja mão direita era seca. Os mestres da lei, os fariseus, o observavam. Ao ver que Jesus ia curá-lo em dia de sábado e assim encontrarem motivo para acusá-lo. Jesus, porém, conhecendo seus pensamentos, disse ao homem de mão seca: levanta-te, fica aqui no meio. Ele se levantou e ficou de pé. Disse-lhe Jesus: eu vos pergunto, o que é permitido fazer no sábado? O bem ou o mal? Salvar uma vida ou deixá-la que se perca? Então Jesus olhou para todos os que estavam ao seu redor e disse ao homem: estende a tua mão. O homem ficou, assim o fez, e sua mão ficou curada. Eles ficaram com muita raiva e começaram a discutir entre si sobre o que poderiam fazer contra Jesus. Dentro da sinagoga havia um homem de mão ressequida. Era sábado. Não se podia fazer muitas coisas. Mas Jesus questiona: fazer o bem ou fazer o mal? Curar ou não? E Jesus disse: vem para o meio, sai das laterais, sai da periferia, vem para o meio. Não há motivo para que você viva de forma estigmatizada, de forma preconceituosa.
3: Quer libertar e curar.
1: Eu quero curar
3: aquele que crê.
1: E olhou para todos e disse: estende a tua mão. Hoje, qual é a cura que você quer pedir ao Senhor? Qual é agora a cura que você quer pedir ao Divino Mestre hoje? Você que me acompanha sempre, mas hoje você está acompanhando porque é feriado, está em casa, ligou o rádio, estava passando pelos canais de televisão e de repente se deu conta com este programa. Então hoje é um dia especial para você, para mim, para todos nós. Senhor, com humildade, mas com profunda confiança, nas minhas lutas pessoais, E todos nós as temos. Eu vou repetir. Existem lutas que os outros sabem que estamos travando. Pessoas que às vezes estão doentes e as doenças são expostas. Mas às vezes há doenças interiores. Sentimentos ruins, pensamentos ruins. Lutas que se você falar, os outros vão falar, isso aí é frescura. Infelizmente, a falta de empatia. Então eu convido você a abrir seu coração e dizer, Senhor, hoje eu te peço essa graça. Senhor, hoje eu te peço essa bênção. Senhor, hoje eu te peço essa cura. Abra teu coração, abra teu coração e diga ao Senhor a cura que você quer pedir a Deus. Nós estamos em plena novena da Cruz Bendita. Eu dizia que 3 papeizinhos eu coloquei na Cruz Redentora. Uma, eu partilho com você sobre a terra prometida, o início das obras e tudo o que está segurando esse progresso, esse processo, essa evolução. 2 são particulares. Quais são as suas? Eu tomo posse da graça, Senhor. Não porque eu mereço, mas por teu amor. Escuta, Senhor, o meu clamor, atenda, Senhor, o meu pedido. Escute, Senhor, o meu clamor, atenda, Senhor, o meu pedido. E quero colocar aqueles que estão numa luta contra o câncer, aqueles que estão numa luta fazendo hemodiálise, aqueles que estão nos hospitais, nas enfermarias. Muitos estão vivendo feriado, mas outros estão limitados a uma cama. Muitos estão limitados a uma enfermidade que há tempo se manifesta. Quero rezar por aqueles que estão com depressão, rezar por aqueles que estão angustiados, rezar por aqueles que estão abatidos, rezar por aqueles que mais estão necessitados de graças e bênçãos, Senhor. Senhor Deus, escute o clamor do teu povo. Nós te colocamos, Senhor, a independência do Brasil. Daqui a pouco nós vamos rezar, fazer uma oração pelo Brasil, colocando Nossa Senhora como a grande intercessora ainda neste programa, logo depois do intervalo. E eu convido você a rezar comigo, porque podíamos dizer, gente, o Brasil está precisando do quê? De oração, dessa intervenção de Deus na vida das pessoas, das nossas autoridades e de modo geral neste ano eleitoral. Deus de misericórdia e de bondade, olhai por aqueles que mais precisam. Mas aqueles que estão em casa, aqueles que estão no trabalho, aqueles que estão dirigindo, aqueles que estão neste momento necessitados, com uma graça urgente, uma graça necessária. Nós só começamos o programa, eu vou para o intervalo e eu volto. E eu digo, eu já volto rezando pelo Brasil, volte comigo. E lembrando que nós estamos no 4º dia da novena da exaltação da cruz de Jesus. Voltamos já.
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0: E hoje, 7 de setembro, feriado da independência do Brasil, eu clamo, Nossa Senhora Aparecida, padroeira do Brasil,
1: Nossa Senhora,
0: rogai por nós,
1: padroeira do Brasil,
0: Nossa Senhora Aparecida,
1: rogai por nós,
0: rogai pelo Brasil, por todos os cidadãos e nossas autoridades. A Conferência Nacional do Brasil divulgou uma mensagem hoje e direi alguns pontos centrais desta mensagem. Os bispos propõem renovar nosso compromisso com um Brasil livre, soberano, democrático, justo e fraterno. Felizes os que promovem a paz, porque são chamados filhos de Deus, continua a nota. Celebrar o dia da independência é renovar nosso compromisso com um Brasil livre e soberano, democrático, justo e fraterno. O Brasil precisa de paz, diálogo. As diferenças políticas são próprias da democracia, mas não podem nos transformar em inimigos. Neste 7 de setembro, continuam eles, queremos dizer sobretudo, não percamos a esperança no Brasil. Somos maiores que nossas divisões. Repito, não percamos a esperança no Brasil. Somos maiores que nossas divisões. E terminam dizendo, confiamos nossa pátria à proteção de Nossa Senhora Aparecida. Rezemos. Senhor Deus, Pai de todos nós, neste dia em que celebramos a independência do Brasil, colocamos a pátria em tuas mãos. Olha para o nosso povo, Senhor. Conheces nossas esperanças, nossas dificuldades, nossas diferenças e também tudo aquilo que nos une. Dá-nos a graça de não transformarmos nossas diferenças em inimizade. Ensina-nos a dialogar, ouvir, respeitar e buscar aquilo que é melhor para todos nós. Livra o Brasil da violência, da mentira, da corrupção, da intolerância. Livra o Brasil da desinformação e de todo discurso que semeia o mal. Senhor, faz de nós promotores da paz. Concede sabedoria aos que exercem responsabilidades públicas. Que aqueles que governam, legislam e julgam tenham sempre diante dos olhos a dignidade de cada pessoa e o compromisso do bem comum. Que nossas instituições sejam fortalecidas pela justiça, pela verdade e pela responsabilidade. E hoje, de modo especial, colocamos nossa amada pátria, o nosso querido Brasil, aos pés de Nossa Senhora Aparecida, nossa padroeira. Nossa Senhora Aparecida, protegei o Brasil. Cobri com vosso manto cada família brasileira. Intercedei pelos que sofrem, pelos que trabalham, pelos que governam e por todos aqueles que desejam construir um país mais justo e fraterno. Mãe Aparecida, ensina-nos a amar nosso país, não apenas por palavras, mas por atitudes. Que o Brasil, mãe, seja uma terra de paz, de justiça, de solidariedade e esperança. E que nós, como filhos desta pátria, saibamos fazer a nossa parte para que ela seja cada vez mais um lugar onde a vida e a dignidade humana seja respeitada. Senhor Jesus, Príncipe da Paz, rogai por nós, Mãe de Deus. Senhor Jesus, Príncipe da Paz, intercedei por nós. Abençoai o Brasil, Nossa Senhora Aparecida. Rogai pelo Brasil. Amém. Amém. Eric, que a paz de Jesus esteja com você, Eric.
2: Sua bênção, padre.
0: Deus abençoe, filho. Deus
2: abençoe.
0: Pai
2: Jesus e o doce amor de Maria esteja com você.
0: Amém, muito obrigado. E você fala de onde, Eric?
2: Padre, eu falo aqui de Ubiratã, Paraná.
0: Ubiratã, meu abraço a todo o estado do Paraná. Sou paranaense com muito orgulho. E como é que você me acompanha ali em Ubiratã?
2: Aqui eu acompanho pela Rádio Arena FM, 103,1.
0: Meu abraço à Rádio Arena. Pois não, Eric, a palavra é sua, hoje é seu dia.
2: Amém, obrigado. Pai, então, o motivo da minha ligação, eu queria contar um breve testemunho.
0: Sim.
2: Que a gente acompanha você todos os dias, né?
0: Pois não.
2: E a gente não estava conseguindo engravidar na época, isso há 6 anos atrás. E a gente fez a novena de São José. A gente é muito devoto de São José.
0: Eu também.
2: E a gente conseguiu engravidar e teve a graça de ter um menino.
0: Maravilha.
2: Né, por intercessão de São José. O nome dele é Samuel Teixeira, enviado de Deus, né?
0: Isso, Samuel, enviado de Deus. Então diga comigo, a São José rogou?
2: A São José rogou.
0: São José providenciou. Isso, graça recebida, graça testemunhada. E ele está bem, filho?
2: Está bem, graças a Deus. Hoje tem 6 anos, é uma bênção na nossa vida.
0: Amém.
2: Padre, eu, assim, o grande motivo também da minha ligação é, gostaria que o senhor fizesse uma oração comigo, né?
0: Sim.
2: Para nosso momento, a nossa família, tem um filho da minha prima, da minha esposa, o nome dela é Andressa. Hoje ele se encontra, o nome dele é Matias Fabris da Costa. Hoje ele se encontra internado na UTI lá no São Lucas, em Cascavel, está com bronquiolite. Né? Mas a gente confiamos num Deus, no poder, e somos confiantes nele que Deus vai restaurar a vida dele.
0: Tá certo.
2: A família tá bem isolada, né? Mas Jesus das Santas Chagas possa derramar uma gota do teu sangue sagrado sobre ele, que vai restaurar. E a família ainda vai testemunhar esta graça, pois ele será vivificado pelo Senhor, né?
0: Amém. Então vamos rezar agora.
2: Amém.
0: Senhor Jesus,
2: esta graça, pois ele será vivificado pelo Senhor, né?
0: Amém. Então vamos rezar agora.

0: Matias, será?
1: Um milagre do teu amor.
0: Do teu amor.
1: Senhor Deus, nós te pedimos pelo Matias, mas pedimos também por tantas outras pessoas. Pessoas que às vezes no anonimato e não há quem reze, mas que estamos colocando neste momento também. Eric, diga amém.
0: Amém.
1: Assim seja, Senhor. Eric, meu grande abraço. Eric Júnior, de Ubiratã, Paraná, Rádio Arena FM, Dom Evandro Luiz Brown, da Diocese de Campo Mourão. Eu vou para o intervalo e volto com a leitura orante. Volte comigo.
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Nós estamos em plena quaresma de São Miguel Arcanjo. E hoje, às 9:30, nós rezamos. Você está cansado de lutar? Este é o tema central. Repito, você está cansado de lutar e não percebe mudança? Está faltando perseverança? Este é o mote de hoje. Então, se você fez às 9:30, ótimo. Se não fez, assim que terminar,

0: assinar o programa Experiência de Deus, vá para o YouTube Padre Manzotti e você peça a Deus a grande virtude da perseverança. E na verdade, o combate espiritual é contra o cansaço. Isso mesmo, cansaço de lutar. Você está cansado? Não! Não vai deixar o cansaço te prostrar. Não vai deixar o cansaço fazer recuar. É a perseverança que o arcanjo Miguel vai trazer de Deus para nós. Quaresma de São Miguel, YouTube Padre Manzotti. Hoje, lutando contra o cansaço e pedindo a virtude da perseverança. Padre Manzotti Oficial. Vamos continuar, gente. Não quebre, leve em frente. Nós vamos para a leitura orante e escute o que as pessoas têm dito sobre a leitura orante, falando, tá te tocando a leitura orante? Eu vou ser sincero para você. Oh, meu Deus, como tem sido edificante. Você pode mandar um áudio, 41-3221-6060, escute.
1: Oi, Padre Reginaldo Manzotti.
0: Oi.
1: Queria falar sobre meu entendimento das leituras orantes de Jó e de Coríntios.
0: Opa, gostei.
1: Jó, sendo, se aceitamos as coisas boas que Deus nos dá, por que não aceitar também as certezas, não é?
0: Isso.
1: E ter fé, que algum motivo tem e que vai passar. Na leitura de Coríntios, um trecho que eu vou citar é sobre a tristeza.
0: Fala.
1: A tristeza que Deus nos dá para nos trazer arrependimento.
0: Isso.
1: Eu tive oportunidade de trabalho, tive um casamento, só que não soube cuidar.
0: Olha.
1: Hoje passo dificuldade com relação ao trabalho e busco uma nova oportunidade de um relacionamento.
0: Sim.
1: E me fez pensar muito no que eu fiz de errado, me arrependo. E busco, espero, com a graça de Deus e a misericórdia de Deus, uma nova oportunidade para que isso passe e para que eu refaça minha vida, me reconstrua e possa me erguer novamente.
0: Amém.
1: Muito obrigado, Padre. Venho acompanhando já há mais de um ano e estou muito feliz por isso. Deus abençoe. Amém.
0: Louvado seja Deus, filho. Obrigado pela sua partilha sobre Jó. Lembrando, inabalável, inclusive. Se você gostou de Jó, indico que você leia o livro Inabalável em todas as livrarias do Brasil. Leia, adquira, leia. Com fé a tempestade vai passar. Mas ele também fala sobre um aspecto que Paulo nos chamou a atenção. Tá. Tá aí, filho de Deus, de algum lugar do Brasil. E agora, Bíblia aberta, cartilha de oração.
2: Vem me iluminar.
0: E hoje, 2 Coríntios, capítulo 11. Mas para quem acompanhou sábado, eu disse que retomaria alguns aspectos da leitura de sábado e continuaria. A temática de sábado, que Deus colocou no meu coração e eu propus para você refletir, o quanto somos capazes de resistir tribulações por causa de Jesus Cristo, por causa do reino. Essa é a temática central. O quanto nós somos capazes de resistir. Está aí a palavra perseverança. Por Jesus, pelo reino. Então eu retomo. Versículo 27. Tenho tido trabalhos, canseiras. Paulo falando sobre a vida dele. Muitas vezes tenho ficado sem dormir. Tenho passado fome, sede. Tem me faltado casa. Tem me faltado comida e roupa. Além dessas outras coisas, ainda pesa diariamente sobre mim a preocupação que tenho com todas as igrejas. Quando alguém está fraco, eu também me sinto fraco. Quando alguém cai no pecado, eu também me sinto muito aflito. Versículo 30, continuando. Se existe motivo para eu me gabar, Então eu vou me gabar das coisas que mostram a minha fraqueza. Mas por que, padre? Não entendi. Vou me gabar da minha fraqueza? Não é um pensamento derrotista de Paulo, pessimista? Não, não é. Você vai entender o porquê. Versículo 31. O Deus e Pai de nosso Senhor Jesus Cristo, o Deus que é bendito para sempre, sabe que não estou mentindo. Quando estive na cidade de Damasco, o governador nomeado pelo rei Aretas pôs guardas nos portões da cidade para me prenderem. Porém, os meus amigos fizeram com que eu descesse num grande cesto, por uma abertura da muralha, e assim escapei do governador. Paulo conta um fato da vida dele. Ele começa dizendo, e vamos retomar, o quanto ele suportou humilhações, dificuldades, privações por causa de Jesus. E conta um fato. Um fato que quando ele estava na cidade de Damasco, o rei de Damasco, Aretas, queria prendê-lo. E os amigos, olha que ponto chegou. O colocaram num cesto e o desceram pela muralha. E ele não foi preso. Por que Paulo fala disso? Primeiro para dizer, sempre estou a serviço de Deus. Em tudo busco fazer a vontade de Deus. E sou fraco. Porque nós poderíamos pensar que Paulo era um homem de superpoderes, ou como ele vai dizer em outro texto, um superapóstolo. E ele vai até condenar esta visão equivocada de superapóstolo. Ele fala da sua fraqueza, mas na sua fraqueza ele fala do seu amor, da sua dedicação por Cristo. Eu me cansei muito. Por Cristo, eu trabalhei muito e não recuei. Passei fome, sede, não tenho casa, me faltou roupa, mas eu continuei firme no Senhor. Sou fraco, mas o Senhor me faz forte. É na minha fraqueza que Deus mostra a sua fortaleza. E a pergunta continua ainda para todos nós: o quanto somos capazes de resistir, passar por provações, humilhações e privações por causa de Cristo? Ou, na primeira dificuldade, desistimos? Fique com esta pergunta. Internalize esse questionamento. É mês da Bíblia. É mês de Jesus das Santas Chagas. Eu volto já.
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7: Procure que sua infância seja inocente, tua meninice respeitosa, tua adolescência paciente, tua juventude virtuosa, tua maturidade carregada de méritos e velhice sábia. Santo Agostinho de Hipona.
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0: Eu digo, se você não fez as 9:30, São Miguel Arcanjo, faça depois. E nós estamos pedindo hoje, Senhor, eu estou cansado dessa batalha. Então nós vamos pedir o quê? Fortaleza, resiliência, esperança, perseverança. E eu vejo aqui, São Miguel Arcanjo, rogai por nós, o Vilmar. São Miguel, me liberte das tribulações e dificuldades financeiras. Também o Walter. São Miguel Arcanjo, defendei todas as pessoas das doenças raras. Interceda Jesus pelo nosso neto João Pedro Drummond. São Miguel Arcanjo, rogai pelo Brasil, a Maria José. E assim outras pessoas estão colocando. Se você perdeu, depois do programa, vá direto para o YouTube Padre Manzotti e entre nesta quaresma de São Miguel Arcanjo. Maria Aparecida, que a paz de Jesus esteja com você, Maria Aparecida.
1: Eu abençoo, Padre.
0: Deus abençoe, que nome lindo o seu. Você fala de onde?
1: Falo de Terra Nova, Pernambuco.
0: Minha saudação a Terra Nova, Pernambuco. E como você me acompanha, filha?
1: Aqui tem um aplicativo, a Rádio Salgueira e a TV, 1329.
0: Tá bom, pelo aplicativo Rádio Salgueiro e pela Parabólica 329, TV Evangelizar, louvado. 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Fala, Maria Aparecida, a palavra é sua.
1: É, parece, não, tem 60 dias que eu perdi meu esposo, a gente vinha numa luta.
0: Meus sentimentos, tá, profundo.
1: Muito difícil.
0: Como é que é o nome do seu marido que faleceu?
1: Leôncio Leôndas de Sá.
0: Peraí, Leôncio?
1: Leôndas.
0: Leôncio?
1: Leôndas.
0: Leôndas.
1: De Sá.
0: Eu vou, inclusive eu convidei todo mundo no feriado a rezar comigo hoje ao meio-dia. Eu vou rezar pelas almas do purgatório, toda segunda eu faço e convido Curitiba, a região metropolitana, vem e todo mundo assista pela TV. E você vai escutar eu citar o nome de Leôncio Leôndas de Sá. Você falou que estava numa batalha, numa luta, o que, que aconteceu?
1: Ele estava com a esclerose múltipla lateral amiotrófica, 5 anos.
0: Sim.
1: E perdeu essa batalha para a doença, né?
0: Sim.
1: Felizmente, muito difícil, né? Uma doença muito...
0: É muito difícil mesmo. Eu tenho visto alguns casos dessa doença, ela, e ela realmente vem e acaba com a pessoa, né? Infelizmente.
1: Infelizmente, uma doença cruel.
0: E cruel é a palavra que eu queria.
1: É. Ai, padre, eu tenho um filho de 30 anos e uma menina de 26. O de 30 anos não aceita a morte do pai.
0: Tá.
1: Tá muito difícil e... assim, pra mim mesmo, é uma situação difícil.
0: Você sabe que você está em pleno luto, é muito recente. E também digo isso para você falar pro seu filho. Filha, Deus não queria a doença. Aconteceu. Nós somos humanos, como Paulo dizia, nós somos fracos. E a natureza vem e às vezes cobra alto. Mas existe uma fé que nos dá esperança. Você crê na ressurreição, filha?
1: Eu sim, pai.
0: Então, o Leôncio não é um fim. Ele está num bom lugar, está diante de Deus. E essa certeza da ressurreição deve nos confortar, te confortar. E quando você falar com teu filho, fale sobre a ressurreição. E fale deste Deus que com certeza esteve ao lado do Leôncio, seu marido, e está junto de vocês. O que teu filho fala?
1: Ele é assim, mãe, meu pai era uma pessoa tão boa e de repente assim, uma doença que a gente nem conhecia, né?
0: É.
1: Levar meu pai assim tão de repente. E aí ele, pra ele, era um grande amigo pra ele, que o pai dele era tudo pra ele.
0: Ele também... Aí, fala, por favor.
1: Aí ele ficou muito revoltado. Eu converso com ele tudo, mas ele não me escuta. E assim, peço muita oração para ele.
0: Eu entendo.
1: A menina é mais conformada, mas ele não.
0: Filha, ele também está vivendo um luto. E a gente refletiu muito sobre o livro de Jó. E eu tenho insistido muito para as pessoas lerem Inabalável, não é com o objetivo de venda de livro, não.
1: Uhum.
0: É porque eu escrevi esse livro exatamente quando a gente não entende essas coisas. A gente não entende o porquê dessas coisas. E digo para você de todo o coração que eu queria que você dissesse para ele: Jesus era um homem que não havia defeito, que se fez humano em tudo menos no pecado. E Jesus morreu na cruz. Então que ele olhe para Jesus, nós estamos na cruz bendita, e se conforte que o Pai não merecia, mas, eu volto a dizer, a natureza, ela às vezes vem com doenças até raras e cobra um preço muito grande. Por mais uma vez eu lhe digo, essa revolta do teu filho vai passar na medida em que você falar da ressurreição e quando ele falar, por que do meu pai sofrer assim? Pergunte para ele, por que Jesus morreu na cruz? Às vezes...
1: Mas ele, assim, é como se, sei lá, não, ao mesmo tempo, se não quer acreditar, mas eu digo aí, meu filho, vamos rezar e...
0: É o momento. Mas é um momento, tá? É um momento, Vai passar. Vai passar. Mas tente ser uma mãe catequista na vida dele.
1: Uhum.
0: Eu, mais uma vez, expresso meus sentimentos a você. E que Deus te dê muita força. Muita
1: força. Padre, eu quero ser uma mensageira da capelinha.
0: Ô, filha, que alegria você causa ao meu coração. Então, apesar de feriado, a nossa equipe, você vai ficar na linha... Nossa equipe vai puxar a sua ligação e nós vamos providenciar para que você se torne uma mensageira a partir de hoje, tá bom?
1: Tá.
0: Então fique na linha que nós vamos pegar todos os dados e eu não sei, provavelmente a equipe das capelinhas hoje está de folga, mas quarta-feira entrarão, porque amanhã é feriado em Curitiba, só para te explicar, que amanhã é padroeira da Arquidiocese, padroeira de Curitiba, Nossa Senhora da Luz. Então, quarta-feira eles ligarão para você. Tá bom, Maria Aparecida?
1: Bota o nome de Alexandre aí para rezar por ele.
0: Alexander.
1: Alexandre e Bruna.
0: Tá. Hoje eu vou rezar uma missa na intenção do teu marido. Fala para ele acompanhar ao meio-dia.
1: Pronto.
0: Tá bom. Deus abençoe Maria Aparecida, Terra Nova, Pernambuco. Acompanha pelo aplicativo, pela TV Parabólica 329. O Bispo de Salgueiro, Dom José Vicente Pinto de Alencar Silva. Filhos queridos, povo amado de Deus, eu quero lembrar que é mês das Santas Chagas e olha, se programe, se possível, organize caravanas do dia 21 ao dia 27. Se Deus permitir, cada vez eu digo mais isso. Eu estarei segunda, terça, quarta, quinta, sexta, sábado, domingo. Eu estou falando todos os dias. E a programação está maravilhosa. 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Destaque para quinta, o tríduo, sexta, sábado, a procissão luminosa, contemplando as chagas dolorosas de Jesus com a encenação da paixão de Cristo. E no domingo, as chagas gloriosas. Eu volto já, volte comigo.
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0: Daqui a poucos minutos, a novena da exaltação da Santa Cruz. Então, pegue lá. Pegue o seu crucifixo. Na tua cruz eu coloco a minha cruz. Hoje, aniversário da rádio Asa Branca FM de Salgueiro, Pernambuco, Bom Pastor FM, Mucambo, Ceará, Colina do Vale FM, Borrazópolis, Paraná, Cultura de Mujimirim AM, Mujimirim, São Paulo, Cultura FM, Serra Talhada, Pernambuco, Laser FM, Catalão, Goiás, São Gonçalo FM, São Gonçalo do Rio Abaixo, Minas Gerais. 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É feriado, mas a equipe vai responder, eu lhe garanto. Nós começamos em Palermo, na Catedral de Palermo, os restos de Santa Rosália lá estão, também a Igreja Martorana Bizantina, lindo mosaico. Depois vamos a Cefalu, na missa dominical na Catedral Normanda, o Cristo Pantocrato. Vamos a Siracusa, e eu vou lá pagar uma promessa a Santa Luzia, porque lá foi o lugar do martírio de Santa Luzia, e tem as relíquias e a igreja de Santa Luzia. Vamos a Taormina, uma cidade incrustada na montanha, uma linda joia do passado. Vamos a Tirreno, Messina, depois Pompeia. Visitaremos Nossa Senhora do Rosário de Pompeia. Veja que coisa maravilhosa, é cultural, é histórica e é linda aos olhos. Nós vamos à Costa Amalfitana, você nunca foi, eu também não. Vamos a Amalfi, na Catedral de Santo André, onde tem a cripta do apóstolo, isso mesmo. Lá tem a cripta do apóstolo na Catedral Santo André. Iremos à Ilha de Capri, visitaremos a Igreja de Santo Estevão e também a Igreja de São Miguel Arcanjo. Em Nápoles tem o tesouro de São Januário, aquele santo cujo sangue liquidifica. Então chegamos em Assis, fazemos a visita ao Congresso de participamos do Congresso de Pentecostes, vamos a São Francisco, Santa Clara, São Carlo Acutis, e depois vamos a Roma, visitamos as igrejas papais e participamos do encontro que está previsto na Sala Paulo VI para todos que estão celebrando o jubileu com Papa Leão XIV. Entre em contato conosco, 419-8753-3300. E agora, eu tinha até um testemunho, deixo para amanhã, Jesus das Santas Chagas, convidando todos a rezar pelos falecidos presencialmente no santuário, acompanhando pela TV. E eu tomo o Jornal do Evangelizador. Cadê o teu Jornal do Evangelizador? Reza comigo, exaltação da Santa Cruz, juntos, quarto dia.
1: Vitória.
0: Quarto dia, exaltação da Santa Cruz. Pelo sinal da Santa Cruz, livra-nos Deus, nosso Senhor, dos nossos inimigos. Senhor Jesus, por suas santas chagas fomos curados, por sua cruz fomos libertados. Jesus, que em seu próprio corpo levou nossos pecados ao madeiro, a fim de que morrêssemos para os pecados e vivêssemos para a justiça, por tuas chagas fomos curados. Ó Jesus, em cujos ombros foram abertas feridas por causa do peso da cruz, feridas causadas pelo madeiro e pelos nossos pecados, Se a cruz pesar, seja nosso sirineu. Se a cruz pesar e eu cair, ajude-me a levantar. Que a tua cruz seja minha salvação. Ó Santa Cruz bendita, onde a humanidade foi redimida e o Filho do Homem teve suas mãos transpassadas e seu peito aberto, de onde jorrou água e sangue. Ó Santa Cruz, instrumento de morte e de castigo, mas que pelo sangue redentor tornou-se sinal de nossa salvação. Jesus, na tua cruz, eu coloco a minha cruz. Coloque a sua cruz. Na tua cruz, eu coloco a minha cruz. Coloque a sua intenção. Salve a cruz, doce esperança, concede aos réus remissão, dai-nos o fruto da graça que floresceu na paixão. Louvor a vós, ó Trindade, fonte de todo perdão, aos que na cruz foram salvos, dai a celeste mansão. Jesus, dai-nos a graça de viver os frutos da tua redenção. E hoje, 7 de setembro, independência do Brasil, ó Deus, por intercessão de Nossa Senhora, padroeira do Brasil, Nossa Senhora Aparecida, por intercessão de São Pio de Pietrelcina, pelos méritos das Santas Chagas, abençoai o Brasil, nossos governantes e todo o povo de Deus. Abençoai a água, os remédios, as fotos de família. Em nome do Pai, do Filho e do Espírito Santo. Amém. E eu me despeço com o clipe Manda Teus Anjos. Lembrando, vá agora no YouTube e faça a quaresma de São Miguel. Dai-me forças na batalha, Senhor. 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
2: O Senhor esteja convosco. Ele está no meio de nós. Proclamação do Evangelho de Jesus Cristo segundo Lucas. Glória a vós, Senhor. Aconteceu num dia de sábado que Jesus entrou na sinagoga e começou a ensinar. Aí havia um homem cuja mão direita era seca. Os mestres da lei e os fariseus o observavam para verem se Jesus iria curá-lo em dia de sábado, e assim encontrarem motivo para acusá-lo. Jesus, porém, conhecendo seus pensamentos, disse ao homem da mão seca: "Levanta-te e fica aqui no meio." Ele se levantou e ficou de pé. Disse-lhe Jesus: "Eu vos pergunto, o que é permitido fazer no sábado? O bem ou o mal? Salvar uma vida ou deixar que se perca?" Então, Jesus olhou para todos os que estavam ao seu redor e disse ao homem: "Estende a tua mão." O homem assim o fez e a sua mão ficou curada. Eles ficaram com muita raiva e começaram a discutir entre si sobre o que poderiam fazer contra Jesus. Palavra da salvação. Glória a vós, Senhor. Meu irmão e minha irmã, a paz de Cristo esteja com você agora. Eu sou Rafael Henrique e eu sou catequista. Pode ser que você esteja com o celular apoiado aí na pia, pode ser que você esteja em casa hoje, é feriado, dia de descanso. Não importa onde você estiver, onde você estiver, eu te peço uma coisa só: fica comigo até o fim. O Evangelho de hoje tem uma ordem dentro dele que aperta o peito da gente. Vem comigo, vamos juntos meditar o Evangelho. E para refletir ele, precisamos agora entender o contexto. Porque para entender o dia de hoje, a gente precisa entrar naquela sala junto com Jesus. E é o que eu quero fazer agora. Quero convidar você, vamos juntos entrar no Evangelho. Primeiro, o lugar. Jesus está onde? Numa sinagoga. Repetindo para você, sinagoga não é o templo. O templo tinha um só e ficava em Jerusalém, ficava longe. Sinagoga era a casa de reunião ali do bairro, uma sala simples, bancos em volta das paredes. E no fundo, um armário. Tinha lá um armário com os rolos da escritura. Todo sábado o povo daquela vila se juntava ali para ouvir a palavra e rezar. Era a igrejinha da comunidade, com o pessoal de sempre, todo mundo se conhecendo pelo nome ou pelo apelido. Então guarde essa informação, porque tudo o que vai acontecer hoje acontece na frente dos conhecidos daquele homem. E era sábado. Sábado, para aquele povo, não era o sábado da gente. A palavra que eles usavam, né, o Shabat, que quer dizer parar. Então, Deus mandou parar um dia na semana. E isso era uma coisa boa. Era o dia em que o escravo descansava igual o dono, o pai ficava em casa com os filhos. O problema veio é depois, porque com o tempo eles foram criando ali lista para explicar o que era parar, e a lista não parava de crescer, só foi crescendo. Uma dessas regras, eu vou te contar uma dessas regras, dizia assim: no sábado, socorrer só pode com quem está correndo risco de morte. Se está em perigo mesmo de vida, pode. Se não está, não pode. Aí tem que esperar até amanhã. E então aqui está a chave de hoje. No Evangelho, o homem estava com a mão seca. Mão seca não mata ninguém, né? Então, pela conta deles, aquele homem podia esperar mais um dia. E agora eu preciso te apresentar quem estava vigiando ali dentro. Eu já falei deles para você, mas vamos falar mais um pouco, né? O Evangelho cita dois grupos e eles não são a mesma coisa. Os mestres da lei. Vamos começar pelos mestres da lei. A informação nova que eu quero te dizer hoje é que a Bíblia chama eles também de escribas. Acho que eu não tinha falado isso ainda, né? Mestres da lei e escribas é a mesma coisa. Eram os estudiosos. Passaram a vida decorando a lei. Eles ensinavam, tiravam a dúvida do povo. Era gente respeitada. O povo baixava a voz quando eles chegavam. Já o fariseu, tinha fariseu também. Aí era outra coisa, não era uma profissão, nem cargo. Era um movimento de gente leiga, gente comum. Tinha comerciante, tinha agricultor, tinha chefe de família. E eles tinham se comprometido a cumprir tudo nos mínimos detalhes, todo santo dia. Então eu preciso ser justo com eles. Era gente séria, que jejuava, que rezava, que sustentava a comunidade. O problema deles não era a falta de religião, meus irmãos. Era o excesso de regra. Era regra demais. Então agora o texto. Vamos agora falar sobre o homem. O homem do Evangelho. O texto diz que a mão direita dele era seca. O que quer dizer seca, hein? Será que estava rachada? Seca ali não quer dizer nem suja, nem rachada, não é isso, né? Quer dizer que estava murcha, estava sem força. Acho que a melhor palavra quer dizer que é atrofiada. Acho que a melhor palavra é essa. Uma mão atrofiada, né? Uma mão que não abre e não fecha. Isso que quer dizer uma mão seca. E repara no detalhe que o Evangelho faz questão de colocar. Era a direita. A mão de trabalhar, a mão de segurar a enxada, de firmar o martelo, de assinar. Então, meus irmãos, naquele tempo não tinha benefício, né? Nem aposentadoria por invalidez. Quem não trabalhava com as mãos, ia parar na porta do mercado pedindo ajuda. Esse homem não estava só doente, ele estava fora do jogo, dependendo dos outros. E a vila inteira sabia disso. O Evangelho não diz o nome dele, não diz há quanto tempo ele estava assim. E não diz que ele pediu alguma coisa a Jesus também, não. Olha, isso é importante, hein? Não está escrito que ele pediu nada. O que está escrito é só isso, que ele estava lá, sentado no banco, num sábado de manhã, com a mão inútil, mão seca. E quem tem uma mão assim, aprende cedo, meus irmãos, a esconder a mão. Então esse pessoal que tinha esse problema, sabe o que eles faziam? Eles escondiam mesmo. Era o que fazia, eu colocava a mão ali por baixo da blusa. O que mais que eles faziam? Sentava nas mãos. Eles também colocavam embaixo da coxa, enfiava dentro da manga. E é justamente essa mão que Jesus vai pedir. Estende a mão que você esconde. Disse Jesus. E aí o Evangelho então hoje abre a cortina e mostra o que estava acontecendo por baixo. Porque os mestres da lei e também os fariseus, eles observavam Jesus. E observar aqui não é olhar com carinho, não. É vigiar de canto de olho. É ficar de tocaia, né? Esperando ali o outro escorregar. Eles não foram rezar naquele sábado. Eles foram assistir. E o Evangelho diz para quê? Né? A função deles era encontrar um motivo de acusação. E eu vou te explicar onde eles pretendiam acusar. Cada vila tinha um conselho de anciãos que julgava as questões da lei. E quebrar o sábado era coisa gravíssima, das mais graves que existiam naquele tempo. Não era multa, não era essas coisas não, era, podia acabar em condenação mesmo. Então agora repara o tamanho da frieza disso. Para a armadilha deles funcionar, aquele homem precisava continuar doente. Você acha que eles estavam torcendo pela cura? Não. Eles esperavam a cura para usar o homem como prova contra Jesus. Então percebam que o coitado do homem que estava lá no banco virou, foi uma isca. E o Evangelho diz que Jesus conhecia os pensamentos deles. Não está escrito que alguém foi contar, não, né? Está escrito que ele sabia. Ninguém contou para ele. E o que Jesus faz com isso não é o que eu e você faríamos. A gente provavelmente, né, disfarçaria. Chamava o homem lá fora depois da reunião, tentava cuidar dele no cantinho, curava no cantinho para ninguém ver. Mas Jesus faz é o contrário. Ele escancara. E ele diz: levanta-te, fica aqui no meio. Vejam, aquele homem passou anos aprendendo ali a se esconder, né? A ocupar o menor espaço possível. Como eu disse, ele sentava lá no canto, encostava na parede e ficava, né, com um lado bom para fora assim da parede. E aí Jesus manda ele para o meio da sala, de pé, na frente dos vizinhos, dos parentes e na frente dos que estavam ali de tocaia. Numa primeira olhada, isso parece até maldade, né? Mas claro que não é. Jesus não vai curar escondido. E por três motivos. Pro primeiro, porque a dor daquele homem não era assunto particular. Ele foi ficando pequeno no canto, porque a comunidade inteira se acostumou com a mão seca dele. Segundo, porque quem está no meio da sala não pode mais ser ignorado. No canto, dava para discutir regra de sábado por cima da cabeça dele. Já de pé ali no meio, com a mão à mostra, ele vira a pergunta viva. Mais um motivo para Jesus não curar ele escondido. Porque o povo precisava ver de que lado Deus fica quando a regra e a pessoa se batem. E aí o homem obedeceu. Ele se levantou sem saber que ia ser curado. Ele só levantou. Ah, meus irmãos, eu sou tão apaixonado pela palavra de Deus que eu vou refletindo junto com você. E eu já vou lembrando de outras coisas. Coisas que aconteceram comigo. Acabei de me lembrar de uma vez, na escola, eu ainda era um adolescente, a professora passou uma conta lá no quadro e mandou fazer no caderno. E aí o que, que aconteceu? Eu fiz tudo errado, eu rabisquei ali, eu borrei, ficou uma sujeira feia ali na folha. Então o que, que eu fiz? Eu enrosquei o meu braço assim em cima do caderno para ninguém enxergar. E aí o que, que aconteceu? Eu me lembro que a professora chamou o meu nome para fazer a conta lá no quadro. E eu levantei ali até com as pernas bambas, até com raiva dela, achando que ela ia me humilhar ali na frente da turma. E ela fez uma coisa que eu não esperava. Ela não pegou o meu caderno. Ela pôs o giz na minha mão e ficou ali calada no meu lado, esperando. Eu me recordo que eu fiz a conta errando duas vezes ali na frente de todo mundo. E eu consegui acertar na terceira, se não me engano. Então, naquele dia eu aprendi uma coisa, né, que eu carrego até hoje. Ser chamado pra frente nem sempre é castigo. Às vezes, é a única forma, né, de a vergonha acabar. E eu vou me lembrando disso porque foi mais ou menos isso que aconteceu ali na sinagoga. Aquele homem foi chamado pro meio. E claro que não é para ser exposto, mas para ser curado na frente de todo mundo. Meus irmãos, quero fazer uma pausa rapidinho aqui. É muita informação, né? Eu sei que eu falo demais, meus irmãos. Eu entendo. Eu falo muito mesmo, né? Então vamos fazer uma pausa rápida aqui. Eu sei que é muita informação. Então se essa reflexão está te ajudando, faz o seguinte para mim, deixa aí o seu joinha, se inscreve no canal, ativa o sininho para não perder a reflexão de amanhã. Se você ativar o sininho, eu descobri que o YouTube avisa, né, quando sair o próximo vídeo. E aí você não, então não vai esquecer nunca de acompanhar a palavra de Deus. Vamos continuar? Ah, primeiro, quero dizer para você que daqui a pouquinho a gente vai rezar, hein? Então, é a hora que eu quero que você escreva aí o seu pedido de oração aqui nos comentários. Se você ainda não escreveu, escreve a sua intenção, o nome da pessoa que você quer rezar. Diga para mim o que é, será que é uma doença? Será que é um emprego? Né? E eu te peço uma coisa a mais também, depois de escrever o seu, desce um pouquinho ali, escolhe o pedido de outra pessoa e diga para ela que você vai rezar por ela hoje. Escreve no comentário, né? Vou rezar por você hoje. Responde a pessoa que você quer rezar. É bonito isso, né? Se preferir, manda o seu pedido, o seu testemunho ou a sua sugestão pelo WhatsApp da rádio também. 32 99977 4486. Lembrando que hoje tem desafio também no final do vídeo. No final, você vai saber. Fica aí, então, até o fim. Vamos voltar para o Evangelho? Então, com um homem já de pé no meio da sala, Jesus se vira para os que estavam vigiando e faz uma pergunta: o que é permitido fazer no sábado? O bem ou o mal? Retornando ao Evangelho agora, vejam o que vai acontecer. Agora, o homem já está de pé no meio da sala. E Jesus então se vira para os que estavam vigiando e faz uma pergunta de duas partes. A primeira parte é essa: o que é permitido fazer no sábado? O bem ou o mal? Parece até uma pergunta boba, mas não é. ninguém ali estava planejando fazer o mal, né? A segunda parte é a seguinte: salvar uma vida ou deixar que se perca. Aí vem um detalhe mais bonito de hoje. Eu não quero que você perca. Antes de curar, o Evangelho diz que Jesus olhou para todos os que estavam ao seu redor, um por um. Ele varreu a sala com os olhos, né? Num olhar que perguntava, sem falar. E depois desse silêncio, ele diz ao homem três palavras: estende a tua mão. Presta muita atenção, porque aqui tem duas coisas. A primeira, que eu quero que você entenda. Jesus encostou naquele homem, meus irmãos? Sim ou não? Não, né? Não pegou no braço, não fez nada que a lista deles pudesse chamar de serviço. Então não sobrou nem migalha para acusação. Já a segunda é o que me tira o chão. Jesus mandou aquele homem fazer justamente aquilo que ele não conseguia. Se ele conseguisse estender a mão direita, ele não estaria ali. Ou seja, a ordem era impossível. E ele obedeceu antes de sentir qualquer coisa. Ele não estendeu a mão porque ela sarou. Ela sarou em seu antes de sentir qualquer coisa. Ele não estendeu a mão porque ela sarou.

A vida daquela família mudou naquela manhã. E o texto diz que eles ficaram com muita raiva e começaram a discutir entre si sobre o que poderiam fazer contra Jesus. Eu preciso até ser honesto. É possível, meus irmãos, estar dentro da igreja, sabendo tudo de cor, e ficar com raiva quando Deus abençoa alguém que a gente já tinha julgado? Acontece. E é a partir desse sábado do Evangelho de hoje que Lucas começa a contar o caminho que vai terminar lá na cruz. Começou tudo por causa desse milagre, dessa mão que foi estendida. E eu agora preciso parar de explicar. Quero falar com quem está do outro lado, porque eu sei que tem gente aqui com um nó na garganta ouvindo isso. Eu sei. Eu sou catequista, então eu consigo assim perceber a dificuldade das pessoas. Algumas pessoas estão dizendo aqui o seguinte: Rafael, eu já estendi. Eu já fiz isso. Eu rezei. Eu fui na missa. Fiz novena. Tô fazendo a quaresma de São Miguel. Acendi vela. Prometi. Fiz promessa também. Chorei. E a minha mão, entre aspas, a minha mão continua seca. O exame continua o mesmo, dando alterado. Rafael, mesmo depois de eu ter feito tudo isso, meu filho continua no mesmo caminho. Aliás, recebi uma mensagem de uma inscrita aqui do canal que estava falando sobre os filhos dela que estão perdidos. E eu estarei em oração, tá bom, minha irmã? Recebi sua mensagem, ouvi seu áudio. Conte com nossas orações. Então, eu sei o que você pode estar sentindo. Você pode estar falando, né? Aquele homem, Rafael, ele estendeu e sarou na hora. E eu tô aqui estendendo há anos e nada. Eu não vou te enganar dizendo que isso não dói, porque dói, né? Eu não vou te dizer que faltou fé em você também não, porque não é falta de fé. Ouve bem. Em nenhum lugar do Evangelho de hoje está escrito que aquele homem tinha mais fé que os outros. Ele não pediu nada. Quem chamou foi Jesus. Meus irmãos, Deus não trabalha só de um jeito, não. Deus cura a mão e Deus também sustenta quem continua com a mão do mesmo jeito. Eu já vi muitos casos de Deus assim não devolver a saúde, mas devolver a família. Daqui a pouco eu vou te contar um testemunho, me lembrei de um testemunho. Eu já vi Deus não tirar a dívida, mas dá coragem para a pessoa pedir ajuda. Então continua pedindo a cura, meu irmão. Continua pedindo com confiança. Pedir é bonito. O que eu quero dizer para você, presta bem atenção agora. O que eu tô querendo dizer é para você fazer o seguinte. Você já tá aqui comigo há uma semana. Guarde bem o que eu vou te dizer agora. O que eu quero que você não faça. Não meça o amor de Deus pelo tamanho do resultado. É o que eu te peço, hein? Só não meça o amor de Deus pelo tamanho do resultado. Vou te contar então o testemunho que eu me lembrei agora. Eu lembrei de um testemunho que eu recebi na rádio de uma pessoa que também teve aqui um probleminha na mão. O caso dela foi por causa de um derrame. E eu estava procurando aqui e eu encontrei.

Ei, o testemunho. Já tem um tempo que ele mandou para mim. É o Odair. Odair, lá da cidade de Corumbá, no Mato Grosso do Sul. Ele tem 56 anos. Já tem uns anos que ele mandou isso aqui. Então eu acredito que ele deve estar ali com 57 ou 58. O Odair trabalhou 30 anos com solda. Com portão, grade. Era um homem assim de mão grossa, daqueles que apertam a sua mão e você sente ali o calo. Há 4 anos, ele me diz aqui, há 4 anos, então tem mais de 4. Foi numa terça-feira de manhã e ele estava lá marcando um cano com o giz e a mão direita dele simplesmente parou. Foi um derrame. Ele voltou do hospital andando, falando, com a cabeça boa, mas com a mão direita sem força, sem fechar, sem conseguir movimentar ali os dedos. E ele conta uma cena que eu não consigo tirar da cabeça, porque passou uns meses, ele foi sozinho até a oficina, de manhã cedo, né, só para sentir ali o cheiro do trabalho, de novo, o cheiro de ferro. Ele chegou lá, não conseguia nem virar a chave. Tentou com a mão esquerda, não conseguiu. Tentou com as duas, o pulso direito dele não firmava. Então ele sentou ali no meio fio, na frente da própria oficina. Estava lá com a chave na mão, esperando passar alguém. Quem abriu o cadeado para ele foi um menino que estava indo para a escola. E ele ficou anos sem contar isso para ninguém. Ele não contou nem para dona Marlene, a sua esposa. Então o seu Odair rezou pedindo a mão de volta. Rezou, rezou, rezou, anos rezando. E eu vou te contar, meus irmãos, essa história, sem inventar um final bonito, porque a mão dele, já te adianto, que não voltou. A mão dele está igual até hoje. Eu quero te contar o que aconteceu. Aconteceu outra coisa. O filho mais velho dele, o Emerson, tinha ido embora para Rondônia, fazia já alguns anos. Os dois quase não se falavam. Era um orgulho antigo de um pai, e também o filho era meio teimoso. Mas quando ele soube do derrame, o Emerson voltou. Voltou para tocar a oficina do pai. E hoje é o filho que solda. O pai continua, o Odair continua trabalhando lá, vai fazendo outras coisas, vai atendendo o freguês. E ele me contou isso. E ele me disse o seguinte: Rafael, eu pedi a mão e Deus me devolveu o filho. E eu vi a alegria dele. Ele ficou realmente muito feliz do filho dele ter voltado e está ajudando ele. É assim, meu irmão, minha irmã. Histórias como essa chegam todo santo dia na nossa rádio. 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
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Aproveita então para ouvir, tá bom? E eu quero te deixar uma promessa da palavra de Deus. Eu estava pesquisando, né, qual promessa eu iria escolher hoje aqui para a gente. Alguma que tivesse a ver com o Evangelho. E eu gostei do que encontrei aqui no profeta Isaías, lá no capítulo 41, versículo 13. Lá está escrito o seguinte: Eu sou o Senhor teu Deus, que te seguro pela mão direita e te digo: não temas. Eu te ajudo. Vejam, a mão direita, a mesma que estava seca no Evangelho de hoje. Deus não está esperando a sua mão ficar boa para segurar nela. As perguntas que eu quero trazer para você refletir hoje é a seguinte: qual é a coisa da sua casa que você esconde quando chega a visita? Quem é a pessoa que você deixou de procurar por estar com vergonha? Última pergunta: quando foi a última vez que você pediu ajuda em vez de dar um jeito sozinho? E agora eu quero te convidar para a gente rezar juntos. Oremos, meus irmãos e minhas irmãs, em nome do Pai, do Filho e do Espírito Santo. Amém. Meus irmãos, eu quero que você saiba de uma coisa: Deus já estava aí. Ele não chegou agora, quando você apertou o play. Ele chegou antes de você acordar. Ele entrou nesse quarto, nessa cozinha, nesse carro, nessa enfermaria. E ficou esperando você parar um pouco. Você não veio procurar um Deus que está distraído. Vós já estáveis aqui, meu Pai, olhando para essa pessoa que está me ouvindo, do mesmo jeito que olhastes para aquele homem que estava sentado lá no canto da sinagoga, com a mão escondida dentro da manga. Então eu creio numa coisa e quero que você creia também. Quando a gente reza no nome de Jesus, alguma coisa se move. A palavra de Deus, ela não volta vazia. Nunca volta. Pode ser que você não veja nada hoje, nem amanhã, nem no fim do mês. Mas o céu, ele não fica parado quando um filho chama o pai. Então, essas palavras eu vou falar agora, a partir de agora, não são minhas, são suas. Pega elas, faz delas a sua oração. Pode trocar o nome, pode trocar o problema, põe a sua história dentro delas. Eu empresto a fala e você empresta o coração. Combinado? Senhor, meu Deus, eu começo essa oração agradecendo pelo dia de hoje. Obrigado, Senhor, por esse dia. O meu coração bateu a noite inteira enquanto eu dormia. Obrigado, meu Pai. Eu não acordei sozinho. Foi vós que me acordastes. E se me destes mais um dia, mais uma semana, mais uma segunda-feira, é porque ainda tem muita coisa boa para eu fazer. Então agora eu vos entrego esse dia inteiro. Abençoai, Senhor, esse corpo cansado. Hoje estou aqui descansando nesse feriado. Abençoai essa casa, esse teto que segurou a chuva de noite. Choveu aqui, Senhor. Choveu muito aqui na minha cidade. E o teto segurou, quero agradecer por isso. É, Senhor, eu te agradeço por tudo mesmo. Imagina se não tivesse o telhado. É, seria um grande problema, né?
Eu agradeço por todos os detalhes, Senhor. Pai, eu te peço também para segurar a minha boca hoje, meu Pai, a minha paciência. E se esse dia apertar, se der errado, se caso vier uma notícia que eu não queria receber, me dai a graça de não soltar a vossa mão. Senhor, algumas pessoas estão ouvindo a oração hoje mais tarde. Quero rezar também para ela. Aquela que já está com o corpo descansado, ela dormiu um pouco mais hoje e já é tarde. Então quero pedir pela tarde, no dia de tarde dela, pela noite, abençoai a noite dela, o descanso que ela merece. Eu vos louvo, meu Senhor, porque vós sois um Deus que olha para todos ao redor antes de agir. Naquela sinagoga, no Evangelho de hoje, vós olhastes um por um e ninguém saiu de lá do mesmo jeito. Eu vos louvo porque vós não fazeis o bem escondido. Vós chamais para o meio, vós levantais quem já tinha se acostumado a viver ali encolhido. Obrigado, meu Jesus, porque a vossa misericórdia se renova todas as manhãs. Obrigado, Senhor, por não ter desistido de mim nos anos em que eu fingi que estava tudo bem. Ó Maria, minha mãe, eu vos peço hoje pelos filhos, pelas filhas que estão ouvindo essa oração. Vós que fostes mãe de mão calejada, que lavastes, que carregastes água, que remendastes roupa, olhai pelas mãos que trabalham hoje. Passai na frente dessa semana que começa, na frente da consulta, na frente da entrevista, da conversa difícil. Quando faltar coragem, dizei ao vosso filho por nós. Pai de bondade, o Evangelho de hoje entra na vida de quem está aqui de um jeito bem concreto. Cada um dos que me ouvem tem uma mão que esconde. Tem uma parte da vida que não aparece na foto, que não se conta no grupo da família, que fica embaixo da mesa quando chega a visita. E é justamente ali, meu Deus, que vós quereis tocar hoje. Por isso eu vos peço, com as palavras que a gente aprendeu agora há pouco, dai a essa pessoa, Senhor, a graça, né, de estender a mão que ela esconde. Dai coragem para ela mostrar a vós primeiro. E depois para alguém de confiança, aquilo que ela vem carregando sozinha. E hoje, Senhor, segunda-feira, meu Pai, é feriado. E a segunda-feira eu quero entregar a você essa semana. Aqueles que estão trabalhando hoje também. Muitos precisam trabalhar no feriado. Eu vos entrego quem trabalha, aquele que não é reconhecido, quem trabalha demais, aquele que ganha pouco. Eu vos peço com força pelos que estão sem emprego, pelo que já entregou o currículo em tudo quanto é lugar, pelos que têm entrevistas essa semana. Abre porta, meu Pai, dai serviço digno a quem quer trabalhar. Senhor, meu Deus, nesse dia da independência, quero rezar pelo meu país. Clamamos para que a Tua justiça, a Tua paz reine sobre essa terra. Ilumine as autoridades, os governantes, para que trabalhem com honestidade, com sabedoria, com verdadeiro amor ao povo. Senhor, eu vos peço também pela vossa igreja, meu Pai, pelos padres, pelos que estão sozinhos em paróquia grande,
aqueles que ficam atendendo confissão até tarde, andando estrada de terra para celebrar em capela pequena. Rezo pelos catequistas, pelos que estão no coral, pelos que limpam a igreja. Dai força a quem serve sem aparecer. Meu Deus, defendei os vossos filhos das armadilhas. No evangelho de hoje tinha gente sentada dentro da casa de oração, de tocaia, né? Esperando o erro do outro para usar contra ele. Livrai a minha casa desse tipo de gente, meu Pai. Livrai os filhos das más companhias. Livrai eu mesmo de ser esse tipo de gente, de guardar a falha do outro no bolso para usar na hora certa. Quebrai toda a armadilha armada contra essa família que está me ouvindo agora. Pai eterno, eu rezo por todos os pedidos de oração que recebi no WhatsApp, por todos os inscritos desse canal, aqueles que escreveram seu pedido aqui também nos comentários. Estou vendo aqui os comentários de ontem, do vídeo de ontem. Eu não consigo ler todos em voz alta, meu Deus, mas nenhum ficou de fora, nenhum. Um por um, eu quero entregar a voz nesse momento. Olhai pelos doentes, pelos casamentos, pelos filhos que se perderam. Pai, olhai por essa casa, Pai. Segurai essa mão que não tem mais força. Dá emprego a quem está sem. Pai, cura esse corpo que acordou doendo. Pai, levantai quem fica encolhido no canto. Pai, tirai a vergonha de quem se esconde. Pai, juntai essa família que está espalhada. Abre caminho dessa semana. Tende misericórdia de nós, meu Pai. E agora, meu Senhor, eu entrego tudo nas vossas mãos. Do jeito que aquele homem do Evangelho se levantou e ficou de pé no meio de todos, eu me levanto hoje e fico de pé diante de vós. Eu não sei como vai ser essa semana, mas vós sabeis. Eu não sei se a resposta vem hoje ou se vem daqui a 3 anos, mas vós sabeis. Eu só sei com quem eu vou. Tomai então a minha vida, tomai a minha família, tomai o meu trabalho, as minhas contas. Fazei de mim, meu Pai, alguém que estende a mão em vez de esconder. Amém, amém e amém. Pai nosso que estais nos céus, santificado seja o vosso nome. Venha a nós o vosso reino, seja feita a vossa vontade, assim na terra como no céu. O pão nosso de cada dia nos dai hoje. Perdoai as nossas ofensas, assim como nós perdoamos a quem nos tem ofendido. E não nos deixeis cair em tentação, mas livrai-nos do mal. Amém. Ave Maria, cheia de graça, o Senhor é convosco. Bendita sois vós entre as mulheres, e bendito é o fruto do vosso ventre, Jesus. Santa Maria, Mãe de Deus, rogai por nós, pecadores, agora e na hora da nossa morte. Amém. Em nome do Pai, do Filho e do Espírito Santo. Amém. Meu irmão, se você chegou até aqui, você já entendeu o que essa palavra fez hoje. Então faz uma coisa por mim. Deixa aí a sua curtida, se você não deixou ainda. Se você não é inscrito, se inscreve. Eu não tenho equipe, eu não tenho patrocinador. Só tenho eu aqui, um catequista, esse microfone, uma Bíblia. E a vontade de que essa reflexão chegue em quem está no fundo do poço hoje. Cada compartilhamento seu, cada curtida, leva esse vídeo para uma casa
onde eu nunca vou entrar. Então manda para uma pessoa. Uma só já muda o dia dela. Vamos agora ao desafio que eu te prometi? Todo dia tem desafio, né? O desafio é sempre três palavrinhas ali tiradas do Evangelho. E três palavras que Jesus falou naquela sinagoga. Vou escolher aqui agora, ainda não tinha escolhido. A frase de hoje será... encontrei uma aqui com três palavras. Estende a mão. Jesus disse isso no Evangelho hoje. Estende a mão. Eu quero que você escreva essas três palavras aqui nos comentários. E eu vou deixar um coraçãozinho como resposta, como também um agradecimento por você estar aqui comigo até agora. Meu irmão, minha irmã, obrigado por ter ficado comigo, viu? Eu sei que o tempo da gente, eu sei que você tem coisa para fazer, mas você escolheu passar esse tempo com a palavra de Deus. E isso não é pouco. Então, antes de você ir, olhai uma última vez para aquela sala que estava lá cheia de gente no Evangelho. O que mudou a vida daquele homem não foi ele ter a mão boa. Foi ele ter obedecido com a mão ruim. Então, não espera melhorar para chegar em Deus. Chega do jeito que você está. Estende a sua mão. Que o Senhor te abençoe e te guarde nesse dia. Que Ele mostre a bondade dEle para você em coisas pequenas hoje. E que Ele te dê paz na hora de deitar. Recebe meu abraço. Daqui da cidade de Barroso, Minas Gerais. Até o próximo vídeo. Fica na paz de Cristo.

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1: Querido povo de Deus, a proposta da liturgia de hoje é de renovação total, libertando-nos de tudo o que é mal e recompondo-nos para uma vida conforme a vontade de Deus. Rezando pelos nossos falecidos, iniciemos esta celebração cantando.

0: saudar a todos aqui reunidos, aqueles que aqui vieram ao convite de celebrarmos pelas almas dos falecidos, as almas do purgatório, e como é importante fazê-lo. Quero saudar aqueles que nos acompanham pela TV Evangelizar, Rádio Evangelizar, aplicativos, YouTube, Padre Manzotti. E aqueles que estão nos visitando, tem alguém nos visitando? Levante a mão, por favor. Muita gente aproveitando o feriado, uma salva de palmas. Em nome do Pai, do Filho, do Espírito Santo.
1: Amém.
0: Que a graça, a paz de Deus que é nosso Pai, que a graça de Jesus Cristo com o Espírito Santo esteja com todos vocês.
1: Bendito seja Deus que nos reuniu no amor de Cristo.
0: Queridos irmãos e irmãs, vamos juntos pedir o perdão de Deus. Realmente nos colocar diante do Senhor, que hoje cura a mão de uma mão mão ressequida. Pelas vezes que nós não entendemos esse Deus que vem nos trazer dignidade, e pelas vezes que nós esquecemos da importância de rezar pelos falecidos e, consequentemente, de buscar uma vida de santidade, acima de tudo, olhar para a morte para valorizar a vida. Cantemos o ato penitencial.

0: Deus, Todo-Poderoso e Misericordioso, tenha compaixão de nós, perdoe os nossos pecados e nos conduz à vida eterna.
1: Amém.
0: Oremos. Rezo na intenção de uma senhora, eu peço a gentileza de pedirem. Acabei de fazer o programa, eu prometi rezar a missa pela alma. Por favor, alguém faça. 25 anos de casamento de Janaína Monteiro, Wilton Monteiro. Também pelos nossos associados. Louvado seja Deus, porque estamos transmitindo graças à sua colaboração. Maria Helena Barbosa Silva Oliveira, Itupeva, São Paulo. Leila Mara Salvador Santos, Divinópolis, Minas Gerais. Maria Gildeza de Carvalho, São Paulo. E a pessoa que eu prometi é a Maria de Aparecida, Terra Boa, mas é importante o nome do falecido, falarei depois. Ó Deus, pela vitória sobre a morte, fizestes vosso Filho unigênito subir ao céu, concedei aos vossos servos e servas falecidos que, libertos desta vida mortal, possam contemplar-vos para sempre como seu Criador e Redentor. Por nosso Senhor Jesus Cristo, vosso Filho, que é Deus, e convosco vive e reina na unidade do Espírito Santo por todos os séculos dos séculos.
1: Amém. 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
2: Leitura da primeira carta de São Paulo aos Coríntios. Irmãos, é voz geral que está acontecendo entre vós um caso de imoralidade, e de imoralidade tal que nem entre os pagãos costuma acontecer. Um dentre vós está convivendo com a própria madrasta. No entanto, estáis inchados de orgulho, ao invés de vestir de luto, a fim de que se fosse tirado do meio de vós aquele que assim procede. Pois bem, embora ausente do corpo, mas presente em espírito, eu julguei como se estivesse aí entre vós esse tal que tem procedido assim. Em nome do Senhor Jesus, estando vós e eu espiritualmente reunidos com o poder do Senhor nosso Jesus, entregamos tal homem a Satanás para a ruína da carne, a fim de que o espírito seja salvo no dia do Senhor. Vós vos gloriais sem razão. Acaso ignorais que um pouco de fermento leveda a massa toda? Lançai fora o fermento velho, para que sejais uma massa nova, já que deveis ser sem fermento. Pois o nosso Cordeiro Pascal, Cristo, já está imolado. Assim, celebremos a festa não com velho fermento, nem com fermento de maldade ou de perversidade, mas com os pães ázimos de pureza e de verdade. Palavra do Senhor.
3: Graças a Deus.
1: O responsório de hoje é o Salmo número 5 e tem por antífona: Na vossa justiça, guiai-me, Senhor, todos.
3: Na vossa justiça, guiai-me, Senhor.
1: Salmodiemos.

Não sois um Deus a quem agrade a iniquidade. Não pode o mal morar convosco, nem os ímpios poderão permanecer perante os vossos olhos.

Detestais o que pratica a iniquidade e destruís o mentiroso. Ó Senhor, abominais o sanguinário, o perverso e o enganador.

0: Senhor esteja convosco.
1: Ele está no meio de nós.
0: Proclamação do Evangelho de Jesus Cristo, segundo Lucas.
1: Glória a vós, Senhor.
0: Aconteceu num dia de sábado que Jesus entrou na sinagoga e começou a ensinar. Aí havia um homem cuja mão direita era seca. Os mestres da lei e os fariseus o observavam para verem se Jesus iria curá-lo em dia de sábado e assim encontrarem motivo para acusá-lo. Jesus, porém, conhecendo os seus pensamentos, disse ao homem de mão seca: levanta-te e fica no meio. Ele se levantou e ficou de pé. Disse-lhe Jesus: eu vos pergunto, o que é permitido fazer no sábado? O bem ou o mal? Salvar uma vida ou deixar que se perca? Então Jesus olhou para todos os que estavam ao seu redor e disse ao homem: estende a mão. O homem assim o fez e sua mão ficou curada. Eles ficaram com muita raiva e começaram a discutir entre si sobre o que poderia fazer contra Jesus. Palavra da salvação.
1: Glória a vós, Senhor.
0: Que a palavra de Deus perdoe os nossos pecados.
1: Amém.
0: Filhos queridos, povo amado de Deus, comecemos rezando: ó meu Jesus, perdoai-nos e livrai-nos do fogo do inferno. Levai as almas todas para o céu e socorrei principalmente as que mais precisarem. Filhos queridos, eu começo hoje com esta oração que está inclusa no terço mariano e vem logo depois do Glória ao Pai. E quero lembrar que é uma oração que veio do céu, porque foi o anjo chamado, o anjo da paz, o anjo em Fátima, que preparando as aparições de Nossa Senhora de Fátima, ensinou a três crianças. E como é forte esta oração: ó meu Jesus, perdoai-nos. Ó meu Jesus, livrai-nos do fogo do inferno, e ele existe. Ó meu Jesus, levai as almas todas para o céu. Ó meu Jesus, ajudai as que mais precisarem. Este é o tema central. Mas passo pelo Evangelho que foi proclamado, que mostra que Jesus é o Senhor do sábado, que mostra que Jesus, veja, era sábado, mas Jesus faz uma pergunta que ecoa os dias de hoje. Existe dia em que se é impedido de fazer o bem? Alguém poderia dizer: no sábado não se pode fazer, porque Deus descansou. Mas lembremos que Jesus disse: eu sou o Senhor do sábado. Meu Pai continua a trabalhar e eu também o faço. E percebam que todos estavam rezando, mas não perceberam que tinha um homem que estava no canto. Porque a mão ressequida, como todo e qualquer defeito físico, aos olhos daquelas pessoas, fruto de uma interpretação equivocada dos textos, era tido como castigo de Deus. E nós já sabemos, você já sabe por Jó, que não é verdade. Nós sabemos por Jesus Cristo, nem ele nem os pais pecaram, mas para manifestar a glória de Deus, abominando e tirando essa visão de que Deus pune, mas colocando que Deus usa da sua misericórdia para restaurarmos a grande restauração, a grande cura e a nossa salvação. Por vezes, a cura física. Eles não observavam isso, mas Jesus viu. Que olhar maravilhoso de Jesus. Quando eu meditava ontem à noite a leitura de hoje, eu fiquei pensando que Jesus vê aqueles que são invisíveis aos olhos humanos. Existe muita gente invisível, e às vezes a gente se torna invisível. Invisível de amor, invisível de compreensão, mas também nós às vezes fazemos o outro se tornar invisível. Quando a gente não vê a dor do outro, a necessidade do outro. Nos tornamos, a pessoa se torna invisível e parece que não nos toca. Não nos toca. Por isso, queridos irmãos, Jesus diz: vem para o centro. Tem tanto significado isso. Sai da tua periferia, sai do canto da sinagoga, vem para o centro, você é digno. Você compreende isso? Que o Senhor está dizendo na nossa fraqueza, na nossa miséria, hoje na leitura orante, Paulo dizendo: se eu tenho que me gabar, eu me gabo da minha fraqueza. Gente, isso é muito forte. Então a nossa fraqueza é o momento da manifestação da glória de Deus. Vou repetir essa frase. Puxa, eu sou fraco, eu sou pecador, eu sou inseguro. Às vezes eu tenho fé, às vezes eu vejo furinhos na fé. Mas é na fraqueza que Deus mostra a sua grandeza. Vem para o meio, você é digno. Eu queria que todo mundo se sentisse isso. Que o Senhor diz: você é digno, você é amado por Deus. Estende a tua mão, fique curado. Essa é a mensagem forte do Evangelho de hoje. Eu poderia ir à primeira leitura, mas eu prefiro ir para dois outros caminhos. Do Evangelho ficou claro? Vem para o meio. Porque você é amado por Deus. Minha segunda reflexão, antes que eu esqueça, eu tinha me comprometido de rezar por Leôncio Leondas. Está aqui. Eu sempre digo que para mim é muito importante, quando pedem para rezar pelos mortos, eu levo muito a sério. A segunda reflexão é que hoje é feriado nacional. Hoje eu não falei nada, mas falo agora. Hoje é dia 7 de setembro, dia da
1: independência do Brasil.
0: E eu gostaria hoje de levarmos a Deus uma prece. Uma prece por intercessão de Nossa Senhora. Porque nós, como povo brasileiro e povo cristãos, temos que rezar pela nossa pátria. Que Nossa Senhora possa interceder a Deus e que o Divino Espírito Santo possa iluminar nossos governantes. Pois estamos vivendo um momento difícil, não sei se você percebe. Mas nós não estamos conseguindo distinguir. Você tem essa percepção? Nós não estamos conseguindo ter discernimento. Eu não estou conseguindo ter. Estou falando a partir de mim. E hoje, a Conferência Nacional dos Bispos do Brasil fez uma nota. E eu faço questão de citar alguns pontos importantes. Você vai falar: lá vem o padre com política, nunca. Candidato, partidário, nunca. Mas nós temos que rezar. Esta terra tem uma padroeira e a Nossa Senhora Aparecida. E não esqueçamos que o primeiro nome do Brasil depois se tornou Brasil por causa do pau-brasil. Foi mais conhecido por causa disso, por causa da mercadoria. Mas o primeiro nome da nossa pátria era Vera Cruz. Somos uma terra abençoada. Os bispos nos pedem que hoje nós rezemos para que seja renovado o compromisso com um Brasil livre, soberano, democrático, justo, fraterno. E ao mesmo tempo, nos lembra um texto de Mateus: felizes os que promovem a paz. De Mateus: felizes os que promovem a paz.

0: nosso Brasil, e que a mãe, que é nossa rainha, faça com que sejamos um país de paz e diálogo. E queridos irmãos, levemos a sério isso. As diferenças políticas próprias da democracia não podem nos transformar em inimigos. Vou repetir, somos filhos da luz, promotores da paz. Insisto em dizer, e isso que nós percebemos muito nas famílias, nos WhatsApp, nos posicionamentos políticos, gente, que as diferenças políticas próprias da democracia não nos transformem em inimigos. Que hoje, 7 de setembro, sobretudo, não percamos a esperança no Brasil. Somos maiores que nossas divisões, e que possamos confiar nossa pátria a Nossa Senhora Aparecida. Portanto, pedimos a Deus que não percamos esta paz. Por isso, na segunda parte da minha homilia, convido você, sentado, a repetir comigo esta oração, mas ainda tem a terceira parte. Repita comigo: Nossa Senhora Aparecida,
1: Nossa Senhora Aparecida,
0: protegei o Brasil,
1: protegei o Brasil,
0: cobri com vosso manto,
1: cobri com vosso manto,
0: cada família brasileira,
1: cada família brasileira,
0: intercedei pelos que sofrem,
1: intercedei pelos que sofrem,
0: pelos que trabalham,
1: pelos que trabalham,
0: pelos que governam,
1: pelos que governam,
0: e por todos aqueles que desejam construir,
1: e por todos aqueles que desejam construir
0: um país mais justo e fraterno,
1: um país mais justo e fraterno.
0: Mãe Aparecida,
1: Mãe Aparecida,
0: ensinai-nos a amar o nosso país,
1: ensinai-nos a amar o nosso país.
0: Que o Brasil seja uma terra de paz,
1: que o Brasil seja uma terra de paz,
0: de solidariedade e esperança,
1: de solidariedade e esperança.
0: Que saibamos fazer a nossa parte,
1: que saibamos fazer a nossa parte,
0: e que a nossa amada pátria,
1: e que a nossa amada pátria
0: seja um lugar,
1: seja um lugar
0: onde a vida,
1: onde a vida
0: e a dignidade humana,
1: e a dignidade humana
0: sejam respeitadas,
1: sejam respeitadas.
0: Senhor Príncipe da Paz,
1: Senhor Príncipe da Paz,
0: abençoai o Brasil,
1: abençoai o Brasil.
0: Amém.
1: Amém.
0: Terceira parte da minha homilia. Eu os convidei a rezarmos pelas almas do purgatório. E que bom que vieram no feriado. Que bom que vocês estão aqui. Mas não é só hoje, eu queria que você caprichasse nas segundas-feiras a vir. E hoje eu quero falar de Santa Gertrudes. Ela que recebeu a grande promessa da libertação. Santa Gertrudes, que poucos de nós conhecemos, tem muitos aspectos, mas hoje friso um. Está muito ligada às almas do purgatório. Jesus apareceu a Santa Gertrudes e ditou-lhe uma oração. E prometeu que muitas almas seriam libertadas. Que oração é essa, padre? Por isso eu estimulo que rezemos pelas almas do purgatório. Eterno Pai, disse Jesus, ofereço-vos, olha que coisa mais linda, o preciosíssimo sangue de vosso Filho Jesus, em união com todas as missas.

0: que hoje são celebradas em todo o mundo por todas as santas almas do purgatório, pelos pecadores de todos os lugares, pelos pecadores na Igreja Universal, pelos pecadores de minha própria casa e meus familiares. Amém.
1: Amém.
0: A relação de Santa Gertrudes com a oração dos mortos é um dos pilares da sua mística cristã. E por isso eu tenho enfatizado a virem nas segundas-feiras rezar pelos falecidos. Não é só rezar pelos falecidos. Santa Gertrudes fazia muita oração pelos mortos, mas vivia uma comunhão direta com as almas do purgatório. Ela recebia revelações das almas do purgatório e de como é possível ajudar, e eu digo assim, os nossos entes queridos. Eu estou pensando aqui, eu quero falar, meu pai que sentava ali, minha mãe, em paz esteja, estou citando dois, meus tios que morreram recentemente, meu cunhado, você, teus familiares, como você pode ajudá-los? Santa Gertrude teve revelações sobre isso. Primeiro, as revelações de Santa Gertrudes diferenciavam das do seu tempo, do período medieval. As revelações mostravam as almas do purgatório numa perspectiva consoladora de Jesus. Você escutou a oração, almas santas, benditas? Então, o que são as almas benditas? As que estão no purgatório. Por quê? Não são santas plenamente, mas do purgatório não vão para o inferno, elas vão para o céu. As nossas orações é para que essas sejam reparadas nos seus erros, o quanto possível, o mais rápido possível. As almas do purgatório não são prisioneiras de Deus, são almas apaixonadas por Deus, mas que ainda precisam ser purificadas. Está gravando isso? Porque isso é do católico, só nós católicos rezamos pelas almas do purgatório. Elas são apaixonadas por Deus. Numa outra segunda-feira pregarei sobre Santa Faustina e as almas do purgatório. Hoje, Santa Gertrudes. Elas precisam ser purificadas para poder abraçar a Deus plenamente. Gertrudes, Santa Gertrudes, via que as orações dos vivos, as nossas, agiam como um bálsamo que aliviava, preste atenção, o fogo da saudade divina que estas almas sentiam. Vou repetir, que é muito lindo, que as nossas orações, a oração dos vivos, as missas que encomendamos, as obras de caridade que fazemos pelas almas do purgatório, um terço que rezamos pelas almas do purgatório, uma penitência que fazemos pelas almas do purgatório, alivia o fogo da saudade divina que estas almas têm. Santa Gertrudes viveu essa experiência mística durante uma missa, de ter Jesus falando aquela oração. Falou que, e nos ensinou, que oferecer os méritos de uma missa, do sangue derramado de Jesus, é o meio mais poderoso de resgatar as almas. Jesus explicou que quando uma pessoa oferece o sacrifício e o sangue de Cristo na missa, no mundo inteiro, a justiça divina aceita a oração e liberta uma multidão de almas do purgatório. Os escritos de Santa Gertrudes são fortes, muito fortes, em vários aspectos da vida. Hoje falo sobre as almas do purgatório. Que nas, quando nós rezamos pelas almas do purgatório, nós somos beneficiados. Escuta isso. Santa Gertrudes dizia que ela via que ao entrarem no céu, as almas que saíam do purgatório, elas se ajoelhavam diante do trono de Deus para interceder fervorosamente pelos benfeitores que ainda estão na terra. Explico melhor. Está nos escritos dela que quando nós rezamos pelas almas do purgatório, e estas almas, não como mérito nosso, não, eu falei do sacrifício do Cristo, sobem aos céus, se ajoelham diante do trono de Deus a interceder por quem por elas rezou. Jesus garantiu a ela que rezar pelos mortos é um dos atos que mais agrada o coração de Jesus e que recompensará generosamente na hora da morte quem gastou a sua vida rezando pelas almas do purgatório. Santa Gertrudes costumava oferecer todas as boas obras, eu citei, missa, caridade, penitência, terços, adorações, para a libertação das almas. E veja que ela foi tentada na última hora. Tudo que ela fazia, ela oferecia pelas almas do purgatório. Na hora da morte, o diabo lhe apareceu e disse: Gertrudes, você ofereceu tudo o que você fez pelas almas do purgatório, agora você não tem nada para se apresentar diante de Deus. Veja como o diabo, desculpe a redundância, é diabólico e maldoso. Jesus, naquela hora, a confortou, dizendo: para que saibais o quanto me agradou a tua caridade para com os defuntos, eu te perdoo agora de toda a pena que devias pagar. E como prometi dar 100 por 1, multiplicarei teus méritos e darei a ti a glória do céu. Amém. Ó meu Jesus,
1: perdoai-nos e livrai-nos do fogo do inferno, levai as almas todas para o céu e socorrei principalmente as que mais precisarem.
0: Amém.
2: Amém.
0: Coloquemos diante de Deus as nossas preces. Senhor da vida, atendei a nossa prece.
1: Senhor da vida, atendei a nossa prece.
3: Fortalecei a Santa Igreja para que continue sendo presença de acolhimento, misericórdia, esperança e defesa da vida, nós vos pedimos.
1: Senhor da vida, atendei a nossa prece.
3: Abençoai nossa pátria, que hoje celebra 204 anos de sua independência, e concedei-nos paz, união, justiça e fraternidade, e despertai em cada cidadão o compromisso de construir um país mais justo, solidário e fraterno, nós vos pedimos.
1: Senhor da vida, atendei a nossa prece.
3: Purificai as almas de nossos falecidos, para que possam participar da luz de Cristo, alcançando o descanso eterno, nós vos pedimos.
1: Senhor da vida, atendei a nossa prece.
0: Atendei-nos, ó Pai, nós vo-lo pedimos por teu Filho no Espírito Santo.
2: Amém. 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Cantemos. 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

0: orai, irmãos e irmãs, para que o meu e o vosso sacrifício seja aceito por Deus Pai Todo-Poderoso.
1: Receba, o Senhor, por tuas mãos este sacrifício, para a glória do seu nome, para nosso bem e de toda a sua santa Igreja.
0: Senhor, olhai benigno para o sacrifício que vos oferecemos pelos vossos servos, e dai também a recompensa eterna aos que enriquecestes com o dom da fé cristã. Por Cristo, Senhor nosso.
1: Amém.
0: O Senhor esteja convosco.
1: Ele está no meio de nós.
0: Corações ao alto.
1: O nosso coração está em Deus.
0: Demos graças ao Senhor e nosso Deus.
1: É nosso dever e nossa salvação.
0: Na verdade, é justo e necessário, nosso dever e salvação, dar-vos graças, sempre e em todo lugar, Senhor Pai Santo, Deus Eterno e Todo-Poderoso, por Cristo, Senhor nosso. Nele brilha para nós a esperança da feliz ressurreição. E se a certeza da morte nos entristece, conforta-nos a promessa da futura imortalidade. Senhor, para os que creem em vós, a vida não é tirada, mas transformada. E desfeita esta morada terrestre, nos é dada uma habitação eterna no céu. Por isso, com os anjos e arcanjos, os tronos e as dominações, e todos os coros celestes, entoamos o hino de vossa glória, dizendo a uma só voz:
1: Santo, Santo, Santo, Senhor Deus do Universo, o céu e a terra proclamam a vossa glória. Hosana nas alturas, bendito o que vem em nome do Senhor. Hosana nas alturas.
0: Na verdade, ó Pai, vós sois santo e fonte de toda a santidade. Santificai, pois, estes dons, derramando sobre eles o vosso Espírito, a fim de que se tornem para nós o corpo e o sangue de nosso Senhor Jesus Cristo.
1: Enviai o vosso Espírito Santo.
0: Estando para ser entregue, abraçando livremente a paixão, ele tomou o pão, deu graças, o partiu e deu aos seus discípulos, dizendo: Tomai todos e comei, isto é o meu corpo que será entregue por vós.

mesmo modo, ao fim da ceia, ele tomou o cálice em suas mãos e, dando graças novamente, entregou aos seus discípulos, dizendo: tomai todos e bebei. Este é o cálice do meu sangue, o sangue da nova e eterna aliança, que será derramado por vós e por todos para a remissão dos pecados. Fazei isto em memória de mim.

0: mistério da fé.
1: Anunciamos, Senhor, a vossa morte e proclamamos a vossa ressurreição. Vinde, Senhor Jesus.
0: Celebrando, pois, o memorial da morte e a ressurreição do vosso Filho, nós vos oferecemos, ó Pai, o pão da vida e o cálice da salvação. E vos agradecemos porque nos tornastes dignos de estar aqui na vossa presença e vos servir.
1: Aceitai, ó Senhor, a nossa oferta.
0: Suplicantes vos pedimos que, participando do corpo e sangue de Cristo, sejamos reunidos pelo Espírito Santo num só corpo.
1: O Espírito nos una num só corpo.
0: Lembrai-vos, ó Pai, da vossa Igreja que se faz presente pelo mundo inteiro, que ela cresça na caridade com o Papa Leão XIV, com o nosso Arcebispo Dom Peruso, auxiliares Regenei, Adenis, Emérito Pedro, os bispos do mundo inteiro, os presbíteros, diáconos e todos os ministros do vosso povo.
1: Lembrai-vos, ó Pai, da vossa Igreja.
0: Lembrai-vos também da vossa misericórdia dos nossos irmãos e irmãs. Lembre dos seus falecidos. Aqui, sétimo dia, missa encomendada, Andréia Oliveira, Cláudia Amaral, Hilton Ribeiro, Joaquim Souza, Josiane Coelho, Luzia Santos, Oswaldo Cruz, Rubens Ullmann e Leôncio Leondas de Sá. E de todos os que partiram desta vida, acolhei-os junto a vós na luz da vossa face.
1: Concedei-lhes, ó Senhor, a luz eterna.
0: Enfim, nós os pedimos, tende piedade de todos nós, dai-nos participar da vida eterna. Com a Virgem Maria, Mãe de Deus, Mãe de Guadalupe, São José, providenciai os santos apóstolos, São Pio de Pietreutina e todos os santos que neste mundo viveram na vossa amizade, a fim de vos louvarmos e glorificarmos por Jesus Cristo, vosso Filho. Por Cristo, com Cristo em Cristo. A vós, Deus Pai, Todo-Poderoso, na unidade do Espírito Santo, toda honra e toda glória, agora e para sempre.
1: Amém.
0: Filhos amados, com fé e confiança, rezemos juntos a oração que o Senhor nos ensinou. Pai nosso,
1: que estais nos céus, santificado seja o vosso nome. Venha a nós o vosso reino. Seja feita a vossa vontade, assim na terra como no céu. O pão nosso de cada dia nos dai hoje. Perdoai-nos as nossas ofensas, assim como nós perdoamos a quem nos tem ofendido. E não nos deixeis cair em tentação, mas livrai-nos do mal.
0: Livrai-nos de todos os males, ó Pai, dai-nos hoje a vossa paz. Ajudados pela vossa misericórdia, sejamos sempre livres do pecado e protegidos de todos os perigos, enquanto vivendo a esperança, aguardamos a vinda do Cristo Salvador.
1: Vosso é o reino, o poder e a glória para sempre.
0: Senhor Jesus Cristo, dissestes aos vossos apóstolos: eu vos deixo a paz, eu vos dou a minha paz, não olheis os nossos pecados, mas a fé que anima a vossa Igreja, dai-lhe segundo o vosso desejo a paz e a unidade. Vós que sois Deus com o Pai, o Espírito Santo.
1: Amém.
0: Em pleno feriado, aos que estão aqui, quem acompanha pelos meios de comunicação, a paz de Jesus esteja com todos vocês.
1: O amor de Cristo nos uniu.
2: Cordeiro de Deus, que tirais o pecado do mundo, tende piedade de nós.
1: Cordeiro de Deus, que tirais o pecado do mundo, tende piedade de nós. Cordeiro de Deus, que tirais o pecado do mundo, dai-nos a paz.
0: Eu sou a ressurreição e a vida. Todo aquele que vive e crê em mim não morrerá jamais. Eis o Cordeiro de Deus que tira o pecado do mundo.
1: Senhor, eu não sou digno de que entreis em minha morada, mas dizei uma palavra e serei salvo.
2: A Eucaristia é o alimento que fortalece a nossa fé. Cantemos.

0: Oremos. Senhor, que acolhestes o sacrifício que celebramos, derramai a abundância da vossa misericórdia sobre os vossos fiéis defuntos e concedei a plenitude da alegria eterna aos que agraciastes com o dom do batismo. Por Cristo nosso Senhor.
1: Amém.
0: Queiram sentar. Portanto, eu começo hoje, cada segunda-feira que eu estiver por aqui, vou estar várias, pregando sobre as almas do purgatório. Gostaram das revelações de Santa Gertrudes?
1: Sim.
0: É muito forte. Nós vamos depois terminar a missa, recortar e colocar. Hoje tem muito recorte. Vamos colocar durante a semana para que a gente grave. Isso é católico, isso é cristão, isso é bíblico. Filhos queridos, gostaria alguns avisos importantes. A secretaria está fechada hoje e amanhã, mas amanhã nós teremos confissões das 7 às, perdão, teremos confissões das 14 às 17. Hoje à noite, Padre Christian Shankar estará no anfiteatro com a noite de louvor. Amanhã eu espero vocês, já que vieram hoje, amanhã é feriado de Nossa Senhora da Luz dos Pinhais. Eu vou estar aqui ao meio-dia, também na novena de Jesus das Santas Chagas. Aproveite o feriado e venha. É feriado só em Curitiba e algumas cidades vizinhas. Mas então amanhã nos encontramos aqui, ao meio-dia. Quarta Mariana, Nossa Senhora de Guadalupe. Quinta eu celebro em horários alternativos, às 16h, 17h30. Sexta-feira, Jesus Misericordioso. Filhos amados, abertas inscrições para músicos, muito obrigado, entre em contato com a secretaria quarta-feira. Inscrições para o retiro de casais dia 30, 31 e 1º de novembro na secretaria. 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Se você está vendo imagens externas, se você vir hoje ali no dízimo, você pode fazer a sua contribuição ou no cofre, nos cofres. Você de todo o Brasil pode fazer pelo CNPJ do Santuário. E o CNPJ do Santuário é 76-648-500-004355. A partir de R$500, seu nome vai para o livro da Casa da Mãe. Este livro que eu levarei o ano que vem até o Santuário de Nossa Senhora de Guadalupe, no México. Filhos amados, povo querido, quem não está fazendo, quem perdeu a quaresma de São Miguel hoje às 9h30, acompanha depois no YouTube, faça. E hoje o tema que eu propus foi exatamente algo que às vezes a gente fraqueja, o cansaço. Não é só o cansaço físico, cansaço de rezar. Padre, eu rezo, rezo e não vem. Por isso eu coloquei como tema hoje na batalha, vencer o cansaço pela perseverança. Faça a quaresma de São Miguel, YouTube Padre Manzotti. YouTube Padre Manzotti, YouTube Padre Manzotti oficial, é isso mesmo. E gostaria também de dizer que nós teremos a peregrinação que vai ser Pentecostes do ano que vem. Nós celebraremos em dois momentos, em dois lugares. Iremos até Assis e lá celebraremos a primeira parte de Pentecostes. E depois vamos a Roma, segunda parte de Pentecostes. Entre em contato conosco, mas é feriado. Pelo WhatsApp a equipe vai responder. 419-8753-3300. Ou manda um e-mail, peregrinações@evangelizareprecisa.com.br. Será um roteiro diferente de tudo que você já viveu. Nós iremos fazer todo o sul da Itália. Por causa do tempo que logo entra a horário político, nós iremos fazer todo o sul da Itália, visitando vários lugares diferenciados. peça pelo menos a programação. Vamos à oração dos falecidos, que é o mais importante agora, rezando aquilo que veio do céu. Ó meu Jesus,
1: perdoai-nos, livrai-nos do fogo do inferno, levai as almas todas para o céu e socorrei principalmente as que mais precisarem.
0: Dai-lhes, Senhor, o descanso eterno
1: e a luz perpétua os ilumine.
0: Descanse em paz.
1: Amém.
0: Dai-lhes, Senhor, o descanso eterno
1: e a luz perpétua os ilumine.
0: Descanse em paz.
1: Amém.
0: Dai-lhes, Senhor, o descanso eterno
1: e a luz perpétua os ilumine.
0: Descanse em paz.
1: Amém.
0: Vamos à bênção dos objetos. Deus de infinita misericórdia, abençoai esses objetos que foram feitos para honrar vosso diletíssimo Filho, nosso Senhor Jesus Cristo, que na terra tenhamos a intercessão e no futuro a glória eterna, por Cristo Senhor nosso.
1: Amém.
0: O Senhor esteja convosco.
1: Ele está no meio de nós.
0: Que a bênção de Deus recaia sobre todos, Pai, Filho, Espírito Santo.
1: Amém.
0: Eu não esqueci da Salve Rainha. Nós vamos cantar. A hora que a televisão precisar sair, que o faça, porque se não sair, paga uma multa altíssima ao TRE. Então, a missa já está completa, mas juntos cantemos.

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1: 13 horas em ponto.
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1: 13 horas e 19 minutos.
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mas continuam protegendo seus irmãos, a sua gente. Mas esta vida

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1: 13 horas e 37 minutos.
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1: Precisamos lembrar o seguinte, que acima de tudo isso, acima de todos nós, existe um Deus que nos cuida, nos protege, nos abençoa, nos ama, que é o nosso Pai, que é simplesmente e unicamente o nosso Deus. Viva Jesus! Viva Deus Pai! Viva Nossa Senhora Aparecida!

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1: 14 horas e 15 minutos.
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Chegando o dia de Pentecostes, estavam todos reunidos no mesmo lugar. De repente veio do céu um ruído, como se soprasse um vento impetuoso, e encheu toda a casa onde estavam sentados. Apareceu-lhes então uma espécie de línguas de fogo, que se repartiram.

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2: 14 horas e 38 minutos.
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1: 14 horas e 55 minutos.
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1: Rádio Barroso Mix informa a hora certa.
2: 15 horas, em ponto.
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4: Na presença das Santas Chagas de Jesus, convido você e sua família para este momento abençoado na nossa programação. Vamos juntos colocar nas Santas Chagas de Jesus o nosso pedido de oração, a nossa intenção. Prepare o seu ambiente de oração com as fotos, as roupas de família e, de modo particular, lembrando dos enfermos. Traga os nomes por quem vamos interceder e pedir cura e libertação de todos os sofrimentos e dores.
5: Por tuas chagas,
6: queridos filhos e filhas, é segunda-feira e é da nossa tradição rezarmos pelos falecidos, pedindo-lhes: dai-lhes, Senhor, o descanso eterno e a luz perpétua os ilumine. Ofereçamos o terço das Santas Chagas nessa segunda-feira pelos que já partiram. Em nome do Pai, e do Filho, e do Espírito Santo. Amém. Creio em Deus Pai Todo-Poderoso, Criador do céu e da terra, e em Jesus Cristo, seu único Filho, nosso Senhor, que foi concebido pelo poder do Espírito Santo, nasceu da Virgem Maria, padeceu sob Pôncio Pilatos, foi crucificado, morto e sepultado, desceu à mansão dos mortos, ressuscitou ao terceiro dia, subiu aos céus, está sentado à direita de Deus Pai Todo-Poderoso, de onde há de vir julgar os vivos e os mortos. Creio no Espírito Santo, na Santa Igreja Católica, na comunhão dos santos, na remissão dos pecados, na ressurreição da carne, na vida eterna. Amém. Ó Jesus, Divino Redentor, tende misericórdia de nós e do mundo inteiro. Deus Santo, Deus Forte, Deus Imortal, tende piedade de nós e do mundo inteiro. Graça, misericórdia, meu Jesus, nos perigos presentes, cobri-nos com vosso preciosíssimo sangue. Pai Eterno, tende misericórdia de nós, pelo sangue de Jesus Cristo, vosso Filho unigênito, tende misericórdia de nós, vos suplicamos. Amém. Neste primeiro mistério do Terço das Santas Chagas, contemplamos: Jesus perdoa a mulher adúltera. Pedimos por todos os casais que estão precisando de reconciliação. Rezemos. Eterno Pai, eu vos ofereço as Santas Chagas de nosso Senhor Jesus Cristo, para curar as de nossas almas.
7: Meu Jesus, perdão e misericórdia.
4: Pelos méritos de vossas Santas Chagas.
7: Meu Jesus, perdão e misericórdia.
4: Pelos méritos de vossas Santas Chagas.
7: Meu Jesus, perdão e misericórdia.
4: Pelos méritos de vossas Santas Chagas.
7: Meu Jesus, perdão e misericórdia.
4: Pelos méritos de vossas Santas Chagas.
7: Meu Jesus, perdão e misericórdia.
4: Pelos méritos de vossas Santas Chagas.
7: Meu Jesus, perdão e misericórdia.
4: Pelos méritos de vossas Santas Chagas.
7: Meu Jesus, perdão e misericórdia.
4: Pelos méritos de vossas Santas Chagas.
7: Meu Jesus, perdão e misericórdia.
4: Pelos méritos de vossas Santas Chagas.
7: Meu Jesus, perdão e misericórdia.
4: Pelos méritos de vossas Santas Chagas.
7: Meu Jesus, perdão e misericórdia.
4: Pelos méritos de vossas Santas Chagas.
6: Neste segundo mistério do Terço das Santas Chagas, contemplamos: Jesus se oferece como fonte de água viva. Rezemos este mistério das Santas Chagas por todos os que se afastaram de Jesus, principalmente os jovens. Eterno Pai, eu vos ofereço as Santas Chagas de nosso Senhor Jesus Cristo, para curar as de nossas almas.
8: Meu Jesus, perdão e misericórdia.
4: Pelos méritos de vossas santas chagas.
8: Meu Jesus, perdão e misericórdia.
4: Pelos méritos de vossas santas chagas.
8: Meu Jesus, perdão e misericórdia.
4: Pelos méritos de vossas santas chagas.
8: Meu Jesus, perdão e misericórdia.
4: Pelos méritos de vossas santas chagas.
8: Meu Jesus, perdão e misericórdia.
4: Pelos méritos de vossas santas chagas.
8: Meu Jesus, perdão e misericórdia.
4: Pelos méritos de vossas santas chagas.
8: Meu Jesus, perdão e misericórdia.
4: Pelos méritos de vossas santas chagas.
8: Meu Jesus, perdão e misericórdia.
4: Pelos méritos de vossas santas chagas.
8: Meu Jesus, perdão e misericórdia.
4: Pelos méritos de vossas santas chagas.
8: Meu Jesus, perdão e misericórdia.
4: Pelos méritos de vossas santas chagas.
6: Neste terceiro mistério do terço das santas chagas, nós contemplamos. Jesus consola a irmã de Lázaro. Rezemos este mistério por todas as pessoas que não conseguem superar a perda de um ente querido. Que Jesus, o ressuscitado, as console. Rezemos. Eterno Pai, eu vos ofereço as santas chagas de nosso Senhor Jesus Cristo para curar as de nossas almas.
9: Meu Jesus, perdão e misericórdia.
4: Pelos méritos de vossas santas chagas.
9: Meu Jesus, perdão e misericórdia.
4: Pelos méritos de vossas santas chagas.
9: Meu Jesus, perdão e misericórdia.
4: Pelos méritos de vossas santas chagas.
9: Meu Jesus, perdão e misericórdia.
4: Pelos méritos de vossas santas chagas.
9: Meu Jesus, perdão e misericórdia.
4: Pelos méritos de vossas santas chagas.
9: Meu Jesus, perdão e misericórdia.
4: Pelos méritos de vossas santas chagas.
9: Meu Jesus, perdão e misericórdia.
4: Pelos méritos de vossas santas chagas.
9: Meu Jesus, perdão e misericórdia.
4: Pelos méritos de vossas santas chagas.
9: Meu Jesus, perdão e misericórdia.
4: Pelos méritos de vossas santas chagas.
9: Meu Jesus, perdão e misericórdia.
4: Pelos méritos de vossas santas chagas.
6: Neste quarto mistério do terço das santas chagas, contemplamos. Jesus se manifesta como bom pastor. Vamos pedir por todos aqueles que estão aprisionados na dependência química, pedindo a cura desta chaga, rezemos. Eterno Pai, eu vos ofereço as santas chagas de nosso Senhor Jesus Cristo, para curar as de nossas almas.
10: Meu Jesus, perdão e misericórdia.
4: Pelos méritos de vossas santas chagas.
10: Meu Jesus, perdão e misericórdia.
4: Pelos méritos de vossas santas chagas.
10: Meu Jesus, perdão e misericórdia.
4: Pelos méritos de vossas santas chagas.
10: Meu Jesus, perdão e misericórdia.
4: Pelos méritos de vossas santas chagas.
10: Meu Jesus, perdão e misericórdia.
4: Pelos méritos de vossas santas chagas.
10: Meu Jesus, perdão e misericórdia.
4: Pelos méritos de vossas santas chagas.
10: Meu Jesus, perdão e misericórdia.
4: Pelos méritos de vossas santas chagas.
10: Meu Jesus, perdão e misericórdia.
4: Pelos méritos de vossas santas chagas.
10: Meu Jesus, perdão e misericórdia.
4: Pelos méritos de vossas santas chagas.
10: Meu Jesus, perdão e misericórdia.
4: Pelos méritos de vossas santas chagas.
6: No quinto mistério do terço das santas chagas, contemplamos. Jesus perdoa o bom ladrão. Rezemos este último mistério por todas as famílias que precisam fazer a experiência do perdão, que o rancor, a mágoa, sejam curadas nas santas chagas de nosso Senhor Jesus Cristo. Eterno Pai, eu vos ofereço as santas chagas de nosso Senhor Jesus Cristo para curar as de nossas almas.
11: Meu Jesus, perdão e misericórdia.
4: Pelos méritos de vossas santas chagas.
11: Meu Jesus, perdão e misericórdia.
4: Pelos méritos de vossas santas chagas.
11: Meu Jesus, perdão e misericórdia.
4: Pelos méritos de vossas santas chagas.
11: Meu Jesus, perdão e misericórdia.
4: Pelos méritos de vossas santas chagas.
11: Meu Jesus, perdão e misericórdia.
4: Pelos méritos de vossas santas chagas.
11: Meu Jesus, perdão e misericórdia.
4: Pelos méritos de vossas santas chagas.
11: Meu Jesus, perdão e misericórdia.
4: Pelos méritos de vossas santas chagas.
11: Meu Jesus, perdão e misericórdia.
4: Pelos méritos de vossas santas chagas.
11: Meu Jesus, perdão e misericórdia.
4: Pelos méritos de vossas santas chagas.
11: Meu Jesus, perdão e misericórdia.
4: Pelos méritos de vossas santas chagas.
6: Rezemos três vezes. Eterno Pai, eu vos ofereço as santas chagas de nosso Senhor Jesus Cristo para curar as de nossas almas. Eterno Pai, eu vos ofereço as santas chagas de nosso Senhor Jesus Cristo para curar as de nossas almas. Eterno Pai, eu vos ofereço as santas chagas de nosso Senhor Jesus Cristo para curar as de nossas almas. Amém. Queridos filhos e filhas, tendo rezado o terço das santas chagas, vamos agora fazer a oração de todos os dias, que é a novena das santas chagas de nosso Senhor Jesus Cristo. Rezemos. Por suas santas chagas, suas chagas gloriosas, o Cristo Senhor me proteja e me guarde. Senhor Jesus, foste levado na cruz para que por vossas santas chagas sejam curadas as de nossas almas. Eu vos louvo e agradeço pelo vosso ato redentor. Carregaste em vosso próprio corpo os meus pecados e de toda a humanidade. Nas vossas santas chagas, coloco minhas intenções, minhas preocupações, ansiedades e angústias, minhas enfermidades físicas e psíquicas, meus sofrimentos, dores, alegrias e necessidades. Em vossas santas chagas, Senhor, coloco minha família. Envolvei, Senhor, a mim e meus familiares, protegendo-nos do mal. Coloque a sua intenção. Senhor, ao mostrar vossas santas chagas gloriosas a Tomé e o mandando tocar em vosso lado aberto, o curaste da incredulidade. Eu vos peço, Senhor, permita-me refugiar em vossas santas chagas e, por mérito desses sinais de vosso amor, curai a minha falta de fé. Ó Jesus, pelos méritos de vossa paixão, morte e ressurreição, dai-me a graça de viver os frutos da nossa redenção. Amém.

0: feriado de 7 de setembro. Os desfiles acontecem, as escolas estão paralisadas. Na verdade, estamos hoje para homenagear o Brasil, a independência do Brasil. Eu quero colocar essa intenção na hora da misericórdia e, ao mesmo tempo, pedir: reveste-nos, Senhor, de discernimento, discernimento nas eleições. Reveste-nos, Senhor, e reveste o Brasil de bons políticos, bons governantes. Reveste-nos, Senhor, de dignidade para todos, sem exceção. Que todos aqueles que passam por dificuldades econômicas, não têm condições de estudar, de trabalhar, de ter saúde, possam ter um dia dignidade. Então reveste-nos, Senhor. Reveste-nos de sabedoria, discernimento, inteligência. Reveste-nos, Senhor, nas urnas. Filhos e filhas, em pleno feriado, você que rezou comigo o terço das Santas Chagas, você que continua comigo em oração, para muitos já é a volta do feriado. Curitiba, região metropolitana, amanhã se celebra a padroeira da Arquidiocese de Curitiba e a padroeira de Curitiba. Por isso amanhã é feriado em Curitiba, que é Nossa Senhora da Luz dos Pinhais. Mas sobre isso eu falo amanhã. Escute esse testemunho, por favor, querido povo de Deus.
1: Eu tenho duas netas. Uma foi a graça de Deus, a salvação da vida dela, porque o pai foi morto na frente dela. Mataram ele, então ela não sofreu nada, certo? A outra foi a bênção de Deus. Ela quase não tinha resistência para nascer, porque a mãe morreu no parto, na hora de nascimento, e ela ficou na incubadora por quase 2 meses. Bem pequenininha, a gente não podia nem pegar, mas Deus nos deu a graça dela escapar. E hoje ela já tem 9 anos. É uma bênção de Deus.
0: Amém.
1: Uma criança prematura que nasceu bem pequenininha.
0: Imagina.
1: E Jesus deu a graça dela escapar.
0: Deus seja louvado.
1: Pronto, esses são os meus testemunhos.
0: Amém. Grande testemunho.
1: A Santa Chaga por ter conseguido a salvação da vida delas.
0: Amém. Filha de Deus, de algum lugar do Brasil, Deus abençoe. Bíblia aberta, cartilha de oração.

0: bênção.
1: O Senhor esteja convosco, Ele está no meio de nós. Proclamação do Evangelho de Jesus Cristo segundo São Lucas. Glória a vós, Senhor. Num outro sábado, Jesus entrou na sinagoga e começou a ensinar. Achava-se ali um homem que tinha a mão direita seca. Ora, os escribas e os fariseus observavam a Jesus para ver se ele curaria no dia do sábado. Então teriam um pretexto para acusá-lo. Mas Jesus conhecia os pensamentos dele e disse ao homem: levanta-te e põe-te de pé. Ele se levantou e ficou em pé. Jesus perguntou aos escribas e fariseus: no sábado é permitido fazer o bem ou o mal, salvar a vida ou deixá-la perecer? E, lançando os olhos sobre todos, disse ao homem: estende a tua mão. Ele estendeu e ficou curado. Palavra da salvação. Glória a vós, Senhor. Filhos queridos, povo amado, neste feriado, vamos refletir sobre esse texto. A mão direita simboliza nas culturas antigas o poder de fazer o bem. A mão esquerda, na cultura antiga, significa o poder de fazer o mal. Então, quando no texto diz que o homem tinha a mão direita seca, era uma experiência terrível, porque significava que aquele homem estava impossibilitado de realizar o bem. Ele só podia agir com a mão esquerda, e tudo o que fazia não era bem visto. Por isso, quando Jesus se defrontou na sinagoga com um homem com a mão direita seca, antecipou-se para curá-lo. Ele conhecia o pensamento dos seus adversários, mas também conhecia o drama pessoal daquele homem. Era uma limitação física humilhante, porque ele era tido como um portador de maus augúrios, e certamente as pessoas o evitavam. Jesus sentiu-se na obrigação de ajudar aquele homem, mesmo rompendo com o preceito sabático. Senhor, hoje o Brasil celebra sua independência, mas ainda há tantas coisas ruins, há tantas mãos ressequidas. Por isso nós pedimos, Senhor, hoje, Senhor, queremos implorar e pedir: vem, Senhor Deus, pelo Teu Espírito, abençoar essa pátria, esse povo brasileiro. Como eu comecei no início do programa, abençoar o Congresso, gente. Essa vergonha que estamos vendo. Abençoar os nossos governantes, os nossos políticos. E aqui não vou dizer que todos estão errados, mas uma grande parte perdeu o sentido do poder. Abençoai, Senhor, o povo brasileiro desempregado. Vem, Senhor, abençoar a nossa nação.
2: Aviva o Brasil com a tua unção.
1: Aviva no teu Brasil a unção, Senhor.
2: Incendia a nossa nação.
1: Abençoe a nação brasileira. Os sem teto, os sem terra, os sem casa, os sem trabalho, os sem saúde. Senhor Deus, é a prece que fazemos nessa hora da misericórdia.
3: Se cumprir a palavra do Senhor, que Joel profetizou.
1: Nós queremos pedir por aqueles que moram no campo, por aqueles que moram nas grandes cidades, por aqueles que estão esperando um Brasil melhor, por aqueles que já são solidários, mas por aqueles que ainda não aprenderam a partilhar o pão. Senhor, abençoe o Brasil.

0: profetizarão.
1: Que a bênção de Deus esteja conosco, que a bênção de Deus esteja em nosso lar. Filhos queridos, para aqueles que vão voltar para suas casas, Espírito Santo, abençoe os motoristas, São Cristóvão os proteja. Para aqueles que amanhã vão retornar ao trabalho, ajude-nos, Senhor, a construir um Brasil melhor. Que a bênção de Deus recaia sobre a água, a roupa dos enfermos, as fotos de família. É feriado. Você aproveitou, mas ainda dá tempo. Dedique-se um pouco mais à tua família. Dedique-se um pouco mais às pessoas que estão dentro do seu lar. Em nome do Pai, do Filho, do Espírito Santo.

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8: Você já esperou tanto tempo por uma coisa que quase perdeu a esperança de que ela acontecesse? Vamos falar sobre isso. Eu sou a irmã Maria Raquel do Instituto Hesed e eu falo aqui do Monte Gargano, deste lugar santo. Eu quero lhe dizer que Deus cumpre todas as suas promessas sempre. Hoje você vai contemplar a noite em que Ele cumpriu a maior promessa de toda a história e cumprirá as suas promessas também na sua vida. Seja bem-vindo ao 20º dia da quaresma de São Miguel. Hoje você chegou à metade exata do caminho, 20 dias. Parabéns por sua perseverança. E se você está chegando agora, seja bem-vindo também. Caminhe conosco a partir de hoje e vamos até o fim. Em Lucas capítulo 2, versículos 10 e 11, nós vamos encontrar o seguinte. O anjo então lhes disse, não temais. Eu vos anuncio uma grande alegria, que será também a de todo o povo. Hoje, na cidade de Davi, nasceu para vós o Salvador, que é o Cristo Senhor. Meus queridos, o povo de Deus esperou séculos por aquela noite. Séculos. Geração após geração de pessoas rezando, esperando, morrendo sem ver e passando a esperança adiante para os filhos. Os profetas anunciaram, um após o outro, durante centenas de anos, o Salvador virá. E parecia demorar tanto, mas uma noite em Belém, a promessa se cumpriu. Centenas de anos, o Salvador virá. E parecia demorar tanto, mas uma noite em Belém, a promessa se

0: porque Ele é fiel. A sua parte é a mesma daquele povo, continuar esperando, continuar rezando sem desistir. E agora veja a cena. O Salvador nasce numa gruta, pobre, num lugar simples, e o céu não consegue se conter. Um anjo aparece aos pastores, gente humilde que velava o rebanho no escuro, e anuncia a boa nova. E de repente junta-se ao anjo uma multidão do exército celeste cantando glória a Deus nas alturas e paz na terra aos homens de boa vontade. Repare, porque há tantos anjos naquela noite, é que o nascimento de Jesus está todo cercado pela presença dos anjos. E os padres da igreja, com o catecismo, nos ensinam o motivo profundo disso. Jesus é o centro do mundo angélico. Os anjos são dele, existem para servi-lo e para conduzir as almas até ele. Por isso, quando o centro de tudo nasce na terra, todo o céu se inclina sobre aquela gruta. Os anjos não cantam para si mesmos, cantam glória a Deus e fazem duas coisas que revelam quem eles são. Mandam os pastores adorar o menino e desejam paz aos homens. Anunciar Cristo, conduzir a adoração, trazer a paz. É isto que um anjo faz. É isto que o seu anjo da guarda quer fazer na sua vida. E os pastores vão, encontram o menino, adoram e depois saem contando a todos. Eles foram os primeiros mensageiros da Boa Nova. O propósito de hoje tem duas partes. A primeira, faça um ato de fé na fidelidade de Deus. Pegue aquela oração antiga, aquela espera que já cansa e diga: Senhor, o teu povo esperou séculos e tu foste fiel, eu também vou esperar, porque tu não falhas. A segunda parte, faça como os pastores que não guardaram a boa nova para si, pense em uma pessoa que precisa de esperança e convide esta pessoa a caminhar com você nesta quaresma de São Miguel. Compartilhe este vídeo, esta direção espiritual. A alegria de Belém chegou até nós porque alguém repassou. Não deixe que ela pare em você. E amanhã, no 21º dia da nossa quaresma de São Miguel, você verá Jesus já adulto, no deserto, enfrentando o tentador e os anjos que se aproximam para servi-lo depois do combate. Descobriremos que depois de uma luta, o céu vem cuidar de nós. Daqui deste monte sagrado, eu peço a São Miguel que lhe dê a certeza viva de que Deus é fiel e que faça de você um mensageiro da paz, aquela paz de Belém. Agora juntos, apresente a sua intenção e rezemos as orações da quaresma de São Miguel.
1: Em nome do Pai, do Filho e do Espírito Santo. Amém. São Miguel Arcanjo, defendei-nos no combate. Seja o nosso refúgio contra as maldades e as ciladas do demônio. Ordene-lhe Deus, instantemente o pedimos. E vós, príncipe da milícia celeste, pela virtude divina, precipitai no inferno a Satanás e a todos os espíritos malignos que vagueiam no mundo para a perdição das almas. Ladainha de São Miguel Arcanjo. Senhor, tende piedade de nós. Jesus Cristo, tende piedade de nós. Senhor, tende piedade de nós. Jesus Cristo, ouvi-nos. Jesus Cristo, atendei-nos. Pai Celeste, que sois Deus, tende piedade de nós. Filho Redentor do mundo, que sois Deus, tende piedade de nós. Espírito Santo, que sois Deus, tende piedade de nós. Trindade Santa, que sois um único Deus, tende piedade de nós. Santa Maria, Rainha dos Anjos, rogai por nós. São Miguel, rogai por nós. São Miguel, cheio da graça de Deus, rogai por nós. São Miguel, perfeito adorador do Verbo Divino, rogai por nós. São Miguel, coroado de honra e glória, rogai por nós. São Miguel, poderosíssimo príncipe dos exércitos do Senhor, rogai por nós. São Miguel, porta-estandarte da Santíssima Trindade, rogai por nós. São Miguel, guardião do paraíso, rogai por nós. São Miguel, guia e consolador do povo israelita, rogai por nós. São Miguel, esplendor e fortaleza da Igreja militante, rogai por nós. São Miguel, honra e alegria da Igreja triunfante, rogai por nós. São Miguel, luz dos anjos, rogai por nós. São Miguel, baluarte dos cristãos, rogai por nós. São Miguel, força daqueles que combatem pelo estandarte.

0: aproximaste da cruz, rogai por nós. São Miguel, luz e confiança das almas no último momento da vida, rogai por nós. São Miguel, socorro muito certo, rogai por nós. São Miguel, nosso auxílio em todas as adversidades, rogai por nós. São Miguel, arauto da sentença eterna, rogai por nós. São Miguel, consolador das almas que estão no purgatório, rogai por nós. São Miguel, a quem o Senhor incumbiu de receber as almas depois da morte, rogai por nós. São Miguel, nosso príncipe, rogai por nós. São Miguel, nosso advogado, rogai por nós. Cordeiro de Deus, que tirais o pecado do mundo, perdoai-nos, Senhor. Cordeiro de Deus, que tirais o pecado do mundo, ouvi-nos, Senhor. Cordeiro de Deus, que tirais o pecado do mundo, tende piedade de nós. Cristo, ouvi-nos. Cristo, atendei-nos. Rogai por nós, ó glorioso São Miguel, príncipe da Igreja de Jesus Cristo, para que sejamos dignos de suas promessas. Oremos. Senhor Jesus Cristo, santificai-nos por vossa bênção sempre nova e concedei-nos pela intercessão de São Miguel essa sabedoria que nos ensina a juntar as riquezas no céu e trocar os bens do tempo pela eternidade. Vós que viveis e reinais pelos séculos dos séculos. Amém. Consagração a São Miguel Arcanjo. Gloriosíssimo príncipe das hierarquias angélicas, valente arauto do Deus Altíssimo, zeloso campeão da glória do Senhor, terror dos anjos rebeldes, amor e delícia dos anjos fiéis, meu diletíssimo arcanjo São Miguel, desejando pertencer ao número de vossos devotos e servos, hoje eu me ofereço a vós, dou-me e consagro-me a vós. Coloco a minha pessoa, a minha família, os meus bens, sob a vossa potentíssima proteção. É muito pouca coisa a oferta que vos faço, sendo eu um miserável pecador, mas não duvido de que vós querereis aumentar o fervor no meu coração e proteger aquele que a vós recorre. Recordai aquele que hoje se coloca sob o vosso patrocínio e de hoje em diante protegei-me, assisti-me em todas as dificuldades da minha existência terrena, alcançai-me o perdão dos meus muitos e graves pecados, a graça de amar de todo o coração o meu Deus, o meu doce Salvador Jesus e a minha doce Mãe Maria. Impetrai-me os auxílios necessários para obter a coroa da glória. Defendei a minha alma contra todos os seus inimigos e quando chegar a hora de deixar este mundo, vinde então, Príncipe Gloriosíssimo, assisti-me na luta final e que o vosso gládio potente afaste para longe, para os abismos da morte e do inferno, o anjo apóstata e soberbo que derrotastes em combate no céu. Amém.
1: No dia de hoje, nós vamos rezar por todos aqueles que são instrumentos de cura aqui na Terra. Eu rezo por todos os profissionais de saúde, por todos que trabalham em hospitais, em clínicas. Quão importante é rezarmos por aqueles que cuidam de nós, enfermeiros, médicos, técnicos de laboratório e todos os outros profissionais que doam a vida para que as pessoas sejam curadas. Que essa bênção alcance cada um deles e alcance você também, que enfrenta alguma enfermidade, com a graça do fortalecimento da parte de Deus e da cura. Para todos os profissionais de saúde e para você, a bênção de Deus Todo-Poderoso, Pai, Filho e Espírito Santo. Amém. Daqui dessa gruta de São Miguel no Monte Gargano, muitas graças chegam até você.
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E hoje estamos no segundo dia da novena a Nossa Senhora das Dores. Essa novena que queremos continuar na fidelidade dos 9 dias, confiando na intercessão da Mãe do Céu. Sobretudo, pedindo o dom da fortaleza diante de tantas dores que esta vida reserva para a nossa caminhada. Que a Virgem das Dores esteja conosco. Vamos agora rezar o segundo dia da novena. Em nome do Pai, e do Filho, e do Espírito Santo. Amém. Nossa Senhora das Dores, eu vos apresento todas as minhas necessidades, mágoas, tristezas, misérias e sofrimentos. Ó Mãe das Dores e Rainha dos Mártires, que tanto sofrestes ao ver vosso filho flagelado, escarnecido e morto para me salvar, acolhei minhas preces nesta novena. Mãe amável, concedei-me uma verdadeira contrição dos meus pecados e uma sincera mudança de vida. Nossa Senhora das Dores, que estivestes presente no Calvário de Nosso Senhor Jesus Cristo, estai também presente nos meus calvários. Eu vos suplico esta graça que tanto necessito.

0: Por piedade, ó advogada dos pecadores, não deixeis de amparar a minha alma na aflição e no combate espiritual que a todo momento estou sujeito a travar. Nossa Senhora das Dores, quando as dores vierem e os sofrimentos chegarem, não me deixeis desanimar. Mãe das Dores, envolvei-me em vosso sagrado manto e ajudai-me a passar pelo vale de lágrimas. Pela dor que sofrestes ao ouvir a profecia de Simeão, de que uma espada transpassaria o vosso coração, Mãe de Deus, ouvi a nossa prece. Ave Maria, cheia de graça, o Senhor é convosco. Bendita sois vós entre as mulheres, e bendito é o fruto do vosso ventre, Jesus. Santa Maria, Mãe de Deus, rogai por nós, pecadores, agora e na hora de nossa morte. Amém. Pela dor que sofrestes quando fugistes para o Egito, apertando ao peito virginal o menino Jesus, para salvar das fúrias do ímpio Herodes, Virgem Imaculada, ouvi a nossa prece. Ave Maria, cheia de graça, o Senhor é convosco. Bendita sois vós entre as mulheres, e bendito é o fruto do vosso ventre, Jesus. Santa Maria, Mãe de Deus, rogai por nós, pecadores, agora e na hora de nossa morte. Amém. Pela dor que sofrestes, quando da perda do menino Jesus por 3 dias, Santíssima Senhora, ouvi a nossa prece. Ave Maria, cheia de graça, o Senhor é convosco. Bendita sois vós entre as mulheres, e bendito é o fruto do vosso ventre, Jesus. Santa Maria, Mãe de Deus, rogai por nós, pecadores, agora e na hora de nossa morte. Amém. Pela dor que sofrestes, quando vistes o querido Jesus com a cruz ao ombro, a caminho do Calvário, Virgem Mãe das Dores, ouvi a nossa prece. Ave Maria, cheia de graça, o Senhor é convosco. Bendita sois vós entre as mulheres, e bendito é o fruto do vosso ventre, Jesus. Santa Maria, Mãe de Deus, rogai por nós, pecadores, agora e na hora de nossa morte. Amém. Pela dor que sofrestes quando assististes à morte de Jesus, crucificado entre 2 ladrões, Mãe da Divina Graça, ouvi a nossa prece. Ave Maria, cheia de graça, o Senhor é convosco. Bendita sois vós entre as mulheres, e bendito é o fruto do vosso ventre, Jesus. Santa Maria, Mãe de Deus, rogai por nós, pecadores, agora e na hora de nossa morte. Amém. Pela dor que sofrestes quando recebestes em vossos braços o corpo inanimado de Jesus descido da cruz, Mãe dos pecadores, ouvi a nossa prece. Ave Maria, cheia de graça, o Senhor é convosco. Bendita sois vós entre as mulheres, e bendito é o fruto do vosso ventre, Jesus. Santa Maria, Mãe de Deus, rogai por nós, pecadores, agora e na hora de nossa morte. Amém. Pela dor que sofrestes quando o corpo de Jesus foi depositado no sepulcro, ficando vós na mais triste solidão, Senhora de todos os povos, ouvi a nossa prece. Ave Maria, cheia de graça, o Senhor é convosco. Bendita sois vós entre as mulheres, e bendito é o fruto do vosso ventre, Jesus. Santa Maria, Mãe de Deus, rogai por nós, pecadores, agora e na hora de nossa morte. Amém. Dai-nos, Senhora, a graça de compreender o oceano de angústias que fizeram de vós a Mãe das Dores, para que possamos participar de vossos sofrimentos e vos consolemos pelo nosso amor e nossa fidelidade. Choramos convosco, ó Rainha dos Mártires, na esperança de ter a felicidade de um dia nos alegrarmos convosco no céu. Amém. Nossa Senhora das Dores, rogai por nós. Iluminados pelo Espírito Santo, concluímos o segundo dia da novena a Nossa Senhora das Dores. Que bom que você rezou conosco hoje. Te espero amanhã para o terceiro dia. Compartilhe esta novena com outras pessoas e deixe um comentário aqui também pedindo: Nossa Senhora das Dores, rogai por nós. E a bênção de Deus Todo-Poderoso, Pai e Filho e Espírito Santo, desça sobre vós e permaneça para sempre. Amém. Fique na paz e na alegria que vem de Jesus.
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4: Muito bem, o Bible Quiz de hoje está começando. É nosso quiz da Bíblia, as perguntas da Palavra do Senhor. Será que seus conhecimentos estão aprimorados? Será que a sua leitura da Palavra está em dia? Vamos ver se você está preparado, preparada para responder as nossas perguntas. Hoje está relativamente fácil. A pergunta é: quem foi o homem que foi traído por seus irmãos e teve que ir para o Egito? Pergunta: quem foi o homem que foi traído por seus irmãos e teve que ir para o Egito? Alternativa A: Jacó. B: José. C: Jó. Quem foi o homem que foi traído por seus irmãos e teve que ir para o Egito? A: Jacó. B: José. C: Jó. Deixe a tua resposta aqui nas redes sociais. Será que você vai acertar essa? Vamos ver.
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4: Tivemos uma taxa muito grande de acertos na nossa pergunta de hoje aqui do Bible Quiz. É, tava fácil, admito pra você. E aí, será que você foi um dos felizados? Uma das felizadas que acertou? Vamos saber qual que era a resposta para esta pergunta. Quem foi o homem que foi traído por seus irmãos e teve que ir para o Egito? Quem foi o homem que foi traído pelos irmãos e teve que ir para o Egito? Alternativa A era Jacó. B, José. C, Jó. E a resposta certa era a alternativa B, José. Você pode encontrar essa passagem em Gênesis 37, 12, 36. Esse foi o nosso Bible Quiz de hoje, testando os seus conhecimentos da Palavra de Deus.
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0: 15h47.
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3: Muito bem, queridos, estamos chegando nesse programa Unção Católica, que a gente tem um encontro com as músicas que são especiais, o melhor da música cristã, as mais queridas. Um momento para juntos compartilharmos o amor de Deus, a fraternidade ao próximo. Espero que você fique com a gente até o finalzinho desse programa. E atenção, que a gente selecionou uma sequência muito especial para hoje. E para começar bem esse programa, está na hora do nosso Canta Padre Zezinho. E a gente traz aqui a música Canção para Meu Deus.
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1: Esse é o programa pra gente ficar conferindo aqui no volume máximo. É isso mesmo. A gente coloca no volume máximo e vai curtindo cada música, cada sequência. Como foi essa agora? Olha que sequência maravilhosa que a gente teve agora, nesse momento aqui no programa. Daqui a pouquinho, depois do intervalo, a gente volta com muito mais. Não saia daí!
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4: Olá, meu amigo, minha amiga. Começa agora o Minuto da Oração. O programa feito para interceder por você, pela sua família e por todos aqueles que desejam estar na presença de Deus. Hoje eu quero orar pelos líderes das igrejas, pessoas que trabalham em função do ministério de Deus. Homens e mulheres que poderiam ter seguido qualquer outro caminho, mas que escolheram dedicar a sua vida para pregar o Evangelho. Pessoas que também passam por desafios e problemas em seu dia a dia. Quero orar por estas pessoas que foram escolhidas por Deus para levar a palavra divina e as boas novas de salvação. Feche seus olhos e ore comigo. Senhor Deus Pai, líder de todos os líderes, neste dia eu te peço que abençoe a todos os teus servos que exercem o teu ministério. Pessoas que são usadas por ti para levar a tua mensagem de amor e perdão. Que, Senhor, os proteja de todos os ataques do inimigo contra suas vidas, contra suas famílias e contra o trabalho que fazem. Que sejam homens e mulheres segundo o seu coração, para resistirem às tentações e prazeres oferecidos por este mundo. Senhor, que esses líderes sejam abundantemente abençoados em tudo o que fizerem e que sejam conduzidos pelo teu Espírito Santo para exercer a tua obra aqui nesta terra. Te peço que eles recebam a luz que vem do céu em suas vidas a cada dia. Em nome de Jesus. Amém. Fique com a paz do Senhor e o amor do nosso Deus.
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8: Paulo nos ensina uma coisa: a desejar para as pessoas só coisa boa. Se você não deseja coisa boa porque você é bom, deseje porque você é esperto. Que o que você deseja para o outro vai voltar para você. Aí você tem inveja do outro. Você tem inveja do cabelo do outro, tem inveja do salário do outro, tem inveja da roupa da outra, tem inveja... O que vai voltar para você? Tenha na sua cabeça o desejo de ver o outro dando certo. Você viu uma pessoa procurando emprego, torça por ela. Você vai conseguir. Vai torcer de coração mesmo. Quando você começa a desejar coisa boa, você vai plantando. E a Bíblia diz que tem hora de plantar e tem hora de... Paulo não é bobo nada. E Paulo não ora só por ele, não. Você já ouviu falar da oração do umbigo? Não? Por que é isso, oração do umbigo? É oração que do início ao fim só tem eu. Eu. A pessoa só fica olhando pro umbigo dela. Ah, meu Deus, eu. Meu Deus. Ela não reza pra ninguém. Não é bom você escutar que alguém fala pra você assim: olha, ontem eu rezei pra você. Você fica até assim, ó. Ah, é? Oh! As pessoas gostam disso. Gente, vamos preocupar mais com os outros. E quando eu falo outros, ninguém tá lá na China, não. Tá lá dentro da sua casa. Tá no quarto, com a parede, a sua. Você só pensando nas suas coisas. Deseje coisas boas pras pessoas.
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0: 16:09.
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1: Muito bem, a gente vai seguindo, trazendo Unção Católica, abrindo agora com uma canção lindíssima. Livre, me deixaste livre, Padre Jonas Abib.
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0: Esse é o programa que faz a diferença na sua vida, na minha vida faz. E tenho certeza que tem alcançado você, onde quer que você esteja, hein? Você de perto, de longe, em casa, no trabalho, viajando. Atenção, depois do intervalo, a gente volta com muito mais. Fica por aí.
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4: Você sabe o quão importante é orar uns pelos outros? Às vezes desperdiçamos o nosso tempo falando da vida alheia, julgando o que o outro faz. Nós não somos capazes de orar por ele. E eu digo, orar na presença dele mesmo, quando for possível, estendendo a sua mão. Não tenha vergonha. Toque no seu irmão, no seu filho, na sua esposa, no seu amigo, em um conhecido. Ore por eles. Talvez você esteja pensando que não tem intimidade suficiente ou lhe falte coragem, porque não está acostumado a fazer isso. Temos coragem de tanta coisa, mas ficamos constrangidos em um momento como esse. O livro de 1 Samuel, capítulo 12, versículo 23, diz assim: E longe de mim esteja pecar contra o Senhor, deixando de orar por vocês. Também ensinarei a vocês o caminho que é bom e direito. Já a passagem no livro de Tiago, capítulo 5, versículo 16, diz: Orai uns pelos outros, para que sareis. A oração feita por um justo pode muito em seus efeitos. Sobre julgar os outros, a palavra de Deus deixa claro que não se pode fazer isso. Tiago, capítulo 4, versículos 11 e 12, nos diz: Irmãos, não faleis mal um dos outros. Quem fala mal de um irmão e julga seu irmão, fala mal da lei e julga a lei. Ora, se julgas a lei, não és observador da lei, mas juiz. Há só um legislador e juiz, aquele que pode salvar e destruir. Tu, porém, quem és que julgas ao próximo? Não temos autoridade para julgar os outros. Pelo contrário, devemos orar por eles e ensiná-los a andar nos caminhos de Deus. Em Eclesiastes 4, versículos 9 e 10, a palavra nos mostra o quão importante é estarmos em união. Melhor é serem dois do que um, porque tem melhor paga do seu trabalho. Porque se um cair, o outro levanta o seu companheiro. Mas ai do que estiver só, pois caindo, não haverá outro que o levante. Deus se alegra de ver as pessoas reunidas em oração, porque onde estiverem dois ou três reunidos em meu nome, aí estou no meio deles. Mateus capítulo 18, versículo 20. Não tenha medo de demonstrar que você é uma pessoa de fé. Não tenha vergonha de Deus. Ore pelo seu irmão e peça para que ele ore por você também. Quando oramos uns pelos outros, grandes obras acontecem. A melhor forma de demonstrar amor ao próximo é orando por ele. Que a graça de Deus esteja com você.
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3: São Francisco de Sales, furioso, ele tinha 19 anos, ninguém aguentava ele. O santo da mansidão, olha o contraditório, que escreveu Imitação de Cristo. Ele tinha um temperamento que nem a família o aguentava. Se tornou um bispo dócil, que converteu praticamente toda uma cidade do luteranismo. Você percebe como Deus se vale das nossas qualidades? E quando a gente pede, Ele nos ajuda a termos domínios das nossas imperfeições? Então, tenha consciência da tua fragilidade, mas tenha consciência que Deus vai te usar do mesmo jeito. Ele faz sua parte e você contrapõe fazendo a sua.
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6: 16 horas e 33 minutos.

Deus para conferir esse programa Unção Católica. E a gente vai trazendo mais uma sequência. A gente traz agora o padre Fábio de Melo, com participação de vários amigos. A música A Esperança Entre Nós.

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1: Que sequência maravilhosa, fechando mais um programa Conexão Católica. Agradecendo a você pelo carinho, pela audiência, prometendo voltar na próxima edição do nosso programa. Um forte abraço para você, obrigado a você e a toda a sua família. Obrigado pela audiência, povo de Deus. Saúde e paz, Deus no coração. O resto a gente corre atrás.

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6: Paz e bem a todos os ouvintes que estão em sintonia conosco neste dia, na meditação do Salmo 118. Quanto eu amo, ó Senhor, a vossa lei. Quanto eu amo, ó Senhor, a vossa lei. Permaneço o dia inteiro a meditá-la. Quanto eu amo, ó Senhor, a vossa lei. Vossa lei me faz mais sábio que os rivais, porque ela me acompanha eternamente. Quanto eu amo, ó Senhor, a vossa lei. Fiquei mais sábio do que todos os meus mestres, porque medito sem cessar vossa aliança. Quanto eu amo, ó Senhor, vossa lei. Sou mais prudente que os próprios anciãos, porque cumpro, ó Senhor, vossos preceitos. Quanto eu amo, ó Senhor, a vossa lei. De todo mau caminho afasto os passos, para que eu siga fielmente as vossas ordens. Quanto eu amo, ó Senhor, a vossa lei. De vossos julgamentos não me afasto, porque vós mesmo ensinastes vossas leis. Quanto eu amo, ó Senhor, a vossa lei.
7: Quanto eu amo, ó Senhor, a vossa lei. Nós devemos conhecer, viver as leis propostas por Deus, mas termos o discernimento do que é a lei de Deus, do que a lei que muitas vezes é proposta pelo homem para dominar e enganar as pessoas. Ter muita consciência daquilo que nós fazemos e muita proximidade com Deus para entender os seus ensinamentos e sua graça. Que Deus nos ama e nos ama com muita alegria e também nos dá sabedoria para termos o discernimento de tudo aquilo que Deus tem como proposta para nós seres humanos. E que Ele sempre nos afaste do mal, das intrigas, daquilo que não é justo para vivermos a graça e a misericórdia de Deus, poder contemplar o Seu rosto na Sua obra, em tudo aquilo que existe. Estar em comunhão com Deus é estar presente em tudo aquilo que existe na natureza, no meio ambiente, e tudo aquilo que precisa ser guardado, preservado e dar conhecimento e continuidade a cada dia. Pensemos em tudo isso enquanto eu lhes digo, até amanhã, se Deus quiser, paz e bem.
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2: 16 horas e 59 minutos.
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4: Muito bem, queridos, estamos chegando com mais uma edição do Conexão Católica. Você de perto, de longe, em casa, no trabalho, viajando, que bom saber que você tá aí com a gente. Hoje, segunda-feira, para começar muito bem a semana. Seu final de semana como foi? Opa, aí sim, hein? A partir de agora, mais uma edição do melhor da música católica. E a gente confere a partir de agora esse programa que é líder de audiência. Todo mundo vai convidando os amigos, a família, vai convidando aí os colegas de trabalho para conferir com a gente esse programa que hoje tá super especial nessa segunda-feira. E a gente começa super bem trazendo hoje o som da Aline Barros, Ressuscita-me.
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Senhor Jesus Cristo, Filho do Pai, enviai agora vosso Espírito sobre a terra. Fazei o Espírito Santo habitar nos corações de todos os povos, para que sejam preservados da decadência, das calamidades e da guerra. Que a Senhora de todos os povos, a Santíssima Virgem Maria, seja nossa advogada

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1: Com certeza, a gente vai marcando gerações. Nosso dia vai sendo diferente. Esse é o Conexão Católica, olha que sequência linda. Daqui a pouquinho tem mais aqui na programação, hein? Fica por aí.
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3: 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Assim diz a palavra do Criador. João capítulo 13, versículo 15. Porque eu vos dei o exemplo, para que, como eu vos fiz, façai vós também. Cristo foi o homem mais perfeito e obediente que andou por essa terra. Ele nos ensinou, nos advertiu e deixou seu exemplo para que o seguíssemos. Nesse versículo, Cristo nos diz que Ele é o grande exemplo a ser seguido. Devemos fazer o que Ele mandou fazer. Obedecer aos mandamentos de Deus, como Ele foi obediente. Devemos nos espelhar nele para que possamos ter a vida eterna.
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1: Olá, meu amigo, olá, minha amiga. Estamos iniciando mais um momento Despertai para o Amor. Eu desejo graça e paz ao seu dia, sua vida. Eu gostaria de falar hoje sobre a importância do desejo como pontapé inicial para qualquer obra. Esse ponto está no meu livro Eu Realizo Meus Objetivos. Quando você quer atingir algum objetivo, deixar a sua obra, conquistar os seus sonhos, você precisa definir e ter clareza sobre o que você quer. E você precisa desejar intensamente. Por isso, estabeleça com a maior clareza possível para você mesmo o que você quer na vida ou o que você quer neste momento em que está vivendo. O desejo é o pontapé inicial para qualquer conquista. Quando você percebe o seu desejo claramente, ele deve vibrar dentro de você. Ou seja, não é apenas pensar, ah, eu gostaria disso ou daquilo, eu gostaria que acontecesse tal coisa, ah, eu gostaria de ter aquela casa, eu gostaria de ter aquele emprego. Não. O desejo intenso é você pensar e você sentir dentro do teu peito uma vibração ardente que diz para você, é isso mesmo que eu quero, é isso mesmo que eu vou conseguir, eu vou conseguir isto. Tudo aquilo que a nossa mente humana pode conceber, que seja, claro, honesto, que respeite os limites daquilo que as outras pessoas querem, que respeitem a ética e o bem das outras pessoas, você pode alcançar. Um grande autor chamado Napoleão Hill, ele dizia assim, ó, os sonhos se tornam realidade quando o desejo os transforma em ação concreta. Por isso, peça a vida, ao universo, grandes presentes e você terá muita abundância. Ou seja, você não pode vibrar na negatividade. Ah, isso não é possível. Ah, aquilo não é possível. Então, não é possível mesmo. Você vai perceber que aquilo que você diz que não é possível não será para você. E aquilo que você diz que é possível, que você deseja intensamente, que você vai fazer tudo para chegar àquele objetivo, você vai chegar. Por isso também a confiança no universo, na graça, na abundância daquilo que nós recebemos é muito importante. Quando você deseja intensamente, você coloca em movimento a energia do universo que trabalha em seu favor. Por isso, perceba hoje qual é o meu objetivo. O que dentro de mim vibra? Ou eu estou numa vida mais ou menos? Ah, tá bom assim. Se tá bom assim, você vai continuar assim. Se não está bom assim e você diz, eu quero alcançar isso, eu desejo isso, o universo vai trabalhar em meu favor para que isso aconteça, então isso acontece com o tempo, com a busca, com a disciplina, com o seu empenho. Como eu disse, isso está num ponto do meu livro Eu Realizo Meus Objetivos, que você pode encontrar pela internet, pelo nosso site Padre Ezequiel. Que Deus te abençoe, um grande abraço, em nome do Pai, do Filho e do Espírito Santo. Amém.
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4: cidade. 17 horas e 23 minutos.
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6: Muito bem, voltamos, queridos. Que bom saber que você está aí com a gente. Mais uma sequência chegando e a gente vai trazendo mais uma linda canção. Padre Marcelo Rossi, a música Sonhos de Deus.
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7: 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Sonhos de Deus. 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
1: Todo mundo curtindo esse programa no volume máximo e compartilhando essa programação. Que bom saber disso. Obrigado pela audiência. Daqui a pouquinho, depois do intervalo, tem mais, hein? Fica por aí.
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3: 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Em nossas vidas, a mudança é inevitável, a perda é inevitável. A felicidade reside na nossa adaptabilidade em sobreviver a tudo de ruim. A vontade de querer deve ter a mesma intensidade da vontade de lutar. 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

0: 17h44.
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2: Muito bem, queridos. Olha, voltamos com a graça de Deus. Chegando por aqui mais uma sequência. Você que está aí com a gente, que bom saber que você está aí, hein? A gente vai conferir mais uma e agora a gente confere a música Incendeia a Minha Alma com o Padre Fábio de Melo.
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1: Rádio Barroso Mix informa a hora certa.
2: 18 horas, a hora da Ave Maria.
3: Elevemos nosso pensamento a Deus e oremos. Louvemos ao Senhor. Louvemos ao Senhor desde os céus. Louvai-os nas alturas. Louvai-o todos os seus anjos. Louvai-o todos os seus exércitos. Louvai o sol e lua, todas as estrelas luzentes, as águas que estão sob os céus. Louvemos o nome do Senhor. Ave Maria, cheia de graça, o Senhor é convosco. Bendita sois entre as mulheres. Bendito é o fruto de vosso ventre, Jesus. Santa Maria, Mãe de Deus, rogai por nós, pecadores,

0: O anjo do Senhor anunciou a Maria, e ela concebeu do Espírito Santo. Ave Maria, cheia de graça, o Senhor é convosco. Bendita sois vós entre as mulheres, e bendito é o fruto do vosso ventre, Jesus. Santa Maria, Mãe de Deus, rogai por nós, pecadores, agora e na hora de nossa morte. Amém. Eis aqui a serva do Senhor, faça-se em mim segundo a vossa palavra. Ave Maria, cheia de graça, o Senhor é convosco. Bendita sois vós entre as mulheres, e bendito é o fruto do vosso ventre, Jesus. Santa Maria, Mãe de Deus, rogai por nós, pecadores, agora e na hora de nossa morte. Amém. E o Verbo Divino se fez carne e habitou entre nós. Ave Maria, cheia de graça, o Senhor é convosco. Bendita sois vós entre as mulheres, e bendito é o fruto do vosso ventre, Jesus. Santa Maria, Mãe de Deus, rogai por nós, pecadores, agora e na hora de nossa morte. Amém. Rogai por nós, Santa Mãe de Deus, para que sejamos dignos das promessas de Cristo. Oremos. Infundi, Senhor, como vos pedimos, a vossa graça em nossas almas, para que nós, que pela anunciação do anjo, vimos ao conhecimento da encarnação de Jesus Cristo, vosso Filho, por sua paixão e morte, sejamos conduzidos à glória da ressurreição, pelo mesmo Cristo, Senhor nosso. Amém.
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2: Boa tarde, queridos filhos. 7 de setembro, feriado, e nós estamos aqui. Não importa se você está em casa, se você está aí dirigindo, aproveitando um pouco do feriado, reza comigo. E você sabe que perdoar é se libertar. Ah, feliz de quem consegue perdoar, porque fica mais leve, voa mais alto para Deus. Vamos rezar em nome do Pai, do Filho e do Espírito Santo. Amém. Obrigado, Jesus, pela oportunidade que tenho de estar em profunda sintonia contigo, Senhor. Mas, Jesus, o teu ensinamento de perdoar sempre é um mandamento muito difícil, Senhor. Um mandamento complicado. Porque a vida se encarrega de trazer muitos inimigos. É por isso, Jesus, que nesta tarde, com humildade, mas confiança, eu vos peço, me ensine a perdoar. Ajudai-me, Senhor, a perdoar meus inimigos. Ajudai-me, Senhor, a me libertar do mal que me fizeram, perdoando. Mas de modo especial, eu peço a intervenção de Nossa Senhora por essa situação tão difícil. E cada um traga presente uma lembrança, um nome, uma situação que te causa um mal tremendo. E reze comigo. Senhor, sozinho não posso perdoar. Eu não tenho força suficiente. Mas com tua graça, Senhor, na presença do teu Espírito e com o auxílio de Nossa Senhora, eu quero dar o perdão. Eu quero perdoar, Senhor. Que aqueles que me ofenderam sejam abençoados. Que aqueles que me desejaram mal sejam felizes. Que aqueles que tentaram me prejudicar sigam o caminho em paz. Mas Nossa Senhora, aquiete meu coração, tire esse sentimento ruim, essa lembrança desagradável e essa dor que levo no peito. Ave Maria, cheia de graça, o Senhor é convosco. Bendita sois vós entre as mulheres e bendito é o fruto do vosso ventre, Jesus. Santa Maria, Mãe de Deus, rogai por nós, pecadores, agora e na hora de nossa morte. Amém. Nossa Senhora, ajudai-me a perdoar, porque é perdoando que eu me liberto, Mãe. Uma boa noite a todos vocês.
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2: Olá, queridos ouvintes. 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Convido você e sua família a estarem conosco aqui. Todos os dias reze comigo o Terço Mariano. Divulgue. Fale para os amigos, para as amigas, evangelize sua família. 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
4: 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Você acompanha agora o Terço Mariano, rezado pelas pastorais e movimentos da Arquidiocese de Curitiba.

Divino Jesus, nós vos oferecemos esse terço que vamos rezar, meditando nos mistérios da nossa redenção. Concedei-nos, por intercessão da Virgem Maria, Mãe de Deus e Nossa Mãe, as virtudes que nos são necessárias para abençá-lo e a graça de ganharmos as indulgências desta santa devoção. Oferecemo-lo particularmente em desagravo dos pecados cometidos contra o Sagrado Coração de Jesus e Imaculado Coração de Maria, pela paz do mundo, pela conversão dos pecadores, pelas almas do purgatório, pelas intenções do Santo Padre, pelo aumento e santificação do clero, pelos nossos vigários, pela santificação das famílias, pelas missões, pelos doentes, pelos agonizantes, por aqueles que pediram nossas orações e por todas as nossas intenções particulares e pelo Brasil. Creio em Deus Pai Todo-Poderoso, Criador do céu e da terra, em Jesus Cristo, seu único Filho, nosso Senhor, que foi concebido pelo poder do Espírito Santo, nasceu da Virgem Maria, padeceu sob Pôncio Pilatos, foi crucificado, morto e sepultado, desceu à mansão dos mortos, ressuscitou ao terceiro dia, subiu aos céus, está sentado à direita de Deus Pai Todo-Poderoso, donde há de vir e julgar os vivos e os mortos. Creio no Espírito Santo, na Santa Igreja Católica, na comunhão dos santos, na remissão dos pecados, na ressurreição da carne, na vida eterna. Amém. Pai nosso que estais no céu, santificado seja o vosso nome. Venha a nós o vosso reino, seja feita a vossa vontade, assim na terra como no céu. O pão nosso de cada dia nos dai hoje. Perdoai-nos nas nossas ofensas, assim como nós perdoamos a quem nos tem ofendido. E não nos deixeis cair em tentação, mas livrai-nos do mal. Amém. Ave Maria, cheia de graça, o Senhor é convosco. Bendita sois vós entre as mulheres e bendito é o fruto do vosso ventre, Jesus. Santa Maria, Mãe de Deus, rogai por nós, pecadores, agora e na hora de nossa morte. Amém. Ave Maria, cheia de graça, o Senhor é convosco. Bendita sois vós entre as mulheres e bendito é o fruto do vosso ventre, Jesus. Santa Maria, Mãe de Deus, rogai por nós, pecadores, agora e na hora de nossa morte. Amém. Ave Maria, cheia de graça, o Senhor é convosco. Bendita sois vós entre as mulheres e bendito é o fruto do vosso ventre, Jesus. Santa Maria, Mãe de Deus, rogai por nós, pecadores, agora e na hora de nossa morte. Amém.

0: Pai nosso que estais no céu, santificado seja o vosso nome. Venha a nós o vosso reino, seja feita a vossa vontade, assim na terra como no céu.
1: O pão nosso de cada dia nos dai hoje. Perdoai as nossas ofensas, assim como nós perdoamos a quem nos tem ofendido. E não nos deixeis cair em tentação, mas livrai-nos do mal. Amém.
0: Ave Maria, cheia de graça, o Senhor é convosco. Bendita sois vós entre as mulheres, e bendito é o fruto do vosso ventre, Jesus.
1: Santa Maria, Mãe de Deus, rogai por nós, pecadores, agora e na hora de nossa morte. Amém.
0: Ave Maria, cheia de graça, o Senhor é convosco. Bendita sois vós entre as mulheres, e bendito é o fruto do vosso ventre, Jesus.
1: Santa Maria, Mãe de Deus, rogai por nós, pecadores, agora e na hora de nossa morte. Amém.
0: Ave Maria, cheia de graça, o Senhor é convosco. Bendita sois vós entre as mulheres, e bendito é o fruto do vosso ventre, Jesus.
1: Santa Maria, Mãe de Deus, rogai por nós, pecadores, agora e na hora de nossa morte. Amém.
0: Ave Maria, cheia de graça, o Senhor é convosco. Bendita sois vós entre as mulheres, e bendito é o fruto do vosso ventre, Jesus.
1: Santa Maria, Mãe de Deus, rogai por nós, pecadores, agora e na hora de nossa morte. Amém.
0: Ave Maria, cheia de graça, o Senhor é convosco. Bendita sois vós entre as mulheres, e bendito é o fruto do vosso ventre, Jesus.
1: Santa Maria, Mãe de Deus, rogai por nós, pecadores, agora e na hora de nossa morte. Amém.
0: Ave Maria, cheia de graça, o Senhor é convosco. Bendita sois vós entre as mulheres, e bendito é o fruto do vosso ventre, Jesus.
1: Santa Maria, Mãe de Deus, rogai por nós, pecadores, agora e na hora de nossa morte. Amém.
0: Ave Maria, cheia de graça, o Senhor é convosco. Bendita sois vós entre as mulheres, e bendito é o fruto do vosso ventre, Jesus.
1: Santa Maria, Mãe de Deus, rogai por nós, pecadores, agora e na hora de nossa morte. Amém.
0: Ave Maria, cheia de graça, o Senhor é convosco. Bendita sois vós entre as mulheres, e bendito é o fruto do vosso ventre, Jesus.
1: Santa Maria, Mãe de Deus, rogai por nós, pecadores, agora e na hora de nossa morte. Amém.
0: Ave Maria, cheia de graça, o Senhor é convosco. Bendita sois vós entre as mulheres, e bendito é o fruto do vosso ventre, Jesus.
1: Santa Maria, Mãe de Deus, rogai por nós, pecadores, agora e na hora de nossa morte. Amém.
0: Ave Maria, cheia de graça, o Senhor é convosco. Bendita sois vós entre as mulheres, e bendito é o fruto do vosso ventre, Jesus.
1: Santa Maria, Mãe de Deus, rogai por nós, pecadores, agora e na hora de nossa morte. Amém.

0: Pai nosso que estais no céu, santificado seja o vosso nome. Venha a nós o vosso reino, seja feita a vossa vontade, assim na terra como no céu.
1: O pão nosso de cada dia nos dai hoje, perdoai as nossas ofensas, assim como nós perdoamos a quem nos tem ofendido. E não nos deixeis cair em tentação, mas livrai-nos do mal. Amém.
0: Ave Maria, cheia de graça, o Senhor é convosco. Bendita sois vós entre as mulheres, e bendito é o fruto do vosso ventre, Jesus.
1: Santa Maria, Mãe de Deus, rogai por nós, pecadores, agora e na hora da nossa morte. Amém.
0: Ave Maria, cheia de graça, o Senhor é convosco. Bendita sois vós entre as mulheres, e bendito é o fruto do vosso ventre, Jesus.
1: Santa Maria, Mãe de Deus, rogai por nós, pecadores, agora e na hora da nossa morte. Amém.
0: Ave Maria, cheia de graça, o Senhor é convosco. Bendita sois vós entre as mulheres, e bendito é o fruto do vosso ventre, Jesus.
1: Santa Maria, Mãe de Deus, rogai por nós, pecadores, agora e na hora da nossa morte. Amém.
0: Ave Maria, cheia de graça, o Senhor é convosco. Bendita sois vós entre as mulheres, e bendito é o fruto do vosso ventre, Jesus.
1: Santa Maria, Mãe de Deus, rogai por nós, pecadores, agora e na hora da nossa morte. Amém.
0: Ave Maria, cheia de graça, o Senhor é convosco. Bendita sois vós entre as mulheres, e bendito é o fruto do vosso ventre, Jesus.
1: Santa Maria, Mãe de Deus, rogai por nós, pecadores, agora e na hora de nossa morte. Amém.
0: Ave Maria, cheia de graça, o Senhor é convosco. Bendita sois vós entre as mulheres, e bendito é o fruto do vosso ventre, Jesus.
1: Santa Maria, Mãe de Deus, rogai por nós, pecadores, agora e na hora da nossa morte. Amém.
0: Ave Maria, cheia de graça, o Senhor é convosco. Bendita sois vós entre as mulheres, e bendito é o fruto do vosso ventre, Jesus.
1: Santa Maria, Mãe de Deus, rogai por nós, pecadores, agora e na hora da nossa morte. Amém.
0: Ave Maria, cheia de graça, o Senhor é convosco. Bendita sois vós entre as mulheres, e bendito é o fruto do vosso ventre, Jesus.
1: Santa Maria, Mãe de Deus, rogai por nós, pecadores, agora e na hora da nossa morte. Amém.
0: Ave Maria, cheia de graça, o Senhor é convosco. Bendita sois vós entre as mulheres, e bendito é o fruto do vosso ventre, Jesus.
1: Santa Maria, Mãe de Deus, rogai por nós, pecadores, agora e na hora de nossa morte. Amém.
0: Ave Maria, cheia de graça, o Senhor é convosco. Bendita sois vós entre as mulheres, e bendito é o fruto do vosso ventre, Jesus.
1: Santa Maria, Mãe de Deus, rogai por nós, pecadores, agora e na hora de nossa morte. Amém.

0: Pai nosso que estais no céu, santificado seja o vosso nome. Venha a nós o vosso reino, seja feita a vossa vontade, assim na terra como no céu.
1: O pão nosso de cada dia nos dai hoje. Perdoai as nossas ofensas, assim como nós perdoamos a quem nos tem ofendido. E não nos deixeis cair em tentação, mas livrai-nos do mal. Amém.
0: Ave Maria, cheia de graça, o Senhor é convosco. Bendita sois vós entre as mulheres, e bendito é o fruto do vosso ventre, Jesus.
1: Santa Maria, Mãe de Deus, rogai por nós, pecadores, agora e na hora de nossa morte. Amém.
0: Ave Maria, cheia de graça, o Senhor é convosco. Bendita sois vós entre as mulheres, e bendito é o fruto do vosso ventre, Jesus.
1: Santa Maria, Mãe de Deus, rogai por nós, pecadores, agora e na hora de nossa morte. Amém.
0: Ave Maria, cheia de graça, o Senhor é convosco. Bendita sois vós entre as mulheres, e bendito é o fruto do vosso ventre, Jesus.
1: Santa Maria, Mãe de Deus, rogai por nós, pecadores, agora e na hora de nossa morte. Amém.
0: Ave Maria, cheia de graça, o Senhor é convosco. Bendita sois vós entre as mulheres, e bendito é o fruto do vosso ventre, Jesus.
1: Santa Maria, Mãe de Deus, rogai por nós, pecadores, agora e na hora de nossa morte. Amém.
0: Ave Maria, cheia de graça, o Senhor é convosco. Bendita sois vós entre as mulheres, e bendito é o fruto do vosso ventre, Jesus.
1: Santa Maria, Mãe de Deus, rogai por nós, pecadores, agora e na hora de nossa morte. Amém.
0: Ave Maria, cheia de graça, o Senhor é convosco. Bendita sois vós entre as mulheres, e bendito é o fruto do vosso ventre, Jesus.
1: Santa Maria, Mãe de Deus, rogai por nós, pecadores, agora e na hora de nossa morte. Amém.
0: Ave Maria, cheia de graça, o Senhor é convosco. Bendita sois vós entre as mulheres, e bendito é o fruto do vosso ventre, Jesus.
1: Santa Maria, Mãe de Deus, rogai por nós, pecadores, agora e na hora de nossa morte. Amém.
0: Ave Maria, cheia de graça, o Senhor é convosco. Bendita sois vós entre as mulheres, e bendito é o fruto do vosso ventre, Jesus.
1: Santa Maria, Mãe de Deus, rogai por nós, pecadores, agora e na hora de nossa morte. Amém.
0: Ave Maria, cheia de graça, o Senhor é convosco. Bendita sois vós entre as mulheres, e bendito é o fruto do vosso ventre, Jesus.
1: Santa Maria, Mãe de Deus, rogai por nós, pecadores, agora e na hora de nossa morte. Amém.
0: Ave Maria, cheia de graça, o Senhor é convosco. Bendita sois vós entre as mulheres, e bendito é o fruto do vosso ventre, Jesus.
1: Santa Maria, Mãe de Deus, rogai por nós, pecadores, agora e na hora de nossa morte. Amém.

0: Pai nosso que estais no céu, santificado seja o vosso nome. Venha a nós o vosso reino, seja feita a vossa vontade, assim na terra como no céu.
1: O pão nosso de cada dia nos dai hoje. Perdoai as nossas ofensas, assim como nós perdoamos a quem nos tem ofendido. E não nos deixeis cair em tentação, mas livrai-nos do mal. Amém.
0: Ave Maria, cheia de graça, o Senhor é convosco. Bendita sois vós entre as mulheres e bendito é o fruto do vosso ventre, Jesus.
1: Santa Maria, Mãe de Deus, rogai por nós, pecadores, agora e na hora de nossa morte. Amém.
0: Ave Maria, cheia de graça, o Senhor é convosco. Bendita sois vós entre as mulheres e bendito é o fruto do vosso ventre, Jesus.
1: Santa Maria, Mãe de Deus, rogai por nós, pecadores, agora e na hora de nossa morte. Amém.
0: Ave Maria, cheia de graça, o Senhor é convosco. Bendita sois vós entre as mulheres e bendito é o fruto do vosso ventre, Jesus.
1: Santa Maria, Mãe de Deus, rogai por nós, pecadores, agora e na hora de nossa morte. Amém.
0: Ave Maria, cheia de graça, o Senhor é convosco. Bendita sois vós entre as mulheres e bendito é o fruto do vosso ventre, Jesus.
1: Santa Maria, Mãe de Deus, rogai por nós, pecadores, agora e na hora de nossa morte. Amém.
0: Ave Maria, cheia de graça, o Senhor é convosco. Bendita sois vós entre as mulheres e bendito é o fruto do vosso ventre, Jesus.
1: Santa Maria, Mãe de Deus, rogai por nós, pecadores, agora e na hora de nossa morte. Amém.
0: Ave Maria, cheia de graça, o Senhor é convosco. Bendita sois vós entre as mulheres e bendito é o fruto do vosso ventre, Jesus.
1: Santa Maria, Mãe de Deus, rogai por nós, pecadores, agora e na hora de nossa morte. Amém.
0: Ave Maria, cheia de graça, o Senhor é convosco. Bendita sois vós entre as mulheres e bendito é o fruto do vosso ventre, Jesus.
1: Santa Maria, Mãe de Deus, rogai por nós, pecadores, agora e na hora de nossa morte. Amém.
0: Ave Maria, cheia de graça, o Senhor é convosco.
1: Rogai por nós, pecadores, agora e na hora de nossa morte. Amém.
0: Ave Maria.

0: na hora de nossa morte. Amém.
1: Ave Maria, cheia de graça, o Senhor é convosco. Bendita sois vós entre as mulheres e bendito é o fruto do vosso ventre, Jesus.
0: Santa Maria, Mãe de Deus, rogai por nós, pecadores, agora e na hora de nossa morte. Amém.

0: Pai nosso que estais no céu, santificado seja o vosso nome. Venha a nós o vosso reino, seja feita a vossa vontade, assim na terra como no céu.
1: O pão nosso de cada dia nos dai hoje. Perdoai as nossas ofensas, assim como nós perdoamos a quem nos tem ofendido. E não nos deixeis cair em tentação, mas livrai-nos do mal. Amém.
0: Ave Maria, cheia de graça, o Senhor é convosco. Bendita sois vós entre as mulheres, e bendito é o fruto do vosso ventre, Jesus.
1: Santa Maria, Mãe de Deus, rogai por nós, pecadores, agora e na hora da nossa morte. Amém.
0: Ave Maria, cheia de graça, o Senhor é convosco. Bendita sois vós entre as mulheres, e bendito é o fruto do vosso ventre, Jesus.
1: Santa Maria, Mãe de Deus, rogai por nós, pecadores, agora e na hora da nossa morte. Amém.
0: Ave Maria, cheia de graça, o Senhor é convosco. Bendita sois vós entre as mulheres, e bendito é o fruto do vosso ventre, Jesus.
1: Santa Maria, Mãe de Deus, rogai por nós, pecadores, agora e na hora de nossa morte. Amém.
0: Ave Maria, cheia de graça, o Senhor é convosco. Bendita sois vós entre as mulheres, e bendito é o fruto do vosso ventre, Jesus.
1: Santa Maria, Mãe de Deus, rogai por nós, pecadores, agora e na hora de nossa morte. Amém.
0: Ave Maria, cheia de graça, o Senhor é convosco. Bendita sois vós entre as mulheres, e bendito é o fruto do vosso ventre, Jesus.
1: Santa Maria, Mãe de Deus, rogai por nós, pecadores, agora e na hora de nossa morte. Amém.
0: Ave Maria, cheia de graça, o Senhor é convosco. Bendita sois vós entre as mulheres, e bendito é o fruto do vosso ventre, Jesus.
1: Santa Maria, Mãe de Deus, rogai por nós, pecadores, agora e na hora de nossa morte. Amém.
0: Ave Maria, cheia de graça, o Senhor é convosco. Bendita sois vós entre as mulheres, e bendito é o fruto do vosso ventre, Jesus.
1: Santa Maria, Mãe de Deus, rogai por nós, pecadores, agora e na hora de nossa morte. Amém.
0: Ave Maria, cheia de graça, o Senhor é convosco. Bendita sois vós entre as mulheres, e bendito é o fruto do vosso ventre, Jesus.
1: Santa Maria, Mãe de Deus, rogai por nós, pecadores, agora e na hora de nossa morte. Amém.
0: Ave Maria, cheia de graça, o Senhor é convosco. Bendita sois vós entre as mulheres, e bendito é o fruto do vosso ventre, Jesus.
1: Santa Maria, Mãe de Deus, rogai por nós, pecadores, agora e na hora de nossa morte. Amém.
0: Ave Maria, cheia de graça, o Senhor é convosco. Bendita sois vós entre as mulheres, e bendito é o fruto do vosso ventre, Jesus.
1: Santa Maria, Mãe de Deus, rogai por nós, pecadores, agora e na hora de nossa morte. Amém.

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2: Olá, paz de Cristo. Seja bem-vindo você que sintoniza conosco. Estamos unidos para rezarmos o ofício da Imaculada Conceição, para entoarmos louvores a Nossa Senhora. Nossa Senhora, aquela que intercede por nós, aquela que é a nossa advogada. Eu convido você agora a colocar a intenção no seu coração, o seu pedido, a sua prece. Eu convido você agora a colocar todas as suas aflições, todos os seus medos, todas as suas inseguranças no coração de Jesus, para que Nossa Senhora possa interceder. Diz a frase: peça à mãe que o filho atende. Nós vamos rogar agora pelas mãos de Nossa Senhora. Iniciemos em nome do Pai, do Filho e do Espírito.

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2: 18 horas e 59 minutos.
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2: 19 horas em ponto.

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0: Derrama, Senhor, o Teu Espírito Santo sobre nós. Derrama o Teu Espírito Santo sobre cada família, sobre cada pessoa que se abre à Tua graça. Derrama o Teu Espírito Santo sobre todos nós, e que através destas canções, muitos corações possam chegar cada vez mais perto do Teu coração. Amém.
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2: 19 horas e 8 minutos.

0: Olá, querido povo de Deus. Quero saudar e acolher todas as rádios que conosco estarão na Santa Missa de hoje.
1: Revivendo minhas memórias, minhas lembranças.
2: Povo de Deus, a proposta da liturgia de hoje é de renovação total, libertando-nos de tudo o que é mal e recompondo-nos para uma vida conforme a vontade de Deus. Rezando pelos nossos falecidos, iniciemos esta celebração cantando.

0: Para todos aqui reunidos, aqueles que aqui vieram ao convite de celebrarmos pelas almas dos falecidos, as almas do purgatório, e como é importante fazê-lo. Quero saudar aqueles que nos acompanham pela TV Evangelizar, Rádio Evangelizar, aplicativos, YouTube, Padre Manzotti. E aqueles que estão nos visitando, tem alguém nos visitando? Levante a mão, por favor. Muita gente aproveitando o feriado, uma salva de palmas. Em nome do Pai, do Filho, do Espírito Santo.
1: Amém.
0: Que a graça, a paz de Deus que é nosso Pai, que a graça de Jesus Cristo com o Espírito Santo esteja com todos vocês.
1: Bendito seja Deus que nos reuniu no amor de Cristo.
0: Queridos irmãos e irmãs, vamos juntos pedir o perdão de Deus. Realmente nos colocar diante do Senhor, que hoje cura a mão de uma mão de um homem, mão ressequida. Pelas vezes que nós não entendemos esse Deus que vem nos trazer dignidade, e pelas vezes que nós esquecemos da importância de rezar pelos falecidos e, consequentemente, de buscar uma vida de santidade, acima de tudo, olhar para a morte para valorizar a vida. Cantemos o ato penitencial.

0: Todo-Poderoso e Misericordioso, tenha compaixão de nós, perdoe os nossos pecados e nos conduz à vida eterna.
1: Amém.
0: Oremos. Rezo na intenção de uma senhora, eu peço a gentileza de pedirem. Acabei de fazer o programa, eu prometi rezar a missa pela alma. Por favor, alguém faça. 25 anos de casamento de Janaína Monteiro, Wilton Monteiro. Também pelos nossos associados. Louvado seja Deus, porque estamos transmitindo, graças à sua colaboração. Maria Helena Barbosa Silva Oliveira, Itupeva, São Paulo. Leila Mara Salvador Santos, Divinópolis, Minas Gerais. Maria Gildeza de Carvalho, São Paulo. E a pessoa que eu prometi é a Maria de Aparecida, Terra Boa, mas é importante o nome do falecido, falarei depois. Ó Deus, pela vitória sobre a morte, fizestes vosso Filho unigênito subir ao céu, concedei aos vossos servos e servas falecidos, que libertos desta vida mortal, possam contemplar-vos para sempre como seu Criador e Redentor. Por nosso Senhor Jesus Cristo, vosso Filho, que é Deus, e convosco vive e reina na unidade do Espírito Santo por todos os séculos dos séculos.
1: Amém. 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Ouçamos.
2: Leitura da primeira carta de São Paulo aos Coríntios. Irmãos, é voz geral que está acontecendo entre vós um caso de imoralidade, e de imoralidade tal que nem entre os pagãos costuma acontecer. Um dentre vós está convivendo com a própria madrasta. No entanto, estáis inchados de orgulho, ao invés de vestir de luto, a fim de que se fosse tirado do meio de vós aquele que assim procede? Pois bem, embora ausente do corpo, mas presente em espírito, eu julguei como se estivesse aí entre vós esse tal que tem procedido assim. Em nome do Senhor Jesus, estando vós e eu espiritualmente reunidos com o poder do Senhor nosso Jesus, entregamos tal homem a Satanás para a ruína da carne, a fim de que o espírito seja salvo no dia do Senhor. Vós vos gloriais sem razão. Acaso ignorais que um pouco de fermento leveda a massa toda? Lançai fora o fermento velho, para que sejais uma massa nova, já que deveis ser sem fermento. Pois o nosso Cordeiro Pascal, Cristo, já está imolado. Assim, celebremos a festa não com velho fermento, nem com fermento de maldade ou de perversidade, mas com os pães ázimos de pureza e de verdade. Palavra do Senhor.
3: Graças a Deus.
1: O responsório de hoje é o Salmo número 5 e tem por antífona: Na vossa justiça, guiai-me, Senhor, todos.
3: Na vossa justiça, guiai-me, Senhor.
1: Salmodiemos.

Não sois um Deus a quem agrade a iniquidade. Não pode o mal morar convosco, nem os ímpios poderão permanecer perante os vossos olhos.

Detestais o que pratica a iniquidade e destruís o mentiroso. Ó Senhor, abominais o sanguinário, o perverso e o enganador.

0: O Senhor esteja convosco.
1: Ele está no meio de nós.
0: Proclamação do Evangelho de Jesus Cristo, segundo Lucas.
1: Glória a vós, Senhor.
0: Aconteceu num dia de sábado que Jesus entrou na sinagoga e começou a ensinar. Aí havia um homem cuja mão direita era seca. Os mestres da lei e os fariseus o observavam para verem se Jesus iria curá-lo em dia de sábado e assim encontrarem motivo para acusá-lo. Jesus, porém, conhecendo os seus pensamentos, disse ao homem de mão seca: levanta-te e fica no meio. Ele se levantou e ficou de pé. Disse-lhe Jesus: eu vos pergunto, o que é permitido fazer no sábado? O bem ou o mal? Salvar uma vida ou deixar que se perca? Então Jesus olhou para todos os que estavam ao seu redor e disse ao homem: estende a mão. O homem assim o fez e sua mão ficou curada. Eles ficaram com muita raiva e começaram a discutir entre si sobre o que poderia fazer contra Jesus. Palavra da salvação.
1: Glória a vós, Senhor.
0: Que a palavra de Deus perdoe os nossos pecados.
1: Amém.
0: Filhos queridos, povo amado de Deus, comecemos rezando: ó meu Jesus, perdoai-nos e livrai-nos do fogo do inferno. Levai as almas todas para o céu e socorrei principalmente as que mais precisarem. Filhos queridos, eu começo hoje com esta oração que está inclusa no terço mariano e vem logo depois do Glória ao Pai. E quero lembrar que é uma oração que veio do céu, porque foi o anjo chamado, o anjo da paz, o anjo em Fátima, que preparando as aparições de Nossa Senhora de Fátima, ensinou a três crianças. E como é forte esta oração. Ó meu Jesus, perdoai-nos. Ó meu Jesus, livrai-nos do fogo do inferno, e ele existe. Ó meu Jesus, levai as almas todas para o céu. Ó meu Jesus, ajudai as que mais precisarem. Este é o tema central. Mas passo pelo Evangelho que foi proclamado, que mostra que Jesus é o Senhor do sábado, que mostra que Jesus, veja, era sábado, mas Jesus faz uma pergunta que ecoa os dias de hoje: existe dia em que se é impedido de fazer o bem? Alguém poderia dizer: no sábado não se pode fazer, porque Deus descansou. Mas lembremos que Jesus disse: eu sou o Senhor do sábado. Meu Pai continua a trabalhar e eu também o faço. E percebam que todos estavam rezando, mas não perceberam que tinha um homem que estava no canto. Porque a mão ressequida, como todo e qualquer defeito físico, aos olhos daquelas pessoas, fruto de uma interpretação equivocada dos textos, era tido como castigo de Deus. E nós já sabemos, você já sabe por Jó, que não é verdade. Nós sabemos por Jesus Cristo, nem ele nem os pais pecaram, mas para manifestar a glória de Deus, abominando e tirando essa visão de que Deus pune, mas colocando que Deus usa da sua misericórdia para restaurarmos a grande restauração, a grande cura e a nossa salvação. Por vezes, a cura física. Eles não observavam isso, mas Jesus viu. Que olhar maravilhoso de Jesus. Quando eu meditava ontem à noite a leitura de hoje, eu fiquei pensando que Jesus vê aqueles que são invisíveis aos olhos humanos. Existe muita gente invisível, e às vezes a gente se torna invisível. Invisível de amor, invisível de compreensão, mas também nós, às vezes, fazemos o outro se tornar invisível. Quando a gente não vê a dor do outro, a necessidade do outro. A pessoa se torna invisível e parece que não nos toca. Não nos toca. Por isso, queridos irmãos, Jesus diz, vem para o centro. Tem tanto significado isso. Vem para o centro. Tem tanto significado isso. Sai da

Essa fraqueza é o momento da manifestação da glória de Deus. Vou repetir essa frase. Puxa, eu sou fraco, eu sou pecador, eu sou inseguro. Às vezes eu tenho fé, às vezes eu vejo furinhos na fé. Mas é na fraqueza que Deus mostra a sua grandeza. Vem para o meio, você é digno. Eu queria que todo mundo se sentisse isso, que o Senhor diz: você é digno, você é amado por Deus, estende a tua mão, fique curado. Essa é a mensagem forte do Evangelho de hoje. Eu poderia ir à primeira leitura, mas eu prefiro ir para dois outros caminhos. Do Evangelho ficou claro? Vem para o meio, porque você é amado por Deus.

0: Minha segunda reflexão, antes que eu esqueça, eu tinha me comprometido de rezar por Leôncio Leondas. Está aqui. Eu sempre digo que para mim é muito importante, quando pedem para rezar pelos mortos, eu levo muito a sério. A segunda reflexão é que hoje é feriado nacional. Hoje eu não falei nada, mas falo agora. Hoje é dia 7 de setembro, dia da
1: independência do Brasil.
0: E eu gostaria hoje de levarmos a Deus uma prece. Uma prece por intercessão de Nossa Senhora. Porque nós, como povo brasileiro e povo cristãos, temos que rezar pela nossa pátria. Que Nossa Senhora possa interceder a Deus e que o Divino Espírito Santo possa iluminar nossos governantes. Pois estamos vivendo um momento difícil, não sei se você percebe, mas nós não estamos conseguindo distinguir. Você tem essa percepção? Nós não estamos conseguindo ter discernimento. Eu não estou conseguindo ter. Estou falando a partir de mim. E hoje, a Conferência Nacional dos Bispos do Brasil fez uma nota, e eu faço questão de citar alguns pontos importantes. Você vai falar, lá vem o padre com política, nunca. Candidato, partidário, nunca. Mas nós temos que rezar. Esta terra tem uma padroeira e a Nossa Senhora Aparecida. E não esqueçamos que o primeiro nome do Brasil depois se tornou Brasil por causa do pau-brasil. Foi mais conhecido por causa disso, por causa da mercadoria. Mas o primeiro nome da nossa pátria era Vera Cruz. Somos uma terra abençoada. Os bispos nos pedem que hoje nós rezemos para que seja renovado o compromisso com um Brasil livre, soberano, democrático, justo, fraterno. E ao mesmo tempo,

0: nos lembra um texto de Mateus: felizes os que promovem a paz, porque serão chamados filhos de Deus. Então que a nossa prece hoje seja neste sentido, que reine a paz. Volto à nota que nos diz: celebrar o dia da independência é renovar nosso compromisso com um Brasil livre, soberano, democrático, justo, fraterno. O nosso Brasil, e que a mãe, que é nossa rainha, faça com que sejamos um país de paz e diálogo. E queridos irmãos, levemos a sério isso. As diferenças políticas próprias da democracia não podem nos transformar em inimigos. Vou repetir: somos filhos da luz, promotores da paz. Insisto em dizer, e isso que nós percebemos muito nas famílias, nos WhatsApp, nos posicionamentos políticos, gente, que as diferenças políticas próprias da democracia não nos transformem em inimigos. Que hoje, 7 de setembro, sobretudo, não percamos a esperança no Brasil. Somos maiores que nossas divisões, e que possamos confiar nossa pátria a Nossa Senhora Aparecida. Portanto, pedimos a Deus que não percamos esta paz. Por isso, na segunda parte da minha homilia, convido você, sentado, a repetir comigo esta oração, mas ainda tem a terceira parte. Repita comigo: Nossa Senhora Aparecida,
1: Nossa Senhora Aparecida,
0: protegei o Brasil,
1: protegei o Brasil,
0: cobri com vosso manto,
1: cobri com vosso manto,
0: cada família brasileira,
1: cada família brasileira,
0: intercedei pelos que sofrem,
1: intercedei pelos que sofrem,
0: pelos que trabalham,
1: pelos que trabalham,
0: pelos que governam,
1: pelos que governam,
0: e por todos aqueles que desejam construir,
1: e por todos aqueles que desejam construir
0: um país mais justo e fraterno,
1: um país mais justo e fraterno.
0: Mãe Aparecida,
1: Mãe Aparecida,
0: ensinai-nos a amar o nosso país,
1: ensinai-nos a amar o nosso país.
0: Que o Brasil seja uma terra de paz,
1: que o Brasil seja uma terra de paz,
0: de solidariedade e esperança,
1: de solidariedade e esperança.
0: Que saibamos fazer a nossa parte,
1: que saibamos fazer a nossa parte,
0: e que a nossa amada pátria,
1: e que a nossa amada pátria
0: seja um lugar,
1: seja um lugar
0: onde a vida,
1: onde a vida
0: e a dignidade humana,
1: e a dignidade humana
0: sejam respeitadas,
1: sejam respeitadas.
0: Senhor Príncipe da Paz,
1: Senhor Príncipe da Paz,
0: abençoai o Brasil,
1: abençoai o Brasil.
0: Amém.
1: Amém.
0: Terceira parte da minha homilia. Eu os convidei a rezarmos pelas almas do purgatório. E que bom que vieram no feriado. Que bom que vocês estão aqui. Mas não é só hoje, eu queria que você caprichasse nas segundas-feiras a vir. E hoje eu quero falar de Santa Gertrudes, ela que recebeu a grande promessa da libertação. Santa Gertrudes, que poucos de nós conhecemos, tem muitos aspectos, mas hoje friso um. Está muito ligada às almas do purgatório. Jesus apareceu a Santa Gertrudes e ditou-lhe uma oração e prometeu que muitas almas seriam libertadas. Que oração é essa, padre? Por isso eu estimulo que rezemos pelas almas do purgatório. Eterno Pai, disse Jesus, ofereço-vos, olha que coisa mais linda, o preciosíssimo sangue de vosso Filho Jesus, em união com todas as missas que hoje são celebradas em todo o mundo, por todas as santas almas do purgatório, pelos pecadores de todos os lugares, pelos pecadores na Igreja Universal, pelos pecadores de minha própria casa e meus familiares. Amém.
2: Amém.
0: A relação de Santa Gertrudes com a oração dos mortos é um dos pilares da sua mística cristã. E por isso eu tenho enfatizado a virem nas segundas-feiras rezar pelos falecidos. Não é só rezar pelos falecidos. Santa Gertrudes fazia muita oração pelos mortos, mas vivia uma comunhão direta com as almas do purgatório. Ela recebia revelações das almas do purgatório e de como é possível ajudar, e eu digo assim, os nossos entes queridos. Eu estou pensando aqui, eu quero falar, meu pai, que sentava ali, minha mãe, que em paz esteja, estou citando dois, meus tios que morreram recentemente, meu cunhado, você, teus familiares, como você pode ajudá-los? Santa Gertrude teve revelações sobre isso. Primeiro, as revelações de Santa Gertrudes diferenciavam das do seu tempo, do período medieval. As revelações mostravam as almas do purgatório numa perspectiva consoladora de Jesus. Você escutou a oração, almas santas, benditas? Então, o que são as almas benditas, as que estão no purgatório? Por quê? Não são santas plenamente, mas do purgatório não vão para o inferno, elas vão para o céu. As nossas orações é para que essas sejam reparadas nos seus erros, o quanto possível, o mais rápido possível. As almas do purgatório não são prisioneiras de Deus. São almas apaixonadas por Deus, mas que ainda precisam ser purificadas. Está gravando isso? Porque isso é do católico. Só nós católicos rezamos pelas almas do purgatório. Elas são apaixonadas por Deus. Numa outra segunda-feira pregarei sobre Santa Faustina e as almas do purgatório. Hoje, Santa Gertrudes. Elas precisam ser purificadas para poder abraçar a Deus plenamente. Gertrudes, Santa Gertrudes, via que as orações dos vivos, as nossas, agiam como um bálsamo que aliviava, preste atenção, o fogo da saudade divina que estas almas sentiam. Vou repetir, que é muito lindo, que as nossas orações, a oração dos vivos, as missas que encomendamos, as obras de caridade que fazemos pelas almas do purgatório, um terço que rezamos pelas almas do purgatório, uma penitência que fazemos pelas almas do purgatório, alivia o fogo da saudade divina que estas almas têm. Santa Gertrudes viveu essa experiência mística durante uma missa, de ter Jesus falando aquela oração. Falou que, e nos ensinou, que oferecer os méritos de uma missa, do sangue derramado de Jesus, é o meio mais poderoso de resgatar as almas. Jesus explicou que quando uma pessoa oferece o sacrifício e o sangue de Cristo na missa, no mundo inteiro, a justiça divina aceita a oração e liberta uma multidão de almas do purgatório. Os escritos de Santa Gertrudes são fortes, muito fortes, em vários aspectos da vida. Hoje falo sobre as almas do purgatório. Que nas, quando nós rezamos pelas almas do purgatório, nós somos beneficiados. Escuta isso. Santa Gertrudes dizia que ela via que ao entrarem no céu, as almas que saíam do purgatório, elas se ajoelhavam diante do trono de Deus para interceder fervorosamente pelos benfeitores que ainda estão na terra. Explico melhor. Está nos escritos dela que quando nós rezamos pelas almas do purgatório, e estas almas, não como mérito nosso, não, eu falei do sacrifício do Cristo, sobem aos céus, se ajoelham diante do trono de Deus a interceder por quem por elas rezou. Jesus garantiu a ela que rezar pelos mortos é um dos atos que mais agrada o coração de Jesus e que recompensará generosamente na hora da morte quem gastou a sua vida rezando pelas almas do purgatório. Santa Gertrudes costumava oferecer todas as boas obras. Eu citei missa, caridade, penitência, terços, adorações, para a libertação das almas. E veja que ela foi tentada na última hora. Tudo que ela fazia, ela oferecia pelas almas do purgatório. Na hora da morte, o diabo lhe apareceu e disse: Gertrudes, você ofereceu tudo o que você fez pelas almas do purgatório, agora você não tem nada para se apresentar diante de Deus. Veja como o diabo, desculpe a redundância, é diabólico e maldoso. Jesus, naquela hora, a confortou, dizendo: para que saibais o quanto me agradou a tua caridade para com os defuntos, eu te perdoo agora de toda a pena que devias pagar. E como prometi dar 100 por um, multiplicarei teus méritos e darei a ti a glória do céu. Amém. Ó meu Jesus,
1: perdoai-nos e livrai-nos do fogo do inferno, levai as almas todas para o céu e socorrei principalmente as que mais precisarem.
0: Amém.
2: Amém.
0: Coloquemos diante de Deus as nossas preces. Senhor da vida, atendei a nossa prece.
1: Senhor da vida, atendei a nossa prece.
3: Fortalecei a Santa Igreja para que continue sendo presença de acolhimento, misericórdia, esperança e defesa da vida, nós vos pedimos.
2: Senhor da vida, atendei a nossa prece.
3: Abençoai nossa pátria, que hoje celebra 204 anos de sua independência, e concedei-nos paz, união, justiça e fraternidade, e despertai em cada cidadão o compromisso de construir um país mais justo, solidário e fraterno, nós vos pedimos.
2: Senhor da vida, atendei a nossa prece.
3: Purificai as almas de nossos falecidos, para que possam participar da luz de Cristo, alcançando o descanso eterno, nós vos pedimos.
2: Senhor da vida, atendei a nossa prece.
0: Atendei-nos, ó Pai, nós vo-lo pedimos por teu Filho no Espírito Santo.
4: Amém. 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Cantemos. 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

0: Considerai, irmãos e irmãs, para que o meu e o vosso sacrifício seja aceito por Deus Pai Todo-Poderoso.
1: Receba, o Senhor, por tuas mãos este sacrifício, para a glória do seu nome, para nosso bem e de toda a sua santa Igreja.
0: Senhor, olhai benigno para o sacrifício que vos oferecemos pelos vossos servos, e dai também a recompensa eterna aos que enriquecestes com o dom da fé cristã. Por Cristo, Senhor nosso.
1: Amém.
0: O Senhor esteja convosco.
1: Ele está no meio de nós.
0: Corações ao alto.
1: O nosso coração está em Deus.
0: Demos graças ao Senhor e nosso Deus.
1: É nosso dever e nossa salvação.
0: Na verdade, é justo e necessário, nosso dever e salvação, dar-vos graças, sempre e em todo lugar, Senhor Pai Santo, Deus eterno e todo-poderoso, por Cristo, Senhor nosso. Nele brilha para nós a esperança da feliz ressurreição. E se a certeza da morte nos entristece, conforta-nos a promessa da futura imortalidade. Senhor, para os que creem em vós, a vida não é tirada, mas transformada. E desfeita esta morada terrestre, nos é dada uma habitação eterna no céu. Por isso, com os anjos e arcanjos, os tronos e as dominações, e todos os coros celestes, entoamos o hino de vossa glória, dizendo a uma só voz:
1: Santo, Santo, Santo, Senhor Deus do Universo, o céu e a terra proclamam a vossa glória. Hosana nas alturas, bendito o que vem em nome do Senhor. Hosana nas alturas.
0: Na verdade, ó Pai, vós sois santo e fonte de toda a santidade. Santificai, pois, esses dons, derramando sobre eles o vosso Espírito, a fim de que se tornem para nós o corpo e o sangue de nosso Senhor Jesus Cristo.
1: Enviai o vosso Espírito Santo.
0: Estando para ser entregue, abraçando livremente a paixão, ele tomou o pão, deu graças, o partiu e deu aos seus discípulos, dizendo: Tomai todos e comei, isto é o meu corpo que será entregue.

Do mesmo modo, ao fim da ceia, ele tomou o cálice em suas mãos e, dando graças novamente, entregou aos seus discípulos, dizendo: Tomai todos e bebei. Este é o cálice do meu sangue, o sangue da nova e eterna aliança, que será derramado por vós e por todos para a remissão dos pecados. Fazei isto em memória de mim.

0: Mistério da fé.
1: Anunciamos, Senhor, a vossa morte e proclamamos a vossa ressurreição. Vinde, Senhor Jesus.
0: Celebrando, pois, o memorial da morte e a ressurreição do vosso Filho, nós vos oferecemos, ó Pai, o pão da vida e o cálice da salvação. E vos agradecemos porque nos tornastes dignos de estar aqui na vossa presença e vos servir.
1: Aceitai, ó Senhor, a nossa oferta.
0: Suplicantes vos pedimos que, participando do corpo e sangue de Cristo, sejamos reunidos pelo Espírito Santo num só corpo.
1: O Espírito nos una num só corpo.
0: Lembrai-vos, ó Pai, da vossa Igreja que se faz presente pelo mundo inteiro. Que ela cresça na caridade com o Papa Leão XIV, com o nosso arcebispo Dom Peruso, auxiliares Regenei, Adenes, Emérito Pedro, os bispos do mundo inteiro, os presbíteros, diáconos e todos os ministros do vosso povo.
1: Lembrai-vos, ó Pai, da vossa Igreja.
0: Lembrai-vos também da vossa misericórdia dos nossos irmãos e irmãs. Lembre dos seus falecidos. Aqui, sétimo dia, missa encomendada, André Oliveira, Cláudia Amaral, Hilton Ribeiro, Joaquim Souza, Josiane Coelho, Luzia Santos, Oswaldo Cruz, Rubens Ullmann e Leôncio Leondas de Sá. E de todos os que partiram desta vida, acolhei-os junto a vós na luz da vossa face.
1: Concedei-lhes, ó Senhor, a luz eterna.
0: Enfim, nós os pedimos, tende piedade de todos nós, dai-nos participar da vida eterna. Com a Virgem Maria, Mãe de Deus, Mãe de Guadalupe, São José, providenciai os santos apóstolos, São Pio de Pietreutina, e todos os santos que neste mundo viveram na vossa amizade, a fim de vos louvarmos e glorificarmos por Jesus Cristo, vosso Filho. Por Cristo, com Cristo em Cristo. A vós, Deus Pai, Todo-Poderoso, na unidade do Espírito Santo, toda honra e toda glória, agora e para sempre.
1: Amém.
0: Filhos amados, com fé e confiança, rezemos juntos a oração que o Senhor nos ensinou. Pai nosso,
1: que estais nos céus, santificado seja o vosso nome. Venha a nós o vosso reino. Seja feita a vossa vontade, assim na terra como no céu. O pão nosso de cada dia nos dai hoje. Perdoai-nos as nossas ofensas, assim como nós perdoamos a quem nos tem ofendido. E não nos deixeis cair em tentação, mas livrai-nos do mal.
0: Livrai-nos de todos os males, ó Pai, dai-nos hoje a vossa paz. Ajudados pela vossa misericórdia, sejamos sempre livres do pecado e protegido de todos os perigos, enquanto vivendo a esperança, aguardamos a vinda do Cristo Salvador.
1: Vosso é o reino, o poder e a glória para sempre.
0: Senhor Jesus Cristo, dissestes aos vossos apóstolos: eu vos deixo a paz, eu vos dou a minha paz, não olheis os nossos pecados, mas a fé que anima a vossa Igreja, dai-lhe segundo o vosso desejo a paz e a unidade. Vós que sois Deus com o Pai, o Espírito Santo.
1: Amém.
0: Em pleno feriado, aos que estão aqui, quem acompanha pelos meios de comunicação, a paz de Jesus esteja com todos vocês.
1: O amor de Cristo nos uniu. Cordeiro de Deus, que tirais o pecado do mundo, tende piedade de nós. Cordeiro de Deus, que tirais o pecado do mundo, tende piedade de nós. Cordeiro de Deus, que tirais o pecado do mundo, dai-nos a paz.
0: Eu sou a ressurreição e a vida. Todo aquele que vive e crê em mim não morrerá jamais. Eis o Cordeiro de Deus que tira o pecado do mundo.
1: Senhor, eu não sou digno de que entreis em minha morada, mas dizei uma palavra e serei salvo. A Eucaristia é o alimento que fortalece a nossa fé. Cantemos.

0: oremos, Senhor, que acolhestes o sacrifício que celebramos, derramai a abundância da vossa misericórdia sobre os vossos fiéis defuntos e concedei a plenitude da alegria eterna aos que agraciastes com o dom do batismo. Por Cristo nosso Senhor.
1: Amém.
0: Queiram sentar. Portanto, eu começo hoje, cada segunda-feira que eu estiver por aqui, vou estar várias, pregando sobre as almas do purgatório. Gostaram das revelações de Santa Gertrudes?
1: Sim.
0: É muito forte. Nós vamos depois terminar a missa, recortar e colocar. Hoje tem muito recorte. Vamos colocar durante a semana para que a gente grave. Isso é católico, isso é cristão, isso é bíblico. Filhos queridos, gostaria alguns avisos importantes. A secretaria está fechada hoje e amanhã, mas amanhã nós teremos confissões das 7 às... Perdão. Teremos confissões das 14 às 17. Hoje à noite, Padre Christian Shankar estará no anfiteatro com a noite de louvor. Amanhã eu espero vocês, já que vieram hoje, amanhã é feriado de... Nossa Senhora da Luz dos Pinhais. Eu vou estar aqui ao meio-dia, também na novena de Jesus das Santas Chagas. Aproveite o feriado e venha. É feriado só em Curitiba e algumas cidades vizinhas. Mas, então, amanhã nos encontramos aqui, ao meio-dia. Quarta Mariana, Nossa Senhora de Guadalupe. Quinta, eu celebro em horários alternativos. Às 16h, 17h30. Sexta-feira, Jesus Misericordioso. Filhos amados, abertas inscrições para músicos, muito obrigado, entre em contato com a secretaria quarta-feira. Inscrições para o retiro de casais dia 30, 31 e 1º de novembro na secretaria. 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A partir de R$500, seu nome vai para o livro da Casa da Mãe, este livro que eu levarei o ano que vem até o Santuário de Nossa Senhora de Guadalupe, no México. Filhos amados, povo querido, quem não está fazendo, quem perdeu a quaresma de São Miguel hoje às 9h30, acompanha depois no YouTube, faça. E hoje o tema que eu propus foi exatamente algo que às vezes a gente fraqueja, o cansaço. Não é só o cansaço físico, cansaço de rezar. Padre, eu rezo, rezo e não vem. Por isso eu coloquei como tema hoje na batalha, vencer o cansaço pela perseverança. Faça a quaresma de São Miguel, no YouTube Padre Manzotti. YouTube Padre Manzotti. É YouTube Padre Manzotti Oficial, é isso mesmo. E gostaria também de dizer que nós teremos a peregrinação que vai ser Pentecostes do ano que vem. Nós celebraremos em dois momentos, em dois lugares. Iremos até Assis e lá celebraremos a primeira parte de Pentecostes. E depois vamos a Roma, segunda parte de Pentecostes. Entre em contato conosco, mas é feriado. Pelo WhatsApp a equipe vai responder, 419-8753-3300, ou manda um e-mail, peregrinações@evangelizareprecisa.com.br. Será um roteiro diferente de tudo que você já viveu. Nós iremos fazer todo o sul da Itália, por causa do tempo que logo entra a horário político. Nós iremos fazer todo o sul da Itália, visitando vários lugares diferenciados. Peça pelo menos a programação. Vamos à oração dos falecidos, que é o mais importante agora, rezando aquilo que veio do céu. Ó meu Jesus,
1: perdoai-nos, livrai-nos do fogo do inferno, levai as almas todas para o céu e socorrei principalmente as que mais precisarem.
0: Dai-lhes, Senhor, o descanso eterno
1: e a luz perpétua os ilumine.
0: Descanse em paz.
1: Amém.
0: Dai-lhes, Senhor, o descanso eterno
1: e a luz perpétua os ilumine.
0: Descanse em paz.
1: Amém.
0: Dai-lhes, Senhor, o descanso eterno
1: e a luz perpétua os ilumine.
0: Descanse em paz.
1: Amém.
0: Vamos à bênção dos objetos. Deus de infinita misericórdia, abençoai esses objetos que foram feitos para honrar vosso diletíssimo Filho, nosso Senhor Jesus Cristo, que na terra tenhamos a intercessão e no futuro a glória eterna, por Cristo Senhor nosso.
1: Amém.
0: O Senhor esteja convosco.
1: Ele está no meio de nós.
0: Que a bênção de Deus recaia sobre todos, Pai, Filho, Espírito Santo.
1: Amém.
0: Eu não esqueci da Salve Rainha. Nós vamos cantar. A hora que a televisão precisar sair, que o faça, porque se não sair, paga uma multa altíssima ao TRE. Então, a missa já está completa, mas juntos cantemos.

0: Foi bom estar aqui?
1: Foi!
0: Espero vocês amanhã, ao meio-dia, para juntos celebrarmos. Vão em paz. Que Cristo e Nossa Senhora abençoe a todos.
1: Amém.
0: Viva Nossa Senhora.
1: Viva!
0: Viva Jesus das Santas Chagas.
1: Viva!
0: Cantemos.

0: estivemos juntos celebrando a Eucaristia. 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
2: 20 horas e 11 minutos.

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Ele é o nosso pastor. Você é a ovelha de Jesus. Ele cuida de você. É uma verdade absoluta que nós estamos cantando. Ele é o nosso pastor e nada nos faltará. Nada. A palavra de Deus diz assim, em João capítulo 10, versículo 11: Eu sou o bom pastor. O bom pastor dá a sua vida pelas ovelhas. O mercenário, porém, que não é pastor, a quem não pertence às ovelhas, quando vê que o lobo vem vindo, abandona as ovelhas e foge. O lobo rouba e dispersa as ovelhas. O mercenário, porém, foge, porque é mercenário e não se importa com as ovelhas. Eu sou o bom pastor. Conheço as minhas ovelhas e as minhas ovelhas me conhecem. Coisa linda. Ele te conhece. Ele sabe quem você é. Eu sei que muitas vezes você se preocupa, porque muitas coisas faltam na nossa vida, né? Muitas vezes a gente passa por dificuldade financeira, dificuldade no casamento. Mas nunca te esqueças. Ele é o teu pastor. Ele cuida de você. Ele é aquele pastor que quando a ovelha está ferida, ele coloca no colo. Ele é aquele pastor que quando a ovelha se perde, ele sai para encontrar. Ah, se você está perdido, ele quer encontrar você. Se você está doente, ele quer te colocar no colo. Ele quer te colocar nos braços, porque ele é o bom pastor. Ele é o bom pastor. E mais do que isso, ele é aquele que dá a vida pelas ovelhas. Se preciso for, e na verdade preciso, foi preciso, Ele já deu a vida por você, Ele já deu a vida pelas ovelhas, Ele já deu a vida por você. Ah, amado irmão, Ele é o bom pastor. Canta comigo. Tu és, Senhor, o bom pastor. Tu és,

Mas a palavra de Deus, ela diz que tem um lobo. O lobo é Satanás. Ele gosta da ovelha. Ele gosta de seduzir ovelha. Ele gosta de comer ovelha. E o lobo vem para destruir, roubar e matar, viu? Por isso que a ovelha é um ser muito frágil. Para não ser pego pelo lobo, a gente só tem que fazer uma coisa: ficar perto do pastor. Ei, fica perto do pastor. Fica perto do pastor. Se você ficar perto do pastor, nada de mal vai te acontecer. Nada, nada, nada, nada, nada. Porque perto do pastor, o lobo não pode nada. Nada. Agora, quando você se afasta do pastor, você vai para as garras do lobo. E é por isso que a ovelha tem que conhecer a voz do pastor, para que nunca se afaste dessa voz. O pastor, ele vai chamando as ovelhas, e a ovelha escuta a sua voz. A ovelha conhece a sua voz. O inimigo quer você, mas repito, fique perto do pastor, e nada o inimigo pode. Amém? Escuta isso.

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1: 20 horas e 35 minutos.
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0: O poder destruidor da inveja. Como a inveja é terrível. No Evangelho de hoje, nós encontramos estes homens que procuram oportunidade para acusar Jesus. Procuram encontrá-lo ali em alguma situação difícil para assim acusá-lo. Quantas vezes isso acontece também com você? E é preciso suplicar a proteção de Deus. No Evangelho de hoje, nós vamos encontrar Jesus curando o homem da mão seca. E Jesus fala para este homem: estende a tua mão. Nós precisamos estender as nossas mãos para perdoar e abençoar todas essas pessoas que te desejam mal. Eu escolho perdoar e abençoar, estender a mão. O que significa? Senão ajudar o próximo, senão interceder, inclusive pelos nossos inimigos, estenda a sua mão para a reconciliação, estenda a sua mão para a paz. A obra de cura no Senhor significa exatamente isto. Ele nos cura exatamente para que possamos viver o novo de Deus. Olha que palavra poderosa hoje o Senhor nos traz, e é com esta palavra que eu quero te acolher hoje na meditação diária da palavra de Deus. Eu sou a irmã Maria Raquel do Instituto Hesed, e como é bom estarmos aqui. Vamos ao Evangelho? Em nome do Pai, e do Filho, e do Espírito Santo. Amém. Vinde, Espírito Santo, vinde por meio da poderosa intercessão do Imaculado Coração de Maria, vossa amadíssima esposa. Lucas capítulo 6, versículos do 6 ao 11. Aconteceu num dia de sábado que Jesus entrou na sinagoga e começou a ensinar. Aí havia um homem cuja mão direita era seca. Os mestres da lei, os fariseus, o observavam para verem se Jesus iria curá-lo em dia de sábado e assim encontrarem motivo para acusá-lo. Jesus, porém, conhecendo seus pensamentos, disse ao homem da mão seca: levanta-te e fica aqui no meio. Ele se levantou e ficou de pé. Disse-lhe Jesus: eu vos pergunto, o que é permitido fazer no sábado? O bem ou o mal? Salvar uma vida ou deixar que se perca? Então Jesus olhou para todos os que estavam ao seu redor e disse ao homem: estende a tua mão. O homem assim o fez e sua mão ficou curada. Eles ficaram com muita raiva e começaram a discutir entre si sobre o que poderiam fazer contra Jesus. Palavra da salvação, glória a vós, Senhor. Veja, veja que estes homens se incomodam porque Jesus está fazendo bem, porque Jesus está curando. Quantas vezes as pessoas também vão se incomodar com o bem que você faz? Mas no Evangelho de hoje, Jesus está dizendo: faça assim mesmo. Olha, não permita que a inveja te paralise. Como é que você vence o mal da inveja? Irmã Maria Raquel, como eu posso vencer este mal na minha vida? Bom, o que vem de fora, você vai vencer abençoando. Você vai vencer perdoando essa pessoa. Você vai vencer. Né? Você vai vencer por meio da oração. Agora, tem um mal que é ainda pior, quando essa inveja, ela está dentro do teu coração. Quando ela está dentro, quando você não consegue se alegrar com o bem do outro. É um pecado que muitas pessoas não confessam. Não conseguem se dar conta de que ele está ali. É o pecado diabólico por excelência. E olha, não é vergonhoso sentir o movimento do coração nessa direção, não, mas o que você não pode fazer é consentir nisso. Se você sentiu, então suplica a graça ao Senhor, diz: Senhor, eu renuncio a este sentimento, não é meu, eu não quero. Eu não quero sentir inveja dos meus irmãos, pelo contrário, eu quero louvar o Senhor pelo bem que eles estão realizando, pelo bem que o Senhor está fazendo na vida deles. É uma decisão que você toma. De não permitir, de não consentir naquele sentir, entende? De não deixar que esse sentimento te domine antes que ele cresça, refreá-lo e dizer: eu renuncio à inveja. Eu renuncio e eu louvo o Senhor pelo bem na vida dos meus irmãos. Não se entregue ao poder destruidor da inveja, nem aquela que vem de fora, nem aquela que é ainda pior, aquela que pode nascer de dentro do teu coração. Estende a tua mão para ajudar, para alegrar-se com o próximo, para reconciliar-se. Estende a tua mão para abençoar, para perdoar. E é nesse ato que você experimentará a cura do teu coração. Amém? Recomendemo-nos com confiança à Santíssima Virgem Maria. pelo poder que vos concedeu Deus Pai. Ave Maria, cheia de graça, o Senhor é convosco. Bendita sois vós entre as mulheres, e bendito é o fruto do vosso ventre, Jesus. Santa Maria, Mãe de Deus, rogai por nós, pecadores, agora e na hora de nossa morte. Amém. Pela sabedoria que vos concedeu Deus Filho, Ave Maria, cheia de graça, o Senhor é convosco. Bendita sois vós entre as mulheres, e bendito é o fruto do vosso ventre, Jesus. Santa Maria, Mãe de Deus, rogai por nós, pecadores, agora e na hora de nossa morte. Amém. Pelo amor que vos concedeu Deus Espírito Santo, Ave Maria, cheia de graça, o Senhor é convosco. Bendita sois vós entre as mulheres, e bendito é o fruto do vosso ventre, Jesus. Santa Maria, Mãe de Deus, rogai por nós, pecadores, agora e na hora de nossa morte. Amém. Rogai por nós, Santa Mãe de Deus, para que sejamos dignos das promessas de Cristo. Em nome do Pai, e do Filho, e do Espírito Santo. Amém. Deus abençoe você e até amanhã no nosso encontro diário com Deus. Eu te espero aqui.
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0: Você já esperou tanto tempo por uma coisa que quase perdeu a esperança de que ela acontecesse? Vamos falar sobre isso. Eu sou a irmã Maria Raquel do Instituto Hesed e eu falo aqui do Monte Gargano, deste lugar santo. Eu quero lhe dizer que Deus cumpre todas as suas promessas sempre. Hoje você vai contemplar a noite em que Ele cumpriu a maior promessa de toda a história e cumprirá as suas promessas também na sua vida. Seja bem-vindo ao 20º dia da quaresma de São Miguel. Hoje você chegou à metade exata do caminho, 20 dias. Parabéns por sua perseverança. E se você está chegando agora, seja bem-vindo também. Caminhe conosco a partir de hoje e vamos até o fim. Em Lucas capítulo 2, versículos 10 e 11, nós vamos encontrar o seguinte. O anjo então lhes disse, não temais. Eu vos anuncio uma grande alegria, que será também a de todo o povo. Hoje, na cidade de Davi, nasceu para vós o Salvador, que é o Cristo Senhor. Meus queridos, o povo de Deus esperou séculos por aquela noite. Séculos. Geração após geração de pessoas rezando, esperando, morrendo sem ver e passando a esperança adiante para os filhos. Os profetas anunciaram, um após o outro, durante centenas de anos, o Salvador virá. E parecia demorar tanto, mas uma noite em Belém a promessa se cumpriu. O menino nasceu e o nome desse menino diz tudo, Emmanuel, que significa Deus conosco. Não é um Deus distante, é Deus conosco, é Deus com você. Pare e guarde isto porque é a promessa mais firme que existe. Deus pode demorar no tempo dele, não no nosso, mas Deus nunca falha. O que Ele promete, Ele cumpre. Se o povo esperou séculos e a promessa veio, a oração que você está rezando nesta quaresma também está diante de Deus e surtirá os efeitos esperados, porque Ele é fiel. A sua parte é a mesma daquele povo, continuar esperando, continuar rezando sem desistir. E agora veja a cena. O Salvador nasce numa gruta, pobre, num lugar simples, e o céu não consegue se conter. Um anjo aparece aos pastores, gente humilde, que velava o rebanho no escuro, e anuncia a boa nova. E de repente, junta-se ao anjo uma multidão do exército celeste, cantando glória a Deus nas alturas e paz na terra aos homens de boa vontade. Repare, porque há tantos anjos naquela noite, é que o nascimento de Jesus está todo cercado pela presença dos anjos. E os padres da igreja, com o catecismo, nos ensinam o motivo profundo disso. Jesus é o centro do mundo angélico. Os anjos são dele. Existem para servi-lo e para conduzir as almas até ele. Por isso, quando o centro de tudo nasce na terra, todo o céu se inclina sobre aquela gruta. Os anjos não cantam para si mesmos, cantam glória a Deus. E fazem duas coisas que revelam quem eles são. Mandam os pastores adorar o menino e desejam paz aos homens. Anunciar Cristo, conduzir à adoração, trazer a paz. É isto que um anjo faz. É isto que o seu anjo da guarda quer fazer na sua vida. E os pastores vão, encontram o menino, adoram e depois saem contando a todos. Eles foram os primeiros mensageiros da Boa Nova. O propósito de hoje tem duas partes. A primeira, faça um ato de fé na fidelidade de Deus. Pegue aquela oração antiga, aquela espera que já cansa e diga: Senhor, o teu povo esperou séculos e tu foste fiel. Eu também vou esperar, porque tu não falhas. A segunda parte, faça como os pastores que não guardaram a Boa Nova para si. Pense em uma pessoa que precisa de esperança e convide esta pessoa a caminhar com você nesta quaresma de São Miguel. Compartilhe este vídeo, esta direção espiritual. A alegria de Belém chegou até nós porque alguém repassou. Não deixe que ela pare em você. E amanhã, no 21º dia da nossa quaresma de São Miguel, você verá Jesus já adulto, no deserto, enfrentando o tentador. E os anjos que se aproximam para servi-lo depois do combate. Descobriremos que depois de uma luta, o céu vem cuidar de nós. Daqui deste monte sagrado, eu peço a São Miguel que lhe dê a certeza viva de que Deus é fiel e que faça de você um mensageiro da paz, aquela paz de Belém. Agora juntos, apresente a sua intenção e rezemos as orações da quaresma de São Miguel.
3: Em nome do Pai, do Filho e do Espírito Santo. Amém. São Miguel Arcanjo, defendei-nos no combate. Seja o nosso refúgio contra as maldades e as ciladas do demônio. Ordene-lhe Deus, instantemente o pedimos. E vós, príncipe da milícia celeste, pela virtude divina, precipitai no inferno a Satanás e a todos os espíritos malignos que vagueiam no mundo para a perdição das almas. Ladainha de São Miguel Arcanjo. Senhor, tende piedade de nós. Jesus Cristo, tende piedade de nós. Senhor, tende piedade de nós. Jesus Cristo, ouvi-nos. Jesus Cristo, atendei-nos. Pai Celeste, que sois Deus, tende piedade de nós. Filho Redentor do mundo, que sois Deus, tende piedade de nós. Espírito Santo, que sois Deus, tende piedade de nós. Trindade Santa, que sois um único Deus, tende piedade de nós. Santa Maria, Rainha dos Anjos, rogai por nós. São Miguel, rogai por nós. São Miguel, cheio da graça de Deus, rogai por nós. São Miguel, perfeito adorador do Verbo Divino, rogai por nós. São Miguel, coroado de honra e glória, rogai por nós. São Miguel, poderosíssimo príncipe dos exércitos do Senhor, rogai por nós. São Miguel, porta-estandarte da Santíssima Trindade, rogai por nós. São Miguel, guardião do paraíso, rogai por nós. São Miguel, guia e consolador do povo israelita, rogai por nós. São Miguel, esplendor e fortaleza da Igreja militante, rogai por nós. São Miguel, honra e alegria da Igreja triunfante, rogai por nós. São Miguel, luz dos anjos, rogai por nós. São Miguel, baluarte dos cristãos, rogai por nós. São Miguel, força daqueles que combatem pelo estandarte da cruz, rogai por nós. São Miguel, luz e confiança das almas no último momento da vida, rogai por nós. São Miguel, socorro muito certo, rogai por nós. São Miguel, nosso auxílio em todas as adversidades, rogai por nós. São Miguel, arauto da sentença eterna, rogai por nós. São Miguel, consolador das almas que estão no purgatório, rogai por nós. São Miguel, a quem o Senhor incumbiu de receber as almas depois da morte, rogai por nós. São Miguel, nosso príncipe, rogai por nós. São Miguel, nosso advogado, rogai por nós. Cordeiro de Deus, que tirais o pecado do mundo, perdoai-nos, Senhor. Cordeiro de Deus, que tirais o pecado do mundo, ouvi-nos, Senhor. Cordeiro de Deus, que tirais o pecado do mundo, tende piedade de nós. Cristo, ouvi-nos. Cristo, atendei-nos. Rogai por nós, ó glorioso São Miguel, príncipe da Igreja de Jesus Cristo, para que sejamos dignos de suas promessas. Oremos. Senhor Jesus Cristo, santificai-nos por vossa bênção sempre nova e concedei-nos pela intercessão de São Miguel essa sabedoria que nos ensina a juntar as riquezas no céu e trocar os bens do tempo pela eternidade. Vós que viveis e reinais pelos séculos dos séculos. Amém. Consagração a São Miguel Arcanjo. Gloriosíssimo príncipe das hierarquias angélicas, valente arauto do Deus Altíssimo, zeloso campeão da glória do Senhor, terror dos anjos rebeldes, amor e delícia dos anjos fiéis, meu diletíssimo arcanjo São Miguel, desejando pertencer ao número de vossos devotos e servos, hoje eu me ofereço a vós, dou-me e consagro-me a vós. Coloco a minha pessoa, a minha família, os meus bens, sob a vossa potentíssima proteção. É muito pouca coisa a oferta que vos faço, sendo eu um miserável pecador, mas não duvido de que vós querereis aumentar o fervor no meu coração e proteger aquele que a vós recorre. Recordai aquele que hoje se coloca sob o vosso patrocínio e de hoje em diante protegei-me, assisti-me em todas as dificuldades da minha existência terrena, alcançai-me o perdão dos meus muitos e graves pecados, a graça de amar de todo o coração o meu Deus, o meu doce Salvador Jesus e a minha doce Mãe Maria. Impetrai-me os auxílios necessários para obter a coroa da glória. Defendei a minha alma contra todos os seus inimigos e quando chegar a hora de deixar este mundo, vinde então, Príncipe Gloriosíssimo, assisti-me na luta final e que o vosso gládio potente afaste para longe, para os abismos da morte e do inferno, o anjo apóstata e soberbo que derrotastes em combate no céu. Amém.
4: No dia de hoje, nós vamos rezar por todos aqueles que são instrumentos de cura aqui na Terra. Eu rezo por todos os profissionais de saúde, por todos que trabalham em hospitais, em clínicas. Quão importante é rezarmos por aqueles que cuidam de nós, enfermeiros, médicos, técnicos de laboratório e todos os outros profissionais que doam a vida para que as pessoas sejam curadas. Que essa bênção alcance cada um deles e alcance você também, que enfrenta alguma enfermidade, com a graça do fortalecimento da parte de Deus e da cura. Para todos os profissionais de saúde e para você, a bênção de Deus Todo-Poderoso, Pai, Filho e Espírito Santo. Amém. Daqui dessa gruta de São Miguel no Monte Gargano, muitas graças chegam até você.
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5: Estamos chegando com mais um versículo do dia. Abra seu coração para a palavra de Deus. E, sobre tudo isto, revesti-vos de amor, que é o vínculo da perfeição. Colossenses 3:14.
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0: Louvado seja nosso Senhor Jesus Cristo, para sempre seja louvado. Seja bem-vindo para mais um programa Jovem Coragem. Que bom poder estar com você aí, filhos e filhas de Deus, essa alegria. Padre Clébio, seu evangelista, para tudo, né, gente? Para tudo para poder estar junto com você nesse momento de crescermos na fé, de crescermos na palavra. Você sabe que é uma pregação diferente, e o que chega aqui no site do Padre, pessoas falando sobre as pregações. Quero mandar um abraço muito especial para todos aqueles que estão nos acompanhando nesse imenso Brasil, pelo site do Padre Reginaldo Manzotti, quem acompanha o Jovem Coragem por lá. É, gente, tem muita gente aí, juntinho com a gente. Lá em Belo Horizonte, Paulo já está entrando aqui com o Padre Clébio, seu evangelista. Olá, Padre Clébio, a sua bênção. Eu ontem segui um conselho muito importante que o Senhor me deu, foi muito importante para mim. Há muitos anos não me confessava, por vergonha de falar com o padre tantas coisas ruins, mas me libertei. Graças a Deus, padre, saí leve. Ô Paulo, Deus abençoe, viu? Maria também, da Paraíba, que está comigo. Eu tinha um desânimo profundo depois das pregações do Padre Clébio, seu evangelista, melhorei muito. Hoje sou outra pessoa. Ô Maria, que maravilha. Vamos ver se você vai gostar hoje da pregação que o padre vai colocar para você, meu anjo. Matheus de Ouro Preto, Minas Gerais. Padre, sua bênção, tudo bem? Acabei de ver um vídeo que o senhor postou. Obrigado, padre. Amo o seu programa Jovem Coragem e acompanho todas as pregações pelo Facebook, ele coloca. E também pode curtir a página lá, viu, Matheus? Que depois você vai recebendo também as pregações, se não curtiu ainda. Alice de Minas Gerais, padre Cleberson. Agradeço de coração a sua intenção. Para pedido de oração para minha filha, libertação dos vícios. Eu rezei e a graça aconteceu. Alice de Minas Gerais. Todos deixando o padre feliz lá, porque acompanha, né, gente? Porque participa. Então, todos bem acolhidos já, e tem gente já se perguntando qual é a pregação que hoje o padre vai mandar aí pra gente. Todo o programa Jovem Coragem, uma pregação diferente, a gente manda aqui, tá? Vamos lá? Abra os ouvidos aí para você acompanhar a pregação de hoje.
1: Eu gostaria de trazer para vocês, nessa missa de combate espiritual, de cerco de Jericó, mais um tema pertinente, que eu tenho certeza que vai lhe ajudar no caminho espiritual. Porque, afinal de contas, você que sempre está participando das missas com a gente, sobretudo essas missas temáticas, você faz uma direção espiritual. Tem gente que vai longe, sendo orientado pela palavra de Deus. Quem aqui já aprendeu muitas coisas com essas missas? Levante a mão. É a palavra de Deus que nos instrui. Não é uma palavra humana, mas são temas pautados na palavra de Deus. Isso que é o mais importante. Hoje eu gostaria de falar algo fundamental. Inclusive eu trago no meu livro Sua Família Tem Jeito, no capítulo 7, um tema muito importante, que é como se tornar uma pessoa simpática. E vocês vão ver o que isso tem a ver com a família. Esse livro é um livro que eu não tenho dúvida vai ser o livro que mais vai sair, porque está para existir alguém que possa dizer assim: padre, minha família já está pronta e acabada, graças a Deus não precisa mudar mais nada. Vixe, às vezes você fez uma experiência maravilhosa de Deus, mas a família ainda está engatinhando. O máximo que fazem é quando você está saindo de lá, eles pedem: reze por mim lá, mas vim para a igreja que é boneca. Então, filho, a sua família tem jeito. Você crê nisso, sim ou não? Agora, por que o padre hoje vem com esse tema, como se tornar uma pessoa simpática? Deixa eu perguntar antes, você se considera uma pessoa simpática? Você se considera uma pessoa atraente, uma pessoa que transmite um bem-estar, uma pessoa que transmite confiança, uma pessoa agradável, uma pessoa interessante? Eu estou lendo aqui as definições do dicionário. Uma pessoa simpática, uma pessoa que incita simpatia, é uma pessoa atraente, agradável, uma pessoa interessante. Você se considera uma pessoa de fato simpática? Dá uma olhada para o teu lado aí, vê se essa pessoa tem cara de ser uma pessoa simpática, hein? Isso, disfarce e olha para mim agora. Agora, a gente diz que as aparências